0: Gabriel Vieira, Ameri Gaspar, Elianderson Diego, Domingas Conceição, Acreuza Cordeiro. Queria dar um bom dia também a todas as regiões, vocês que são da Zona Norte, Zona Leste, Zona Sul, Zona Oeste, Centro-Oeste e Oeste. Pessoal do Alphaville, Osasco, Guarulhos, Jundiaí também, Diadema. Quero dar um bom dia a todos vocês. E vocês estão aqui no chat, me conta da onde que vocês estão falando. Vamos deixar um abraço para a cidade de vocês. A gente quer saber de onde todos os nossos ouvintes são. Então deixe seus comentários, me conta aqui da onde que vocês são. Sigam a gente no Instagram, @ programa Domésticas em Destaque, e fiquem por dentro de tudo. 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Então, se você gosta de futebol, essa quinta-feira, dia 1º de outubro, tem um programa incrível do Café com Benefícios que nossa produção já vai deixar aqui na tela pra gente. Então, gosta de futebol? Vamos estar com o Amaral e com Amaral e também o Edilson, contando as histórias que o futebol não te conta.
1: E vai ser muito legal, gente. Eu assisti um episódio que o Amaral foi, e não era nem ainda uma resenha, era no comecinho. Ele é muito engraçado, então não perca. Quinta-feira eu já falei, eu quero meu lugar ali reservado. Sim, porque o Amaral também vai ser, gente, não percam realmente.
0: Então, Vini e Stephanie, a gente quer estar nessa plateia aí na quinta-feira. Então, quinta-feira, dia 1º de outubro, Sem Filtro, Amaral e Edilson, as histórias que o futebol não conta.
1: E vão ser muitas. Eu quero dar um bom dia para a doutora Michele. Daqui a pouquinho a gente vai começar um papo bem legal. Hoje o tema é Mulher Segura é Mulher Informada. Conheça seus direitos e saiba como se proteger. Doutora, seja muito bem-vinda.
2: Bom dia a todos os ouvintes da Rádio Capital. Bom dia, meninas. Vini, muito obrigada pelo convite. É muito bom estar aqui para a gente levar conhecimento para todo mundo. Muitas dúvidas ainda. Mulheres são agredidas periodicamente e, às vezes, por vezes, veladamente. Então, muitos comportamentos omissos aí que parecem ser normalizados. Na verdade,
1: parece
2: ali ela está
1: Exatamente,
2: está num ciclo de violência.
1: Daqui a pouquinho a gente vai entrar no tema. E, Gabi, já tá dando resultado.
0: Já tá dando.
1: Eu tô vendo aqui que
2: vou
1: tem
2: convidar,
1: gente ouvindo.
2: Vou convidar, vou mandar um abraço pra galera do Taboão.
1: Ah, isso
2: das
1: mesmo,
2: Artes, Itapsirica, Juquitiba, cidade que eu amo. Itapsirica, em Bugaçu, São Lourenço, onde ali eu trabalho. Mandar um abraço pro primeiro DP Taboão, Delegacia de Juquitiba, pessoal da Dizzy aí.
1: Que legal.
2: Em três lugares a gente tá trabalhando muito.
0: Sim, eu tô vendo aqui na live a Sueli, ela tá assistindo a gente lá da Praia Grande. Sueli, como que tá o tempo aí? Aproveitar esse final de semana
1: vai
0: que eu vi
1: quente.
0: Que vai estar muito sol, graças a Deus, porque eu amo o calor. Também a Thelma Santos de Diadema, Domingas Conceição ela é daqui de Americanópolis. Mandar um abraço pra todos os ouvintes aqui da região. Gente, vai deixando que a gente quer
2: convidar
0: saber.
2: Aqui, tá bom, região pra assistir a Rádio Capital, gente.
1: Com certeza. E para começar, doutora, falamos da segurança e insegurança da mulher.
2: Perfeito.
1: Muita gente pensa em violência, apenas em violência, mas que outros cuidados fazem parte da segurança no dia a dia dela?
2: Olha, é lógico que tem essa relação interpessoal, né, que é familiar, mas a mulher por si só é um ser humano que é mais frágil, né, então ela acaba tendo muitas jornadas, especialmente nós que temos filho, além do trabalho, tem essa parte de transporte, de meio de locomoção. Se você também está de carro, você precisa ter cuidado. Se você está de ônibus, você precisa ter cuidado. Se você pega um aplicativo, porque você quer, né, ali ter uma privacidade, você também precisa ter cuidado. O fato, né, de ser mulher ali, que requer mais cautela, né? Em razão de abordagem, em razão de pessoas estranhas, que ela pode estar sendo assediada, ou em razão ali que ela pode estar iminentemente a sofrer uma violência patrimonial, ser roubada. Então,
1: sim,
2: é óbvio que estar mais atenta pela fragilidade natural da mulher a gente tem que analisar caso a caso.
0: Sim. E doutora, hoje em dia a gente usa o celular para praticamente tudo. Quais cuidados uma mulher ela deveria ter para se proteger dos seus dados pessoais?
2: Então, o celular é a nossa vida, né? Porque ele contém ali informações importantes, não é só usado para meio de comunicação. Ele tá 20. Acredito que todos nós aqui não desligamos mais o aparelho celular. Sim. Eu, particularmente, né? Nós usamos 24 horas. Os cuidados que é senha, gente. Não terceirize a senha. Até porque se ele for extraviado, não necessariamente ele precisa ser, né, ser roubado ou furtado, mas o fato de ter se esquecido ali, alguém pode se aproveitar. Não é só o caso a mulher, o idoso também, porque tem muita dificuldade e às vezes pede ajuda de um terceiro. Então, primeiramente, colocar uma senha mais forte e evitar ali que os seus dados íntimos, fotos, às vezes a pessoa tem ali no celular, para que elas não sejam extraviadas ou alguém utilizem de uma forma indevida, né? Sim. Que a gente vai estar num outro patamar, numa outra situação. Divulgação, né, de fotos íntimas. Então, até levar o aparelho celular pro conserto...
1: Conserto, isso é um
2: você
1: problema.
2: Não é, a gente não quer criar um problema, mas a coisa tá tão difícil que você tem que se precaver até disso, né? O que que você vai fazer com o meu aparelho celular? Né? Às vezes tem um conteúdo ali, vai colocar... Normalmente agora ele desbloqueia com a face, né? Então, sim, alguns aplicativos, especialmente o iPhone aí, ele desbloqueia, tem essa possibilidade. Então, pode ser ativado. Códigos, normalmente, o e-mail também, né? Porque normalmente quando perde a senha, ele pede para enviar para um e-mail. Sim. E eu sou daquelas que não lembra a senha do e-mail. Então, toda forma aqui de segurança para a mulher, né, especialmente em razão dessa rotina que ela tem, que é muito pesada, é importante ela avaliar.
0: Sim, e doutora, a gente está vendo aqui que eu tenho conhecimento que muitas ouvintes

0: hoje, acredito que a mulher tenha mais ciência que ela está sofrendo uma violência, seja física, que a gente só, né, não é só, mas psicológica. E o que que acontece? Ela coloca à frente a família, ela coloca à frente o filho, ela coloca à frente a culpa. Olha, se eu fizer isso, eu vou prejudicá-lo. São tantos fatores que recaem, assim, para a mulher, que eu acho que, não é que, eu não vou falar que justifica ou não justifica, mas são fatores que pesam ali no momento decisão, que ela, olha, eu saio ou não saio desse relacionamento. Porque a gente tem que pensar também que ela ainda alimenta um sentimento. Porque apesar dela ter ciência de tudo isso, ela ainda alimenta um sentimento. Ela alimenta um sentimento de esperança de que o relacionamento dela vai mudar. E nós somos sentimentais, acredito, todas as mulheres. Dificilmente vai dizer que, olha, a mulher não é. Não, isso é inato, é inatura da mulher. Da mesma forma que o homem tem as suas características. Então, eu vejo que quando a gente está numa situação dessa, que uma mulher, você está vendo do lado, né, aquele, e você chega até ela, tenta demonstrar que aquilo não é o certo. Se precisa ser falado. Às vezes ela entende que aquilo é normalizado, existe uma coisa. Aí você chega até ela e você tenta explicar que não é bem assim. Ela pode ter uma mudança de comportamento e começa a pensar se é aquilo mesmo que ela quer para a vida dela. Especialmente quando ela tem filho, porque a gente não põe filho no mundo para sofrer, a gente não põe filho no mundo para assistir violência doméstica dentro de casa, entre pai e mãe. Não é verdade? Sim. Não é só ruim para ela, é para as crianças, para os adolescentes. Porque a gente pensa assim, não, só a criança vai ter um trauma. Os adolescentes também, eles vão copiar aquele comportamento. Uma menina que vê o pai agredindo a sua mãe, ela vai normalizar aquilo? Ela vai aceitar um parceiro que tem aquela característica? Então, quando a gente pensa de ciclo de violência doméstica, parece que ele só fica ali naquele âmbito. Mas ele pode passar de uma geração para geração. Romper isso é muito difícil. Eu acho que cabe a ter bons conselhos. Eu já vi situações que próprios familiares, ao invés de estimular a pessoa a sair, muito pelo contrário, ela vem com esse peso dessas informações. Ó, vai acontecer isso, ele é um cara bom.
1: Sim,
0: isso.
1: Vai mudar.
0: Olha, eu já ouvi assim, homem tá difícil.
1: Até o Vini colocou uma das imagens.
0: Tá. Então assim, a mulher, ela alimenta esse sentimento, essa não aceitação de não querer. Qual vai ser o start pra ela romper isso? Cada pessoa...
1: Sim, só cortar um minutinho. Sim. A gente vai ter que dar uma paradinha aqui e daqui a pouquinho a doutora vai voltar falando qual vai ser o start.
2: Vai deixando a opinião de vocês,
1: vão aguardando aí.
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4: Voltando aqui mais um pouquinho com Domésticas em Destaque, agora a doutora vai falar. Qual que é o start, doutora?
5: Então, eu acho que o start é muito individual, é personalíssimo. Eu acho que quando a mulher cai a ficha dela, que aquele cara, aquele homem, destrata, humilha, e aquilo vai matando o sentimento dela, ela, apesar de uma amiga, de um parente falar, alertar, fala, sabe, ela tem informação, ouvindo aqui a rádio, ouvendo palestras, ou a própria filhinha ou filhos falando, ó, teve palestra lá na escola e falaram assim, ela vai concatenando as ideias e talvez ela saia daquele estado, né, daquele estado emocional para um estado racional. Porque, gente, se a gente fechar os olhos, se o ouvinte aí fechar os olhos e falar assim, a gente não colocar o sentimento, né, a ira, o amor, mas se a gente fala assim, eu não quero estar nesse estado de depressão, eu não quero. Então, ela precisa tirar aquilo da mente dela. Ela precisa colocar a razão um pouco. Será que eu vou sofrer mesmo do jeito que eu acho que eu tô sofrendo por um homem e eu potencializar esse sofrimento? Eu acho que ela começa a sair desse estágio, certo? Com esses choques de realidade, desses comportamentos agressivos e humilhantes dentro de casa. E ali ela começa a se desvencilhar. Quando ela começa a se autovalorizar, porque uma mulher que não tem autoconfiança em si mesmo, ela fica refém daquele comportamento. Ela acha que ela não vai conseguir outro relacionamento. Ela acha que ela não vai sair daquele ciclo. Ela acha que, de repente, olha, eu tenho filho, não vou conseguir porque eu tenho que trabalhar. Tem vários fatores, mas o start, quando ela chega ao fundo do poço, pra mim, é quando ela chega do fundo do poço e ela tem a ciência que aquilo não faz mais bem. Ela precisa ter aquilo com ela. Ela precisa ter aquilo com ela. E isso vai acontecer, eu não tô assistindo a novela. Porque gente, eu adoro uma novela. Assistir novela porque não dá tempo, eu já chego, já passou. Mas é um retrato, por vezes, da vida real aí, né? Que vem reproduzindo. Sim, mas acho que esse start é quando ela sai desse marasmo e alguém consegue demonstrar.
4: E é o que tá acontecendo na novela, doutora. Vai.
5: É, então,
4: pelo
5: eu não
4: que
5: tô
4: dá
5: assistindo,
4: pra entender isso que vai.
5: Mas possivelmente é o retrato, sim, que é muito comum aí na família.
4: Porque cada vez que ele maltrata ela, ontem foi uma dessas cenas. Ele vai e promete pra ela, não vou mais fazer isso. Aí ele pede desculpas e ela vai, ela acredita, mas ontem ela conseguiu entender que ela tá fraca e ela não consegue, ela tá com medo de sair dessa relação.
5: E entendi. E eu acho que esse sentimento de medo também acaba vindo porque ela imagina, né, que na realidade que a gente vê, os homens, ele coloca uma pressão na mulher psicológica de que se largar não vai ter ninguém, que se largar vai matar, aí já entra no campo da ameaça, que ela não vai ficar com ninguém, ameaça o terceiro. É o seguinte, se você ficar com aquele cara, eu vou dar um pau nele. E tem isso também, gente. Sim. Então, assim, ele utiliza várias formas de tentar amedrontar ela. Sim, e, sim. Mas assim, o medo também é uma forma de sair desse estágio. Porque muitas mulheres não saem, mas outras, por si só, em razão do próprio medo, acabam falando, não aguento mais, agora é a hora.
4: Sim.
5: Né? Então é muito personalíssimo. O que a gente tem que levar ao conhecimento de todos é que existe situação que o Estado vai lá para ajudar uma amiga, a família, a igreja, qual religião que você seja. Você tem que se apegar em alguma coisa para sair desse...
4: Pra sair da situação.
5: Exatamente.
4: Sim. E para você, ouvintes, que está acompanhando o programa, manda um áudio para nós. Fala o que vocês estão achando do tema. O que vocês... quem está acompanhando a novela, principalmente dessa parte, o que está achando, manda um áudio para nós e sempre falando de onde está falando.
3: Sim, chegou para mim aqui uma história, Jana. A nossa ouvinte Denise, ela acabou de mandar uma mensagem para mim falando, Gabi, você poderia falar para a doutora a minha breve história? Ela falou, quando meus filhos eram pequenos, eu estava num relacionamento abusivo, isso nos anos 80. Corri para casa da minha mãe e ela falou, volta para sua casa, porque se tá ruim com ele, será pior sem ele. E eu tive que voltar. Graças a Deus, estou aqui para contar essa história, mas muitas pessoas não estão. Ele acabou arrumando outra pessoa e foi embora de casa, mas acabou sendo morto por envolver com coisas erradas.
5: Pois é. Ainda parece que é algo retrógrado, né? Que foi do 1980 ali, quando a gente ainda tava para nascer. Mas era um conselho que foi muito repetido. Foi muito repetido. E aquela geração suportou muita coisa. Mas muita coisa. Até por falta de conhecimento, até por falta de legislação, falta de amparo legal. Não tinha esse olhar todo, né?
4: Sim.
5: A mulher não era... Uma mulher ser agredida era tido como algo normal.
3: Sim.
5: Então, assim, era uma outra geração. E a evolução daqui pra frente é que isso seja mais resguardado. Não só aqui, que o Brasil, né, tem a Lei Maria da Penha, assinou o tratado, mas a ideia de que isso se modernize, porque você tem mecanismos, porém, se eles não forem adequados, eles vão sendo alterados para que isso não aconteça. Infelizmente, isso é uma fala que é melhor, né, com ele do que sem ele, que ainda é repetida. E muito repetida. Especialmente em locais mais distantes, em que a pessoa por si não tem como se sustentar sozinha, que é o homem, o provedor da casa, e até provedor de uma família. Porque às vezes chega um homem, aí tem a mãe, aí tem a tia, aí muitas vezes a verdade é que moram no mesmo quintal, gente. E ali a mesma família depende, às vezes, dessa pessoa. Então, é uma fala que parece que ela é antiga, né? Mas ela ainda é muito repetida. Parabéns, a Denise, né?
3: Sim, Denise do Jardim Germânia.
5: Um abraço pra você, mas... Você viu, né? O que resultou ali? Não era uma pessoa de boa índole. Você queria sair daquele relacionamento, buscou ajuda, mas não teve sucesso. E muitas outras mulheres naquela época também. E aí acabou constituindo famílias aí que desestruturadas.
4: E é uma situação, né, doutora, que a gente vê que... o caso dela, né? Anos 80, a gente tá aí, 2026, e a mulher ainda passando por tudo isso, sofrendo.
3: A da Denise, essa história foi na época de 80, mas acabou de chegar uma outra mensagem aqui no WhatsApp.
4: Como que pode isso,
3: sim,
4: né?
3: Chegou uma mensagem falando, por favor, não fala o meu nome. Vivo um relacionamento abusivo e fui até proibida de assistir a novela quando meu marido percebeu que estava abordando esse assunto. Ele quebrou a TV, eu não consigo sair desse relacionamento, não tenho emprego, não tenho formação. Eu já pensei em tirar a própria vida. Eu odeio esse relacionamento, ele sai com outras mulheres e fala na minha cara, mas diz que me sustenta e que sou mãe dos filhos dele e preciso ser forte. Eu só escuto vocês pela manhã porque ele trabalha. Obrigada por me escutar.
5: Olha, eu vou dar um abraço, se eu pudesse aqui, o que eu puder te ajudar e a gente também. Primeiro é o seguinte, ó, muitas mulheres que se veem nessa situação, que é, no caso, né, o sustento, quando ela pede uma medida protetiva e é deferida, ela tem o direito depois ao auxílio aluguel, que é uma forma ali de provisoriamente sair da casa, né? E conseguir uma moradia em outro lugar para que ela tente né, se consolidar ali de alguma forma. É uma realidade, acho que ela precisa de muita ajuda, ela precisa de uma ajuda psicológica, ela precisa de ajuda familiar, eu não sei se os familiares dela estão próximos dela, mas é o caso do Estado ajudar ali, né? Vamos pensar que ela não tenha um parente mais próximo ali, que dependa, de repente, de outro estado e não consiga, né? Que é muita realidade. Olha, meus parentes são lá do... né? São do Sul, são do Nordeste, são do Norte. Então, ela se vê ali nessa situação. Ela precisa sair desse ciclo, só que ela... Não é que ela não consegue, ela não tem meios.
4: Sim.
5: Ela tá se vendo... Não, ela tem a coragem de sair. E ela vem sofrendo isso constantemente. Mas, não pense bobagens, a vida é maravilhosa. Você é uma mulher guerreira e eu tenho certeza que você vai conseguir sair dessa situação. Se quiser aqui depois, extra, passar o meu telefone, que eu puder, a gente puder fazer para ajudar, para ela registrar a ocorrência contra essa pessoa e a gente apoiar. Eu acho que também não basta só a gente falar, não é verdade? Sim. Não. A gente precisa
4: com
5: executar
4: certeza.
5: Isso.
4: A gente tem um áudio. Pode colocar?
6: Bom dia, Doméstica em Destaque, Jana, Gabi, a convidada, a doutora. Então, eu estou acompanhando, sim, a novela. E a novela, o autor está retratando para nós, mulheres, saber o que nós vamos decidir da nossa vida. Porque hoje tem várias... poderes que podem dar para a gente sair dessa situação. Tem a delegacia da mulher, tem os acolhimentos, enfim. A mulher hoje não pode mesmo deixar se levar pela violência que está acontecendo todos os dias. E acabando, morrendo e deixando os filhos órfãos. Mas é muito triste mesmo. Mas acredito que isso vai mudar. Um bom dia para vocês. É a Cleusa do Tremembé.
5: Bom dia.
4: Bom dia, Cleusa. Faça como a Cleusa. Mande a sua opinião também aqui para gente, para a gente poder colocar no ar aqui.
5: A gente, né, daqui a uma semana a gente vai eleger nossos políticos aí de forma secreta, mas olha só. Por isso que é importante, a gente está num sistema de que tudo reflete na população. O qual é a política pública? Eu olho aqui e pergunto para vocês, qual a política pública que será feita para mulheres, para as mães atípicas sempre levantando essa bandeira, porque se é difícil, né? Imagina para uma mãe atípica que necessariamente precisa cuidar dos seus filhos, às vezes, e deixar de trabalhar. Política pública, a gente, tem a ver com você dar dignidade. As pessoas precisam de trabalho, de emprego. O emprego dignifica pela sua autoestima e tem o seu reflexo, que é o remuneratório. Por isso que a violência doméstica também está ligada à política pública de empregos. Como [S2] Sim. [S1] É que a gente vai falar, mulher, olha, sai, registra BO, pede protetiva. Mas onde que ela vai buscar esse emprego?
4: Doutora, vou cortar a doutora um pouquinho, a gente vai dar uma paradinha e daqui Perfeito. A pouquinho a gente está de volta.
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2: Voltando aqui mais um pouquinho com a doutora, a gente está falando aqui, né, desse tema tão importante, difícil, tão importante.
3: Exato.
2: E doutora, políticas públicas faltam muito ainda, né?
3: É, eu acho que política pública começa desde para o jovem, com cursos profissionalizantes, cursos que possam, que o Estado pode garantir de forma gratuita, ou até ONGs que trabalham com esse setor, que de repente que tem uma cobrança. Na minha época eu fiz, gente, eu fiz curso de datilografia, eu fiz curso de jazz, é porque eu fiz vários cursos no local próximo da minha residência, e isso foi muito importante para mim. Então, se para um jovem é importante, imagina para uma mulher, ela precisa ter dignidade. Não basta a gente, né? Lógico que tem todo o aparato do Estado naquele final de ciclo, que é a delegacia, que é, olha, não deu certo, vai pedir tudo. Mas a gente precisa dar política pública para essa mulher. É, para ela, especialmente também para mães atípicas, tá difícil. Então a gente tem que ter esse olhar. E como que a gente vai fazer? Por isso que a política, ela é importante. A gestão, seja ela municipal, estadual, a nível federal, ela é muito importante. Como é que eu chego na ponta? Porque não basta só chegar, né? Como que eu faço a execução disso? Olha, vai vir uma emenda para tal, mas precisa chegar até a mulher. Precisa chegar. E quem vai executar isso? Então, a política pública, e que tem a ver com política, que significa o quê? Dar meios para que aquela situação seja regularizada. Para que, olha, o jovem que está passando, que não tem condições de estudo, ele tenha. Que a mulher que não tem condições de emprego, que ela tenha. Como que a gente na ponta vai fazer isso? Por isso que a gente precisa aí parar e exigir também dos nossos governantes, e exigir de uma forma certa. Entender o caminho que isso faz. Porque eu sei que tem muita gente que faz, mas às vezes não chega na ponta.
2: E
3: aí, ao debate público. O debate, por isso que a sociedade civil tem que participar. Se eu não sei o problema, como que eu vou curar ele? Como que a gente vai na raiz desse problema para ouvir a sociedade e entender o problema que tá acontecendo, né?
2: Sim. E acho que
4: tem mais áudios.
2: Tem mais áudios pra gente tá ouvindo.
5: Bom dia, Jana. Bom dia, Gabi. Bom dia, doutora.
3: Bom dia.
5: Eu queria dar a minha opinião em relação à novela e a vida atual, né? Assim, eu acho que pela facilidade que tem hoje, as coisas são mais fáceis. Mas tem o problema psicológico também, né? A dependência emocional eu tiro pela minha mãe. No tempo dela, as coisas eram mais difíceis, mas sofreu todo tipo de violência.
3: Imagino.
5: Só não morreu porque Deus não quis. E assim, separou, depois voltou pra ele com 17 anos depois e continua a mesma coisa. Só que aí, como éramos já adultos, não permitimos mais, né? A gente começou a interferir. E volta e meia, ela ainda cobrava da gente, que a gente tinha atrapalhado a vida dela. E eu posso dizer, assim, que meu pai era um verdadeiro monstro. Pra resumir a história, nem baço ela tinha. Que ele pisou em cima dela e estourou o baço.
3: Nossa.
5: E ela ainda amava esse homem, assim, loucamente. Não sei como que explica isso.
3: Na verdade, né?
2: São histórias que a gente parece que quando se ouve, acredita, fala assim, nossa, é inventada, não é o que acontece realmente,
4: né? É a realidade.
2: É a realidade que muitas mulheres, meninas, cada vez meninas mais novas estão passando, né, doutora?
3: Exato. E aí, às vezes, em razão de toda a dificuldade que tem, se submetem. Porque, gente, você imagina você ter violência dentro da sua casa. E aí você consegue um emprego. E aí você vai para um ambiente profissional e você sofre assédio. E a menina, a mulher, ela acaba aceitando aquilo porque ela precisa levar também o sustento para casa. Olha só como nós somos atacadas. Não que isso aconteça, mas a gente tá sempre sendo colocado numa situação sobre o tema de hoje, a segurança da mulher, né? Você pensa, né, violência tá aí, a gente tá aí, aqui também para ajudar, mas a todo momento ela precisa estar ali blindada e atenta para que ela sobreviva. Quando fala sobreviver, ter uma vida normal, porque ela pode ser assediada durante o trajeto, porque, trabalho. Gente, a população que enfrenta um ônibus lotado na hora do rush aí para ir e voltar não é fácil, o tempo, e às vezes acaba sendo submetida a situações até vexatórias, né? Que é uma rotina, Gabi, e que acaba até colocando ela mais para baixo e mais desestimulando e querendo voltar para aquele agressor, né? Porque ela entende que... Aí vem aquela frase que a ouvinte colocou, a Denise aí. Ruim com, né? Que a mãe estimulou. É ruim com ele, é pior sem ele. Porque ela vê tanta situação que, né? Que pode levar uma forma degradante ali para na rotina.
2: Tem mais áudio chegando pra gente aqui. Pode colocar.
6: Bom dia, Janaína. Bom dia, Gabi. Aqui é a Cida do Vila Remo.
4: Bom dia.
6: Então, eu também passei por isso, que essa moça acabou de falar. Eu estava casada de 9 e já estava grávida. E eu fui pedir ajuda para meus pais, porque o meu ex era violento. E meus pais, eu cheguei lá chorando na casa deles, pedindo ajuda, já grávida. Porque se eu não tivesse grávida, eu nem ia pedir ajuda. Eu ia apenas sair, né? Se me virar. Mas eu estava grávida, porque ele pediu para eu pedir as contas no meu trabalho, para casar com ele, tinha que ficar em casa.
3: Isso.
6: Aí eu estava grávida, o que, que eu ia fazer grávida, se ninguém dá emprego para grávida?
3: Isso,
6: aí eu pedi o meu pai para... Aí eu fui pedir meu pai e minha mãe, né? Contei a história, eles falaram, não, casou é para sempre. Eu voltei e aguentei, eu aguentei 28 anos, até que ele arrumou um amante e foi embora de casa. Ele me ameaçava que se eu largasse dele, ele iria arrancar minha orelha. Aí eu, pronto, eu fiquei 28 anos com ele, porque meus pais não deram força pra mim.
3: E é isso.
2: É, Cida, é bem difícil. E até, doutora, e obrigada pelo áudio, continue mandando áudio pra gente, a gente vai colocar aqui conforme vai chegando. E, doutora, até uma pergunta. Numa situação dessa, que a mulher tá grávida, a família não ajuda, o que fazer?
3: É, gravidez deixa a mulher mais fragilizada. É um momento mais... Eu acho que é um momento mais que especial na vida da mulher. Né, você viver aquela barriga, viver aquela gestação. Né, e você tem que viver bem. Você precisa estar bem pro bebê, né? Tá saudável. A gente vai falar. Mas olha, se a família não ajuda, desestimula, é o Estado que tem que estar ali presente. Se o Estado não consegue estar orientando, dando um curso... cedendo um emprego, né? É mais difícil. Por isso que precisa ter até convênios com empresas privadas. Porque o Estado sozinho, ele não vai conseguir. Ele consegue o quê? Fazer leis, trazer emendas, né? Né? Dentro da legislação. Mas precisa sim ter essa parceria também público-privada. As empresas estimularem a dar emprego para mulheres. E você vê, tá na lei que a mulher precisa ter a lei trabalhista para dizer que ela não pode ser mandada embora, né? Pós-gestação, para que ela volte aquele status quo que ela tinha na empresa e ela continua, né? Então ela tem lá seu direito, fica os seus 9 meses, né? E depois tem o tempo que ela faz jus legal, mas a lei veio para dizer, para dar estabilidade, né, gente? Porque a mulher é especial, ela é mantenedora também.
2: Sim.
3: O que seriam do mundo sem as mulheres?
2: Sem as mulheres.
3: Então, como é que o Estado vem para proteger ela? Cria leis, fala, não pode ser mandada embora. E muitas vezes, né, você imagina, ela tá trabalhando numa empresa, ela precisa sair para fazer o pré-natal. Né? Então, como bem colocou o ouvinte aqui, olha, quem que pega uma mulher gestante? Já
2: quem
3: começa.
2: Que pega?
3: E não é nem preconceito. O empregador, ele fala: olha, eu vou ter um gasto trabalhista com encargos, então é melhor que, senão a empresa não vai fluir, ele tá fazendo a gestão, né? Mas vem o Estado também para fazer política pública positiva para que estimule ele, né? Às vezes com alguma forma de isenção tributária. A gente tem que pensar em uma forma para que garanta tanto para o empregador, né, empregadas, né, no caso as mulheres, que tenha essa troca para que não cause um prejuízo pro empregador e também para aquela mulher, né?
2: Com certeza.
4: Sim, e tem mais áudio, Jana. Chegou mais
2: um. Tá chegando. É um tema que realmente, né, mexe, né, doutora?
3: Sim.
2: Com certeza. Pode te rodar.
7: Bom dia, Janaína. Bom dia, doutora. Bom dia a toda a equipe, Maria Quitéria. Eu também tive esse problema com a minha mãe, né? Ela foi a pessoa mais, para mim, ela foi a pessoa que mais sofreu na vida, que mais apanhou do meu pai, até os meus 14 a 15 anos. Aí eu dei um basta, senão tinha continuado, a mãe apanhava, viu, misericórdia. Mas é uma dependência, é um amor tão grande que eu falo, mãe, por que você faz isso? Porque eu amo seu pai. Essa foi a resposta que eu tive. Eu amo seu pai. Então, isso eu nunca vou esquecer, essa frase. Porque doeu mais do que as pancadas que ela levou. Bom dia, gente. É muito, a história da minha mãe é enorme. Dá um livro e meio.
2: É, Maria Quitéria, bom dia. Obrigada por ter mandado o áudio. Difícil, né, doutora? São tantas histórias, né?
3: Elas não... Elas... Mudam o endereço, mas são basicamente as mesmas.
2: As mesmas.
3: E são basicamente... E eu também tive uma história quando eu tava gestante, porque imagina eu, policial, tirando um plantão, né? Gestante. Mas eu segurei de ponta a ponta. Eu acho que eu ia fazer cesárea e tava marcado por uma quinta-feira a minha cesárea. Mas eu trabalhava no plantão. Fiz meu último plantão no sábado, um colega foi muito gentil, muito cavalheiro, doutor Renato Coletes, um abraço pro senhor, ele falou, olha a gentileza, homens gentis existem. Ele falou, você não vai tirar plantão. Acabou que a Aline nasceu antes do tempo, foi numa terça-feira, né, e tava tudo programado. Mas eu tirei um plantão policial, você imagina, indo pra local de crime, com um barrigão, vendo, e eu segurei ali durinho e firme. Na minha volta, eu tive um problema interno também, que uma pessoa queria o meu lugar. Ele tava lá e só me espera. Mas você vê, a gente sofre por todo lado. E eu a maternidade, eu fiquei tão emocionalmente assim. Pra mim é um momento, o meu ápice como pessoa, foi a maternidade, foi gerir, foi cuidar da minha filha, meu bebê, que eu queria até pedir exoneração do cargo. Olha só a minha cabeça. Uhum. Porque eu queria ficar com a criança, falava, não vou arrumar ninguém, não vou ter rede de apoio, olha só. Então eu queria, mas aí Deus maravilhosamente foi mudando esse quadro, me acalmando. Porque eu acredito que esse sentimento materno, que aflora na gente também, se sobrepõe muitas vezes em casos de violência doméstica, a mulher ela coloca os filhos à frente de tudo, né? Ela pensa ali, olha, vai passar necessidade, o pai provê. Sabe, eu prefiro suportar ele sendo violento comigo. Então, eu acho que esse sentimento materno, a mulher muitas vezes coloca à frente, acima dela, e acaba ali suportando muita situação.
2: Isso, né,
3: mas eu tive uma situação também quando gestante, que queriam o meu lugar. No final, eu voltei para minha estabilidade. E foi difícil. Trabalhar gestante. Mas graças a Deus, eu tive uma gestação tranquila, né? Mas aguentei ali firme, porque eu não queria atrapalhar os colegas ali, né, a escala. E deu tudo certo no final. O pessoal atribui muito que é o homem, o marido, o namorado, o ex. Mas filhos cometem violência doméstica. Então, nesse caso aí, ela pode... pedir, fazer o registro contra a filha, contra o filho, contra o marido, possivelmente cabível, e também requerer medida protetiva. Eu acho que deve ser muito mais doloroso para uma mulher ser agredida pelo filho,
2: pelos,
3: né?
2: Pelos filhos.
3: Eu não, é um sentimento, eu acho que é pior, porque filha é para a vida toda. Marido você troca, não é isso? Esposa você troca. Mas ser agredido pelo próprio filho, ou filha, ou neto, tá, gente? Então, cabe sim a aplicação de uma protetiva aí nesse caso.
4: Sim. A gente vê essas histórias, muitas pessoas, a gente acha, tipo, ah, já aconteceu, a pessoa já superou. Mas, infelizmente, a gente vê na realidade que muitas pessoas ainda passam por isso. Que exemplo foi esse caso. Doutora, o que você indica a pessoa fazer?
3: Olha, procurar sua família, explicar, eu acho que procurar ajuda, com amigos, você não tem os familiares ali, que procure alguém que você confie. Se não tem ali, procure seu município, procure o CREAS, o CRAS, Conselho Tutelar, um órgão público, a delegacia, porque a gente tá lá, não é só para registrar, tá lá para ouvir a pessoa, tá ali para atender da melhor forma possível. A gente não lida com números. Então eu aconselho a sair desse ciclo, mas procurar meios, né? Possivelmente, inicialmente ali, há uma a pessoa pode se recuar, mas os parentes podem sim ajudar alguns, outros não. E o Estado está ali para quê? Para levar aquela mulher a estimular, a registrar a ocorrência, a levar para as redes de apoio públicas, que no caso, olha, está passando uma necessidade, pode encaminhar para o CREAS, para a rede pública de saúde. É um dever nosso, sabe? Se a criança, ali a gente já entra no campo de que muitas vezes as crianças não estão indo nem à escola, a gente tem que acionar o conselho tutelar. A gente precisa reestruturar aquela família. Então, o que eu oriento é o quê? É sempre o registro policial, de forma pessoalmente no distrito, qualquer delegacia pode fazer. Ou também de forma eletrônica, para quem ali tem condições, né? Está ali na sua casa, no computador, mas pessoalmente para quem, muitas vezes, muitas pessoas não têm nem dinheiro para ter um computador ou um Wi-Fi, ela vai ali buscar um distrito policial. Quantas vezes eu ajudei dando dinheiro para a pessoa voltar para casa, porque às vezes ela chega ali sem condições. Como assim, Michele? A gente vê as pessoas, a situação da pessoa. A pessoa às vezes sai de casa sem nada.
2: Sim.
3: Sai fugida. Entende ou não? E a gente precisa ali, a gente se compadece daquilo. Como que a gente vai ajudar? Às vezes é o mínimo. É uma realidade que acontece também. Então eu aconselho a que o registro seja feito, tá? E seja buscado justiça para esse agressor. Porque quando ele faz com uma mulher, ele vai fazer com a próxima parceira. Porque ele teve sucesso. E assim sucessivamente.
2: É um tema que... Uma hora de programa é pouco, né? Mas é um tema que me deixa tão triste. Como que pode? A gente vê umas situações, como a doutora falou, né? Filhos batendo na mãe.
3: É muito triste.
2: É triste demais, doutora. Eu falo assim, gente, anteontem, fez 6 anos que a minha mãe faleceu. E eu falo que, assim, é uma dor que não tem fim. E aí você vê umas histórias assim, você fala assim, como?
3: Verdade.
2: Que pessoas são essas? Então, pra mim é muito difícil. Hoje eu vou deixar a Gabi falar o que eu tinha que falar. Eu tinha falado da inauguração da nova sede. Vou deixar a Gabi falar um pouquinho, porque é uma coisa que mexeu comigo e me faz mal. Porque como que uma pessoa tem a capacidade de fazer isso com a mãe?
3: Vocês estão emocionados, senão eu vou me emocionar também. Porque é bom, mulheres, chorem. Não tem vergonha de chorar, não tenha vergonha de sorrir. Se permitam, o sentimento é que nos muda.
4: Sim.
3: Se for para sentir medo, se for para chorar, sorrir, a gente precisa vivenciar isso. E os nossos traumas, ninguém quer ser forte, gente.
4: Sim.
3: Nós somos obrigadas a passar por situações, né, Gabi?
4: Sim, verdade.
3: Então aqui, eu me compadeço também, que todos nós temos histórias muito tristes, mas isso acaba nos fortalecendo. É isso que nos... Tem dois caminhos, né? Ou eu melhoro como pessoa, ou pior. Eu não posso me tornar uma pessoa pior. Um abraço pra doutora Lívia, maravilhosa. Eu tava triste esses dias, ela falou assim... ela mandou um recado pra mim, né? Ela é muito espiritual. Ela falou, olha, se você foi magoado, não magoe a pessoa. Normalmente a gente é mais magoado, né? A gente não precisa retribuir da mesma forma.
2: E a gente, primeiramente, né, antes da gente finalizar, a gente vai deixar uma mensagem para vocês. Mas, Gabi, falar da nossa inauguração,
4: Sim,
2: dia 5 de outubro.
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2: E a gente, para finalizar, primeiramente, doutora, quero agradecer mais uma vez a participação da doutora. É um tema que a gente começa com uma pauta, não tem como ficar em pauta, né, doutora?
3: É verdade, porque a vida, ela tá um pouco difícil, né?
2: Sim.
3: E a gente tenta melhorar, levar informação, e a gente precisa estar bem, né, para cuidar de pessoas.
2: Cuidar de pessoas.
3: A gente também tem que se cuidar. E a gente, eu só desejo para que... Eu acho que todo mundo tem direito de ser feliz, tem que dar certo para mim e tem que dar certo para todo mundo.
2: Sim,
3: não é verdade?
2: Com certeza.
3: Agradeço o convite, estou muito feliz,
2: doutora,
3: de estar aqui.
2: E a doutora logo vai estar
3: leve,
2: de novo.
3: Me sinto à vontade mesmo. Agradeço os ouvintes, agradeço a participação de todos. Muito obrigada, gratidão.
2: E para quem quer seguir a doutora nas redes sociais?
3: Ah, sim, minha rede social. Eu abri, minha rede social era fechada, mas eu resolvi abrir. Quem quiser me acompanhar lá, ó, é Michele. .Santana com dois S's.
2: Ah, tá.
3: Olha lá, Michele.Santana com dois S's. Ali eu posto algumas coisas do dia a dia. Inclusive, posto assim, quando eu dou entrevista, eu participo de podcast.
2: Ah, tá que bom? Legal. E Gabi, eu vou dar um até logo para os ouvintes, até sábado que vem. A Gabi vai ler um textinho que eu não sem condições de estar lendo agora. Obrigada por ter participado com a gente. Sábado espero vocês. E Gabi, hoje finaliza, Gabi.
4: Gente, se você que está vivendo uma situação de violência dentro da sua casa, eu quero que você escute com atenção essa mensagem. Você não está sozinha. Você não merece ser agredida, humilhada, ameaçada ou controlada. Eu sei que muitas vezes sair de uma situação assim não é simples. Existe medo, existem filhos, existe independência financeira e existem muitas outras razões que podem fazer você se sentir sem saída. Então, por favor, não desista de você. Você merece respeito, merece segurança, merece paz e merece uma vida sem medo. Então, procure alguém de confiança, busque ajuda e, se estiver em perigo, procure imediatamente um serviço de proteção. E nunca se esqueça, pedir ajuda não é fraqueza, é coragem. E o Domésticas em Destaque quer que deixar uma mensagem para você. Você não está sozinha, nós estamos aqui para informar, orientar e lembrar todos os dias que você tem voz, tem direitos e merece ser respeitado. Domésticas em Destaque, informação também é uma forma de proteção. Então, até sábado que vem, a gente espera por vocês, busquem ajuda, você não está sozinha, estamos aqui por você.
2: Beijo, pessoal. Até sábado que vem. Gabi, tem um convidado de sábado, Gabi?
4: Tem, convidado de sábado. A gente trouxe, a pedido de ouvintes, um médico oftalmologista.
2: Ah, verdade. Então não perca, pessoal. Até sábado que vem. Fiquem com Deus e até sábado.
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7: Olá, boa noite.
8: Boa noite para você que nos acompanha em todo o país.
7: Terça-feira, 29 de setembro de 2026.
8: Vamos aos destaques do dia.
7: Trabalho e emprego.
8: População ocupada ultrapassa os 103 milhões de pessoas de junho a agosto.
7: Um índice de 58%, segundo dados do IBGE.
8: E de acordo com o CAGED, foram criados em 2026 mais de 1 milhão e 1.000 postos de trabalho. Graziela Mendonça.
9: Segundo dados do novo CAGED, o Cadastro Geral de Empregados e Desempregados, foram 166 mil novas vagas de trabalho de carteira assinada criadas em agosto deste ano.
7: O governo pede retirada do ar de mais de 5 mil sites de apostas ilegais.
8: E a ação contra bets irregulares remove 390 páginas e perfis das redes sociais. Luana Karen.
10: Ainda como parte das medidas de combate às bets, as lojas de aplicativos foram notificadas para a retirada de 186 apps até o dia 6 de outubro.
7: E vamos falar hoje sobre a prova de vida do INSS.
8: Atualmente é feita de forma automática com cruzamento de dados dados oficiais.
7: E uma outra oportunidade para a comprovação é comparecer às urnas durante as eleições.
8: Quem vai dar os detalhes é a presidente do INSS, Ana Cristina Silveira.
5: O TSE, que tem uma base que é consolidada, consegue fazer, após a votação, enviar esses dados para o INSS e com isso a gente consegue fazer a comprovação da vida e continuar com esse benefício ativo.
7: Hoje, na apresentação da Voz do Brasil, eu, Mariana Jundmann e Luciano Seixas.
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7: Desde a publicação da medida provisória que proíbe apostas online no Brasil, na última sexta-feira, foram intensificadas as ações de combate à prática.
8: Bloqueio de sites, remoção de sites e perfis, retirada do ar de aplicativos e conteúdos de publicidade.
7: Os detalhes foram apresentados em uma coletiva de imprensa hoje em Brasília.
11: Em três dias, entre 27 e 29 de setembro, após a edição da medida provisória que proíbe as bets no Brasil, o Ministério da Justiça e Segurança Pública encaminhou à Anatel o pedido de bloqueio de mais de 5.200 sites ilegais de apostas. Quase 400 páginas e perfis em redes sociais tiveram remoção solicitada. De acordo com o secretário nacional de Segurança Pública, Chico Lucas, a medida permitiu aos órgãos competentes seguir o rastro do dinheiro movimentado pelas casas de apostas.
12: Nós não tínhamos instrumentos legais para ir atrás do dinheiro. A MP trouxe obrigações às instituições financeiras, o Banco Central já regulamentou duas resoluções e essas resoluções permitem que nós possamos ir atrás de para onde vai o dinheiro. Isso representou, nos três primeiros dias, uma queda do número de PIX, na ordem de 10% dos PIX realizados no Brasil, que muito provavelmente eram PIX que iam para instituições de jogos.
11: Ainda como parte das medidas de combate às bets, as lojas de aplicativos foram notificadas para a retirada de 186 apps até o dia 6 de outubro. Plataformas de redes sociais também foram notificadas para retirar qualquer conteúdo de publicidade relacionado a apostas de cotas fixas e bets, segundo o secretário nacional de Direitos Digitais, Vitor Fernandes.
13: Em até 10 dias, que foi o prazo dado pela medida provisória, oficiou 8 grandes plataformas de redes sociais para que sejam retirados todo e qualquer conteúdo de publicidade relacionadas às apostas de cota fixa, às bets. Porque aqui é a porta de entrada para que os apostadores consigam acessar esses serviços.
11: Para reforçar a fiscalização contra os sites de apostas, foi regulamentado o Comitê Interinstitucional de Fiscalização da Exploração e da Publicidade Ilegal de Apostas de Cota Fixa. O colegiado será composto por 15 representantes de órgãos federais e vai articular as ações das autoridades competentes para a prevenção, a fiscalização e a repressão a essa prática. Reportagem Luana Karen.
8: O Ministério do Trabalho e Emprego divulgou hoje os dados do novo CAGED.
7: O levantamento do mês de agosto mostra a criação de quase 166 mil postos formais de trabalho no mês.
14: Foram 166 mil novas vagas de trabalho de carteira assinada criadas em agosto deste ano, segundo dados do novo CAGED, o Cadastro Geral de Empregados e Desempregados. Os números mostram ainda que nos primeiros 8 meses do ano, o Brasil já alcançou mais de 1 milhão e 134 mil novos postos com carteira assinada, o que representa um crescimento de 2,41% em relação ao mesmo período de 2025. Todos os setores da economia tiveram aumento no emprego formal, como detalha o ministro do Trabalho e Emprego em Exercício, Francisco Macena.
15: Em agosto, o maior crescimento do emprego formal ocorreu no setor de serviços, que gerou 110.346 postos de trabalho. A construção apresentou o segundo maior saldo positivo, com a geração de 20.848 postos formais de trabalho. A indústria manteve um crescimento, que já vem mantendo, inclusive, já há alguns meses, que indica, inclusive, um crescimento de emprego mais estruturado.
14: Das 27 unidades federativas, 24 tiveram saldo positivo no emprego formal em agosto. Destaque para São Paulo, que criou mais de 42 mil vagas, seguido por Rio de Janeiro e Pernambuco. Com locução de Graziela Mendonça, reportagem Gabriela Noronha.
8: E o IBGE divulgou hoje os dados de ocupação da Pesquisa Nacional por Amostra de Domicílios.
16: No trimestre encerrado em agosto, os dados mostraram que a população ocupada foi de 103 milhões de pessoas no trimestre de junho, julho e agosto.
17: A taxa de desocupação ficou em 5,3% no trimestre encerrado em agosto, uma queda de 0,3% na comparação com o trimestre encerrado em maio. Os dados são da Pesquisa Nacional por Amostra de Domicílios Contínua, a PNAD Contínua, divulgada pelo IBGE. Hoje, o Brasil tem cerca de 5 milhões e 800 mil pessoas desempregadas, uma redução de 4,6% em relação ao trimestre anterior. Já a população

0: pelo aumento da ocupação na indústria. Teve, depois de um longo período de estagnação ou queda, volta a crescer, acompanhado também do setor da construção, que na construção de edificações aumentou bastante o número de contratações.
1: A pesquisa também mostra que o número de trabalhadores do setor privado com carteira assinada, sem contar os empregados domésticos, chegou a 39.500.000 pessoas no trimestre. Realizada pelo IBGE, a pesquisa acompanha regularmente o mercado de trabalho e as condições de vida da população no país. Reportagem Luciana Colares de Holanda.
2: A qualidade da carne de aves e o mel produzidos no Brasil foi aprovada pela União Europeia, segundo relatório publicado nesta segunda-feira.
3: De acordo com o parecer, o sistema de produção do país atende a todos os requisitos sanitários.
2: Com a decisão, o Ministério da Agricultura e Pecuária afirmou que não há mais impedimento técnico para que o Brasil volte a exportar carne de aves e mel para o bloco europeu.
3: A decisão é resultado de uma auditoria realizada por autoridades sanitárias que visitaram estabelecimentos brasileiros entre os dias 24 de agosto e 4 de setembro.
2: O governo federal solicitou que o relatório seja incluído na pauta da comissão responsável pela decisão final, agendada para 20 e 21 de outubro, e aguarda as etapas administrativas para a inclusão do país na lista de fornecedores do bloco.
3: E atenção, gestores de microempresas e empresas de pequeno porte.
2: Está valendo o novo prazo para quem quer aderir ao Simples Nacional em 2027.
3: A empresa que optar pelo Simples poderá fazer a solicitação até dia 15 de outubro de 2026.
4: O Comitê Gestor do Simples Nacional ajustou os prazos para as empresas que querem entrar ou retornar ao regime em 2027. A solicitação deve ser feita até 15 de outubro de 2026, com efeitos a partir de 1º de janeiro de 2027. Se houver débitos ou outras pendências que impeçam a opção, a regularização poderá ser feita até 30 de outubro. Já as empresas que permanecerem no Simples Nacional e quiserem recolher o IBS e a CBS pelo regime regular, vão ter outro prazo. A escolha poderá ser feita até 30 de outubro de 2026, também com validade a partir de 1º de janeiro de 2027. Essa alternativa está relacionada à reforma tributária e permite que esses tributos sejam apurados fora do documento de arrecadação do Simples Nacional. Os dois procedimentos podem ser cancelados entre 3 de novembro e 20 de dezembro de 2026. Por isso, é importante não confundir as escolhas. Uma define o enquadramento da empresa no Simples Nacional em 2027, a outra trata especificamente da forma de recolhimento do IBS e da CBS. Claudimário Carvalho, para a Voz do Brasil.
2: Próximo domingo, milhões de brasileiros vão às urnas escolher seus candidatos.
3: E nesse exercício de cidadania, aposentados, pensionistas e beneficiários do INSS podem aproveitar o momento. Ele vai servir também como prova de vida.
2: A presidente do Instituto, Ana Cristina Silveira, nos concedeu entrevista e explica o porquê a prova de vida é necessária, como ela é feita normalmente e como a troca de informações com a Justiça Eleitoral vai ajudar nessa tarefa. Acompanhe.
3: Presidente, bem-vinda à Voz do Brasil mais uma vez, um prazer ter a senhora conosco. Para a gente falar então de prova de vida do INSS, né? A gente queria então que a senhora começasse explicando por que que a prova de vida é necessária e como que ela é feita atualmente.
5: Olá, Mariana. Olá, Luciana. Olá, ouvintes da Voz do Brasil. É um prazer estar aqui com vocês para falar de um tema tão importante que é a prova de vida no INSS. A prova de vida, ela é importante, é um procedimento feito anualmente pelo INSS para evitar fraudes, para evitar que o INSS pague benefícios a pessoas que já faleceram. E hoje o INSS faz isso, uma busca dos segurados nas bases de dados governamentais e públicas. Então, não precisa o segurado, via de regra, fazer a prova de vida. Então, o INSS age proativamente, buscando esses dados nas nossas bases governamentais. E essa informação, ela é muito importante, porque anualmente, nós, neste ano, a gente precisa comprovar a vida de 38 milhões de brasileiros, de segurados do INSS. A gente já conseguiu comprovar 25 milhões e a gente ainda falta comprovar 13 milhões de vida desses segurados. E como é que é feito isso? Com um batimento dos dados das bases governamentais públicas,

0: em relação aos segurados.
1: Daqui a poucos dias nós teremos aí o primeiro turno das eleições gerais no Brasil, né? E o INSS vai aproveitar a presença do eleitor na urna como prova de vida, né? Como é que funciona essa interação? É o TSE que fornece essa informação para o INSS?
0: Isso mesmo. É mais uma forma de comprovação da vida desse segurado. Então, o TSE, que tem uma base que é consolidada, que é uma base que é importante, eles conseguem fazer, após a votação, enviar esses dados para o INSS e, com isso, a gente consegue fazer a comprovação da vida e continuar com esse benefício ativo.
2: Agora, é importante aqui a gente destacar, né, que o voto é um exercício de cidadania, mas se a pessoa não for votar por algum motivo, inclusive por não ser obrigada, né, no caso das pessoas com mais de 70 anos, existem outras formas de comprovação de vida, né, presidente? Ou seja, se a pessoa perder a oportunidade no voto, ela não vai ter o benefício ou a aposentadoria dela suspensa por isso?
0: Essa pergunta é muito importante. A finalidade dessa conversa aqui não é criar pânico. Então, se os nossos segurados, os beneficiários, não forem votar, temos diversas outras formas de fazer o batimento desses dados. Através, por exemplo, do CadÚnico único, de um comparecimento a uma perícia médica. Também, se eles não conseguirem fazer essa comprovação nos primeiros 10 meses após a última prova de vida, o INSS ainda notifica esse segurado para que, no prazo de 60 dias, eles possam comparecer a uma agência bancária onde eles recebem seu benefício ou fazer um acesso no meu INSS através da biometria.
1: Só reforçando, presidente, quem votar, então, não precisa fazer prova de vida por um ano.
0: Isso mesmo. A prova de vida no INSS, ela vale por um ano. E durante esse um ano, o INSS vai buscando os dados na base governamental para evitar que o segurado precise fazer algo para comprovar. A gente só vai solicitar essa comprovação se não conseguir encontrar dados nas bases públicas.
2: Agora, o que acontece quando a pessoa não faz a prova de vida? Ou seja, vocês buscam ali alguma movimentação que comprove que ela esteve viva, né, nesse período de um ano, estava viva. E o que acontece quando não é encontrado isso? O benefício dela é suspenso imediatamente? Ela é convocada a comparecer? Como é que funciona?
0: Primeiro, a prova de vida, ela é para benefícios de longa duração. Então, benefício por incapacidade, benefício assistencial, aposentadorias e pensões. Então, se o segurado, durante os 10 meses da última prova de vida, não fizer nenhuma ação, por exemplo, um empréstimo consignado com biometria, ou não fizer um CadÚnico, o INSS ainda faz a solicitação. Em 60 dias, ele não comprovando, a gente bloqueia o benefício, suspende temporariamente, mas assim que o segurado faz a prova de vida, esse benefício, ele é reativado automaticamente, sendo pago todos os atrasados. Então, não há perda para o segurado, isso é bom para deixá-los tranquilos.
1: E é sempre bom lembrar dos golpes, né, presidente? Se a pessoa receber algum contato solicitando dados pessoais, identificação facial, biométrica, e achar alguma coisa suspeita, como é que ela pode se informar se se trata mesmo do INSS?
0: A primeira coisa que precisa ser feito é ligar para 135, de segunda a sábado, de 7 às 22 horas, para ter certeza que foi o INSS, ou entrar no aplicativo Meu INSS, onde tem lá um serviço, prova de vida, que ele pode verificar quando foi feita a última prova de vida e se está devendo essa informação. E, nessa pergunta, é importante frisar que o INSS não envia links, que o INSS não pede dados. Então, o segurado que recebeu uma mensagem do WhatsApp, um SMS, um e-mail com links, é bom não clicar e entrar diretamente em contato com o INSS.
2: Sempre bom a gente reforçar aqui. Central 135, você diz que aí do seu telefone 135, o aplicativo Meu INSS, que também é possível baixar em qualquer plataforma, né, presidente?
0: Isso mesmo, e que tem um serviço específico lá, muito claro, onde o segurado pode ter certeza se a informação do pedido da prova de vida é verdade ou não.
2: Muito bem, nós conversamos com Ana Cristina Silveira, presidente do INSS. Muito obrigada, presidente, pela sua entrevista à Voz do Brasil.
0: Obrigada, e é importante dizer que não criem pânico. Se for possível, votem para fazer sua prova de vida, mas há outros meios também de fazer a comprovação.
2: Conta de luz virá sem cobrança extra em outubro.
1: Isso porque a bandeira tarifária será verde no próximo mês.
3: A conta de luz terá bandeira verde em outubro. Com isso, os consumidores não terão cobrança adicional da bandeira tarifária no próximo mês. A mudança da bandeira amarela para a verde foi confirmada pela Agência Nacional de Energia Elétrica, a ANEEL. Segundo a agência, o aumento das chuvas nas regiões sul e sudeste ajudou a estabilizar o nível dos reservatórios das hidrelétricas. Com condições mais favoráveis para a geração de energia, será possível reduzir o uso de fontes mais caras, como as usinas termoelétricas. O sistema de bandeiras tarifárias indica, mês a mês, as condições e os custos da geração de energia no país. Na bandeira verde, não há acréscimo na conta de luz. Entenda como funcionam as bandeiras em gov.br/ANEEL. Thaísa Vitória para a Voz do Brasil.
4: Cerca de 2.500 indígenas Yanomami, em Roraima, recebem até amanhã médicos especialistas do Ministério da Saúde, sem precisarem buscar atendimento nos centros urbanos.
1: A expedição do SUS no Polo Base Surucucu realiza procedimentos entre exames e consultas nas áreas de pediatria, clínica médica e saúde da mulher.
4: Os atendimentos priorizam crianças com desnutrição e problemas respiratórios, além de gestantes, idosos com doenças crônicas e casos graves de malária nas mais de 30 comunidades da região.
1: Os serviços são oferecidos no Centro de Referência em Saúde Indígena Chapori Yanomami e nas áreas de difícil acesso.
4: A secretária de Saúde Indígena do Ministério da Saúde, Lucinha Tremembé, destaca a importância da nova expedição.
5: A ida dos especialistas para dentro do território é de suma importância para que mitigamos e chegamos aí a uma redução considerável de tempo de espera e com isso a redução de óbitos por causas evitáveis.
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7: Oi, meu nome é Larissa Ferreira e a minha pergunta é: quantas redações eu devo treinar por mês?
8: Sobre redação, quem vai responder é o professor José Aguilera.
9: Você fazendo uma redação por semana, a cada 15 dias, em que você dialogue com um professor, com uma professora, que você reescreva a partir dos erros, limites, desvios que forem encontrados, está de bom tamanho. Escrever semanalmente é bom. Eu recomendaria, inclusive, para que, se você tem aí alguma limitação, um desafio para a escrita, se permita escrever, pelo menos diariamente, um parágrafo num caderninho seu, como foi o seu dia. Escreva um parágrafo somente dizendo: hoje o meu dia foi assim. Neste dia, observei tais coisas. O meu destaque para esse dia, escreva um parágrafo pelo menos por dia para que você exercite a disciplina do parar, pensar, escrever.
8: É isso aí. Se prepare e acompanhe as nossas dicas toda terça-feira aqui na Voz do Brasil e também na radiogov.ebc.com.br.
1: Instituições interessadas em apresentar projetos pela Lei de Incentivo ao Esporte vão ter até o dia 18 de outubro para apresentarem as propostas.
4: Os detalhes vamos ouvir agora na reportagem de Cleide Lopes.
10: A Lei de Incentivo ao Esporte permite que pessoas físicas e empresas destinem parte do imposto de renda devido para financiar projetos esportivos e paradesportivos. São projetos como o do Instituto Reação, no Rio de Janeiro, fundado há mais de duas décadas pelo judoca e medalhista olímpico Flávio Canto.
11: Resolvi dar aula de judô sem saber ainda do alcance, da força, e fui percebendo rapidamente que era muito poderoso. O Reação hoje está em 10 polos, está em 5 estados, e a nossa missão é gerar impacto real, né? Todo aluno que está lá tem uma estrutura de transformação robusta, dentro e fora do tatame, né? Em sala de aula e no tatame. E a lei de incentivo, quando aparece, muda muito o patamar do que a gente faz.
10: Os projetos atendem crianças, adolescentes e adultos de todo o país. E aqueles voltados à inclusão social recebem um incentivo maior, como explica o diretor de programas de políticas ao esporte do Ministério do Esporte, Frederico Costa da Silva.
12: Nós temos na própria lei uma possibilidade que aumenta a restituição do imposto de renda, que chega a 2% para a pessoa jurídica, pode chegar a 4% se for em área de vulnerabilidade social. Então isso é uma maneira de incentivar, como a própria lei diz, as entidades a aportarem naquilo.
10: No ano passado foram apresentados mais de 5.600 projetos e está aberto até o dia 18 de outubro o prazo para que organizações sem fins lucrativos e pessoas físicas e jurídicas públicas de natureza esportiva escrevam propostas para garantir recursos da Lei de Incentivo ao Esporte em 2027. As entidades proponentes deverão se cadastrar previamente no Sistema de Leis de Incentivo, plataforma digital do Ministério do Esporte. Reportagem Cleide Lopes.
1: No momento da inscrição, é preciso observar os requisitos e as orientações disponíveis no sistema e apresentar corretamente a documentação exigida.
4: Para mais informações, acesse gov.br/esporte e clique na aba Ações e Programas.
1: Quem vai fazer a reaplicação do Exame Nacional para a Certificação de Competências de Jovens e Adultos, o Enseja, de 2026, já pode consultar o local da prova.
4: O Enseja é gratuito e voltado a jovens e adultos que não concluíram o ensino fundamental ou médio na idade adequada.
1: Para quem busca a certificação do ensino fundamental, o exame será no dia 6 de outubro. Já para o ensino médio, a reaplicação acontece no dia 7.
4: Os locais estão disponíveis no cartão de confirmação de inscrição no sistema Enseja.
1: A partir de amanhã, as vigilâncias sanitárias de todo o país vão ter novas funcionalidades no Sistema Nacional de Controle de Receituários.
4: Entre as mudanças está a atribuição de numerações destinadas às notificações de receita eletrônica.
1: Outra novidade será a possibilidade de atribuir no Sistema Nacional de Controle de Receituários numerações destinadas à emissão de notificações de receitas eletrônicas.
4: Mas os usuários devem estar vinculados à instituição no cadastro da Anvisa.
1: Mais informações você encontra em gov.br/anvisa.
4: E essas foram as notícias do Governo Federal.
1: Uma realização da Secretaria de Comunicação Social da Presidência da República.
4: Com produção da empresa Brasil de Comunicação.
1: Fique agora com as notícias do Poder Judiciário e do Congresso Nacional. Boa noite.
4: Boa noite, até amanhã.

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2: Conselho Nacional de Justiça apresenta medidas para ampliar a segurança e a transparência dos precatórios.
3: Grupo de trabalho sobre modernização do sistema de justiça avança para análise de propostas.
2: Justiça do Trabalho condena a empresa de agrotóxicos por assédio eleitoral.
3: Boa noite, eu sou Marcela Luiz.
2: E eu sou Walter Lima.
3: Ao completar um ano como presidente do Supremo Tribunal Federal e do Conselho Nacional de Justiça nesta terça-feira, o ministro Edson Fachin apresentou diversas providências que têm sido adotadas para a construção da política nacional para o tratamento adequado dos precatórios.
2: As medidas foram apresentadas durante a sessão do CNJ. Amicela Alves.
4: O objetivo de todas as medidas anunciadas é dar mais segurança, transparência e rastreabilidade aos créditos judiciais. Entre os feitos, Fachin destacou o lançamento da calculadora do cidadão de precatórios.
5: E uma calculadora de precatórios, que permitirá a qualquer pessoa conhecer o valor atualizado de seu crédito. Em novembro, será a vez do Painel Nacional de Dados, reunindo pela primeira vez informações sobre os precatórios de todo o Brasil.
4: O trabalho inclui diálogo com o Banco Central do Brasil, a Comissão de Valores Mobiliários e a Advocacia Geral da União.
3: O Grupo de Trabalho sobre Modernização do Sistema de Justiça realizou reunião no Supremo Tribunal Federal para consolidação das propostas recebidas.
2: O presidente do Supremo, ministro Edson Fachin, criou a comissão para formular propostas estruturais de curto, médio e longo prazo. Marcelo Della Libera.
6: O processo de participação social recebeu contribuições de 87 instituições, com centenas de propostas, como destaca o presidente do grupo de trabalho, Fernando Facuri Scaffi.
7: São centenas de propostas, porque vários grupos desdobraram aquilo em todos os itens aqui colocados, todos.
6: Entre as propostas apresentadas está o tema da inteligência artificial, como destaca o relator do grupo de trabalho, Neide Barros Belo Filho.
8: A outra gama de propostas foi a que gerou talvez mais discussão da última vez, talvez seja a mais novidadeira delas, giram em torno de inteligência artificial e as plataformas eletrônicas também.
6: Os 6 subgrupos terão até 13 de outubro para organizar os trabalhos, discutir e votar as propostas sob sua responsabilidade.
3: Uma empresa de agrotóxicos foi condenada ao pagamento de indenização de R$100 mil por danos morais coletivos.
2: A condenação é referente a práticas configuradas como assédio eleitoral durante as eleições presidenciais de 2022. A decisão é da Justiça do Trabalho em Minas Gerais. Breno Perrucci.
9: De acordo com a ação ajuizada pelo Ministério Público do Trabalho, a empresa coagiu empregados a votarem em um candidato específico, sob ameaça de perda de emprego e com promessas de vantagens, como o 14º salário. Além da indenização, a decisão obriga a empresa a evitar qualquer prática irregular, sob pena de multa.
3: O STJ marcou datas para julgamento em sessões virtuais dos primeiros casos que serão submetidos ao chamado filtro da relevância da questão federal.
2: Os julgamentos deverão ocorrer de 30 de setembro, a partir das 11h30 da manhã, até 7 de outubro. Fátima Uchoa.
10: O ministro Sérgio Cuquina, presidente da Comissão Gestora de Precedentes, Jurisprudência e Ações Coletivas, incluiu as demandas na pauta das 3 sessões especializadas do STJ. As partes e os procuradores poderão acompanhar as votações em tempo real. Em regra, a relevância da questão federal será analisada em sessão virtual e, se ela for reconhecida, os pedidos principais dos casos serão julgados depois em sessão presencial. Vale destacar que, embora todo o processo seja importante e mereça a atenção da Justiça, o papel do STJ é definir entendimentos que ultrapassem os interesses individuais das partes, como prevê o filtro da relevância.
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3: Uma boa noite.
2: E até amanhã.
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12: Eu sou Humberto Pinheiro e estes são os destaques de hoje do Jornal do Senado, que começa agora. Proposta cria o LGBTicídio e prevê pena de até 40 anos de prisão. Acesso de idosos a tecnologias para melhorar saúde mental aguarda votação na CDH. Consultor legislativo analisa causas de abstenção maior na votação para senador. Boa noite. Uma proposta recém-apresentada no Senado tipifica homicídios motivados por discriminação contra pessoas LGBTQIAPN+. O texto torna LGBTicídio crime hediondo e agrava penas para outras formas de violência. Repórter Pedro Pincer.
13: Um novo projeto no Senado cria o crime autônomo de LGBTicídio. A proposta define o delito como homicídio motivado por discriminação relacionada à orientação sexual, à identidade ou expressão de gênero, ou às características sexuais da vítima, reais ou presumidas, e prevê pena de reclusão de 20 a 40 anos. O projeto também propõe incluir o LGBTicídio no rol de crimes hediondos e alterar o Código Penal, a Lei das Contravenções Penais e a Lei Antirracismo. O senador Paulo Paim, do PT do Rio Grande do Sul, destacou os dados da violência contra essa população no Brasil.
14: Essa escalada de violência, agressão, morte, assassinatos, representa uma violação sistemática dos direitos fundamentais. A vida tem que estar sempre em primeiro lugar. A vida, a dignidade, a liberdade, a segurança. Garantir que o Estado deve assegurar a todos. E a evidência é que não estamos diante de ocorrências isoladas.
13: Dados do 20º Anuário Brasileiro de Segurança Pública referentes a 2025 registram 3.481 ocorrências de racismo por homofobia ou transfobia, alta de 35,6% em relação ao ano anterior.
12: A Comissão de Direitos Humanos pode votar projeto que garante o acesso a tecnologias para preservar a saúde mental e intelectual da pessoa idosa. Repórter Patrícia Oliveira.
15: A proposta leva em conta o acelerado envelhecimento da população e o aumento da doença de Alzheimer e de transtornos como a depressão. Além de auxiliar a saúde mental, o projeto também prevê a capacitação no uso dessas tecnologias para a estimulação intelectual por meio de aplicativos e ferramentas digitais que exercitam funções mentais. Com a inclusão digital, os idosos vão poder ainda ampliar o acesso aos serviços de saúde por teleatendimento e monitoramento remoto, além de reduzir o isolamento social, como destacou a senadora doutora Eudócia, do PSDB de Alagoas.
16: Ao estimular autonomia, participação social e aprendizado contínuo, elementos essenciais para o envelhecimento ativo e saudável.
15: De acordo com o IBGE, o Brasil tem cerca de 9.700.000 pessoas com 70 anos ou mais.
12: A Comissão de Assuntos Econômicos pode votar uma proposta que destina a renda de um concurso de loteria por ano ao Fundo Nacional para Calamidades Públicas. O texto também determina que os recursos reforcem a preparação de estados e municípios para enfrentar desastres naturais e eventos climáticos extremos. Repórter Marcela Cunha.
17: O projeto do senador Fernando Dueire, do PSD de Pernambuco, prevê que a renda líquida de um concurso anual de loterias seja destinada ao Fundo Nacional para Calamidades Públicas, Proteção e Defesa Civil, o FUNCAP. O valor corresponde ao que restar da arrecadação depois do pagamento dos prêmios, do imposto de renda sobre as premiações e dos custos de manutenção da loteria. Dueire afirma que o reforço no fundo pode ajudar estados e municípios a se prepararem para eventos extremos.
18: Os recursos permitirão que estados e municípios se preparem melhor para os desastres naturais, investindo em infraestrutura resiliente e em sistemas de alerta.
17: Na Comissão de Assuntos Econômicos, o relator, senador Hamilton Mourão, do Republicanos do Rio Grande do Sul, recomenda a aprovação do projeto com as mudanças feitas pela Comissão de Infraestrutura, entre elas, a que garante que a nova destinação não reduz os valores dos fundos que já recebem recursos dessas loterias.
12: Está na Comissão de Educação uma proposta que inclui nos projetos pedagógicos das escolas o atendimento adaptado para alunos com deficiência ou com necessidades específicas. De acordo com o texto, as escolas também deverão prever a institucionalização do atendimento educacional especializado, que é o conjunto de estratégias para eliminar barreiras que dificultam a aprendizagem. O objetivo da iniciativa é permitir que o ensino seja adaptado às características e necessidades dos estudantes, favorecendo a participação e o aprendizado em igualdade de condições. A medida já recebeu aval da Comissão de Direitos Humanos, onde teve parecer favorável do senador Flávio Arnes, do PSB do Paraná. Na ocasião, o relatório foi lido pela senadora Damaris Alves, do Republicanos do Distrito Federal. Ela destacou que os projetos pedagógicos das instituições de ensino devem incluir as flexibilizações necessárias, levando em consideração as particularidades dos estudantes.
19: Que o projeto pedagógico da escola deverá contemplar a flexibilização dos currículos, das metodologias, dos recursos educativos e dos processos avaliativos diferenciados.
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12: A taxa de votos brancos, nulos e abstenções nas eleições para o Senado costuma ser significativamente maior do que na disputa pela Câmara dos Deputados. Nas eleições de 2022, por exemplo, a soma de brancos e nulos para o Senado atingiu 18,7%, quase o dobro da registrada para os deputados federais. As informações com o repórter Douglas Castilho.
23: Enquanto a Câmara é eleita pelo sistema proporcional, com muitos candidatos em disputa e números de registro parecidos, o Senado adota o sistema majoritário, com menos candidatos, números muito diferentes e, por isso, uma digitação errada pode levar ao voto nulo mais facilmente. O consultor legislativo do Senado, João Trindade, ainda chamou a atenção para outro ponto: a falta de compreensão sobre a forma específica de renovação do Senado.
24: A gente tem um problema até de educação política mesmo do cidadão. Muita gente nem entende essa alternância de que numa eleição a gente elege um senador, na eleição seguinte elege dois senadores. Tem muita gente que descobre que tem um segundo voto para o Senado lá na hora.
23: A melhor dica é levar a cola com os números dos candidatos anotados e na ordem em que aparecerão na urna: deputado federal, deputado estadual ou distrital, senador 1, senador 2, governador e presidente.
12: Hoje, 29 de setembro, é o Dia Mundial do Coração. A data incentiva a prevenção de doenças cardiovasculares. O Senado tem projetos de lei que tentam reduzir o índice dessas doenças. A reportagem é de Márcio Maturana.
25: Uma em cada três pessoas morre de doença cardíaca. Por isso, 29 de setembro é o Dia Mundial do Coração. O Senado analisa projetos de lei que podem contribuir para diminuir essas estatísticas. Na Comissão de Assuntos Sociais, está em discussão uma proposta que cria a Política Nacional de Prevenção e Controle das Doenças Cardiovasculares, no SUS. O texto é relatado pelo senador Dr. Irã, do PP de Roraima, que defende rapidez na aprovação.
26: É do interesse da sociedade, é do interesse do povo brasileiro, principalmente o povo que utiliza o nosso Sistema Único de Saúde, que é o nosso maior patrimônio em termos de saúde no país e o maior do mundo.
25: A comissão analisa também outro projeto que busca a proteção de grupos vulneráveis, como idosos, e pode reduzir o risco de eventos cardiovasculares agudos associados a infecções.
12: Com trabalhos técnicos de Eliseu Caires, o Jornal do Senado fica por aqui. Acompanhe agora as notícias da Câmara dos Deputados. Boa noite e até amanhã.
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4: Câmara inclui abandono afetivo como regra para definir pensão alimentícia.
5: Frente da Saúde Mental lança guia para a regulamentação do ECA digital.
6: Relatório identifica 500 bilhões de reais em prejuízo anual com a pirataria.
5: Boa noite. Relatório apresentado na Câmara apontou o prejuízo de 500 bilhões de reais por ano com a pirataria. O texto também sugere a criação de uma agência antimáfia, como informa o repórter José Carlos Oliveira.
7: A Comissão Externa sobre Atos de Pirataria e Agenda Brasil Legal aprovou o relatório parcial do deputado Júlio Lopes, do PP do Rio de Janeiro. O texto consolida denúncias apuradas nas audiências públicas e sugere propostas legislativas de combate mais efetivo à pirataria, contrabando, descaminho, sonegação fiscal e contrafação, ou seja, imitação ou cópia não autorizada. Segundo o relator, essas práticas provocam um prejuízo anual de cerca de 500 bilhões de reais, considerando as perdas dos setores econômicos e a evasão tributária.
8: O que se consolidou no país nos últimos anos é uma economia subterrânea bilionária, altamente sofisticada, intrinsecamente articulada, com engrenagens do crime organizado transnacional, das facções armadas e das milícias territoriais.
7: O deputado identificou um processo de canibalização do mercado formal no Brasil por meio do controle territorial exercido por criminosos sobre a distribuição compulsória de botijões de gás e de serviços clandestinos de telecomunicações, a adulteração e o furto de combustíveis, o contrabando de cigarros e defensivos agrícolas, o desvio de energia elétrica, a invasão de plataformas de comércio eletrônico por produtos copiados e medicamentos falsificados. Para reverter esse quadro, Júlio Lopes defendeu transformação estrutural na capacidade de fiscalização do Estado, com investimento maciço em inteligência artificial, rastreabilidade de produtos, modernização do marco aduaneiro e urgente responsabilização dos intermediários digitais e marketplaces. O relatório é acompanhado de 3 proposições legislativas da Comissão Externa. Uma delas altera a Constituição para criar a Autoridade Nacional de Enfrentamento às Organizações Criminosas. Lopes a chamou de agência antimáfia.
8: Essa ação da ação antimáfia visa identificar exatamente aqueles que estruturam dentro do setor organizado o fornecimento e a sobrevivência de verdadeiras máfias em setores importantes como o do gás no Brasil.
7: Um projeto de lei cria o SINEOC, Sistema Nacional de Enfrentamento às Organizações Criminosas, com foco na articulação de vários órgãos públicos. O deputado garantiu que o sistema proposto não se choca com os já existentes, como o Sistema Único de Segurança Pública e a Estratégia Nacional de Combate à Corrupção e à Lavagem de Dinheiro.
8: O SINEOC não pretende substituir a mecanismos já consolidados. Seu propósito é diverso. É qualificar a articulação estratégica voltada especificamente à asfixia patrimonial, financeira e logística das organizações criminosas. A investigação de sua infiltração em mercados regulados, a cooperação internacional em caso de projeção transnacional.
7: O terceiro projeto da comissão reforça o combate à pirataria no comércio eletrônico e a pena em caso de violação de direitos de propriedade intelectual.
8: Queremos que haja imediato perdimento das mercadorias a fim de dar celeridade a esse procedimento.
7: Júlio Lopes explicou ter optado pelo relatório parcial porque outras sugestões vão depender da configuração do governo eleito em outubro. Após a aprovação do relatório, foi lançado o Movimento Brasil Legal, também com foco no combate à pirataria. A comissão ainda aprovou requerimento para futuro debate sobre os impactos da publicidade de apostas online e de jogos de azar veiculada por plataformas de redes sociais e big techs. Da Rádio Câmara de Brasília, José Carlos Oliveira.
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27: Transportes.
28: Covatti Filho, do PP do Rio Grande do Sul, defende a proposta de emenda à Constituição que limita o valor do IPVA a 1% do preço de mercado do veículo. O texto também muda a base da forma de cálculo do imposto, que passa a considerar o peso de fábrica do automóvel.
5: A PEC, apoiada por Covatti Filho, ainda prevê a possibilidade de os estados concederem descontos no IPVA para veículos menos poluentes. A mudança busca tornar a cobrança mais previsível com base nas características físicas dos automóveis, em vez de considerar apenas o valor de mercado.
28: Projeto de Guilherme Uchoa, do PSD de Pernambuco, exige que veículos oficiais da administração pública passem por regularização antes de serem leiloados. A medida estabelece a checagem obrigatória do Renavam e da base de índice nacional antes da transferência.
5: De acordo com Guilherme Uchoa, os órgãos públicos devem responder por problemas ocultos que impeçam o licenciamento pelo comprador. Para o deputado, a exigência protege o cidadão contra fraudes e impede o leilão de veículos oficiais com irregularidades graves.
20: Agricultura.
28: Luciano Amaral, do PSD de Alagoas, apoia projeto que incentiva a plantação de hortas urbanas e a compra pública de alimentos produzidos perto dos locais de consumo. Relator na Comissão de Agricultura, ele aponta que a produção pode reduzir os custos de abastecimento.
5: Luciano Amaral afirma que a medida também pode ampliar a oferta de alimentos frescos, gerando renda em regiões que ainda dependem do transporte por longas distâncias. O parecer do congressista sugere a retirada do prazo de 180 dias para a regulamentação da futura lei.
28: Ricardo Salles, do Novo de São Paulo, defende projeto que proíbe os conselhos profissionais de cobrarem anuidades de empresas cuja atividade principal não seja privativa de profissão regulamentada. Segundo o deputado, a medida beneficia agroindústrias, produtores rurais e construtoras que contratam técnicos habilitados.
5: A proposta também anula autuações, multas e processos administrativos em andamento que estejam em desacordo com as novas regras. Ricardo Salles argumenta que a cobrança atual gera custos duplicados e indevidos para o setor produtivo.
20: Educação.
28: Emanuel Pinheiro Neto, do PSD de Mato Grosso, apresentou projeto que inclui estudantes com dislexia entre os beneficiários da educação especial. A proposta altera a Lei de Diretrizes e Bases da Educação para assegurar o reconhecimento desses alunos em programas de ensino especializado.
5: Emanuel Pinheiro Neto explica que, embora a legislação já preveja acompanhamento, alunos com dislexia ainda não são reconhecidos como público da educação especial. Ele argumenta que a matéria busca corrigir essa diferença para que as escolas recebam recursos específicos.
20: Cultura.
28: Netinha, do PL do Maranhão, é autora de projeto que reconhece o festejo de São Raimundo Nonato dos Mulundus, em Vargem Grande, como manifestação da cultura nacional. Realizada todos os anos em agosto, a celebração reúne romeiros em missas, novenas e procissões.
5: Netinha argumenta que a festa preserva tradições transmitidas entre gerações, fortalecendo a identidade cultural do Maranhão. A deputada ressalta que a celebração também movimenta o turismo religioso e o comércio local.
20: Saúde.
28: A Frente Parlamentar para a Promoção da Saúde Mental lançou um guia para a regulamentação do ECA digital. A repórter Silvia Munhato traz mais detalhes sobre a iniciativa.
1: O Instituto de Estudos para Políticas de Saúde, o IEPS, o Juntô, Iniciativa Brasileira de Saúde Mental de Crianças e Adolescentes, e a Frente Parlamentar Mista para a Promoção da Saúde Mental lançaram o guia A Gente Usa, A Gente Decide. O guia pretende apoiar a implementação do ECA digital a partir da experiência do usuário jovem. Foram ouvidos jovens de várias regiões do país que construíram 14 recomendações para a regulamentação da lei, como explicou o presidente da Frente Parlamentar, deputado Pedro Campos, do PSB de Pernambuco.
2: Por isso, o guia A Gente Usa, A Gente Decide é fundamental para que nós possamos falar com os tomadores de decisão, com aqueles que estão escrevendo os decretos, implementando a legislação na prática e colocar a perspectiva das juventudes nesse processo. E que a gente possa sempre garantir que o espaço digital seja um espaço de garantia de saúde mental, de promoção da saúde mental dos jovens e não um espaço de adoecimento dessas populações.
1: Entre as recomendações do guia estão a segurança por idade e supervisão parental, o controle efetivo de tempo de uso, o uso de algoritmos orientados ao bem-estar e a proteção contra padrões irreais de aparência. O guia A Gente Usa, A Gente Decide pode ser encontrado na página ieps.org.br. Da Rádio Câmara de Brasília, Silvia Minhato.
5: Carlos Sampaio, do PSD de São Paulo, quer instituir o marco legal da reprodução humana assistida. O projeto regulamenta procedimentos como a fertilização in vitro e a seção temporária do útero, fixando a idade limite de 50 anos para gestantes e proibindo a comercialização de embriões.
28: Carlos Sampaio acredita que a falta de uma legislação específica sobre a medicina reprodutiva gera insegurança jurídica e sobrecarrega os tribunais. Ele acrescenta ainda que o texto autoriza a reprodução pós-morte mediante autorização expressa do falecido.
5: Alice Portugal, do PCdoB da Bahia, é autora de projeto que criminaliza a divulgação de notícias falsas sobre vacinas. Segundo a deputada, a medida busca combater a desinformação e proteger a população de doenças preveníveis por imunização.
3: Com tanta fake news sobre vacina, era necessário fazer um alerta à sociedade brasileira que não vacinar pode trazer de volta males que haviam sido exterminados do Brasil. Agora, por exemplo, estamos tendo vários casos de sarampo em São Paulo. E o sarampo havia sumido do nosso mapa de infecções, das chamadas doenças tropicais. Também poliomielite. Então não é possível você achar que vai ter novamente uma geração de pessoas sequeladas com deficiência por conta de um vírus terrível que pode matar e que com uma simples gota sublingual você consegue impedir que o ser humano desenvolva deficiências físicas.
28: O texto de Alice Portugal prevê detenção de 1 mês a 1 ano e multa para quem divulgar notícias falsas sobre vacinas previstas nos programas públicos de imunização. A proposta está em análise na Comissão de Constituição e Justiça da Câmara.
20: Segurança Pública.
5: Célio Studart, do PSD do Ceará, apresentou o projeto que proíbe a publicidade e a promoção de plataformas de conteúdo sexual e de acompanhantes em locais públicos. A restrição abrange vias públicas, transporte coletivo, praças, parques e eventos culturais e esportivos.
28: A proposta também proíbe que clubes, ligas e entidades esportivas tenham contratos de patrocínio com esse tipo de site. Na avaliação do deputado, a medida protege crianças e adolescentes da exposição precoce a conteúdos adultos em ambiente público.
5: Simone Marqueto, do PP de São Paulo, apresentou o projeto que obriga emissoras de televisão a divulgar gratuitamente informações sobre pessoas desaparecidas. Pela proposta, familiares ou representantes legais poderão solicitar a veiculação, que deverá começar em até 48 horas após a entrega do boletim de ocorrência.
28: Simone Marqueto considera que a televisão pode ampliar o alcance das buscas. O projeto também prevê a divulgação da foto do local do desaparecimento e de canais oficiais para contato em horários de ampla audiência.
5: Projeto de Antônia Lúcia, do MDB do Acre, autoriza o uso de mecanismos de choque elétrico não letal em tornozeleiras eletrônicas usadas por agressores enquadrados na Lei Maria da Penha. A deputada explica que o dispositivo seria acionado caso o agressor descumprisse a medida protetiva.
28: Pela proposta, o choque seria aplicado de forma gradual, podendo chegar à incapacitação física temporária em caso de insistência. Para Antônia Lúcia, a medida reduz a vulnerabilidade da vítima e pode evitar feminicídios.
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20: Justiça.
5: A Câmara aprovou uma proposta que coloca o abandono afetivo como regra para definir pensão alimentícia. A repórter Kate Nayane tem os detalhes.
11: A Câmara dos Deputados aprovou o projeto de lei que estabelece o abandono afetivo entre os critérios para definir o valor da pensão alimentícia de filhos com até 18 anos. A proposta altera o Código Civil para definir que o valor da pensão deve considerar a sobrecarga física e mental de quem tem a guarda da criança ou adolescente, caso seja comprovado o abandono afetivo por parte do pai ou da mãe. A relatora do projeto, deputada Laura Carneiro, do PSD do Rio de Janeiro, explica os diversos danos causados pelo abandono. No adulto responsável pela guarda do menor, pode gerar sobrecarga física e mental, capaz de afetar, inclusive, a capacidade de prover as necessidades da criança ou do adolescente. Já nos filhos, o abandono afetivo pode causar problemas de autoestima, ansiedade, depressão e dificuldades para estabelecer relacionamentos saudáveis. O texto aprovado mantém os critérios já existentes entre a necessidade de quem recebe e a possibilidade de quem paga. Ou seja, tanto as necessidades do filho quanto as possibilidades financeiras do genitor que paga a pensão devem ser consideradas. A proposta que estabelece o abandono afetivo entre os critérios para definir o valor da pensão alimentícia segue para análise no Senado. Da Rádio Câmara de Brasília, Kate Nayane.
28: Lúcio Moschini, do PL de Rondônia, propõe a reunião obrigatória de processos que discutam uso ou capião, posse ou propriedade referentes ao mesmo imóvel. A proposta determina que esses feitos sejam julgados conjuntamente, exceto para ações que já tenham sentença.
5: Lúcio Moschini frisa que a medida evita decisões judiciais conflitantes e garante segurança jurídica em disputas imobiliárias. Nos casos em que a junção não for possível por questões de competência, o texto estabelece que as ações correlatas fiquem suspensas até o julgamento da questão principal.
28: Luciano Amaral, do PSD de Alagoas, pede esclarecimentos ao Ministério da Justiça sobre interlocuções entre a Empresa de Investimento Esportivo SME e membros do Conselho Administrativo de Defesa Econômica. Ele quer investigar se houve tentativa de reverter uma punição antitruste.
5: Luciano Amaral afirma que o presidente da empresa enviou e-mails a clubes de futebol sugerindo proximidade com o CAD. O parlamentar ressalta que a apuração é indispensável para preservar a transparência e resguardar a imagem de imparcialidade do órgão regulador.
28: Daniel Agrobon, do PSD de Goiás, é autor de projeto que permite aos cidadãos bloquear preventivamente seu CPF contra a contratação de empréstimos ou abertura de contas. A proposta garante ao consumidor o direito de ativar e desativar o bloqueio, seja por modalidade, limite de valor ou período determinado.
5: Daniel Agrobon argumenta que a medida dá mais autonomia ao cidadão para se proteger das fraudes digitais. Ele acrescenta que caso os bancos descumpram a restrição imposta pelo titular do CPF e efetuem uma operação indevida, devem devolver em dobro o valor do prejuízo causado.
20: Política.
28: Eli Borges, do Republicanos, do Tocantins, elogia a atuação da Frente Parlamentar Evangélica na Câmara. O deputado comenta que o grupo atuou em pautas relacionadas à liberdade religiosa, à educação e à defesa da família.
13: Nós retiramos em todos os momentos a doutrinação ideológica nas escolas. Nós conseguimos garantir, nos termos da lei, ampliar esta segurança para que a liberdade religiosa não fosse confrontada por alguma decisão judicial. Nós conseguimos evoluir nas questões orçamentárias do governo, que vinham com recursos, por exemplo, para uma criança mudar de sexo aos 8 anos de idade, e garantido isso pelo recurso do SUS.
5: Eli Borges cita ainda a ampliação da imunidade tributária para igrejas e a atuação da frente contra propostas relacionadas ao aborto e a mudanças nas regras sobre a autoridade dos pais na educação dos filhos. Ele acredita que essas ações fortaleceram os valores defendidos pela bancada evangélica.
28: Termina agora o jornal Câmara dos Deputados, produzido pela Rádio Câmara, com trabalhos técnicos de Wellington Teles e apresentação de Luciana Vieira e Val Monteiro. Boa noite.
5: A Voz do Brasil volta amanhã. Uma boa noite para você.
0: Você.
14: Você ouviu A Voz do Brasil. 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
2: Valeu, Mário Sérgio. 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
1: Boa Pereira!
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dia, caminhoneirada de todo o Brasil! Excelente dia de A a Z, de 0 a 100, que é pra de ninguém esquecer! É o Fernando Riquetti, turma, chegando por cá com toda a sua comitiva para mais um Brasil Caminhoneiro na capital. É quarta-feira, é meio de semana, dia de bater uma feijuquinha! O calendário marca 30 de setembro de 2026, é gente, último dia do mês, é, amanhã já vamos celebrar, dar boas-vindas ao mês de outubro. É primavera brasileira, termômetro na casa dos 19 graus aqui pelos lados da Avenida Paulista, tá legal, tá bacana, e vamos chegar à máxima de 29, o sol, pinta já pelas bandas do leste às 5 horas e 47 minutos e se esconde atrás da Serra da Cantareira pelos lados do oeste às 18 horas e mais 5 minutinhos. Comigo fazendo essa edição do Brasil Caminhoneiro do outro lado do vidro, meu querido Luiz Jesus. Bom dia, Jesusinho, você tá bom? Tudo beleza? Tranquilo? Suave na nave? Valeu, meu irmão. Obrigado pela beira. Tamo junto no balaio do gato hoje. Trouxe aquele potinho de sorvete lá para não levar a sobra da feijuca. É, ultimamente vocês não estão levando nada da feijuca embora, hein? É? Só os comprovantes de pagamento. Mas tá todo mundo rachando, não tá? É isso aí, beleza, beleza. Hoje vai ser mais aqueles dias, hein? É comitiva completa hoje lá no Bumbum de Fora, hein? Simbora nós! E hoje, gente, além de celebrarmos aí o dia da feijoada, hoje também celebramos o dia da secretária, é, gente, é aquela profissional que tá sempre ali, ó, nos bastidores, cuidando da organização, cuidando dos compromissos, cuidando dos documentos e daquela logística, né, que faz uma empresa inteira andar, viu? Tem que saber de tudo um pouco, hein? Legal, olha, um beijo, um abraço, um carinho muito especial a todas vocês aí que são secretárias, tá bom? E hoje também, gente, é dia de falar da Bíblia, né? Porque hoje nós celebramos aí o dia de São Jerônimo. E São Jerônimo é um dos grandes estudiosos das Sagradas Escrituras, né? E São Jerônimo, ele é conhecido pela tradução da Bíblia para o latim. É por isso que ele é considerado também, ó, padroeiro dos tradutores e também ligado, né, aos bibliotecários, aos arquivistas, aos estudiosos das Escrituras, ou seja, um santo que dedicou a vida ao estudo e à transmissão do conhecimento, né? É, gente, setembro a gente falou, né, o mês inteiro a respeito aí do mês da Bíblia. Então vamos adotar isso daí no nosso dia a dia, fazer essa leitura diária da Bíblia, a gente ler, refletir, buscar na palavra de Deus uma orientação para a nossa vida. Conhecimento é importante, viu, gente? Mas conhecimento, quando a gente tem ele acompanhado de sabedoria, pode ter certeza que isso pode transformar por demais aí os nossos caminhos, tá legal? E já que estamos falando em caminho, hoje também é o dia da navegação, gente. E quando a gente fala em navegação, muita gente pensa naquelas grandes viagens marítimas de séculos atrás, né? Mas a navegação, gente, ela continua sendo fundamental ainda nos dias de hoje, viu? Principalmente lá no norte do Brasil, onde para muita gente, né, os rios são as estradas por onde passam pessoas, alimentos, combustíveis e tantos outros produtos, né? E aí, né, Jesus, quando a gente vê lá quando o nível dos rios baixa, né, por conta da seca, como a logística fica complicada, né? E sente por demais também. Legal, legal. Hoje também é o Dia Nacional do Jornaleiro. Ô, rapaz, fica aí a nossa homenagem a quem durante décadas, né, levou jornais, levou informações aí até as nossas mãos. Antes da internet, né, Jesus, era na banca de jornal que muita gente começava o dia sabendo o que estava acontecendo no Brasil e no mundo, né? Sempre o pessoal colocava as capas dos jornais ali na banca, juntava aquele povo todo lá para ver as informações. É, pessoal, que eu tinha jogo do Corinthians, aí lotava na banca. Jogo do Flamengo no Rio também, né? Nossa, tinha um carioca que trabalhava aqui com a gente, cara. Jesus amado, ô, torcedor fanático do Flamengo. Ele falava, vai acordar mais cedo para ir lá para ver o resultado do jogo. Tá aí, um abraço aí a todos os jornaleiros aí também, viu? Que vira e mexe ainda, vai lá na banca de jornal pegar um exemplar ainda de jornal escrito e vai ler Correia, né? Rapaz do céu. Acho que o pessoal da banca aqui, do Paraíso aqui, só deve ter como é que é? Umas tiragens aí dos jornais, acho que só por conta dele Correia. É que eu sinto falta de pegar um jornal pra ler e falar a verdade, viu? Oh, meu Deus do céu. Eu não faço assinatura, não, cara. Esses jornais aí, tudo mídia vendida. É, tá louco.
É, vou procurar informação em outras fontes. Não, não vai pegar jornal aí não, filho. Você tá doido. Tô fora. Vamos mandar um abraço aqui para as cidades aniversariantes, seu Jesusinho. Vamos nós? Ó, o município de Santa Helena, no Maranhão, hoje feriado por lá. Em Minas Gerais, hoje feriado nos municípios de Gurinhatã, São Gotardo e Viçosa. No estado do Paraná, hoje feriado em São Jerônimo da Serra, né? Falando hoje de São Jerônimo, né? Tem São Jerônimo no Rio Grande do Sul também. E por lá também hoje está tudo trancado. Em Mato Grosso do Sul, hoje feriado nos municípios de Camapuã e Paraíso das Águas e Serra Nova Dourada em Mato Grosso. Então parabéns a todos vocês que nasceram, moram nessas cidades e parabéns aí a todos os aniversariantes do dia. E hoje tem uns aniversariantes aqui, ó. É uma turminha boa aqui, completando mais um ano de vida. Hoje é aniversário do Chororó, o Durval de Lima, o moço lá da cidade de Astorga, no Paraná, completando hoje aí, ó, 69 anos. E o Chitãozinho Chororó, viu, gente, vale a pena a gente relembrar aqui, eles são recordistas em venda de discos no Brasil, viu? Venderam mais de 37 milhões de álbuns e ganharam 5 prêmios Grammy Latino. Legal, parabéns aí, então, ao nosso querido Chororó. Um abraço pro Chitãozinho aí também. Hoje é aniversário do radialista Alexandre Pitoli, lá da Rádio Auriverde, em Bauru. Sempre ligado com a gente também de manhãzinha. Ô, Pitoli, aquele abraço, meu velho. Tamo junto. E hoje, né, dia 30 de setembro, nós lembramos um ano de falecimento do jornalista Paulo Soares, lá do Sport Center. Lembra lá do amigão? Era ele e o Antero. Pois é, tá os dois agora lá em cima, lá fazendo o Sport Center. Fazendo os esportes lá do céu. Oh, passa rápido, né, rapaz? E como eu gostava do Paulo Soares, viu, gente? Ele e o Antero, cara. Meu, você rachava o bico, cara. Eu lembro que eu chegava tarde em casa, cara, na época. E pegava só a resenha lá do Sport Center, cara. Mas, meu, aqueles dois eram impagáveis. Como eles davam risada um do outro. Você se divertia com eles. Doía a barriga até. Oh, faz falta por demais, né, gente? Você tá doido. E é isso aí, simbora nós aí, você que está acompanhando a gente aí pelos 1040 kHz da AM, FM 77.5, para você que está ligado conosco aí também pelas redes sociais, pelo aplicativo. O que foi, Jesus? Ah, eu não mandei abraço pro Reinaldinho? Ah, Reinaldinho, bom dia, meu irmão, tá lá na Central Técnica. Um abraço lá pro João, vai pro Batatinha também aí, fazendo esse trabalho legal lá pelos lados do bairro Adorado em Diadema. Lá a gente embalou aqui numa prosa e esqueci de mandar abraço para eles aí. Desculpa aí, rei, não vai ficar bravo comigo não, né? Feijuquinha, põe minha conta hoje. Pronto, vou me redimir com você. Legal. É isso aí, gente. Tá vendo só? Com essa equipe qualificada e com tantas opções para você estar sempre ligado aí com a gente. Aproveitar a beira aí também para você acompanhar o trabalho do Riquete aí também nas redes sociais, viu, gente? Se você colocar lá o arroba Riquete Repórter, você vai acompanhar meu dia a dia lá no Instagram e no TikTok. E no Facebook, é facebook.com/riquetereporter e no YouTube também, youtube.com/riquetereporter. Lembrando que o Riquete se escreve com R-I-C-H-E-T-I. Viu? Quantas opções para você estar sempre ligadinho aqui com a gente. 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E a gente abre a seleção musical de hoje, ó, com a nossa homenagem aí à secretária. Trio Parada Dura, participação especial do Marcelinho de Lima, secretária de sucesso. Vamos ouvir!

Tá aí o trio Parada Dura, participação especial aí do Marcelinho de Lima com Secretária de Sucesso. Nossa homenagem aí a todas as secretárias que estão acompanhando a nossa programação aqui na Hora do Brasil Caminhoneiro. Beijo grande aí pra vocês, tá legal? E você, já mandou teu recadinho pra nós aqui pelo DDD 11 983345777? Não? É um monte de gente que tá ligado com a gente aqui, viu? A Edinalva Gomes, ela é psicóloga, mora lá no bairro do Campo Limpo, na zona sul da capital, ligadinha aqui com a gente também, assim como a Maria da Glória, em Ribeirão Pires, região do ABC, ligado conosco também, a Dona Dilma, lá em Paraibuna, no interior paulista, Vale do Paraíba, tem uma loja lá de botinas, lá da Engesa, sempre ligado com a gente aqui, viu? Um beijo pra senhora, Dona Dilma! O Ronilson da Vila Missionária também mandando abraço aqui para todos nós. Coronel Walter Alves, lá do grupo Rota 262 em Sorocaba. O Antônio Miguel, lá em Borborema, na Paraíba. A Maria José do Capão Redondo. O José Araújo, aqui da capital paulista. A Cris, ligada com a gente lá em Santo André, pedindo para mandar beijos e abraços lá pro esposo Silas. Tá dado o recado aqui, comadre. A Marina e Santos também ligaram com a gente. O Carlos, motorista de aplicativo de Cotia, também já tá mandando aqui um abraço. E na cola dele, sempre o Júnior, taxista, também vem mandando o seu alôzinho para nós aqui também. Valeu, Juninho! Aquele abraço, meu velho. Tamo junto. O Ari

0: desvio de tráfego entre os quilômetros 737 e os 742 por conta de obras de duplicação da rodovia. Então, os veículos passam a utilizar nos dois sentidos 5 km da pista nova ali, né, na 163, enquanto que a pista antiga será liberada para serviços de recuperação e também de adequação. A orientação do pessoal da Polícia Rodoviária Federal e da concessionária é: reduza a velocidade, respeite a sinalização, mantenha a distância segura do veículo da frente e quando for passar aí pelo trecho, sempre fique atento aí à movimentação do pessoal aí que está no canteiro de obras aí também, tá legal? É sempre ali uma máquina que sai desgarrada, é às vezes um caminhão caçamba, ou uma prancha, ou um pessoal mexendo aí com um vergalhão, ou com um pedaço de caibro, de tábua, enfim. Vamos ter paciência, vamos ter um pouquinho mais de cordialidade aí, para que o quanto antes aí as obras na 163, aí na região de Sorriso, dê aquela avançada e melhore a vida da turma, principalmente a galera do grão aí também, tá legal? E tem outra informação importante aqui, ó, a concessionária Nova 364 está reforçando aí uma orientação sobre a isenção do pedágio para eixos suspensos de caminhões vazios, tá? A 364 a gente tá falando lá do estado de Rondônia ali, tá bom, gente? Então, desde o dia 18 de setembro até o dia 16 de novembro, está suspensa temporariamente a consulta eletrônica à Secretaria da Fazenda sobre a situação do MDF, né, que é o Manifesto Eletrônico de Documentos Fiscais. Então, nesse período, a identificação dos eixos que estão suspensos continua sendo feito por câmeras e sensores instalados nos pórticos do pedágio eletrônico, tá bom? Mas atenção para um detalhe importante, viu, gente? Depois de entregar e descarregar a carga, o transportador continua responsável pelo encerramento lá do MDF, viu, gente? A concessionária não pode encerrar, alterar ou regularizar esse documento, viu? É você, estradeiro, que tem que providenciar isso daí. Então, motorista, terminou a operação, descarregou a mercadoria, não esqueça de encerrar o MDF. Tá legal? A nova consulta eletrônica deve ser retomada normalmente a partir do dia 17 de novembro, né, conforme a regulamentação da ANTT, e a partir daí sim começa a ser cobrado aí o pedágio, ou então as multas, né, para quem não tiver de acordo aí dentro da operação com relação aí ao MDF. Tá legal? E se você tiver alguma informação das estradas aí para poder compartilhar com a gente, se não é baú para guardar segredo, manda para cá. 11 é o DDD 983345777.
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0: Tá aí o Chitãozinho e Chororó com 100% adrenalina, marcando presença na bolé do Brasil Caminhoneiro, conectada com o mundo, ligada sempre em você.
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0: É, gente, hoje no Minuto Agrojornal, um recado importante para você que é produtor de laranja no estado de São Paulo, viu? Você precisa ficar atento às novas regras que a Secretaria de Agricultura estipulou para poder combater o greening, né, que é uma das principais doenças da citricultura. Então, gente, a Secretaria de Agricultura do Estado de São Paulo mudou os critérios para a retirada das laranjeiras doentes. Agora, a obrigação de corte leva em conta o nível de incidência da doença em cada município. Tá? Então, nos municípios onde o greening já atingiu 10% das plantas, todas as laranjeiras que apresentam sintomas precisam ser eliminadas independentemente da idade, tá bom? Já nas regiões onde a doença está mais disseminada, com incidência acima de 10%, o corte obrigatório passa a atingir as plantas sintomáticas com até 3 anos de idade. Antes a regra alcançava plantas com até 8 anos, agora é com até 3 anos de idade, tá bom? Por que que essa mudança está pintando, viu, gente? Porque ela está acontecendo num momento em que o greening continua sendo um dos grandes desafios para a citricultura paulista, né? Segundo o Fundecitrus, a doença atingiu, em 2026, mais de 48% das laranjeiras do cinturão citrícola de São Paulo e do Triângulo Mineiro, ali na região sudoeste de Minas Gerais, viu? Ali também tem muita produção de laranja, né? Então, o avanço foi de apenas 0,45 ponto percentual em relação ao ano passado, né? Que foi a menor evolução dos 9 anos. Então, a gente teve aí 48%. Um avanço de apenas 0,45%, mas mesmo assim o pessoal está com um sinal de alerta aceso, viu? E tem outro alerta também, viu, gente? Porque a doença ela está ficando mais severa nas árvores que permanecem no campo, viu? A severidade média subiu de 22% para 27% e nos pomares em produção passou de 26% para 31%. Eu tenho aqui uns dados aqui também da Fundecitro, gente, falando sobre a safra da laranja 26-27, tá? Então essa produção deve chegar a 263 milhões de caixas, tanto no cinturão de São Paulo como de Minas Gerais, tá? Já é um número 10% abaixo daquilo que foi colhido na temporada passada, tá? Mas essa questão, ela não é consequência da nova regra do greening, tá? O Fundecitro está apontando fatores, por exemplo, como a bienalidade, né? Cada 2 anos sempre tem essa queda na produção. Tem também, por exemplo, a questão do clima, tem essa questão das doenças aí também. A queda dos frutos, né? Tudo isso daí acaba acarretando. E essa nova legislação, na verdade, pelo que a gente está vendo, ela até deu uma flexibilizada aí no corte de árvores adultas em municípios onde o greening já estava muito disseminado, né? É uma tentativa, né, de reduzir o impacto econômico sobre o produtor. Só que o desafio agora é manter essas árvores, né, sob controle rigoroso para que a doença continue avançando, né? E você, tá aí pelo interiorzão paulista aí, região de Matão, de Araraquara, Nova Europa, Tabatinga, muita produção de laranja aí, perdendo muita coisa também? Comenta com a gente aí, ó, manda tua luzinha, para nós é sempre muito importante a gente saber do teu dia a dia, saber da tua opinião, tá ok? Manda para cá teu recado, DDD 11 São Paulo 98334-5777. Vamos de mais uma moda aí, ô Jesus? Dá tempo? Acho que dá, né? Sérgio Reis chegando aí com o Amado Batista, Obrigado a Desistir. É pedido, você pediu, a gente toca, vamos ver!

0: Aí o Sérgio Reis, o eterno menino da porteira, participação especial aí do Amado Batista, né, no DVD de 40 anos aí do Amado Batista. Ele já foi 10 anos já desse DVD, rapaz do céu, um obrigado a desistir. E a gente é obrigado agora, sabe fazer o quê? Chamar intervalo, tomar uma água, um cafezinho, um cavalo. Mas não vai longe não, porque o intervalo é rápido, já já estamos de volta com a nossa reza, hein?
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0: Seguir em frente. É tendência ficar paralisado, encolhido, quando uma grande dor se abate sobre nós. Parece que tudo para, né? O ar fica pesado e a melancolia em toda parte parece que faz os ponteiros do relógio se arrastarem, né? No coração, o que a gente percebe é solidão, medo, angústia, sofrimento. E nessa hora, a maioria de nós tem vontade de deixar todas as coisas de lado, né? Ter vontade de dormir, esquecer, desaparecer. Mas é grande negócio, gente. A vida prossegue. E ela reclama de nós uma atitude. Então é preciso continuar, porque o estômago vai pedir comida, o corpo está com sede, a família precisa ser sustentada, tudo segue normalmente. Mas como prosseguir quando nada parece ter sentido? Se um enorme vazio toma conta de todas as coisas. Antes de tudo, gente, é preciso ter consciência de que há outras pessoas que dependem de nós, seja física ou emocionalmente. Então são filhos, mulher, marido, pai, mãe, irmão, amigo, enfim. Uma multidão que sofre junto com a gente. E por amor a eles, é preciso lutar para superar o que nos magoa. Se um filho morre, tem outros que ficam. E esses filhos que ficam, aguardam gestos de amor, de cuidado, de sorrisos. E se não há outros filhos, há outros parentes. Há amigos que nos querem bem. Se perdemos algo, mesmo que seja muito importante, mesmo que seja o trabalho de toda uma vida, é hora de buscar novos horizontes, novas oportunidades, novos olhares. O mundo, ó, tá cheio de descobertas à nossa espera. Para isso, é preciso estar aberto ao mundo, né, com os braços prontos para abraçar as belezas que a vida oferece. É preciso saber que não somos solitários no sofrimento. A dor que nos fere também vitima milhões de outras pessoas. Cada um carrega a sua dor. Muitas vezes em segredo, muitas vezes sem ninguém com quem compartilhar. Apesar da dor, o mundo continua a girar. Tudo segue seu ritmo normal. E de nada adianta desejar que tudo pare para nos assistir chorar ou para nos consolar. Nós temos dentro de nós uma força imensa para resistir a tudo, viu gente? Para suportar todas as provas. É algo que vem de Deus. Jesus nos ensinou que Deus não dá provas superiores às nossas forças. Ele pôs em nosso coração a fortaleza que nos reergue. É o espírito de luta que surge quando estamos abatidos. É a força que, de repente, toma conta da alma e nos faz sorrir de novo. É um presente de Deus. Então, aproveite. Essa energia está viva aí na sua alma. Agita-se como um pássaro e espera que você a liberte. Abra a gaiolinha. Como é que a gente consegue isso? Através da oração. Então, deixe o seu coração falar com Deus. Abra-lhe a sua intimidade. Confesse a Deus suas amarguras, suas ansiedades, suas tristezas, suas expectativas. E tenha certeza, viu gente, que Deus, o amor infinito, a misericórdia plena, não vai deixar você sem respostas. A afirmativa é de Jesus, ao dizer que o Pai não dá pedras ao filho que pede pão. Então, vamos confiar. Dê-se essa oportunidade de fé. Com ela, buscando fortalecer as suas esperanças, renovar seu ânimo para o bem, consolidar a sua coragem para retomar a caminhada, conquistar forças para prosseguir com destemor. Faça isso por você, mas principalmente pelos seus afetos. Eles precisam muito de você, gente. Lembre-se que Jesus cantou o hino da esperança e do consolo para a humanidade com os seus ditos, com os seus feitos, e nos avisou afirmando: eu sou o caminho, a verdade e a vida. Venham a mim todos os que estão cansados pelas lutas do mundo, que eu os aliviarei. Pense nisso no dia de hoje e coloque a sua intenção, a sua dor, a sua angústia, a sua lamúria no colo de Jesus e de Maria. Peça com fé, que eu tenho certeza que o nosso Pai Celestial, na hora certa, no momento oportuno, vai atender o teu chamado. Pode ter certeza disso. Vamos rezar, Jesuszinho? Ave Maria, cheia de graça, o Senhor é convosco. Bendita sois vós entre as mulheres. Bendito é o fruto do vosso ventre, Jesus. Santa Maria, Mãe de Deus, rogai por nós, pecadores, agora e na hora de nossa morte. Amém. Pai nosso que estais no céu, santificado seja o vosso nome. Venha a nós o vosso reino. Seja feita a vossa vontade, assim na terra como no céu. O pão nosso de cada dia nos dai hoje. Perdoai-nos as nossas ofensas, assim como nós perdoamos a quem nos tem ofendido. E não nos deixeis cair em tentação, mas livrai-nos do mal. Amém. Que Nossa Senhora, Mãe de todas as glórias e graças, São José, operário e seu esposo, São Cristóvão, padroeiro dos viajantes e dos motoristas, e São Jerônimo, santo do dia, que todos os anjos e santos nos abençoem e nos protejam por todos os dias de nossas vidas, que assim seja. Amém.

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1: Isso aí, gente, de volta com o Brasil Caminhoneiro. Lembrando que hoje tem parada da carreta da Casa Siga Bem lá da... Ah, motoqueiro bravo! É o Rosino. A Casa Siga Bem, gente, vai estar parada hoje novamente lá na Albuquerque Pneus. Fica na PE75, quilômetro 4, na cidade de Goiânia, em Pernambuco. Sempre das 2h30 da tarde até 9h30 da noite. Ô, gente, falei com o Jefinho ontem, ele disse que foi um estrondo, gente. Gente, pra tudo que é canto lá. Legal, legal. E é legal, né, gente, que Goiânia, ela fica aí, ó, entre duas grandes capitais nordestinas, né? Porque Goiânia tá ali pertinho de Recife, né? Só que ela também faz divisa com a região metropolitana de João Pessoa. Então ela está no litoral a 62 quilômetros do Recife e 51 da Paraíba. Então é gente de Recife, a gente da Paraíba, todo mundo participando aí do evento, né? É a turma do trecho que está aí no puxa do cimento aí do pessoal da Nassau. Ô, turma da Nassau, abraço para vocês aí, viu? Pessoal da Clabin, né? Tem muita gente aí no puxa das caixas de papelão. Tem muito transporte de açúcar, produção de cal, tem algodão, tem muita indústria de imóveis e artefatos de fibra de coco, além das lavouras, né, gente, de mandioca, de fumo, né, coco da Bahia. E tem um comércio muito movimentado e com feira todos os dias, né. Legal também que tem muita gente que vai fazer frete, né, lá no Distrito Industrial de Goiânia, lá no Polo Farmoquímico, e além do Polo Automotivo, né. A gente comentou ontem, né, que o Jeep Renegade é produzido por lá. Pois é, gente, tudo feito lá. É. Então isso aí também acaba atraindo muitos cegonheiros ali pela região. E pra turma que tá de passagem por ali também, né? Então, turma, tá aí pela região? É? Dá uma passadinha lá na Albuquerque Pneus. Rodovia PE75, quilômetro 4, em Goiânia, Pernambuco. Sempre das 2h30 da tarde até 9h30 da noite, tá bom? Vai estar o pessoal lá do SESI Senat, vai estar lá o pessoal da Secretaria Municipal de Goiânia, lá colocando a tua carteira de vacinação em dia. Galera do SESI Senat lá também fazendo teste de glicemia, aferição de pressão. Tem manicure lá cortando teu cabelo, dando aquele talento nas unhas aí também. É, tá com a unhona encravada do dedão aí? Vai lá que tem umas manicure boas lá, viu, gente? Ô, rapaz, eu só tiro com uns alicates de pressão lá. Isso, cara, você tá doido. Dá uma porretada na tua cabeça e arranca o dedo fora. Ah, tô brincando. É gente qualificada que tá lá pra poder fazer aquele atendimento qualificado, viu? Tem cadeira de massagem, além das palestras, né, do pessoal do SESI Senat, da Polícia Rodoviária Federal e da Promitium, né? Já que a Albuquerque Pneus é revenda dos pneus da Promitium, né? A Promitium, pra quem não sabe, gente, ela nasceu a partir da divisão industrial da Pirelli. Então a Pirelli ficou focada na fabricação de pneus para automóveis e a Promitium se dedicou aí, ó, exclusivamente na linha de pesados, né? Então é pneu para caminhão, para ônibus, para trator, para aplicações do agro, para fora de estrada, enfim. Tem sempre o pessoal qualificado ali para falar sobre toda a linha Promitium e falar também aí sobre dicas importantes para você preservar o borrachudo do teu caminhão, do teu ônibus, até do teu carro de passeio por muito mais tempo. Tá legal? Um abraço para todo mundo aí da Albuquerque Pneus aí, ó, dando essa beira, dando essa moral aí para Casa Siga Bem. Se você chegar lá e falou que você ouviu que o recado na capital com o Riquet, você vai ganhar um prêmio legal. Chique show. É, não é prêmio não, presentão. Presentão legal. Basta dizer lá, ah, ouvi o Riquet falando aí lá no Brasil Caminhoneiro, Casa Siga Bem, aqui na Provítio, cadê meu prêmio? Ah, já ganhei um prêmio bacana lá também, tá legal? Quem é que foi, Jesusinho? Quer prêmio também? É? Vou te pagar feijuca hoje, pra você e pro Reinaldo. Tá bom? É, então, último dia do mês, valinho pintou na conta, feijuca do Riquet, feijuca hoje é por conta do Riquet, tá legal?
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2: Acabou o tempo, né, meu irmão? É, tava olhando aqui, você desesperado. Acabou, chega, já era. Mas não tem problema não, gente. Hora de recolher as traias, mas amanhã, se Deus quiser, ele há de querer, estaremos por cá, viu? E amanhã, quinta-feira, primeiro dia do mês de outubro, estaremos por cá com toda a nossa comitiva para mais um programa inédito para você, tá bom? Beijo nas comadres, reco-reco nas costelas dos compadres, boa tocada, fiquem todos com Deus e até amanhã!
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3: Meus amigos de todo o Brasil, quem os cumprimenta é o Padre Jader Pereira. E daqui a pouquinho nós vamos ouvir música bonita. Daqui a pouquinho eu vou responder as pessoas na Tribuna dos Aflitos. No fim do programa tem um momento de reflexão e paz. A maior corrente de fé do rádio brasileiro. Não esquece de chamar alguém para ouvir o nosso programa. Aproveita agora. A Viola e a Fé está começando aqui na Rádio Capital.

Muito bem, meus amigos, que bom chegar aqui na Rádio Capital e encontrar você aí ouvindo a Viola e a Fé. Isso me deixa muito feliz, saber que você está sempre acompanhando o nosso programa. Você que é aqui de São Paulo, você que me ouve por todo o Brasil. Tem pessoas que me ouvem de longe, gente. Muito obrigado, viu? Tem pessoas que me ouvem da Bahia, tem pessoas que me ouvem de Minas Gerais. Tem pessoas que me ouvem de Santa Catarina, tem muita gente de Santa Catarina. Pessoas que acordam cedo. Tem gente agora que está chegando do trabalho, tem gente agora que está indo trabalhar. Deus abençoe, viu, a todos os que me ouvem por este imenso Brasil. Olha, onde quer que você esteja me ouvindo, receba o meu abraço e o meu aperto de mão. E que nosso Senhor Jesus Cristo na sua infinita sabedoria abençoe você e abençoe toda a sua família.

0: Bom, deixa eu pegar aqui a minha caixa de promessa e vamos ver qual a mensagem vai sair hoje. Eu já puxei aqui, olha, saiu João, capítulo 16, versículo 22. Vocês podem estar tristes agora, mas a alegria que eu darei a vocês, ninguém poderá tirá-la.
1: 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Parar para refletir, refletir para recomeçar, recomeçar para ser feliz.
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0: Muito bem, gente, olha, para começar bem o programa de hoje, vamos ouvir uma música bonita. Daqui a pouquinho eu volto.

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0: Boa noite. Eu mandei o nome dessa jovem aí que ela vai fazer uma cirurgia. Eu peço oração por ela. É sobrinha do meu amigo. E como nós um ora um pelo outro, aí eu peço oração por ela. Fica com Deus, que Deus abençoe.
1: Amém, filha. Vamos rezar sim, viu? É a Juliana Rocha, tá? Conte sempre com as nossas orações.

Senhor, eu quero colocar mais nomes na oração. Nomes que chegam aqui no nosso WhatsApp. Deixa eu abrir aqui. Aqui, ó, Padre Jader Pereira. Peço oração para a minha vida financeira. Meu nome é Fernanda. E peço também oração pela minha mãe, que está com hemorragia. O nome dela é Eloína. Amém. Tá na oração, viu? Tem mais aqui, ó. Padre Jader Pereira. Bom dia. Padre, reze pela minha família. Marciano, Marilda e meu filho Pablo. Amém. Vamos rezar. Olha, estes nomes estão na nossa oração de hoje.

Muito bem, meus amigos. Eu gostaria neste momento de dizer aos senhores que muitas pessoas têm me procurado e são muitas as pessoas que estão sofrendo com males espirituais. Nossa, como tem pessoas

0: vem trazendo, colocando os problemas na vida da pessoa. Por isso que muitas pessoas tentam resolver seus problemas, resolver a situação, mas não consegue. Por quê? Porque tem um mal espiritual por detrás. Estes dias, eu atendi uma senhora que veio do interior de São Paulo. E ela estava com feridas pelo seu corpo. Ela disse: padre, eu estou muito doente. Estou fraca. Estou sofrendo, padre. Está vendo essas feridas? Não cicatriza por nada. Não fecha. Eu já usei pomada, já usei remédio, injeção, curativo, lavo, não adianta. Eu disse para aquela senhora que eu ia rezar por ela. Eu falei: eu vou rezar pela senhora. Então, eu coloquei as minhas mãos sobre a sua cabeça. E quando eu comecei a rezar por ela, aquela mulher caiu no chão. Ela caiu no chão. Começou a gritar, começou a se debater. E ali foi revelado que o mal que ela tinha, as doenças, as feridas, era por causa de um mal espiritual que ela tinha. Então o padre, ele fez a poderosa oração de libertação, de exorcismo, e tirou aquele mal. E quando ela voltou a si, ela não se lembrava de nada. Ela falou: por que que eu estou aqui no chão? Aí eu expliquei para ela, ela falou assim: padre, eu nunca acreditei nessas coisas. Até hoje, até ver o que está acontecendo comigo, né? Então são muitas as pessoas que me procuram que sofrem com males espirituais. Mas graças a Deus, graças a Nossa Senhora, as pessoas que têm problemas espirituais estão conseguindo se libertar através das novenas poderosas que o padre realiza. Eu quero que você ouça agora pessoas que já vieram nas missas e que foram muito abençoadas.
1: O seu nome?
2: Anaia.
1: Você mora onde?
2: Cidade Tiradentes.
1: Qual a bênção alcançada aqui no Santuário do Bom Jesus, rezando as novenas com o padre Jader Pereira?
2: Eu recebi vários, mas o que eu recebi mais importante foi o meu irmão, que bebia muitos anos. Bebia e fumava. Aí eu pedi a Deus todo dia na novena para ele parar de fumar, e ele parou de fumar e não bebo mais.
1: E você está feliz?
2: Muito feliz, graças a Deus.
1: Graças a Deus.
0: Graças a Deus. Olha, meus amigos, quero chamar a sua atenção para a poderosa missa que eu vou realizar domingo que vem. Domingo que vem, o padre vai descer do altar e vai andar no meio do povo dando a bênção do Santo Sacramento. Jesus Cristo vivo no meio de nós. A maior bênção de todas. Traga objetos, fotos, documentos que estão enrolados, carteira profissional, exames, para estender na direção do Santo Sacramento. Porque quando estendemos nossas mãos, nossos objetos, as bênçãos de Deus descem

0: sobre nós. Domingo agora, 7 horas da manhã, ou 9 horas da manhã, ou 3 horas da tarde, aqui no Santuário do Bom Jesus. Bênção do Santo Sacramento. Jesus Cristo vivo no meio de nós. Anote o endereço: Rua Capitão Faustino Lima, número 101, ao lado da estação do metrô Pedro II. Rua Capitão Faustino Lima, número 101, ao lado da estação do metrô Pedro II. Chegando no metrô Pedro II, sai pela saída da Rua da Figueira. É atrás da Rua da Figueira, é em frente ao portão principal da Congás. Domingo agora, 7 da manhã, ou 9 horas da manhã, ou 3 horas da tarde. Bênção do Santíssimo. Vou dar continuidade às nossas novenas, fazendo também a cura e a libertação. Eu estarei aqui e espero por você e por toda a sua família.
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0: Muito bem, gente. Então vamos ouvir uma música muito bonita. Daqui a pouquinho eu volto.

0: na Rádio Capital, são 6 horas e 24 minutos. Bom dia!
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3: Ótimo dia, os ouvintes da capital. Destaque para o trânsito nas rodovias que cortam o estado de São Paulo. Trecho final da rodovia Ayrton Senna. Motorista reduz a velocidade a partir do quilômetro 20, já no Parque Ecológico Tietê, até o acesso à Marginal. A Dutra é melhor caminho, tem intensidade ali entre os quilômetros 222 e 224. Mas depois o trânsito melhora e volta a ficar intenso ali no 230, indo assim até o acesso à Marginal Tietê. Para o Rio de Janeiro, essas duas rodovias funcionam bem até o momento. 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
2: São 6:27.
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2: Muito bem, estamos de volta e daqui a pouquinho nós vamos formar a nossa grande corrente de fé.

0: Você também pode participar aqui da Tribuna dos Aflitos, e é fácil, mande a sua mensagem de voz, uma mensagem de áudio, contando o seu problema. O padre vai ouvir, analisar e responder você aqui no ar, dizendo o que está acontecendo, revelando os mistérios. Quando você mandar sua mensagem, diga o seu nome e o lugar de onde você está falando, tá bom? Mande aqui para o nosso WhatsApp, você sabe o número? 9-4030-7365. 9-4030-7365. O código de São Paulo é o 11. Então mande a sua mensagem aqui para mim. Eu vou incluir a sua mensagem na Tribuna dos Aflitos.
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0: Bom, eu já tenho aqui uma mensagem de voz. Quem mandou foi a Isabel, aqui de São Paulo. E ela conta o seu problema e eu quero ouvir. Vamos ouvir.
1: Padre, o meu segundo nome é Isabel, moro no bairro de Santo Amaro, tenho um vício que carrego comigo há mais de 30 anos. Na hora da janta, na hora do almoço, eu não consigo ficar livre. Ou eu bebo cachaça, ou eu bebo conhaque. Choro para largar isso, não consigo. É mais forte do que eu, me ajuda a ficar livre desse maldito, desse vício. Isso é uma coisa, uma praga na vida de qualquer pessoa. Tento, mas eu não consigo, é muito mais forte do que eu não entendo o porquê isso que tem que acontecer na minha vida.
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0: Minha amiga Isabel, ouvi com atenção a sua mensagem de voz. E enquanto eu ouvi a sua mensagem, eu senti uma coisa muito negativa. Você diz que sofre com vício há mais de 3 anos. Quer largar e não consegue. E você disse, padre, é mais forte do que eu. E você não entende por que isso está acontecendo, não é? Minha amiga, deixa eu te falar uma coisa. Vejo que há um mal espiritual na sua vida. É, isso é problema espiritual. Sim, isto é problema espiritual. Olha, eu já expliquei aqui que existem muitos espíritos, cada um deles tem a sua finalidade, e existem espíritos que fazem as pessoas se afundar no vício. Eu atendo muita gente que sofre com vício, nem todos é problema espiritual, mas no seu caso é. É sim, Isabel. Por isso que você tem essa sensação que é mais forte que você. Olha, a gente vê que você é uma pessoa boa, que você quer largar esse vício, né? A gente vê isso. Só que você não consegue. Sempre tem alguma coisa que te empurra para o vício. E o que é isso que te empurra para o vício? É justamente o mal espiritual. Então, ô minha amiga, preste atenção. A primeira coisa que a gente precisa fazer é tirar essa força negativa, é tirar este mal espiritual. Isso é um espírito que te acompanha, que ele está sempre te jogando para o vício. Nós vamos tirar esse mal, viu? Nós vamos te ajudar. Ô, minha amiga, faça o seguinte, venha me procurar. Venha neste domingo. Venha me procurar. Olha, domingo agora, às 7 horas da manhã, ou às 9 horas da manhã, ou às 3 horas da tarde. Vem, porque eu vou te ensinar um trabalho forte que você vai fazer para tirar este mal da tua vida. Vou ensinar você a rezar a novena forte, viu? Eu vou te mostrar a vela benta para tirar os males espirituais, que é a vela de cruz azul, e a vela da garrafinha, que é para tirar os vícios. Eu vou te ensinar como é que você vai fazer. E este mal será desfeito. Tá? Este mal será desfeito. E assim que esse mal for tirado da tua vida, você vai ver que você vai ter forças para largar o vício. Porque tem que ter força, não é? A pessoa tem que determinar, falou, eu não vou mais beber, e pronto. Né? Ela recusa, fala, não, não quero, porque eu não bebo mais. Mas aí a pessoa não tem força, né? Tem um mal que é mais forte do que ela, ela não consegue parar nunca. Então vem me procurar que nós vamos te ajudar, viu, filho? Você vai fazer o trabalho espiritual com o padre e você vai sair da tribuna dos aflitos e vai subir à tribuna dos vitoriosos. Olha, atenção meus amigos, domingo agora o padre vai dar a bênção do Santo Sacramento, Jesus Cristo vivo no meio de nós. Domingo que vem o padre vai descer do altar e vai andar no meio do povo, abençoando pessoa por pessoa. É a maior bênção de todas. Domingo que vem o padre vai fazer a libertação forte. Vem estar comigo. Domingo agora, 7 da manhã, ou 9 da manhã, ou 3 da tarde. Vem preparado para você levar a vela do Santo Sacramento para casa, para você dar a bênção do Santíssimo no teu lar. Tá? Domingo que vem, 7 da manhã, ou 9 da manhã, ou 3 da tarde. Anote o endereço, Rua Capitão Faustino Lima, número 101, ao lado do metrô Pedro II. Rua Capitão Faustino Lima, número 101, ao lado do metrô Pedro II, atrás da Rua da Figueira e em frente ao portão principal da Congás. Domingo, 7 da manhã, ou 9 da manhã, ou 3 horas da tarde. Eu espero por você.
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0: Muito bem, gente. Daqui a pouquinho eu volto.
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6: Destaque do trânsito para a Zona Leste de São Paulo, Radial Leste já tem trânsito carregado no sentido centro, desde o metrô Patriarca até a passagem pelo viaduto Engenheiro Alberto Badra. Esse trânsito volta a ficar intenso ali na região do shopping, passando pela Salim Farah Maluf, piora depois do metrô Belém e vai assim até o viaduto Bresser. Tem obras ali, acesso de veículos, isso vai dificultar a vida do motorista. Rua da Moca e a Celso Garcia são opções para o motorista. Na Salim Farah Maluf está livre nos dois sentidos até o momento. 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
0: 6h39. Bom dia!

0: Muito bem, meus amigos. Eu quero chamar a sua atenção para uma missa forte e poderosa que eu vou realizar quarta-feira agora. Quarta-feira agora é dia 30 de setembro. E nesta quarta-feira estarei realizando uma missa forte de cura espiritual. É uma missa de cura e libertação. Mas o padre estará rezando especialmente a favor dos enfermos, dos doentes. Uma missa de cura espiritual. Cirurgia espiritual. Quando o padre faz essa missa, seres de luz, comandados pelo arcanjo Rafael, são anjos de cura, eles descem do céu e entram aqui no santuário para curar os enfermos, para fazer a cura espiritual. E a cura acontece. Quantas pessoas que me ouvem agora, que se encontram desenganadas, o médico disse: olha, não tem jeito. Eu esses dias atendi uma senhora e ela falou para mim que o médico havia dito para ela que não havia mais nada o que fazer e que era para ela aguardar. Aguardar. Ela falou: aguardar o quê, doutor? Aguardar a morte. Tem pessoas que estão assim, só aguardando, porque não tem mais o que fazer. Tem pessoas que tomam remédio, o remédio não vale nada, não é como se tomasse água, né? O remédio não faz efeito nenhum. Tem pessoas que sofrem com doenças, né? Têm sintomas, fazem exames, mas não acha nada. No exame não dá nada. Já pensou? Tem gente assim. Tem gente que o médico está procurando de todas as maneiras encontrar o que você tem, mas não encontra, não dá nada. E você fala: meu Deus, será que eu vou viver assim a vida toda? Sofrendo? Tem pessoas que têm dores no corpo. Tem pessoas que nem à noite dormem mais. Pois uma pessoa assim, ela fica desesperada. Então esse trabalho que eu vou fazer quarta-feira agora é para você que está doente, está desenganado, não está encontrando o que você tem. Ninguém encontra o que você tem. Então quarta-feira agora, 9 da manhã ou 3 horas da tarde, eu vou fazer esse trabalho forte de cura espiritual. Agora, olha, eu estou pedindo para as pessoas trazerem nessa quarta-feira peças de roupas de pessoas que estão doentes e não pode vir, que às vezes não é para você, é para alguém que está aí na tua casa. Então você vem representar a pessoa. Traga uma peça de roupa dela para o padre ungir com óleo bento dos doentes. E depois que o padre ungir essa peça de roupa, você vai levar essa roupa para o doente usar. Então por isso que eu peço para trazer roupas, fotos, para o padre ungir com óleo bento dos enfermos. É quarta-feira agora, tá? Dia 30 de setembro. Quarta-feira são dois horários. 9 horas da manhã ou 3 horas da tarde. Nesta quarta-feira, os seres de luz, os anjos de cura descerão e eles vão andar no meio das pessoas fazendo a cura espiritual. Eles tocam nos doentes. É quarta-feira agora. Quarta-feira agora. Olha, eu quero que você ouça agora, com muita atenção, depoimentos de pessoas que já vieram aqui nas missas e que foram muito abençoadas. Vamos ouvir.
1: Maria Aparecida.
2: Mora onde, Maria Aparecida?
1: No Ipiranga.
2: Qual foi a graça alcançada no Santuário do Bom Jesus, participando das novenas com o Padre Jader Pereira?
1: Padre, alcancei uma graça muito bonita agora, com Nossa Senhora Aparecida no barquinho. Meu genro fazia 2 anos e meio que não arrumava serviço de jeito nenhum, nenhum. Agora ele foi chamado, quarta-feira ele vai trabalhar.
2: Vai começar a trabalhar já?
1: Vai começar a trabalhar quarta-feira.
2: Está feliz?
1: Nossa, muito. Estava fazendo muita falta.
2: Graças a Deus.
0: Graças a Deus. Tá vendo, meus amigos? Para Deus não tem nada impossível. Tem pessoas que às vezes ficam com dúvida: será que se eu for, eu vou conseguir uma cura para mim, para o meu filho? Claro que vai. Para Deus não tem nada impossível. Nesta quarta-feira, tá? 9 horas da manhã ou 3 horas da tarde.
3: Em todos os tempos, as multidões buscavam a presença de Cristo. Levavam seus doentes e todos eram curados. Hoje, esse mesmo poder se manifesta através do Padre Jader Pereira. 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
0: Então eu quero que você anote o endereço. Pegue um papel, pegue uma caneta, anote o endereço e vamos estar juntos nesta quarta-feira, dia 30 de setembro, 9 da manhã ou 3 horas da tarde. O Santuário do Bom Jesus está aqui em São Paulo, na rua Capitão Faustino Lima, número 101, tá? Rua Capitão Faustino Lima, número 101. Metrô Pedro II. Quando você chegar aqui no metrô Pedro II, sai pela saída da Rua da Figueira. A Rua da Figueira é a rua do metrô, nossa rua é na rua de trás. Então, quarta-feira agora, 9 da manhã, ou 3 horas da tarde, eu espero você e por toda a sua família.
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0: Muito bem, gente. Daqui a pouquinho eu volto.
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12: 6:51 em São Paulo. Bom dia.
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15: 7:00 tem rodízio válido para veículos com placas finais 5 e 6. Esses não podem circular no centro expandido de São Paulo até as 10 da manhã e depois entre as 5 da tarde até as 8:00 da noite. Bloqueio com transporte público nesta manhã. Ônibus, trens, a CPTM, metrôs, Via Mobilidade funcionam normalmente. Destaque para a marginal Tietê. Falar que quem vai no sentido rodovia Castelo Branco já vai enfrentar trânsito carregado desde a ponte Aricanduva até a passagem pela ponte da Vila Guilherme. Esse trânsito volta a ficar ruim na ponte Piqueri. E vai assim até o Cebolão. Pro sentido Ayrton Senna, o motorista reduz a velocidade a partir da Ponte dos Remédios. Esse trânsito piora ali na rodovia Anhanguera. Tem ocorrência logo na saída ali da rodovia dos Bandeirantes. O trânsito vai intenso até a Ponte Piqueri. Depois, o caminho é livre. Corredor da Emmanuel Marquete, Marquês de São Vicente, é uma boa opção. 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

0: Filho da Santíssima Virgem Maria, Santo das causas perdidas e dos males desenganados, olhai por nós neste momento. Aumentai o nosso amor e a nossa fé. Abençoai a nossa casa e a nossa família. Prosperai o nosso trabalho e as nossas mãos. Fortificai a nossa saúde e o nosso corpo. Ó meu bom Jesus, Santo protetor daqueles que em vós confiam, sei que serei atendido, pois igual ao teu nome, mais poderoso não há. Meu bom Jesus, rogai por nós. Abençoe-vos o Deus Todo-Poderoso, Pai, o Filho e o Espírito Santo. Amém.
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0: É, o nosso programa vai ficando por aqui. Mas amanhã eu volto, neste mesmo horário, e espero por você. Muito obrigado pela sua companhia, pelo seu carinho. Que Deus abençoe a todos. Fiquem todos com Deus. E até amanhã.
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13: 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Quarta-feira de muito calor aqui em São Paulo, mas o Rei já falou que vai mudar, né? Esse tempo vai virar Rei.
15: Vai virar, hoje a máxima é 31, amanhã é 23 e vem chuva aí.
13: Gente, se você tá no trânsito, tá com algum problema, faça como a nossa amiga que já mandou aqui um registro, né? Problema ali de superlotação na linha Diamante. Se você estiver passando por algum canto aí, tá observando algo, né, diferente, manda foto, manda um áudio. Já celebramos o dia do churrasqueiro, 30 de setembro, e aí eu perguntei pro Rei. Eu não sabia que o Rei era o cara que queima carne.
15: Não, lá o Mário é o churrasqueiro da família. Vou falar da família, porque é amigo como se fosse da família.
13: Cara, eu tinha outra visão de você.
15: Imagina, queimo tudo, não presta atenção. Eu sou muito disperso. Eu não faço churrasco.
13: Então pronto, você é churrasqueiro? Hoje é dia do churrasqueiro.
15: Everaldo faz churrasco, Tacone faz churrasco.
13: É verdade,
15: não Tacone. Sei se estão cobrando, se tá na faixa, né? Mas fazem.
13: 7 horas 28 minutos, já celebramos aqui também o dia da secretária. E eu vi aqui muita gente na live parabenizando, né? Por exemplo, a Elza Orsoni, bom dia a todas as secretárias e todos que estão assistindo esse programa. Eu sou uma secretária formada.
15: Beijo pra você,
13: amiga. A Beth é secretária formada, a Beth do Rei. Um beijo pra vocês todas. 7 horas 28 minutos. Olha, prepara aí o teu hit, porque tem um cara que a gente ama pra caramba, que tá fazendo aniversário hoje e todo mundo conhece pelo menos uma ou duas ou três ou todas músicas do Durval.
15: Durval,
13: Ângela. Aguenta aí, que agora Durval. Eu vou registrar aqui a live e a gente vai cantar junto com esse cara.
15: O Rodolfo
13: tá aqui, ó, desde cedinho. A Solange Correia, a Maria Aparecida Rezende também, dando um viva pra Nossa Senhora. sempre, amiga.
15: Amém.
13: Viva Nossa Senhora,
15: vem sempre. A padroeira, é o mês da padroeira chegando.
13: É, exatamente. Olívia Alves, bom dia, rei, meu primo de sobrenome.
15: Se é Alves, é gente boa, bom dia.
13: O Petrolini também, dando aqui um bom dia pra gente. O Rodolfo Dias falando das...
15: Grande Rodolfo.
13: Secretárias bilíngues.
15: Para, Rodolfo.
13: É, Beth não é bilíngue. Marcos Vinícius tá aqui com a gente também. Bom dia, Ricardo Azevedo, Capital, é nós. A Selma Luísa, Paloma. Bom dia. Daniela Santos, linda você, minha filha. Tô vendo aqui tua cara, tua foto aqui nessa live. Tá fazendo caminhada.
15: Só caminha, hein, amiga?
13: Arrasou. Não, é isso aí, porque ele nem...
15: Ultimamente,
13: Nem caminhar. Até acho que para ir ali no ponto, ele vai reclamando.
15: Você sabe que quando eu vou pro meu outro a fazer, eu desço 3 pontos antes para ir caminhando.
13: Eu só acredito ver. Então filma.
15: Eu vou filmar minha caminhada hoje.
13: Na internet.
15: E é subida, tá?
13: Ah, eu quero só ver. Um beijo para vocês todos. Paloma, Val... Quem? Ah, estão falando de política,
15: estão
13: falando de reality, já os bastidores, tá bom? Vanessa, um beijo, Camargo. Deus abençoe muito você e a família de nós todos, tá bom?
15: Com certeza,
13: amém. Vandoca também aqui com a gente,
15: Vanda
13: falando está... sobre o debate, quem tá capacitado, que um é gritante, 7:30, gente. 7:30. Essa não tem nem como fazer charada. Eu pensei, ai,
15: tem
13: o
15: como,
13: Durval,
15: né?
13: Está fazendo só aniversário.
15: Vou socar aqui pra você, ó.
13: Ai, ele é pai. Tem gente que acha que Sandy Júnior é gêmeos, né?
15: É verdade.
13: Pai de Sandy Júnior,
15: é, gêmeos. Não, não é, não. Calma.
13: Feliz aniversário pro Chitão ou pro Chororó?
15: É pro Chororó, ah! Né? Marido da Noeli.
13: Marombeirinho!
15: Oi?
13: É, marombeirinho ele.
15: É. Ele tá gostando. Carpinteiro também, viu?
13: Ah, super.
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15: não tem como cantar.
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13: Esse é o hino do Brasil, né,
15: esse
13: gente?
15: É.
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15: Minha voz tá chororó?

0: estão pedindo aqui o Cid, eu sabia. É assim que eu gosto, ó. Paloma quer ouvir Fio de Cabelo. Então, já coloca aí, ó. Já dá um play aí, um trechinho, tá, gente?
1: É, só um pouquinho falar uma besteira.
0: Tá, essa não pode faltar, é claro.
1: Também não pode. Pra separar as nossas vidas. Vamos lá!
0: Faz essa virada.
1: Todo mundo cantando.

0: chega de mentira.
1: Passa a segunda.
2: Dedê já chegou no clima.
1: Chegou cantando.
2: Gente, eu não acredito, a gente tá muito mal sintonia, D.O.
1: Vocês estão, é a própria onça Jaguatirica, né?
2: A gente veio de rosa, hoje de onça. É isso aí, D.A. conexão.
1: Ergue a perna, bailarina.
2: Ergue,
1: o tênis.
2: Ergue.
1: Tênis de onça.
2: Agora vai, rei. Ó, depois você toca a minha também.
1: Pera lá. Você quer que eu toque a da Pantera?
2: Eu quero que você toque Fio de Cabelo pra Paloma. Ei, Paloma. Nascemos para cantar pra Ângela.
1: Pera, calma, calma lá. Ó, Fio de Cabelo, ó.
2: Vai pedindo que o rei toca.
1: Manhã, onde a senhora tiver um beijo.

0: A sua música é qual nós nascemos pra cantar?
1: Ai, adoro essa música.
0: Posso pedir uma também?
1: Pode.
0: Só um trechinho.
1: Pode.
0: Calma. Hoje a gente atrasa um pouquinho.
1: Eu adoro. Já, é, se joga nisso no ar, bem musical e já com informação.
0: Bom, eu achava meio brega essa música quando era criança, sabia?
1: Qual? Fio de cabelo?
0: Fio de cabelo. Nossa, um fio de cabelo no paletó. Paletó já é uma coisa brega, né?
1: Quem sabe que a Paloma é expert em cabelos, né?
0: É.
1: Por isso que ela adora.

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1: vice. É da Dedê, é da Dedê. Seu pedido é uma ordem.
0: Mesmo hit.
1: Laia, a minha vai surpreender você. Essa música eu lembro da minha falecida vovó.
0: Essa, Se Deus Me Ouvisse?
1: Também. Tava tocando na ida do velório, olha que coisa.

0: quando a gente tá homenageando, tipo você que quer esculachar. Ó, o Almir Rogério tá falando que é mais falso que uma nota de 100.
1: O Durval?
0: Até os sertanejos comentam. Eu nunca ouvi falar.
1: Almir Rogério.
0: Almir Rogério.
1: Me disseram que ela nunca.
0: Se vocês têm uma treta aí musical, eu nunca ouvi falar um isso do Chororó,
1: gente. O Almir Rogério tá falando isso?
0: Tá falando que, que a sertanejada comenta que é casca, ó.
1: Ó, meu hit, ó.
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0: Ai, que linda essa, rei.
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1: Como diz José de Durval, depois de uma evidência vem uma confidência.
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0: 7h38.

0: gente.
1: Quem?
0: A Cris, a nossa psico.
1: Doutora Cris?
0: Aham.
1: Ô, doutora
0: nossa Cris. Nossa debatedora, doutora Cris, dizendo que ela ama Evidência.
1: Ela gosta.
0: Meus pacientes falam que é minha música, porque sempre peço pra eles buscarem Evidências.
1: Olha só.
0: Consultório.
1: Bom dia, doutora Cris. Dá um abraço no maridão aí, viu? Precisa marcar aquela jogatina lá, nós dois. E aí você vai passear com as amigas. Vai com a Beth passear.

0: Sejam bem-vindos. Eu não acredito que você fez isso, Reinaldo.
1: E o que é pior, é a minha música.
0: Nossa, da tua própria música,
1: tá vendo? Você vê como não tem proteção aqui.
0: Ó, estão pedindo aqui também fogão de lenha, mas como a gente tá aqui...
1: Fogão de lenha é bom.
0: Fogão de lenha é um clássico. 20 para as 8, a gente tá falando, já falando, reclamando das Casas Bahia, já reclamando do Atem. E aí tem a Luciane Santos que quer reclamar do Hospital Dia. É, ela tá falando da fila de espera. Mas aí, amiga, fala do... Qual que é o bairro? É Seul Abujamra?
1: Seul Abujamra?
0: É uma clínica de olhos. É, ela tá falando que ela tá um tempão na fila de espera. Vou ter que fazer cirurgia no olho. Ela tá com cisto e nada de chamar. Luciene, aonde fica esse hospital? É na Liberdade?
1: Boa pergunta.
0: E como é que é o nome do hospital? Porque tem uma clínica de olhos que agora que tá a obra do metrô São Joaquim... Rapaz, o que a gente tem que dar de informação para essa turma que vai procurar essa clínica, que parece... Não é Céu, é um nome parecido com isso aqui que ela escreveu. Céu.
1: Eu acho que é Suel, né?
0: Suel.
1: Suel Abujam.
0: Clínica Suel. O que eu dou de informação pro pessoal? E assim, ó, 50, 60, 70 mais... Tudo saindo com aquele negócio, aquela coisa que faz catarata. Uhum. Você bota aquele negócio transparente, aquela tampão. Turma, aquele tampão.
1: Boa,
0: então, é esse aqui, Luciane, que você tá falando?
1: É da Tamandarela.
0: Hospital Dia.
1: Perto da sua casa.
0: Você confirma pra gente, tá bom, amiga? E te desejo mais sorte, tá? Te desejo mais sorte. 7h41, minha gente. Olha, a primeira vez que eu vejo alguém falar mal do Chororó.
1: Pois é. E foi o Almir Rogério?
0: E ele tá falando mais coisa.
1: Eu aqui. Quero ouvir. Me mostra. Vamos ali. Me mostra.
0: Vamos ali. A gente já volta. Tem bastidores. Tem um absurdo que aconteceu ontem no Bixiga. Uma idosa que foi esfaqueada, tá? Numa rua ali da Bela Vista. Um falso entregador. Já a gente traz os detalhes.
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6: Bom dia, Ângela Matos, bom dia, Reinaldo e
0: Oi,
6: todos
0: Vandeco.
6: Os ouvintes da capital.
0: Fala pra nós.
6: Nesta manhã de quarta-feira, que começou quente e com trânsito, viu? A Marginal Pinheiros já tem trânsito carregado no sentido Interlagos desde o Cebolão e segue assim até a passagem pela Ponte Cidade Universitária devido ao excesso de veículos. O corredor da Professor Fonseca Rodrigues, Gastão Vidigal e a Brigadeiro Faria Lima é uma boa opção para o motorista. No sentido contrário, tem ocorrência ali logo depois da Ponte Estaiada. O trânsito é ruim desde a Ponte Transamérica e segue assim até a passagem pela Avenida dos Bandeirantes. Chupi Zaidan e Luiz Carlos Berrini funciona como opção. Tudo ok com transporte público e até às 10 horas tem rodízio válido para veículos com placas sinais 5 e 6. 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
7: Bom dia, Ângela Matos. Bom dia a todos os ouvintes.
8: Bom dia,
7: sou Cláudia,
8: amiga,
7: aqui de Vinhedo. Ótimo dia para todo mundo.
8: Oi,
7: então,
8: bom dia,
7: fui num show dos amigos e tive a oportunidade de entrar no camarim.
8: Aí, ó.
7: Meu Deus do céu. Eu fiquei decepcionada com o chororó. Zezé de Camargo e Luciano, simpático demais.
8: Você tá brincando.
7: Daniel, nem se fala. Leonardo, então, transborda de alegria. E o que eu achava que era chato, que é o Chitãozinho, e legal o Chororó,
8: menina,
7: foi o contrário. Chitãozinho, uma simpatia, e Chororó, nota zero. Muito antipático, e não aí, é aí, nada daquilo não, que aparece, tá?
8: Caraca!
7: Olha, decepcionei, mas eu ganhei com o restante, né? E é isso aí, bom dia!
8: Bom dia!
9: Amiga, tô bege.
8: Por essa eu não esperava.
9: Eu estou chocada!
8: Por essa eu não esperava, porque eu tinha uma visão contrária.
9: Não, eu tenho totalmente, mas aí assim, a gente tá lendo aqui o Almir Rogério, aí ainda, né, a gente ficou zoando, ah,
8: será que é
9: treta
8: ele?
9: Musical, Almir Rogério. E agora vem essa amiga...
8: Cabano?
9: Gente!
8: Bom, será, Ângela?
9: Eu acredito.
8: Aqui. Áudios diversos.
10: Bom dia, Ângela linda, meu amor. Angela, estou aqui, amarelinha, viu?
8: A Lurdinha.
10: Vim matar a saudade do frio.
9: Tu voltou pra São
10: você,
9: Paulo?
10: Ligadinha, viu, em São Paulo, matando a saudade da cidade que eu tanto amo. Lurdinha de João Pessoa, quer dizer, de São Paulo agora, né? De João Pessoa, tá? Tô aqui, eu vou fazer de tudo pra ir aí. Dá um abraço em vocês pessoalmente,
8: tá bom, me aguarde. Por favor, Lurdinha, venha
9: vem,
8: logo.
9: Vem, welcome, vem, amiga.
10: 7h48. Bom dia, Ana, bom dia, rei, bom dia, Nanazete, e ouvinte.
8: Então,
10: hoje é dia do churrasqueiro, né, meu irmão é churrasqueiro.
8: Aí, Ângela.
10: Palmeirense, ele já foi fazer churrasco até lá na Nazilda pra gente,
8: que
10: né? Uma vez com uma turma pra lá. Aí, parabéns a todos os churrasqueiros. Não sou muito chegada à carne vermelha, não. Mas eu sempre como um pedacinho de linguiça no churrasco, linguiça magrinha, né? É, frango,
8: eu gosto de linguiça de frango,
10: de porco, né? Carne de porco eu gosto,
8: assado. Adoro.
10: Né? E aproveitando, já mandando os parabéns aí pro...
9: Chororó?
10: Chororó, né?
8: Tá. Agora acho que não vou, eu não toquei uma música.
9: Chororó, faço!
10: E a música deles que eu mais gosto é a Página de Amigo.
8: Eita.
10: Não sei se é do Chitão
8: ou
10: se é do Chororó, né?
8: É do
10: Rick. Tava aqui intertida e sei que é aniversário de um deles. Parece que minha irmã falou que é Chitão, né?
8: Chororó.
10: O Chitão não é o pai da Sandy, é o Chororó que é o pai da Sandy,
9: isso,
10: né?
9: É isso, amiga.
10: Mas beijo aí, meus parabéns. Vida longa para o aniversariante. Hoje também é aniversário de uma prima minha que mora lá.
8: Mora longe?
10: Vitória, no Espírito Santo. A de nível também hoje. O nome dela é Anésia.
8: Ô, Anésia!
10: Beijo, meu povo. Fica com Deus.
9: Amém.
10: Tchau.
9: Um beijo. Um beijão pra vocês, gente.
8: Chupa esse hit.
9: Amigo. Hoje a trilha é essa, tá, gente? Chitãozinho e Chororó, o amável.
8: Não, ou não, né?

0: Tem um especial, né? Um programa especial.
1: Ai, nossa, tem muita coisa gostosa, né, gente? Muita.
0: Na página.
1: Muita.
0: Vai, Dedê!

0: sou legal.
1: Esses artistas enganam, minha gente. 7h50. Ó, eu quero concordar aqui com um amigo que mandou aqui ontem durante o debate. Isso atinge, né? Porque a gente, eu vivo, eu sou uma mãe atípica. E o cara falar que as mães atípicas são bem atendidas na área da educação é pra você arrancar cabelo até de onde você não tem. É de você querer entrar na televisão, tá, gente? Obrigada aí pelas lembranças e tudo mais. A Rosa Morena dizendo que ela é secretária, mas ela é secretária do lar, né?
0: É, do lar também. Como?
1: Não, não.
0: Não, hoje não.
1: Hoje é que trabalha no escritório, que trabalha na empresa. Next, gente, 7h51. Eu quero reforçar pra vocês o mutirão que vai acontecer sábado agora, 3 de outubro, que é ali pra obra do metrô da linha 7 Laranja, tá? Então é um momento, assim, de muita oportunidade. É a empresa Aciona, que tá pegando encanador, frentista, mangoteiro, mecânico, montador de andaime, operador de máquinas, pedreiro, pedreiro de acabamento, sinaleiro, soldador, soldador de raio-x e marteleiro. E é pra homens e mulheres, tá? Então é pra homens e mulheres, são essas oportunidades abertas aí pra funções operacionais na construção da linha 6 Laranja. E sábado, então, acontece esse mutirão de contratação. Vou passar aqui o endereço pra vocês na rua... Pera lá. Dar um zoom aqui, consegue.
0: Guaicurus.
1: Guaicurus 330, é Lapa, né? Água Branca, é Lapa, tá? Já dá um Google aí pra você ver como é que você chega até a rua Guaicurus 330 na Água Branca. Leva, baixa e pede pra alguém marcar pra você baixar a carteira digital de trabalho, tá? Eles vão pedir a carteira de trabalho, aí você baixa aí no seu celular e leva o currículo também no PDF. Tá tudo no celular, eles querem tudo...
0: Só no celular.
1: Eles estão pedindo... Leva a digital, leva a física, leva o papel, mas tenha essa daqui também, que é o que eles estão pedindo. E no o horário...
0: PDF.
1: E o que eles estão... E o horário é das 7 da manhã às 2 horas da tarde, então dá muito tempo. Então, assim, é uma oportunidade,
0: gente. Dá tempo. Se você não tem muita habilidade com computador e celular, pede pro
1: sobrinho, né? Não, é isso. Porque pede pro
0: vizinho. Não é qualquer um que trabalha com PDF.
1: Não, mas é isso que a gente tá falando. Se você não consegue, peça ajuda. Hoje é dia 30, o mutirão é sábado.
0: Dá tempo.
1: Então dá tempo, tá bom? Next, tá tendo uma movimentação grande ali em Diadema. Um guarda civil foi morto.
0: Ixi.
1: Tá? Então, assim, policiamento super reforçado na região de Diadema. Criminosos sentaram roubar a moto desse policial, né?
0: Que perigo.
1: É absurdo em cima de absurdo. Next, gente, vai rolar agora, é oficial, uma proibição que eu confesso que é raro eu ver ainda essas bisnagas, mas eu lembrei que na feira que a gente vai ali da Brigadeiro, na Maria José, a barraca que eu gosto de comer pastel, ela ainda tem lá um pote com aquelas bisnagas de ketchup, que de plástico. Nojento. Aquelas bisnagas de mostarda de plástico, aquela amarelinha de maionese. Então, a partir do dia 4 de outubro, será proibido guardar ali esses molhos nessas bisnagas de plástico. O centro de vigilância vai observar, vai fiscalizar. Agora...
0: E o molinho que bota naquele copinho?
1: Não, rasgar o sachê com a boca ali também é um B.O., né, gente? Não,
0: aí pode.
1: Ali é um B.O.
0: Então, aquele repolinho, aquele molinho de alho que fica naquele saco, copinho e as moscas voando,
1: não,
0: pode.
1: Não, eu não como, né, gente?
0: Ah, então, assim,
1: o que fazer. Sai as bisnagas, mas, gente, quem foi que criou? Porque eu pelo menos, eu tenho muita dificuldade ali pra rasgar ali na mão,
0: então,
1: o sachê.
0: Uma vez eu fui chamado de burro. Aqui, fui chamado de burro aqui dentro porque eu não sabia abrir um negócio desse. Tem uma técnica. Só os orientais conseguem.
1: Ah, jura?
0: Tem uma técnica. Ah. Tem, é fácil de abrir. Mas não tem manual.
1: Não, então, mas não são todos.
0: Não são.
1: Não são todos que têm essa facilidade.
0: Ou eu
1: que
0: tem
1: aquela coisinha pra você abrir e facilitar.
0: Eu fui chamado de burro e pobre.
1: Ah, nossa senhora. Então você foi...
0: Eu fui humilhado aqui.
1: Você foi humilhado, cara. Então, assim, rasgar aqui na boca. Quem criou esse sachê também... Podia facilitar mais.
0: Pois sachezinho, realmente, gente. Tem uma dificuldade de abrir ali, eu confesso pra você, Angela.
1: Então, assim, então é isso, gente. A nota é essa. Proibição das bisnagas de ketchup, maionese e mostarda nos estabelecimentos,
0: já proibiram, tá? Proibiram a taxa do pastel também? Não.
1: Qual?
0: o tacho do pastel lá, aquela gordura, não falaram nada, não. Não,
1: aí você tem que observar, né, gente? Next, next, next. Olha, eu já falei dessa pesquisa, né, da Quest, mostrando Quest, aí o Tarcísio é reeleito aqui em São Paulo, a gente tá falando de governo. Next, no entretenimento, ontem a gente falou muito do Celso, mas tem uma movimentação. Gente, eu acho que eu vi o programa desse cara duas vezes, vai, pra entender a dinâmica. E aí eu fiquei pensando, gente, de onde que ele surgiu, tal, como assim, que programa... O Renato Ambrosio, lá da RedeTV, o da moto, que dá aqueles prêmios, é um programa de fim de semana. Se você ir do outro lado, dá um Google que você vai saber quem é o Renato Ambrosio.
0: Eu acho que eu sei.
1: O Renato Ambrosio que usava... É esse mesmo. Desculpa, parece que tá negociando mesmo com o SBT.
0: Tá saindo?
1: É, tá saindo já da RedeTV e tá negociando ali aquele Sabadão da Galera por SBT. Eu acho que ele tem um programa de domingo também, ele sorteia, ele realiza ações, ele dá a moto.
0: É coisa paga, né? É coisa...
1: Sim, ele investe ali uma graninha. Ele investe ali uma graninha.
0: Bora trazer ele aqui, então.
1: Então, tem essa movimentação, Renato Ambrosio, com um passe aí quase certo para o SBT. Te pergunto, você gosta do Renato Ambrosio? Você vê o programa do Renato Ambrosio? O que você acha dele? Ou SBT, não pega esse cara, tipo, né? Qual a opinião de vocês? Tu tem alguma opinião formada sobre o Renato Ambrosio?
0: Não, não me atrai o programa, não assisto, não vejo, não gosto.
1: Então, ok. Gente, 7h57, tem aquelas fofocas cifradas que eu ainda tô em conversação, não posso falar quem é. Mas, assim... Eu acho que vocês vão adivinhar. Tem uma dupla aí muito famosa, muito querida. Dupla? Talvez uma das maiores duplas sertaneja. Que vai anunciar agora, tá pra anunciar já, uma pausa na carreira.
0: De novo?
1: É. De novo como? Porque você acha que é quem?
0: Eu acho que... Mas vai parar mesmo? HIJ? Você acha
1: que é quem? HIJ. Não fala, Henrique e Juliano.
0: É, vai parar?
1: Eu acho que não.
0: Não.
1: Por que de novo? Eles já pararam?
0: Não, Henrique e Juliano? Sempre tem um boato que vão parar. Jorge Matheus, a mesma coisa.
1: Não.
0: Então é o Zé Neto Cristiano.
1: Eu acho que também não é o Zé Neto Cristiano.
0: Não, você acha ou não? Você tá lendo a notícia?
1: Vocês querem chutar?
0: Não, eu quero saber quem é agora. Vocês querem? Eu quero saber. Você falou de uma dupla grande, só tem Henrique e Juliano.
1: Imagina, ué. Tem, pra vir Jorge aqui, ó, na imprensa Matthews. E falar, vamos parar, porque às vezes a pessoa só não tá cantando junto. Zezé de Camargo e Luciano
0: já tem carreiras paralelas.
1: É, mas eles nunca vieram oficialmente falar assim, olha, estamos, estamos com trabalho ali para mas falar.
0: Mas eu aqui... não, é que você falou dupla famosa, tem que estar no line-up, no topo.
1: Tá no topo.
0: Tipo, Matheus e Cauã, por
1: gente, exemplo. Gente, Next, aqui, pelo amor de Deus, eu não posso me prejudicar. Mas domingo é dia de decisão, é dia importante pro brasileiro. Como é que tá o seu grau de animação? Zero? Vai mesmo, porque é obrigado.
0: Ou, tipo,
1: vai pagar
0: com os adesivos
1: aqui. Vai pagar ali a taxa. Quanto que é a taxa?
0: Ah, é pequenininho.
1: É, vai pagar aquela taxa ali. Mas tem uma manchete.
0: R$3,50?
1: Tem uma manchete que eu preciso falar, gente.
0: Fala.
1: Assim, é só uma reflexão, tá?
0: O Dr. Marcos Bernardino,
1: tá ouvindo? Para. Erundina com 91 ou Marquito com problemas de saúde. Quem tem mais fôlego pra ganhar a eleição em São Paulo? E aí você abrange. Intervalo rapidinho e a gente já volta.
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6: Falar da Zona Leste de São Paulo agora, Angela Matos, porque a Avenida Aricanduva tem trechos de intensidade já no sentido marginal Tietê, entre o Parque do Carmo até a Avenida Itaquera. Esse trânsito piora depois da Avenida Dalila, pouquinho antes ali da Rua Rodeio, tem ocorrência registrada. Esse trânsito vai ruim até o acesso ao viaduto Engenheiro Alberto Bada. No sentido contrário, nas intensas no trecho final do Educador Paulo Freire até a passagem pela Marginal. Esse trânsito volta a ficar ruim ali no trecho final do viaduto Engenheiro Alberto Bada até a passagem pela Rua Rodeio. Depois, o caminho melhora. Corredor da Conselheiro Carrão é uma boa opção para o motorista. Quem está na Radial Leste e vai no sentido centro de São Paulo também reduz a velocidade, desde o metrô Patriarca até a passagem pelo metrô Carrão. Volta a ficar intenso no metrô Belém e segue assim até a ligação. 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
1: Bom dia, Ângela. Bom dia, Rei. Então tá explicado. Oi. Porque a Sandy é tão chata, né? Que é uma menina entregada.
2: Gente,
1: tá?
2: Era uma homenagem.
1: Já teve pessoas da minha família que foi assistir o show na época do Sandy Júnior. Ela sempre foi chata. O Júnior não, o Júnior é povão, Zé Povão.
3: Não canta,
1: chega, abraça,
3: legal, né?
1: Brinca, sorri. Mas a irmã dele, pelo amor de Deus. Então tem quem puxar, né? Puxou o pai.
2: Beijão.
1: Bom dia, Sueli Jabaquara.
2: Su, beijão. Deixa eu registrar aqui a outra amiga que tá falando do Renato Ambrósio.
3: Quem é Renato?
2: É a Angel, da Zona Leste, minha xará. O Renato Ambrósio, da Rede TV, ela, no SBT, Jesus, é o fim da picada. Desculpe, meu santo jamais bateu com dele. É quando ouço a voz dele, já me dá um ranço total. E Ângela assistiu o debate de ontem. Acho que esses políticos estão vivendo na Disney e acham que são a Alice no País das Maravilhas. É a Ângela da Zona Leste. Amiga, um beijo pra você. Obrigada.
3: Ó, tem mais áudio aqui chegando no 983345777. Maria Quitério.
5: Okay. Ângela, quer a minha opinião sobre esses velhos que estão aí querendo ser político, tem gente que quer ser governador, outro quer ser presidente, todos os velhos babaca, estão gagá, estão quase caindo os pedaços, aí querem continuar mamando não suspeita, né, santa paciência, te deixar pegar um novinho, vai pegar esse velho, Deus me livre, nem gosto muito de velho.
2: O Mocilão tá comigo, Kitty. Tá comigo.
3: Depois que começaram a comer Mocilão, ficam falando da barriga da gente.
2: É outra vitamina. Ó, eu falei.
5: Bom dia, bom dia. Tá. Um desses dois. Né, Herondino e meu Maquito.
3: Aí, ó.
5: E nem a maioria deles estão aí, né?
3: Eita, vai votar em ninguém.
5: É só pra ganhar dinheiro.
2: Não querem largar o osso, né?
5: Amo vocês. Quem bom dia, Val.
2: Val, é a Val?
3: É a Val do Baeta, né?
2: Val, uma beijoca pra você, eita, um beijão. Eita, eita. Eu falei que o Renato é da RedeTV, mas ele é da Band. E a Deilda tá aqui me corrigindo. Obrigada, amiga Deilda. E aí ela diz que ela já participou do programa dele ali no auditório.
3: Como foi?
2: Achei ele antipático.
3: Sério?
2: Não sei se esse dia ele não tava num dia bom, mas no dia que ela participou da gravação, muito antipático. Adeilda! Alô, São Mateus, audiência forte nossa lá na Zona Leste. Obrigada, amiga, beijo.
3: São Mateus, só me lembro o dia que você foi trocar um sapato lá.
2: Ai, monotrilho, né, gente? Monotrilho é tudo.
3: Nossa, vida,
2: foi, né? Foi uma descoberta incrível. E hoje a gente já falou mais cedo da linha Ouro, que tá com o horário estendido, né? Então, desde as 6 da manhã já tá rodando. E isso, gente, economia de tempo pra quem tá ali naquela região. Opa, é uma maravilha.
3: Conta muito.
2: Não é, a distância daqui até lá em São Mateus, eu fiz, Denise, acho que 20 minutos.
3: É rapidinho.
2: Foi rápido, eu nunca tinha usado monotrilho. Me ensinaram que foi uma maravilha.
3: E a única maneira que eu sabia de ir pra São Mateus, que até eu te passei, né?
2: De ônibus.
3: Você vai até a Zona Leste e tal.
2: Rodar São Paulo.
3: Aí tu pega, vai ali na Conselheiro Carrão e pega o chifrudinho que vai, lembra? Aí
2: ia ficar o dia todo.
3: Aí, mas era como eu sabia. Umas 2 horas ia ficar lá.
2: Gente, Next 8 e 9, ó. Falando da novela, ontem a gente já disse que o capítulo, ai, que né, o Brasil tava esperando, foi péssimo, não deu audiência e fechou mesmo 25.9. Pra quem ainda gosta, foi bem fraco. Pra quem ainda gosta da novela, vai ser gravada essa semana. É, e aí os conservadores não gostam. Vai ter aí o beijo do Mau Mau com o Felipe. É o som de Cazuza. Já rolou uns treinos e tal, mas a gravação mesmo vai ser esta semaninha, tá bom?
3: Vai ter um beijinho lá.
2: Vai ter o beijinho. E aí eu só quero falar de um ranço ainda da novela das nove. Eu sei que a Helenice, que é aquela que vive um relacionamento tóxico.
3: Ah, tá.
2: Né? Tem que ser acolhida e tudo. Mas, cara, não dá pra defender a Helenice.
3: Tá demorando,
2: A Helenice é muito chata. A Aí a Helenice sabe que não dá pra confiar naquele Tom. Aí ontem ela recebe uma informação que era tipo um segredo da,
3: amiga,
2: da Isabela,
3: né? Amiga.
2: Garcia. E conta pra quem, gente?
3: Até o menino falou, mãe, acho que você não devia ter falado pra ela.
2: E ela conta pro Tom.
3: É lógico, tudo justo pro Tom.
2: Sabe? Então, assim, não consigo. Eu tô com um ranço muito... Eu não queria estar falando mal da Helenice, né? Que tem aquela carga. Mas ela irrita. Cara, ela tá me irritando.
3: Ela é aquela amiga, assim, linguaruda, né? Aqui... Ela... nós temos, assim, uns amigos que você não pode confidenciar tudo, que sai falando pras pessoas.
2: Sabe, mas...
3: Você tem, eu tenho.
2: Tenho, mas no caso da Helenice, ela apanha, ela tem violência psicológica, sim, sim. Vive aquele ambiente tóxico, nem sai de si, né? E tá...
3: Gostei da analogia.
2: E ainda conta pro cara o segredo da amiga.
3: Não dá, não dá.
2: Gente, 8h10, já a gente vai pro VAR lá de A Fazenda, que vocês estão pedindo, mas agora a
3: quem
2: gente...
3: Quem tá pedindo?
2: Ah, vai lá na live, você vê o tanto de gente gritando.
4: André.
2: Serginho, Serginho. Gente, Tatá tá na linha e a gente vai falar de cabelos. 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
2: Tá, mas acho que já dá. 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
2: E olha, tem depoimento agora, 8h13, de quem tá fazendo...

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3: Bom dia, Rei. Bom dia, Ângela.
4: Bom dia.
3: Esse rapaz que trabalhava na Band, sorteando até avião.
4: Oh, é isso aí.
3: Isso é um verdadeiro golpe, não? Que tá acabando com a Beth e outros mais, porque não acaba com ele.
5: Nossa.
3: E ele não tem carisma nenhuma. Renilson, pode ver.
5: É o Renilson, tá?
4: Obrigada, Renilson. Um beijo pra você.
5: Agora tá a Rosa aqui, ó.
6: Ângela, bom dia. Rê, bom dia.
5: Bom dia.
6: Por favor, Ângela, você sabe se essa RG nova pode ser solicitada pela internet? Porque você, eu tô com muita dificuldade pra tirar a minha. Porque eu não tenho quem me ajuda com meu filho, não posso deixar ele muito tempo sozinho, Ângela. Né? Por favor, me dá uma solução, me fala, o que eu tenho que fazer? Né? Por favor, não. Muito obrigada.
4: Amiga, putz, o pior, amiga, que é só indo no pouco tempo.
5: Eu sei que a gente
4: se agenda,
5: tem as nossas atividades. É. Você faz o agendamento pela internet. Nós temos aí, não tô sendo grosso, tô falando a visão do... Nós temos 365 dias. Um dia você vai ter que fazer
4: eu
5: isso.
4: Eu acho que ela tem alguma situação com o filho dela, né? Será que ela...
5: Ela pode sair.
4: É.
5: Mas um dia você vai ter que fazer.
4: A senhora vai ter que achar, sei lá, alguém aí, de repente, pra te ajudar. Porque não tem jeito. Agora, só se não tirar o RG novo.
5: Ó, fazendo o agendamento é rápido. Eu até fiz há um tempo atrás.
4: É,
5: porque eles atendem no horário. Eu fui lá no Poupa Tempo de Itaquera. É. Então eu cheguei lá... Em menos de 40 minutos eu tinha resolvido minha vida, tá?
4: É,
5: e era
4: a
5: habilitação
4: mesmo,
5: que é mais complexo.
4: E aí, então, ó, a senhora pode pedir pra alguém te ajudar a fazer esse agendamento na internet. E aí a senhora calcula ali, né? Porque realmente eles atendem no horário quando é agendado. Pelo menos
5: até antes.
4: As experiências que eu tive sempre foram boas no agendamento, tá
5: é
4: bom?
5: Isso.
4: É isso, não tem muito o que fazer. Gente, sobre a idosa lá no Bexiga, foi ali na Dona Irã Barbosa... Tá na Bela Vista. Tava uma senhora passando ali, tipo, à tarde, umas 2 horas da tarde, poderia ser minha mãe. E aí, de repente, tinha um rapaz com uma bag, uma moto. Essas motinhas agora que eu tenho uma... Eu ia falar,
5: você
4: uma raiva. Não, porque eles passam na calçada.
5: Ah,
4: umas motinhas pequenas. Eu não sei o nome desses velocípedes.
5: gostei do... são essas motinhas chinesas.
4: Umas motinhas levinhas. Não é igual essa moto normal, comum.
5: É, elétricas, pequenininhas.
4: E o cara tava usando uma motinha dessa. E de repente, com a bag. E aí ela passa... Bem andando devagar, bem tipo minha mãe. E aí ele já vem aqui, ó, e segura ela. Eu não sei se ele tava com um canivete, uma faca. Ela dá uma reagida, ele luta com ela e machuca ela, fere. E só que o povo ali do Bexiga é rápido, né?
5: Uhum.
4: Logo vieram os irmãos e todo mundo fechou ali a mulher. O cara foi preso, tá? Mas a cena é uma coisa absurda. À tarde, essas ruas sem movimento,
5: sim,
4: sabe? Rua curtinha. Ela tava ali andando com a mãozinha pra trás. Tipo, normal, de ver se uma moradora do bairro foi abordada por esse cara que tentou ali alguma coisa e acabou ferindo a senhora.
5: Você, assim como eu, sente insegurança quando tá na rua andando, Ângela?
4: Ah, então, Rei, sorry. É que a gente acha assim, ai, comigo não vai acontecer nada, né? Então, comigo, eu me sinto assim, eu fico sempre olhando, atenta, segura. Agora, com os outros, eu digo assim, minha mãe, por exemplo, eu fico preocupada. Ela sempre me fala, ah, eu vou no mercado, eu vou ali, mas eu fico com medo,
5: uhum,
4: porque eu moro ali numa região também que tem muita fuga pra 23 de maio,
5: sim,
4: tem muito, os moleques do quebra-vidro, os da bicicleta, então eu fico com medo por ela, por exemplo, hoje eu tenho medo por ela. Por mim, eu acho que eu...
5: Você se garante.
4: Eu tô ligeira, eu garanto.
5: Eu tenho muito medo de
4: mas eu tenho
5: rua,
4: medo
5: confesso.
4: Por ela.
5: Eu ando sempre assim no veneno mesmo, assim, por mais que vocês falem que eu sou distraído, na verdade eu tô com...
4: Você tá ligado.
5: Eu tô com hiperfoco pra matar um bandido. Essa é a realidade, desculpa a expressão, mas é bem isso. Porque eu vejo muita coisa, eu consigo antecipar algumas cenas, algumas visões. E hoje eu vi...
4: Como uma... assim visões?
5: Hoje eu vi uma cena dessa, tipo assim, chegou o metrô na Sé, e tinha uma moça que tava na porta do metrô. Eu acho que ela até trabalha com segurança, ela também ganhou um movimento. A hora que eu cheguei na Sé, tinha um cara atrás da pilastra, tipo como se fosse pra embarcar, mas ele não ia embarcar. Ele tava ali pra catar algum celular de alguém que tava na porta. Ela é certeza. Eu não gosto de julgar, mas eu tive essa impressão. E olhando pra cara dela, do jeito que ela olhou, ela também teve.
4: Olha só. 8h24, então a gente tem que ficar ligado mesmo. Tem uma amiga aqui falando do Instituto Suel, Fabiana Aparecida. Aí ela fala que o Instituto Suel é na Rua Tamandaré, na Liberdade, é ali próximo ao metrô São Joaquim. Ela é a Fabiana Aparecida, de Ermelino Matarazzo. Ela fala que o atendimento ali é pelo SUS e diz: eu era acompanhada de glaucoma e agora fui encaminhada para o SEMA da Mooca. Que mais cedo, uma amiga reclamou, né? Da longa fila de espera, ela tá com cisto no olho e nunca é chamada. Então é isso mesmo, Instituto Suel Abu Janham, na Tamandaré, ali próximo ao metrô São Joaquim. Obrigada, amiga.
5: Isso, é isso. E você pode mandar no seu áudio, eu recebi muito áudio aqui. Aliás, queria agradecer a Denise, fez uma observação aqui.
4: Oi, Dê.
5: Ô, Ângela, quanta gente da Zona Leste ouvindo o programa, isso é muito bom.
4: Obrigada, um beijo pra vocês. A gente tá registrando aqui também desde cedo o guarda civil que foi morto em Diadema. E aí, segundo a polícia, né, os criminosos em duas motos participaram dessa ação, tentaram ali roubar o GCM. Então tem um movimento ali grande Diadema, nas imediações, né? Por conta disso. Agora eu recebi um vídeo, que assim, aí como é que a pessoa, como é que a sociedade cobra dos políticos? Como é que você bota a culpa de uma cena dessa dos políticos? Eu não consegui nem mandar pra Denise, mas é assim, são duas mulheres, uma mais jovem e uma senhora, e um bebezinho de colo. Elas estão numa loja de móveis. Aí tem um momento aqui da cena que a mulher mais nova coloca o bebê de colo em cima de um negócio ali da loja, assim, de uma cama, é uma loja de móveis, e troca o bebê ali na loja. Okay. Até ali, tudo bem, né? Ok. Né? Não sujando ali o móvel da loja, ok. Aí ela pega a fralda, abre a porta de um guarda-roupa e bota lá dentro. Não. E saem, e aí dão a volta e vão...
5: Como se nada tivesse acontecido.
4: E as câmeras mostrando.
5: Que horrível isso, né?
4: Aí você culpa o político?
5: Isso é o raso do ser humano.
4: Aí você vê, né? Isso daí fala mais da pessoa, né? Pelo amor de Deus, amiga.
5: E parece que as pessoas, elas estão com a falta de cultura mesmo. Porque, meu, é uma cena dessa...
4: De educação, Reinaldo.
5: É de educação. Da fralda no guarda-roupa. Tem gente que entra com uma mochila... nas costas, batendo em todo mundo no transporte público, né? Eu acho isso a falta da o cúmulo da falta de educação.
4: Total.
5: O ser
4: total.
5: Humano perdeu a vergonha.
7: Bom dia, Ângela, tudo bem?
4: Tudo.
7: Você esqueceu da Alice Brandão.
5: Ah, tá, dos idosos.
7: E do Eduardo Suplicy, que também tá...
4: Era pra vocês pensarem
7: caminhando
4: mesmo.
7: E cantando.
5: E eu... E seguindo a canção.
4: A gente nem pode falar muito.
5: Desculpa.
4: Mas é isso aí, gente. Vamos pensar. Vamos fazer uma reflexão.
5: Eu ri gostoso.
4: Amei,
5: agora.
4: Amiga.
8: Oh. Bom dia, Ângela. Bom dia, Reinaldo. Aqui vai um abração do Ronilson, da Vila Missionária.
4: Vila Missionária.
8: Para os meus amigos da Rádio Capital. Bom dia.
4: Bom dia, amor. Bom dia. Um beijo pra você. Obrigada, viu? Obrigada. Ângela, quem tá perguntando, Paloma, o que, que você achou da harmonização do fio? Nada. Eu não achei nada, assim. Aí eu vi, alguém disse aqui, não era ele que tava chorando sem grana, mas é...
5: Vou botar aqui a música.
4: É aqueles arroba, né? Ele não pagou nada, gente. Foi no programa Fofocalizando, ele passou ali pelo processo.
5: Foi tudo permutado?
4: É, ele não paga nada. Quando vai esses famosos ali no programa... É pra divulgar a clínica, e você faz um texto bonito, põe uma arroba e
5: tu já fez alguma arroba na vida?
4: Sim. Já.
5: Já?
4: Já.
5: Já?
4: É bem legal.
5: E como é que é, assim, você fazer
4: não sei, vamos cantar.
5: Como é que é fazer uma publi?
4: Ah, uma delícia. É muito tal.
5: Eu já vi o Everaldo fazendo publi.
4: Ah, você viu?
5: É, o Everaldo é bom de publi. Eu não levo jeito pra vender nada.
4: Ah, leva sim.
5: Leva nada.
4: Leva sim.
9: Caminhando. Opa. E cantando.
5: É isso,
4: gente, não pode. Gente, é isso aí, é sobre isso, é domingo.
5: Vem, vamos embora.
4: Você vai cedo, rei?
5: Eu vou cedo, eu voto na Uninove.
4: A tradição lá na casa de vocês.
5: É, eu vou cedo, voto na Uninove. Vou transferir meu título, porque ficou meio fora de mão agora pra mim. A Beth vota na Fatec, Zenilda também, ali na região do Central. Mas é tudo pertinho. Mas eu vou logo cedo, que eu quero me livrar logo. Que eu quero assistir a apuração na minha casa. Quietinho. Num algum barzinho. Aí tá liberado.
4: Ah, é?
5: Geralmente eu fico bebendo, né?
4: Barzinho? Mentira, sério?
5: Fico, é jogo de futebol, apuração. Eu vejo tudo no bar.
4: Gente!
5: É verdade.
4: Eu não
5: te vejo. Eu não me imagino no bar?
4: Não, rei.
5: Eu todo você
4: tá final... querendo essa história?
5: Do bar? Você acha que eu não vou no bar?
4: Você quer... Não, você vai sim, mas pra ver a apuração no bar?
5: Eu vejo. A última apuração de eleição que foi, eu tava no bar bebendo.
4: Gente!
5: A gente não pode antes, pode depois.
4: Eu não tô conseguindo essa trilha, rei.
5: Eu posso ir pro intervalo, se você
4: por
5: quiser.
4: Por favor. 8h29, gente.
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8: Bom dia, Ângela. Bom dia, Rei. Grace do Jabaquarã.
9: Grace.
8: Tem tanto político aí que tá pedindo pra Deus uma boa morte e outro que mata o pai e a mãe pra ir no baile dos órfãos, que só por Deus, viu? Se o povo não olhar bem, olha no que vai colocar nessas bancadas, viu? Eles estão pedindo pra Deus uma boa morte. E tem uns que tá matando o pai e a mãe pra ir no baile dos órfãos. É incrível.
10: O Ângela.
9: Pedi, não, fiquei assustada agora. Fiquei super assustada. Rei, hey, obrigada, amiga, por você estar fazendo parte. Eu levei um susto.
10: Você nunca ouviu essa expressão?
9: Nunca. Fulano, tá matando o pai e a mãe.
10: Fulano matou o pai e a mãe pra ir no baile dos órfãos. Quem quer se dar bem, entendeu?
9: Nossa, eu fiquei assombrada. Nunca ouvi essa expressão. Ó, a Paty do Jardim Miriam tá super arrasada.
10: Calma, Denise.
9: É, ela tá bem arrasada, porque picharam o muro da casa dela e ela mandou as fotos. E aí ela fala que fizeram esse muro com muito sacrifício. É uma estrutura de 1956 e tudo mais. Ela fala que precisa refazer. Já tinham pichado a lateral. E aí hoje eles acordaram com a frente toda pichada. Ela fala do filho que ficou super arrasado, saiu pra trabalhar com lágrimas nos olhos. Então, assim, assim, eu não sei nem o que falar pra ela. Como é que você coíbe esses caras, a pichação?
10: É contra a pichação, é difícil, só grafite. Né? Mas nem todo mundo pode fazer um grafite no seu muro, né?
9: É caro. Você sabe também que na nossa a gente fez, um rapaz se ofereceu.
10: Uhum.
9: Um rapaz se ofereceu pra fazer o grafite.
10: Porque entre eles existe essa ética, esse respeito de você não pichar em cima de um grafite. E não grafitar em cima de uma pichação, mas é difícil, né? E outra, né? Nem todo mundo quer um grafite no muro. A gente quer um muro. Muro lá pintado de branco, amarelo, preto, enfim.
9: Não pode mais.
10: Não pode mais. O povo picha. Eu pichava quando era pequeno.
9: Amiga, sinto muito por essa fala do Rei, tá? Sinto muito.
10: Ué, mas
9: muito.
10: A gente se arrepende. Eu pintei muitos muros. Eu vou contar aqui uma particular. Rapidinho. Me pegaram pichando.
9: Ela vai te pichar.
10: Me pegaram pichando quando eu tinha 12 anos.
9: Te levaram pro DP?
10: Não, não. O guardinha da rua pegou, porque foi uma médica que sentou no banco onde eu preparava as tintas. No banco de bom. Eu tinha tanto azar, não nasci pra essas coisas. Aí o coleguinha fugiu, ficou eu. Segurança, conhecia meu pai, conhecia todo mundo, sabia onde eu tinha pego o spray, a bisnaga. Deu um rolê em Sorocaba comigo e falou: cada pichação que eu achar nova aqui, você vai pintar o muro. Ele achou duas.
9: Bem feito, bem feito. Paty, um beijo pra você, amiga. Sinto muito de verdade,
10: aí,
9: tá?
10: Aí, Denise, obrigado por me... Aí eu nunca mais pichei uma tartaruga ninja no muro de qualquer pessoa.
9: São histórias, Dani. Histórias da vida real, minha irmã. Bom dia, Dani.
11: Bom dia, Ângela. Bom dia, Rei.
10: Bom
11: Mas
10: dia.
11: Que bom que o Rei se arrependeu.
10: Glória.
11: Eu fico tão triste quando eu vou andando pela cidade, vou vendo as pichações. Ai, me dói o coração, porque às vezes você vai pra alguns lugares, alguns países, e você vê tudo tão limpinho, e aí você começa a lembrar do seu Brasil, que é um país bonito, as pessoas gastam dinheirão, deixam seus muros, coloca portão caro, pra vir uma criatura e pichar, tem que pintar, dar castigo mesmo, levar pra cadeia, pra poder parar, gente, pra nossa cidade ficar bonita, ficar limpa. Mas que bom que o rei se arrependeu, coisas de adolescente.
9: É, e se agora a gente também já sabe, né, minha irmã, se acontecer do muro da Qualinatos, Deus nos livre, amanhã ser pichado, a gente já sabe em que endereço bater, né, minha amiga?
11: Já tem o pintor, já tem o pintor.
10: É o rei. Fica tranquilo que eu saio reparando o bairro, tá? Fique tranquilo.
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4: Se joga, minha gente. Ó, deixa eu registrar aqui o Marcelo Batista antes da mensagem do guru. Marcelo mandou aqui uma mensagem dizendo que ele, eu não sei de onde ele estava vindo ou estava indo, ele disse que ele encontrou ontem, terça-feira, na SP-304. Onde é? Quilômetro 132. Ele não botou aqui. Ele encontrou um homem chamado Francisco.
18: Chico.
4: É, de Charqueadas. É sul, não é? Charqueadas?
18: É interior.
4: É interior, EV. o seu Francisco saiu de Charqueadas e tá indo pra Aparecida.
6: Ah!
4: A gente falava, né, mês de outubro aí, mês especial para os católicos, né, data de celebrar a padroeira do Brasil. E é o seu isso. Francisco saiu de Charqueadas no sábado e a previsão é de chegar em Aparecida no dia 10 de outubro. E aí ele falou, Ângela, detalhe, ele tava caminhando de chinelo, tá? É, carregando aqui um carrinho e no carrinho a cruz, né? Uhum. É, e aí quando o Marcelo fala de chinelo, ele vai machucar os pés,
6: vai,
4: né,
6: machucar,
4: gente?
6: E vai gastar até chegar lá, que são vários dias caminhando, né? Mas começou ontem, era pra ter te falado, inclusive, que eu cheguei e recebi umas fotos de alguns romeiros já partindo.
4: Olha só. Aí vamos começar a falar, então?
6: Vamos.
4: Se você conhece algum romeiro, se você é romeiro, se você tá a caminho de Aparecida, então a partir de amanhã, dia 1º, a gente já começa a noticiar.
6: E eu devo uma visita à Basílica, porque graças a Deus, acabei de ser comunicado, Dona Beth, foi a última quimio de Dona Zenilda.
4: E a gente é muito devoto. Maravilha! Viva!
6: É isso.
4: Graças a Deus, graças a Deus.
6: Mas não é por isso que a gente vai lá, gente. Aí, né?
4: Eu vou todo ano, rei. Eu
6: vou também.
4: Eu vou todo ano.
6: Esse ano a gente já foi, mas vou de novo.
4: Eu vou todo ano pra agradecer, principalmente nesse período. Meu filho, né, foi batizado lá. Não é? Tem uma palavra de quando eu batizei, né, ofereci
6: consagrado.
4: O João. Eu consagrei, consagrado. O João foi consagrado. Você lembra? Você lembra, né? Gente, Guru tá na fila.
6: Já? E agora, assim, como é que eu faço com a santa?
4: País laico. Ele respeita.
10: Se e ele respeita muito. Astros. 21 de março a 20 de abril.
4: Guru tá trazendo aqui o que não é pra você fazer no dia de hoje, dia 30 de setembro. Ariane, tente resolver. Não tente resolver tudo de uma vez. Não haja por impulso em nenhum setor da sua vida. A cor e a dezena hoje tá livre arbítrio.
10: Touro. 21 de abril a 20 de maio.
4: Tem uma coisa aí que você adiou nesse mês de setembro todo, tá? Então, não adie. Hoje é o último dia do mês. Você tem que fazer esse negócio.
6: Vira o cartão
4: ou
6: hoje,
4: fechar o ciclo. Você precisa hoje resolver aí essa pendência.
10: Gêmeos. 21 de maio a 20 de junho.
4: Geminiano, hoje presta muita atenção do que sai da sua boca, né? Essa coisa de falar sem pensar. Então, você precisa ter muita consciência das palavras que vão sair da tua boca, principalmente hoje. Não faça isso, falar sem pensar. Câncer.
10: 21 de junho a 22 de julho.
4: Ah, isso daqui acho que a gente falou muito pra câncer nesse mês de setembro, de proteger a sua energia, como não carregando problemas que não são seus, tá? Não carregue problemas que não são seus. Cada um com seu BO. A vida é assim.
10: Leão. 23 de julho a 22 de agosto.
4: Leonino, não fica buscando aprovação, tá? Faça as coisas por você, vista essa roupa aí por você, não pra agradar ninguém. Vá a algum lugar se você realmente se sentir confortável, sentir prazer. Não vá pra agradar um grupo, tá? Então, não busque aprovação em nenhum setor da vida.
10: Virgem. 23 de agosto a 22 de setembro.
4: Pra hoje, tenta aí, né, ter um dia mais leve, faça as tuas orações, e cuidado com a questão de querer controlar as pessoas, né? Tem gente que quer controlar cada detalhe na vida, e a vida é incontrolável, tá? Next.
10: Libra. 23 de setembro a 22 de outubro.
4: Você também, Libriano, para de querer agradar todo mundo e as escolhas, a vida fica mais fácil, mais clara, quando você escuta o seu coração, tá? Escorpião.
10: Escorpião. 23 de outubro a 21 de novembro.
4: Escorpiano, para de insistir no que já acabou. E aqui eu tô falando de amizade, de relacionamento, de trabalho. Para. Você só se machuca, meu bem. Então é agora de você realmente deixar pra trás o que já cumpriu seu papel nessa vida.
10: Sagitário. 22 de novembro a 21 de dezembro.
4: Sagitariano é o festeiro da turma, né? Então para, cuidado, não assuma compromissos por empolgação. que aí depois você vai se ferrar, tá? E aqui também aparece na sua, no seu jogo a carta dos novos caminhos aparecendo aí na tua vida. Isso é bom.
10: Capricórnio! 22 de dezembro a 19 de janeiro.
4: Rei, pare de se cobrar tanto. Você se cobra muito?
6: Muito.
4: É, então pare de se cobrar tanto. E aí o guru tá dizendo aqui que você vai encerrar um ciclo. E aí, quando esse ciclo terminar, a tua sensação vai ser... Putz,
6: finalizei
4: com chave de ouro. Dever foi cumprido aqui.
6: Recebo.
4: Tá? A Capricórnio, Aquário.
6: É o seu.
10: 20 de janeiro a 19 de fevereiro. Estamos juntos.
4: Ai, que maravilha! Saiu a carta da porta aberta.
6: Na cara?
4: Ah. Desculpa. Para, rei. A porta aberta, gente. O guru pedindo pra gente não ignorar a nossa intuição.
6: Tá vendo?
4: Tô vendo.
10: Peixes. 20 de fevereiro a 20 de março.
4: Pisciano, e você também, a mesma coisa. Pare de absorver a energia dos outros. Tem gente que é esponja, né? Ela, sem querer, acaba absorvendo os problemas alheios. Então, assim, é se afastar, minha filha, da reclamona, do reclamão, de lugares que você sente que a energia tá pesada, tá... Que tem, gente, lugar carregado. Ontem, opa, mesmo a Nani falando aí de lugares, você entra, parece que tá carregado, você vai numa festa, parece que tá um peso, é a música. Sai fora disso, cada um com a sua natureza, tá?
6: Quatro para as nove.
18: Se joga, deixa acontecer.
4: Ai, gente, vocês viram que rapidez do Rubinho Barrichello?
6: Já acabou?
4: Acabou aquele romance lá, que eu nem tava acompanhando de pertinho, mas aqui o povo fala, Ângela, você viu que o Barrichello, não sei quem terminou com quem, é a Cíntia Chagas.
6: Depende da pista, o cara é rápido, você tá entendendo? Dependendo da pista, o cara é... Ué,
4: bem péssimo essa, tá? É, quero mandar uma beijoca aqui.
6: Se o cara é lerdo, vocês reclamam. Se o cara é rápido, vocês reclamam.
4: Mas um mês de romance.
6: É menos, acho que, de um mês.
4: Né? Pô, eles estavam ali agora começando a postar as coisas, ó.
6: Acabou tão rápido que eu nem sabia que tinha começado.
4: É tipo isso, tá? E um que eu gostava desse casal. Lembra da professora Helena?
6: Do Carrossel?
4: É, essa atual, de agora. E o Marcos Veras, aquele que fazia o encontro com a Fátima?
6: Sim.
4: Meu, eles tinham um casamento ali de, sei lá, uns 10 anos, pode ser?
6: E acabou?
4: Acabou. Ontem postaram uma foto ali dos dois. Eles anunciaram, né? Mas que eles vão seguir família. Eu gostava ali. Eu gosto do Marcos Veras, né?
6: É, o Marcos Veras é bom.
4: Eu achei ele tão bonzinho, aquela coisa tão família. Mas, enfim.
6: Nossa,
4: next.
6: Que triste.
4: A Paloma vai mudar teu dia?
6: Eu fico com relacionamentos que acabam, eu fico triste.
4: A Paloma Matarazzo mandou até um vídeo.
6: A Paloma?
4: A Paloma estava ali representando a marca Taif, né? Essa coisa toda, vários
6: chique
4: eventos.
6: A Paloma, né?
4: E aí, rapaz, ela dizendo da gentileza do senhor Júnior. Filho do... O povo tá dizendo que ele é duas caras? Filho de Chororó.
6: O João conhece.
4: Agora, o João é que vai poder dizer.
6: O João tem contato com o irmão dele.
4: Se o cara é duas caras...
6: O João tem contato com o irmão dele.
4: Ei, João, a gente só queria fazer uma homenagem pro Durval. A gente só queria fazer uma homenagem.
6: Bom dia, João.
19: Meu amor, bom dia.
4: A gente só queria fazer uma homenagem. O que veio de gente... falando que ele é um falso, que ele é um duas caras, que ele é nada, que ele não é nada disso. Teve uma amiga que foi no camarim.
19: Mas a prima dele ouve o nosso programa e você fala mal dele na frente da prima dele?
4: Mas não sou
6: eu,
4: João.
6: Horrível,
4: não
6: gente.
4: Sou
6: é verdade,
4: eu.
6: João. Nossa.
4: É. Né? Não, mas não sou eu, João. Foi o povo. Como é que eu vou falar o povo?
19: Eu vou falar por mim.
4: Já te maltratou?
19: Nunca. Quem me maltratou uma vez foi o segurança dele há muitos anos atrás lá no Rio. Mas ele particularmente...
4: Mas será que não foi amando?
19: Dele. Ô, rei.
6: Oi, João.
19: Você sabe que tem uma música...
6: Do
19: que,
6: Chitãozinho?
19: Na minha opinião, essa música mostra... Porque, na minha opinião, o Chororó tem a voz mais bonita do Brasil.
6: Qual
19: ele
6: música?
19: Ele faz um agudo que eu duvido que algum cantor... Talvez aquele Edson Cordeiro, que eu não sei que filho levou, perguntar pro Milton
4: Neves. Vários shows, querido. Fica desfazendo de Edson Cordeiro. Tá lá e cá, amigo.
6: Aonde?
4: Na Alemanha. Imagina,
6: é mesmo?
4: Que rádio
19: Edson
4: vocês
19: Edson Cordeiro? Aquele que quebra copo? Ah. A música chama Lágrima. Agora, só uma coisa antes que eu vá embora.
6: Você lágrimas aqui?
4: Pra onde, João? Tu vai embora, tu acabou de chegar.
19: Hoje o rei fez um comentário, hoje que eu concordo com ele. Mas que gerou uma repercussão. Né, o rei falou uma coisa, que hoje é dia da secretária.
6: Isso.
19: E que secretária é diferente de recepcionista.
6: Sim.
19: Aí a Alessandra, secretária do Dr. Lodi, me mandou uma mensagem. É. Ela falou, João, na maioria dos escritórios de advocacia, a recepcionista é a secretária
6: do advogado. Não tenha dúvida.
4: Então, aí a gente já tem um processo dentro do próprio escritório de advocacia.
6: Não, mas o que
4: tá errado, filho!
19: Não, acúmulo de função, a lei tem limite.
6: Isso aí chama-se acúmulo de função.
4: A secretária de quem nem repete.
19: Não, quase... Quase todo escritório de advocacia, a recepcionista...
4: Tá ilegal.
19: Agora, onde a gente foi parar? Acúmulo de função existe. Ó, o rei tá não ali um acúmulo de função.
4: Mas ele recebe muito bem para isso.
6: Não, aqui não é não. Aqui tem adicional, aqui tá tudo certinho.
19: Mas é acúmulo de função recebendo.
4: Bom.
6: João. João. Olha o BO que você arrumou, João.
19: Então, recepcionista pode ser secretária, sim.
6: Não, ela não assim, não formar, não, na verdade, não pode.
4: Não vem querer.
6: É outro sindicato,
4: eu gosto muito,
6: João,
4: da Adriana. Respeito
19: o sindicato.
4: Alessandra, mas não pode.
6: Até o sindicato é diferente, João. Não.
19: Meu cunhado, Fernando Schettino, a recepcionista dele é a Paula.
6: Bate a bombora.
19: E a secretária dele é a Paula.
4: Então, ele tá ilegal. Ele
6: tá ilegal.
4: Ele tá processado, João.
19: Você já foi no escritório do Bernardini?
4: Já.
19: Tem recepcionista?
4: Tem. E tem a secretária dele. Tá tudo, cada uma no seu patamar, na sua prateleira.
19: Com essa, já chegou no agudo ou não?
6: Ainda não. Deixa eu ver se eu consigo chegar.
4: Essa música é bonita,
19: pra,
4: né?
19: Pra mim, é o agudo mais difícil que eu já ouvi.
6: Acho que tá chegando no agudo.
4: Mais que o do Donizete?
19: Ali é galopeira, né? Galopeira.
6: Que é deles também.
4: Então faz aqui. Até 10 horas eu vou estar desfazendo de galopeira.
6: Cadê as lágrimas, chororó? É falsete isso aí, João.
4: Quem começou foi a Melody.
6: Pois é, a Melody que é a...
19: Falsete não existe mais, agora é fake.
4: Ah, ué, não tem mais falsete?
19: Tem sim, pô.
4: Vambora. Beijo, gente. Tchau.

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2: Atualizando o trânsito para os ouvintes da capital, destaque para o corredor norte-sul. Neste momento está acontecendo uma entrega de ônibus elétricos por parte da prefeitura do município de São Paulo. Então, trânsito muito ruim desde a Brasleme até a Praça Campo de Bagatelle, no sentido Zona Sul de São Paulo. Esse trânsito volta a ficar ruim depois da Marginal, segue assim até a ligação. E depois no parque, no viaduto da Beneficência Portuguesa até o Parque Ibirapuera, o motorista também tira o pé do acelerador. Pro sentido Zona Norte, o motorista reduz a velocidade desde a Avenida Interlagos até a Avenida Santa Catarina. Esse trânsito fica ruim novamente ali na jornalista Roberto Marinho, passando pelo aeroporto, e segue assim até o Parque Ibirapuera. 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
8: Alô, alô, Brasil! Alô, Brasil! Alô, minha família brasileira! Bom dia! Manhã gostosa, último dia do mês de setembro. Obrigado, meu Deus, obrigado por mais um ciclo. Estamos terminando o mês de setembro, e amanhã a gente já dobra de novo o joelho para Deus, para Nossa Senhora, pedindo todas as bênçãos para mais uma etapa, que será o mês de outubro, um mês tão importante. Tem eleição, futuro do Brasil, viva Nossa Senhora, tem o Dia da Criança, muita coisa para acontecer. Até que Angela Lala, programaço, muitas homenagens. Ângela, que hoje deu chicote na direção das Casas Bahia, não vai indenizar o pessoal que foi demitido? Não vai chamar para conversar? E deu uma chicotada também na logística, né, do Atende. Muitas mães estão tendo problemas. E também fez uma linda homenagem às secretárias, aos jornaleiros e ao chororó, aniversariante do dia. Ei, Vê, hoje quando eu cheguei aqui, acredito que você já tenha conversado com ele. Conversou com o Betão?
9: Conversei.
8: Ele falou que vai ao seu aniversário no sábado?
9: Então, vai todo mundo no meu aniversário, só eu que não vou, não tô sabendo.
8: Não, tá vendo? Ele disse pra mim assim, João, eu já avisei ao EV que eu vou ao aniversário dele no próximo sábado, lá no Harmony Motel, uma suíte de 4 andares, são 50 pessoas,
9: Vou fora.
8: Um convidado pra cada ano. E a gente vai poder colocar, a gente vai poder colocar fotos, vai poder colocar vídeos, porque apesar de ser dentro de um motel, é uma festa estritamente familiar. Então, sábado, a partir de 8 da noite, na suíte de 4 andares do Harmony Motel, oferecido pelo nosso Alberto Miranda, diretor da Tom Maior, parceiro da Rádio Capital, o aniversário do EV. Né? Ai, a lista tá fechada já tem uns 50 nomes?
9: Eu nem tô sabendo dessa festa aí. E motel, João Ferreira, bom dia pra você, pra todo mundo que tá ouvindo a Capital.
8: Bom dia,
9: equipe. E motel, eu não gosto nem de esperar ônibus na frente do motel. Não, sério. Em Guarulhos, tem um lá no centro de Guarulhos, ali, na região do Jardim Pinhal. tem um ponto de ônibus que às vezes eu pego o ônibus ali pra trocar de um ônibus, pegar outro ônibus, né? Fazer uma baldeação ali. Mas às vezes esse ponto é em frente a um motel ali na região do Pinhal. Eu não gosto de ficar na frente. Eu fico um pouco mais afastado em frente de uma lanchonete. Quando
8: não, mas a festa é familiar. É. Ele criou um salão de festas. Porque ele tinha espaço no motel pra isso. Então, por coincidência, é dentro do motel, por coincidência. Mas é um salão de festa de 4 andares. E ele quer receber.
9: Quem quer receber?
8: O Alberto, nosso parceiro Alberto Miranda.
9: Da acabou Toma a amizade, hein? Se continuar a fazer o convite pro motel, acabou a amizade, Alberto.
8: Que é isso? Olha a desfeita. Não. O cara tem o carinho, o cuidado de ceder o espaço. Um salão de festas hoje é uma coisa cara, né? Ele vai ceder o buffet e tudo... E o homem diz que não para nem na porta do motel para pegar ônibus. Não, ó,
9: imagina quem vai aparecer lá de convidada, tá doido.
8: Alberto, obrigado aí por tudo. Próximo aniversário é do Vini. O Vini faz aniversário de repente aí.
9: É do Vini?
8: O que você tá esnobando? De repente o Vini topa, tá aí. Ah, ó.
9: O Vini vai topar, com certeza.
8: Dedê, tá tudo bem, Dedê? Tudo tranquilo? Cadê o Rei? O Rei foi tomar café com a Djela lá?
9: Já foi ali na padaria tomar café.
8: Tio Amauri tá na área?
9: Tá na área, sim.
8: Tchau, Mauri. Daqui a pouco tem muita coisa legal. Hoje é um dia muito especial, dia da secretária, dia do jornaleiro. E tem o tema da nossa enquete de hoje, que tem a ver com a comemoração de uma data hoje também.
9: É dia da Bíblia hoje também, João.
8: Também é?
9: Dia da Bíblia.
8: Mas é qual Bíblia?
9: Ah, eu não sei, só tá lá. Eu vi lá no calendário, lá na internet,
8: dia da Bíblia. Tô te perguntando, sabe por quê? Ah. Porque eu tava vendo mais cedo alguém falando que tem uma Bíblia diferente.
9: Isso, é.
8: Bíblia religiosa.
9: Eu vi também um comunicador falando,
8: não é?
9: Exatamente.
8: É. Então, qual é a Bíblia? Vamos já
9: descobrir. Depende da tradução também.
8: Olha, a frase que abre o programa de hoje é em homenagem à secretária. Minha vida seria uma bagunça sem você por perto. Agradeço por sua dedicação e organização. Parabéns pelo seu dia!

0: das crianças do Brasil. Bom dia, bom dia, bom dia. Bom dia ao Quinteto Fantástico, comandado pelo Chicote de Ouro do Rádio Brasileiro. Nosso Tio Amauri. Acabei de receber aqui da Mailde a relação dos aniversariantes de outubro. Tem o nosso Jefferson no dia 1º, o Evê no dia 5. Tem o Vini no final do mês e tem mais um. Tem mais um agora em outubro, quem é?
1: Não sei.
0: Dedê, você sabe quem é, Dedê? Eu sei que é o Jefferson no dia 1º, o Evê no dia 5, o Vini dia 28. Mas tem mais um agora em outubro. Tô fazendo um passeio pela casa para ver se eu me lembro qual é a pessoa de outubro aqui que vai comemorar mais um ano de vida. Achou a relação, Ivê? Oh,
1: dia 1º, Jefferson.
0: Isso, dia 5, você.
1: Dia 5, eu. Aí dia 13, a Faioque.
0: A Faioque. Doutora Maria Faioque, 13 de outubro.
1: E dia 28, o Vini.
0: Obrigado, obrigado. Meu querido amigo e irmão Everaldo Silva, que na segunda-feira comemora 50 anos, meio século.
1: Ó, pessoal, a gente brinca tudo aqui, mas agora falando sério, não vai ter festa não, viu, gente? Não vai ter.
0: Você não vai aceitar mesmo?
1: Teve uma ouvinte aqui que apareceu outro dia aqui perguntando, né, onde vai ser o ônibus. Sem brincadeira, falaram pra ela isso.
0: Você sabe que o Alberto é meu amigo, meu irmão de muitos anos e virou um grande parceiro da Rádio Capital. E ele tem esse condomínio chamado Harmony Motel, no quilômetro 17 da Raposo.
1: Boa sorte.
0: E ele conversou com você em um baile e gostou muito de você. E quando eu comentei, ele falou assim: João, quando a pessoa faz uma data como essa, 50, 40, 60, não dá para passar em branco. Então, Alberto, eu te agradeço de coração, né? Você foi muito maravilhoso, muito especial. Mas o EV esnobou o seu presente.
1: Não, não é não. É que se fosse num sítio, né? Ou na mansão dele lá, até eu poderia pensar, né? Mas nesse local aí não dá, João. Pra mim não vai combinar, não. Não dá certo, não. Não sei nem como que é esse negócio por fora, malemar, imagina por dentro.
0: E aí cabe aquela pergunta, o famoso programa da televisão brasileira. Você que acabou de ouvir esse depoimento, você acredita?
1: Eu não minto, né? Eu falo a verdade. Então, não sei, né, cara?
0: Vamos ver o nosso quarto apresentador.
1: O João deixou meio assim, sem jeito, gente. Desculpa aí, viu? Ó, falando sério, não vai ter festa, gente. Segunda-feira vai ter um bolinho em casa. Inclusive, eu já falei com um colega meu que tem um mercadinho lá, ele faz um bolo. Eu já encomendei um bolo. Vai fazer um bolo pra mim? Vai estar eu, minha esposa, minha filha, acho que minha cunhada, minhas duas cunhadas. Ele fez um bolo pra mim por R$65, mas é um bolo top, João.
0: Depois você vai trazer um pedaço pra gente, né?
1: Ah, não vou conseguir, infelizmente.
0: Minha, eu não sei como é que eu convivo com uma pessoa.
1: O bolo é muito pequeno, né, João.
0: Que é capaz de fazer 50 anos de idade, encomendar um bolo e se recusar a trazer. Ó, pra que vocês tenham uma ideia, a gente fez aqui uma festa de despedida pra Vitória. Ele não trouxe nada, disse que tava fazendo jejum intermitente. Né? 9h14, se não pedir um bolo na segunda-feira, nem entra aqui na rádio, o Betão não deixa ele entrar.
1: Eu vou ver ainda esse segundo, eu venho, não tenho certeza ainda.
0: Padre Juarez do meu coração, bom dia!
2: Me aguarde aí, hein, João Ferreira, bom dia pra você. Tô chegando aí pra gente estar junto nessa manhã gostosa e com muita conversa.
0: Tamo junto, padre!

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18: O EV, hoje é dia de uma paixão do brasileiro. Eu acho que entre os povos de todo mundo, o brasileiro é o mais apaixonado, acredito eu. E normalmente, quando os amigos se reúnem, é uma tradição. Só quem não gosta, sabe quem é?
19: Quem?
18: É o vegetariano. Mas hoje tem um churrasco, o churrasco de soja, carne de soja. Então o vegetariano hoje também pode fazer não seu
19: pode,
18: churrasco.
19: É. Isso.
18: Hoje é dia do churrasqueiro. Dia 30 de setembro. dia do churrasqueiro. E eu queria saber de você, nosso quarto apresentador, você gosta de churrasco? Gosta de churrasco? Você sabe, na sua casa, com os amigos, você vai para a churrasqueira, ajuda a fazer o churrasco? E o que, em hipótese alguma, pode faltar no seu churrasco? Evê, eu sou apaixonado por churrasco. Antes da cirurgia bariátrica, pelo menos umas 2 vezes por semana, eu almoçava em churrascaria Rodízio, e naquela época não era tão caro como é hoje. E não sei fazer churrasco. Nunca fui para churrasqueira, nunca coloquei a carne. Outro dia eu vi um programa, o É de Casa, que levou o melhor churrasqueiro do Brasil, ensinando como é que você coloca a carne mais alta, a carne mais baixa, aquecer ali, jogar o carvão. O cara é um gênio de churrasco. Eu não sei fazer. E no meu churrasco, o que não pode faltar de jeito nenhum é um casal. Não pode faltar na abertura o coração e a linguiça. Gosta de churrasco, Evê?
3: Muito, João Ferreira. De vez em quando a gente fala aqui de churrasco, eu gosto muito mesmo de churrasco. Desde os meus tempos de adolescente lá em Lins, a gente já fazia muito churrasco. Aqui em São Paulo, devido à correria, a gente faz, mas nem tanto. Esses dias mesmo eu fui em uma churrascaria aqui na Marginal Tietê. E pra você ver, eu gosto de churrasco.
18: Churrascaria, cara. Rodízio?
3: É, fui num rodízio.
18: Pagou quanto?
3: Acho que foi 129, eu acho. É, mas é uma oportunidade que a gente teve aí de sair. A gente tava meio perdido se era um rodízio de pizza. Daí a gente decidiu...
18: Não, eu só vou somando. 5 mil em Campos do Jordão.
3: Não.
18: 700 não sei aonde. Não. Aí teve aniversário da Sandra, mais 1.200 no Outback. Aí... Agora é churrascaria Rodízio. Só vou somando.
3: Até, inclusive, nessa churrascaria que eu fui a última vez lá na Marginal Tietê. Aí o rapaz, conversando tudo, né? A gente conversando lá com o chefe lá dos garçons, né? Do pessoal lá que serve. Aí eu teve uma oportunidade, eu falei que trabalhava na Rádio Capital, a mãe dele é ouvinte da Rádio Capital, da programação da Rádio Capital. Ele até me deu umas cortesias lá também, conseguiu umas cortesias lá, alguma coisa a mais lá sem pagar.
18: Não, mas é rodízio. Contente.
3: Rodízio, mas teve umas coisas lá que cobra a parte lá, ele não cobrou. Ele não cobrou lá um doce lá, alguma coisa lá que a minha filha comeu. Mas, ô João, eu gosto. Agora, o que eu mais gosto, a linguiça também. Se for fazer um churrasco e não tiver linguiça, parece que não tem graça.
18: Não tem graça. Tem que abrir com linguiça e coração.
3: É, coração, às vezes, eu gosto também bastante, mas nem sempre tem. Agora, uma coisa que não pode faltar também, que a minha filha gosta bastante, minha esposa, é aquele pão de alho, é isso? Pão de alho. Eu não sou muito chegado, pão de alho no churrasco, você acredita? Eu não ligo muito. A asinha
18: também é maravilhosa.
3: A mulherada gosta bastante lá em casa. Agora, a carne bovina que eu gosto, é lógico, a picanha todo mundo gosta. Mas quando não dá pra comprar picanha, contra filé. Dependendo, contra filé é uma delícia.
18: Eu gosto muito de cupim.
3: É bom também.
18: Eu só não como, eu sou carnívoro, muito, muito, muito carnívoro. O único dia do ano que eu não como carne é Sexta-feira Santa, né? Mas quando dá meia-noite e cinco, já vou pra cozinha.
3: Correndo, né?
18: Já preparo alguma coisa.
3: É uma delícia, churrasco.
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18: Minha querida amiga Cremilda vai fazer aniversário domingo, dia 4 de outubro. E já avisou aqui, mandou mensagem e vai fazer um churrascão. Né? É apaixonada por churrasco e no churrasco dela não pode faltar de jeito nenhum a picanha. A picanha acho que é a paixão de todo mundo, né?
3: É paixão, é.
18: Mas é cara.
3: Ô, João, não só a picanha, tá tudo caro, viu? Tá tudo caro. De vez em quando a gente compra uma carninha lá pra fazer um bife em casa, alguma coisa assim. Mas ultimamente muito caro, João. Muito caro.
18: Vou falar com meu amigo, meu irmão Everton. Everton, bom dia, boa quarta pra você, irmão.
17: Fala, João.
18: Vou te fazer muito uma pergunta para você matar uma charada.
17: Lá vem.
18: Evê, foi a churrascaria Rodízio. Lá na churrascaria Rodízio, um funcionário da churrascaria descobriu que ele era da Rádio Capital. Evê prometeu mandar um abraço para ele, falar o nome dele, da mãe dele. Aí ele falou assim, em troca então, eu vou te dar um monte de coisa que é cobrada à parte aqui para você e para sua família. Eu pergunto a você, como chama esse garçom que atendeu o Everaldo? Sabe como é que chama? Daniel Vorcaro. EV foi corrompido pelo Daniel Vorcaro.
3: Não é, João, não é.
17: Everaldo do céu, você deu um chapéu na churrascaria, Everaldo.
3: Não foi.
18: Só de cortesia, aproximadamente R$500 ele não pagou.
17: João, eu acho que ele não pagou a conta. Falou que é da Rádio Capital. Falou, tá liberado, fica tranquilo.
18: Pode
17: não
18: levantar. Levanta e vai, né?
3: Teve um descontinho, viu?
18: Ai, ai. 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
32: Oi, João. Bom dia.
18: Bom dia, Rádio, amor.
32: Capital. Você tá falando tanto do dia da secretária, pois hoje para mim é muito importante. A minha filha Janaína faz aniversário hoje.
18: Parabéns, Janaína.
32: É a minha princesa, é meu tudo. É meu braço direito, meu braço esquerdo, amo demais. O meu nome é Solange, o dela é Janaína.
18: Parabéns, Janaína, orgulho da mamãe.
32: Favor.
18: Parabéns, aniversário do dia.
32: Gosto bastante de churrasco também, viu?
18: Faz um churrasco hoje.
32: Mas na casa dos outros, porque é muito caro.
18: Ó, o EV vai fazer no aniversário dele lá em Nazaré Paulista.
3: Não, vou fazer
18: quem
3: não,
18: sabe
3: gente.
18: Ele convida a gente, quem
3: eu vou
18: sabe.
3: Fazer, mas é só mais chegada assim da família, pelo amor de Deus, João.
18: Faltando 20 minutos para as 10 da manhã. Marília, minha amada Marília, bom dia, hora do nosso maravilhoso chinelo magnetizado Sendai. E ontem, Marília, você me pediu, né? Eu usei aqui por um tempo o chinelo do Tia Mauri, né? Não pude colocar no pé porque não cabe no meu pé, mas só de fixar a sola já foi bom demais, Marília.
33: Ai, que bom, João. Fico feliz com isso. Vou te mandar maior tamanho que a gente tem, então.
18: É que, na verdade, não vai caber, né? Mas, de qualquer forma, ai, só de eu ter colocado na sola, eu tava com formigamento, eu comentei com você, né? Porque o aparelho que eu uso, ele prende muito a minha perna para não mexer, para não dobrar o joelho. Então é natural formigamento. Aí hoje ele não veio com chinelo, já tô com raiva dele hoje.
33: Mas é assim mesmo, quem usa o chinelo em poucas horas, em poucos dias, já percebe a diferença. Agora imagina você tem um tempo limitado para usar, daqui a pouco você tá tirando esse aparelho e volta tudo ao normal. Agora imagina aquela pessoa que convive com formigamento nas pernas há anos, porque a circulação tá sanguínea tá ruim e a pessoa vê parte da vida dela.
18: Tá picotando, a gente vai recuperar o contato. Eu vou pedir um break, eu vou ver, e a gente volta já já.
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8: Bom dia, João Ferreira. Muito bom dia, Everaldo, e todos os ouvintes da capital. Tudo bem com vocês?
9: Tudo bem.
8: Eu chego para destacar o trânsito nesta manhã de quarta-feira, que amanheceu quente, viu, João Ferreira? E ruim também, trânsito nas rodovias que cortam o estado de São Paulo. A Castelo Branco, um trânsito ruim ainda, desde ali da Aldeia da Serra, na altura do quilômetro 42, o motorista vai reduzir a velocidade. Esse trânsito vai ruim até Barueri, na altura do quilômetro 26, devido ao excesso de veículos. Teve ocorrência mais cedo também nesse trecho, o motorista perde tempo ainda na chegada a São Paulo pela Castelo. Esse trânsito volta a ficar ruim em Osasco, na altura do quilômetro 18, e segue assim até o Cebolão. Para o interior, a Castelo Branco funciona bem, tudo ok com o transporte público, e até as 10 horas tem rodízio válido para veículos com placas finais 5 e 6. 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
11: Olha, a quarta-feira começou quente aqui na capital paulista, então para você que está saindo de casa, será mais um dia de sol entre nuvens. Tem previsão de pancadas de chuva à tarde, as máximas hoje devem chegar aos 32 graus. Agora aqui na região do Paraíso, nesse momento, os relógios marcam 27 graus, então ainda teremos aí temperatura em elevação ao longo do dia. Além da previsão de pancadas de chuva à tarde, a gente tem um alerta também e uma atenção para a virada no tempo. Tem previsão de chuva e queda na temperatura a partir de amanhã, quinta-feira. Então, você aí que está se preparando para os próximos dias, já fica com esse alerta de mudança no tempo a partir de amanhã. Inclusive, tem alerta também de rajadas de vento. Em algumas regiões, esse vento pode chegar em 80 km por hora. Então essa é a previsão para essa quarta-feira, que será quente, com máxima de 32 graus ao longo do dia. João, tá passando mal de calor, né?
8: Não, eu tô suando uma barbaridade, né, Evê? É muito calor, 32. Chuva já hoje, Dedê?
11: Tem previsão de chuva hoje, inclusive eu disse ontem também que tinha previsão de pancada de chuva, mas não teve aqui na capital, mas teve em alguns municípios, né? Eu vi uma imagem da Defesa Civil de Águas de Lindóia, uma chuva, uma ventania muito forte ontem. Então, a gente tem a previsão de pancadas de chuva isolada hoje também à tarde.
8: Ô Evê, você que conhece bem o mapa de São Paulo, essa região de Águas de Lindóia seria o quê? Você tem ideia? É caminho para Minas, não?
11: Porque Campinas.
8: Diz que lá é muito bonito, né?
11: Sim, Águas de Lindóia é bonito.
8: Tinha uma pessoa que participava do debate do Paulo Lopes, que era dono de um hotel lá. Você lembra?
11: Eu lembro.
8: Ele era dono de um hotel chamado Vacance.
11: Ele mandava sempre mensagens e imagens da região, né?
8: Cortesia não.
11: Cortesia não.
8: Só nunca. Imagem.
11: Tem áudio, João, sobre a enquete. Vamos ouvir.
12: Não, mas você não respondeu ainda se você é churrasqueira?
11: Eu sou. Eu gosto de churrasco. É, assim, eu não faço, mas eu gosto de ir.
12: Quem é o churrasqueiro da
11: o
12: família?
11: O churrasqueiro da família é meu pai.
12: Seu pai?
11: Meu pai é o churrasqueiro.
12: Ele manda
11: da
12: bem
11: família,
12: ele manda bem. Na churrasqueira?
11: Na churrasqueira. E ele gosta também de fazer, de receber. Então, a gente tá sempre lá na casa dele. Qualquer evento. É aniversário de quem? Vamos fazer um churrasco. É aniversário
12: e
11: de
12: quem? E o que não pode faltar no seu churrasco?
11: Ah, eu acho que o básico, né? Carne e linguiça. Mas eu gosto.
12: A linguiça tem que começar com a linguiça, né? Não
11: Mas
12: tem
11: eu
12: jeito.
11: Gosto também de uns acompanhamentos. Um pão de alho, um queijinho. É, um salpicão.
12: Agora, sabe como eu gosto da minha carne? É. Como se fosse um exame de sangue.
11: Ai, sério?
12: Pingando sangue.
11: Pingando. Ai, eu não sou dessas.
12: Não?
11: Não, eu não gosto.
12: Quando eu vou na churrascaria, eu já falo pro cara, me traz exame de sangue.
11: Eu não gosto dela pingando, não. A minha tem que ser mais pra bem passada.
12: Pô, bem passada não tem graça.
11: Ah, João.
12: Não é? Tem gente aí pra falar, Dedê?
11: Tem áudio.
12: Hoje quero ouvir você aqui, hoje é dia do churrasqueiro.
13: Bom dia, João, bom dia,
12: Bom Vênia, dia, amor.
13: Querida Denise, tudo bem com vocês? É a Leda de Perus.
12: Leda, saudade.
13: Há quanto tempo, João, que eu não falo com você assim pela manhã, então.
12: Muita saudade.
13: Vamos ao churrasco. Churrasco, pra mim, não pode faltar tulipa de frango. Eu amo frango, eu não ligo tanto pra carne, é lógico que se vier uma carninha eu como. Mas eu amo tulipa de frango e pra mim não pode faltar a maionese. Eu amo maionese, mas uma dica, gente, não entope a maionese de cheiro verde, não. Sabe, um pouquinho só, tudo bem, mas tem gente que deixa a maionese verde. Nossa. João, satisfação enorme.
12: Leda, que bom falar com você.
13: De novo na rádio, para dar um abraço pessoalmente, tá bom?
12: Vai ser maravilhoso.
13: Fica com Deus todos vocês, Leda de Perus.
12: Olha, a Leda falou de uma coisa, mas você tem que ter muito cuidado. Uma coisa que é perigoso...
14: É maionese.
12: Em churrasco é maionese.
14: Principalmente no calor, né?
12: Meu Quantas Deus vezes, né, a gente já viu no noticiário, gente passou mal porque comeu maionese em churrasco. Ainda mais quando é uma festa para 50 pessoas e tem que fazer maionese para 50, normalmente pode dar problema.
14: É, eu sou meio... Eu fico meio preocupado. E pior que eu gosto de maionese, rapaz do céu, é uma delícia a maionese.
12: Mas na churrascaria até vai.
14: Mas
12: eu gosto só de batata e maionese, só. Mais nada além disso.
14: Ah, tá. Ô, João, o pessoal falou da... Do coração, quase ninguém gosta do coração, né? Você gosta, eu gosto.
12: Eu já abro... Esse negócio que a Leda falou, tulipa, faz tanto sucesso que tem um açougue agora que tá vendendo já o pacote só
14: já
12: de tulipinha.
14: Já o pacote fechado. E não é barato, não. É carinho, viu? É meio caro a tulipa. Já Será? Separada da asinha ali,
12: Deve
14: tudo.
12: Deve ser uns 15 reais, não?
14: O quilo? Não, muito mais.
12: Vou pesquisar. Tá mais vou chamar
14: 30,
12: a Marília.
14: Tá mais de 30.
12: Marília, você sabia que hoje é dia do churrasqueiro, Marília?
15: Não sabia, João. Eu adoro churrasco.
12: Caramba. Olha, quando eu vejo alguém falar assim, eu não como carne de jeito nenhum, eu penso assim, puxa, que dó. Não sabe o que tá perdendo, né? Cada um tem seu motivo para não comer carne. Mas é uma delícia, né, Marília? O que é que não pode faltar no seu churrasco?
15: Assim, se eu for na churrascaria, é picanha. Aqui em casa, por exemplo, a gente faz muito cupim.
12: Adoro.
15: Tem na churrascaria, fazem na churrascaria, faz meio que cozida, não sei. Aqui em casa, meu irmão faz tipo laqueado, assim, fica... Nossa, fica uma delícia.
12: Fica bem macio?
15: Ai, nossa, e crocante, e salgadinho, nossa, adoro.
12: Ah, vocês querem me matar. Não faz... Ô Marília, não faz isso com quem te ama.
15: Ai, eu adoro, João.
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15: Que absurdo, jura? E funcionou?
12: Funcionou, sabe o que era o garçom? Daniel Vorcaro, pelo visto.
14: Pior que deu certo.
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22: Bom dia, João Ferreira. Bom dia, ouvintes. Tamo junto da Rádio Capital. Rodrigo Silva, Vila Medeiros. Olha, João, sobre a enquete de hoje sobre churrasco, eu queria dizer o seguinte. Eu adoro churrasco, sim, gosto muito. E o que não pode faltar num churrasco é 3 coisas. Picanha, uma linguiça e um queijo coalho também para dar uma complementada, né? E realmente, churrasco é uma coisa muito interessante. Pena que algumas carnes hoje em dia estão bem caras nos açougues, né? Uma pena que está bem caro, né? Obrigado, boa quarta e que esse final de setembro termine bem para todos nós.
12: Um beijo aí no seu coração, né? Um churrasco hoje Pra uma pessoa bancar um churrasco é difícil, né, Vê?
14: Ah, tá caro,
12: tem João Pereira. Tem que ser rateado, né?
14: É, tem que ser rateado, ó. Esses dias atrás eu comprei colchão mole. E o colchão mole, rapaz, e depende do local que você compra, o colchão mole, depende... Porque assim, é o seguinte, o pessoal que tá em casa, a mulherada, o pessoal que ouve a rádio, até os homens também que vão comprar carne, geralmente a minha esposa chega no açougue e fala assim, tem colchão mole? Tem? Daí olha lá, vai começar a peça. A minha esposa não quer quando começa a peça. Porque já pega uma emenda da outra parte da carne que é mais dura.
12: Não quer no início do corte.
14: Não quer no início do corte. E tem isso daí. Mas às vezes você compra o colchão mole no meio, na metade da peça, e veja bem, ele não tá tão macio, a carne macia. É, tá difícil pra comprar carne. Você paga caro e às vezes a carne não é uma carne macia, viu, João?
12: Ô, meu querido EV, sabe onde tem uma carne muito gostosa? Maravilhosa, maravilhosa.
14: Onde?
12: E é vendida por peso. Então, quase, pelo menos duas vezes por semana, eu dou uma passada lá. Na padaria Viana.
14: Ah, uma delícia mesmo, já almocei lá.
12: Já comeu a carne
14: já,
12: de lá?
14: Já comi o churrasco de lá.
12: O churrasco de lá, já, exatamente, que é ao lado do buffet ali.
14: Isso, bem no fundo,
12: perto assim. No fundo, é.
14: Encontrei com o Daniel agora há pouco também ali.
12: Lá faz um churrasco, quem tiver perto aqui da Rádio Capital, delícia. Faz um churrasco maravilhoso. Ô, Evê, tem alguém da Rádio Capital na nossa live aí agora no YouTube, que você saiba? Que eu recebi uma mensagem, né? Bom dia pra você, menino João. Mande um alô aqui para a cidade de Registro, São Paulo. Estou acompanhando você pelo YouTube. Aí eu fui ver quem é. Sabe o que aparece aqui para mim? O símbolo da Rádio Capital. Então, será que é alguém da rádio... Porque eu não sei quem é que... Bom dia para você, menino João. Mande um alô aqui para a cidade de Registro, Vale do Ribeira, né, no estado de São Paulo. Estou acompanhando você pelo YouTube. Alô, Registro! Caminho para Curitiba.
14: Isso, quem tiver aí de Registro, mandou o recadinho para o João e tá na live, manda agora a mensagem aqui que a gente vai dar uma lida no pessoal que tá na live aqui, ó. A Tatiana Fagundes está na live, a Celina Lemos,
12: Elienel... Jefferson, vem cá um minutinho, por favor, pode ser que o Jefferson saiba.
14: É, ele tá indo aí, o Jefferson resolver. A Rosana Soares, quem mais tá por aqui? Rapaz, muita gente, hein? Valdir, algodão
12: doce. Casa cheia.
14: Rapaz, muita gente aqui na live no Capital com você.
12: Conhece esse telefone, Jepito? Olha só. A pessoa que me mandou, bom dia, menino João. Lembra desse número, alguma coisa? Quem tá com esse telefone? Por enquanto é um mistério, mas nós vamos desvendar.
14: O Valdir, algodão doce, a Denise mandou do nosso WhatsApp pra você, então por isso que apareceu o Rádio Capital.
12: Como assim?
14: É, acho que ela...
12: Ah, será que é isso?
14: Isso, é isso.
12: Ah, mas quem é que mandou?
14: Ó, quem mandou foi o Valdir Algodão Doce, o nome dele aqui. Muita gente na live, deixa eu ver quem mais
12: tá aqui. É que esse aqui não é o telefone que a gente anuncia no ar, né? Não,
14: esse daqui é que a gente faz aqui os links aqui.
12: Cara, então, continua o mistério, quem é que tá em Registro?
14: É o Valdir Algodão Doce, é ele.
12: É ele que tá lá?
14: É.
12: Ô, Valdir, há quanto tempo eu não como um algodão doce?
14: Eu gosto de algodão doce, hein? É bom.
12: É
14: uma delícia. A Maria Pascoal tá aqui, ó. Maria Pascoal, a Geórgia Martins, Maria Souza.
12: A Geórgia que sonha em morar na Geórgia.
14: Opa, a Regineide, é isso? Siqueira. É, quem mais? A Fabiana 157 tá escrito aqui. É o nome dela aqui. Pois é. E quem mais aqui, João? Cara, muita gente. A Sandra Bispo, Valdiva tá aqui também. Muita gente, né, Jefferson? A Raimunda
12: casa
14: Reis.
12: Casa cheia, casa
14: muita gente
12: cheia.
14: Aqui no Capital com você no YouTube. Vai mandando sua mensagem. Escreve também de qual cidade, bairro de São Paulo, estado, até de qual país você está acompanhando a Capital.
12: Olha, são 10 horas e 2 minutos, 10 e 2. Continue mandando mensagem. Ó, Evê, atrás de você tem um irmão nosso que não come carne de jeito nenhum.
14: Ah, esse daqui não come, não.
12: Não gosta de churrasco.
14: Não come, não. Outro dia pagou até um churrasco pra mim, um marmitex de churrasco, mas o dele veio só com verduras, legumes. O
12: Jefferson não come carne de jeito nenhum. E hoje é dia... Ô, Ju, bom dia, Ju!
0: Bom dia, João!
12: Hoje é dia do churrasqueiro. De vez em quando dá pra assar uma carne aí na sua casa?
0: Oi?
12: De vez em quando... Ah, você não come carne, né?
0: Com certeza, João. A gente adora churrasco aqui.
12: Você come carne normalmente?
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12: Né? 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
5: Bom dia, João, Evê, Michele de Bitinga.
6: Ô, Michele.
5: Olha, meu marido é o churrasqueiro oficial da família.
6: Seu marido?
5: Quando ele não vai na churrasqueira, ele fica de bico. Ele ama churrasco e a gente aqui ama também. Então todo final de semana tem, porque ele ama. E não pode faltar, João, ponta de peito no gira-gril,
6: é
5: passeada. Meu Deus, é tudo de bom.
6: Esse é bom.
5: Um beijo.
6: Um beijo, Michele. Oi, Vê, depois me manda uma foto desse corte, que eu não tô ligando o nome da pessoa.
7: Ponta de peito, ela é meio, uma carne meio redondinha, assim. Ela não vai lembrar, mas é mais ou menos parecida, vamos supor, como um cupim. É, com uma peça de cupim, assim, mais ou menos, né?
6: Mas do tamanho do cupim?
7: É, menor. Só que é o seguinte, só que você coloca no espeto, gira-gril, aquele que gira sozinho, que você fica ali, depois você vai tirando a lasca, vai fatiando.
6: Fica bom?
7: Rapaz do céu. Fica bom? Rapaz, se tivesse um ovinho aqui do meu lado aqui, já quebrava o galho. Ficou uma delícia, João.
6: Caramba! Né? Ó, depois você procura no YouTube, esse cara que foi no Ed Casa, dando uma aula de pegar uma peça inteira de alcatra, ele vai cortando. Dali sai o coração de alcatra, dali sai o...
7: Ele vai ensinando as partes ali,
6: a maminha,
7: as peças, né?
6: A picanha. Aí tem um que eu não vou lembrar o nome agora, que segundo ele é uma carne espetacular, que nem todo mundo conhece que tem aquela carne.
7: Ô, João, no interior de São Paulo, lá na minha cidade de Lins, né? Quando agora, final de outubro, agora eu vou estar de férias, eu vou dar um pulo lá na minha cidade, rever parentes. E lá o pessoal faz muito churrasco lá em Lins. No interior de São Paulo, muito churrasco. E agora lá virou moda, já faz alguns anos, é aquele boi Angus, a linha Angus, né? Uma carne.
6: Mas é caro, né?
7: É caro pra gente, assim, aqui em São Paulo, quando encontra, que é difícil achar em açougue e tudo. Mas só que lá é um preço comum. Lá o pessoal compra pra fritar na frigideira normal ali, pra fazer no almoço. Linha Angus. É uma delícia. Outra coisa que eu gosto, e tem lá no sítio em Nazaré Paulista, aquela armação, aquela grelha pra assar costela no chão. Eu comprei de vez em quando, a gente assa a costela no chão, coloca as lenhas de eucalipto, tudo em volta.
6: Fica, tipo barreado.
7: Ficam umas 6, 8 horas, 10 horas assando ali, depois você pega a costela, tira, o osso sai assim, facinho assim, rapaz, uma delícia.
6: Ô, continue mandando seu áudio pra cá, vou falar com a Tatá. A Michele faz churrasco todo final de semana. Aí, Mi, tá podendo ir todo final de semana pra família inteira. Mas é bom demais. Quando a gente gosta, poderia ser 3 vezes na semana. 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
4: Bom dia, João Ferreira.
1: Bom dia, amor.
4: Bom dia a todos da capital. EV, adoro você, as brincadeiras suas com o João Ferreira. João Ferreira tirando onda com a tua cara. Nossa, eu amo.
5: Esse João não tem jeito.
4: Eu fico triste quando acaba o programa de vocês, que seus programas são muito divertidos.
1: Um beijo.
4: Então, mano, adoro churrasco, viu? No meu churrasco não pode faltar é a asinha da galinha. Eu gosto demais da asinha. Não é negócio de tulipa, não. Eu gosto da asa inteira mesmo, sabe? Eu gosto de fazer. Aqui tá com 2 domingos direto que fizemos.
1: 2?
4: Só que a carne tá muito cara, viu, João Ferreira?
1: É verdade.
4: É, a carne tá um absurdo. Tá 55 o quilo do contrafilé. Aqui, em qualquer lugar que você for, aqui em Diadema, 55. O mais barato que você encontra. Fui buscar longe, 55, viu? Tá caro. Tá bem mais que isso.
1: Patinho tá muito caro.
4: Então... É, o contrafilé é muito bom, eu gosto, né? O contrafilé. Um abraço para todos vocês.
1: Obrigado
4: aí.
1: Pela sua mensagem. Aqui
4: de casa é o Lucas, meu gerro.
1: Ele que é o churrasqueiro.
4: Tem churrasco aqui é o Lucas, que faz, que cuida. E o pãozinho diário, a maionese é eu que faço, a minha filha. E um abraço para todos vocês aí, para todos os churrasqueiros do Rio Grande do Sul, do Brasil inteiro, tá bom? Um abraço.
1: Lá no Sul, sabe como é que chama churrasco rodízio?
5: Ah.
1: Espeto corrido.
5: Rapaz, e você já viu aquela... Eu já vi na internet, né? Na TV também. Aquele monte de costela que eles fazem assim lá no Rio Grande do Sul. Você já viu? Um pátio cheio
1: aqui
5: de costela.
1: Aqui em São Paulo tinha um restaurante que era assim. Ali na Rebouças.
5: Ah, é?
1: Chamava Vento Aragano. Ficava toda aquela exposição daquelas costelas.
5: Não tem mais essa churrascaria aí? Não tem mais?
1: Não tem mais, fechou.
5: Ah, muito famosa.
1: Acho que virou uma academia, um prédio.
5: Era muito famosa.
1: Você viu o que aconteceu ontem no aeroporto de Congonhas?
5: Não.
1: Com o avião da Latam?
5: Não.
1: O avião da Latam já estava taxiando, encaminhando para decolagem.
5: Sim.
1: Com destino ao Santos Dumont. De repente, o piloto passa um recado para a torre de comando de Congonhas que uma criança tinha se machucado dentro do avião com um cinto de segurança... E ele precisaria voltar. Você imagina como

0: Deve ser confuso se organizar
1: não,
0: isso.
1: E o transtorno, né? A torre de controle comandar tudo isso, né?
0: Não, e outra coisa. Eles têm que comandar, porque ele já está ali posicionado.
1: É isso.
0: Atrás dele já estão vindo outros aviões. É uma fila.
1: Exatamente.
0: É uma fila que não para de avião se preparando para
1: decolar. Subindo, outro pousando também. Não é? É, exato.
0: E aí, o que, que foi necessário? Ele voltou, abriu ali a porta do avião. A criança foi levada para o posto médico do aeroporto e precisou ser transferida para um hospital aqui de São Paulo. Você imagina o desespero dessa família, né? Se eu não me engano, acho que é um bebê que se machucou com o cinto de segurança.
1: Meu Deus, depois eu vou ver essa matéria.
0: Parabéns à tripulação, parabéns ao piloto, ao aeroporto que organizou tudo. Quando abriu a porta, já tinha gente lá esperando para correr com ele para a equipe médica.
1: É muito rápido. Agora, falando em avião, João Ferreira, tá aqui manchete no site UOL. Um voo para Israel tem briga entre pilotos. O país, né, apura se houve tentativa de ato terrorista. Eu vi na TV aqui passando toda hora, agora há pouco antes de começar o programa.
0: É piloto brigando com copiloto?
1: Que coisa, ficou uma reportagem de uns 5 minutos na TV aqui passando, então foi um negócio sério, hein?
0: Vale a pena, não, investiga, com certeza, até se tratando de Israel e todos os conflitos, tudo tem que ser apurado e investigado. São 10h22... Além do dia, deixa eu mandar aqui um beijo que a Denise me mandou, lá para Portugal, a Andréia. João, mande um abraço para minha filha, Andréia. Ela é secretária, mora em Portugal. Será que hoje lá também é dia da secretária? Depois me conta, depois você me conta, tá bom? Um beijo para você, um beijo para você, Regina Belotto. Regina, você é parente do meu amigo Nelson Belotto?
1: É, pode ser, viu?
0: Será Nelson Belotto, meu amigo? É, Rose, Rosana Soares. João, bom dia. Sou de Várzea Paulista. Eu estou em São Bernardo. Rosana Soares. Um beijo para você, viu, Rô? Um beijo para você. Pessoal de Várzea Paulista. O pessoal de São Bernardo. Hoje, além do dia do churrasqueiro, além do dia da secretária, hoje é dia do jornaleiro.
1: Ah, jornaleiro.
0: Eu confesso a você que a coisa mais difícil do mundo hoje é eu entrar numa banca de jornal. Porque, sinceramente, figurinha eu não colecionei. Mas figurinha foi vendida em tudo que é lugar. Cartão de telefone que se comprava muito, não tem mais. Eu não uso mais jornal impresso. Tudo que eu preciso, eu vejo aqui na internet, no UOL, no G1, na Metrópole.
1: Agora vende nas bancas, além de revista, alguma coisa assim, jornais, poucos, né? Vende cerveja, bala. Cerveja também.
0: Bebidas, de uma maneira geral.
1: Bebidas em geral. Vende o que vende chocolate. Muito. Chocolate, doces. E agora vende muito, João. Como chama? Cigarro. Cigarro vende demais. Agora a banca pode vender tudo, né? Ela vende tudo. Vende bolsa, vende bola, vende
0: óculos.
1: Camisa de futebol. Que
0: então,
1: coisa,
0: isso que,
1: né?
0: Eu queria entender. O jornaleiro, a palavra jornaleiro, vem, né, de trabalhador do jornal. Só que eu acho que hoje em dia... Quando foi a última vez que você entrou numa banca?
1: Foi sábado passado, eu acho. Acho que foi passado, junto com o Reinaldo Alves. Que ele foi buscar uma paçoquinha, né? Um doce, ele gosta de doce.
0: Na banca de jornal.
1: Ele compra porque lá é mais baratinho. Então o Reinaldo foi lá buscar a paçoquinha. Inclusive até ia me oferecer, como eu tô segurando um pouco o doce, tô evitando comer doce. Mas o Reinaldo comeu, acho que 3, 4 paçoquinhas ele comprou. Rapaz, vai devagar com a paçoquinha.
0: Gente, uma paçoca aqui do lado da rádio custa R$1,50. O rei andou 9 quarteirões para pagar 75 centavos.
2: Tenha dúvida, e faria de novo.
0: Meu dia, Deus, João, que bem? Isso, rei?
2: Tudo bom, João?
0: Tudo bem com você, rei?
2: Tudo jóia. Eu vou muito em banca de jornal, ia mais, né? Eu tenho um amigo que tinha uma banca na Celso Garcia, o Manuel. Inclusive, foi o cara que comprou meu primeiro apartamento que eu vendi na Zona Leste e vim para o centro. Foi o Manuel que comprou. E, pasmem, e as bancas, elas vão se modernizando, né? E ele era meio resistente a negócio de pagamento de cartão, não tinha muita paciência para vender cartão telefônico. O cara que trabalha na banca tem que ter uma certa paciência. E essa banca que fica aqui nessa praça tem que ter muita, porque é informação o dia todo. E as pessoas iam comprar cartão, e eu me lembro exatamente assim: quanto que custa o cartão telefônico? Aí ele falava assim: ah, custa R$6. Ah, mas lá no centro custa 4, então a senhora vai comprar lá. Então tem que ter uma paciência danada, né?
0: Mas aí na banca você só foi comprar paçoca. Hoje em dia não compra mais nada.
2: Eu comprei revista esses dias aqui. Nessa
0: ah, comprou?
2: Banca aqui. Sim.
0: Qual revista que você comprou?
2: Eu não posso falar, gente.
0: Ai, gente. Valeu, rei. Olha, deixa eu dar um recado aqui importante. Né, quando você pergunta para uma família, né, qual é o grande sonho dessa família, se ela mora de aluguel, é ter a casa própria. Todo mundo sabe que ter uma casa própria é um dos grandes sonhos de qualquer pessoa, de qualquer família. E aqui em São Paulo, a Prefeitura está realizando esses sonhos de milhares de famílias com o programa Pode Entrar. Não é só entregar uma casa, é muito mais do que isso. São apartamentos de muita qualidade, em condomínios completos, espalhados por toda a cidade. E com essas moradias, vem toda uma estrutura para ajudar as famílias a viverem melhor. Aí você pergunta, João, o que que tem, por exemplo, nesse condomínio? Tem escola, tem creche, posto de saúde, transporte público e áreas verdes. Muitas áreas verdes para respirar. Já são 23 mil moradias entregues e outras 40 mil estão em construção. Aí você soma 23 com 40, 63 mil moradias. E tem mais uma coisa importante. Mais de 100 mil escrituras, vou repetir, mais de 100 mil escrituras já foram entregues totalmente de graça. Escritura é o documento que reconhece o direito da família e garante a casa é sua. Tudo isso é desse programa maravilhoso. Pode entrar, né? O maior programa habitacional da história da cidade de São Paulo. 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
4: Bom dia, João Ferreira. Bom dia, Vê. Bom dia, Denise. Saudade, Denise. Que bom que você voltou.
0: Pra nossa alegria.
4: João, o que não pode faltar no meu churrasco é asinha de frango, vinagrete e maionese. Isso não pode faltar no nosso churrasco. Eu não faço sempre, né? Eu faço de vez em quando. Mas quando eu faço, é bem completo. Viu, João? Beijo.
0: Beijo, amor.
4: Jardim Ângela.
0: Um beijo aí pra todo o Jardim Ângela. Eu vou falar do trabalho da minha amiga Patrícia Vidente. Dedê, a Ângela me mandou uma mensagem, que ela mandou pra gente o áudio da conversa da torre, né? Da torre com o piloto da Latam. Então a gente vai... Eu vou falar do trabalho da nossa amada Patrícia. Valeu, Djalala! Né? E vamos ver como foi lá a reação. Porque dentro do avião, a autoridade máxima é o piloto.
1: É o comandante, isso mesmo, é o piloto.
0: Nem o ministro do Supremo, nem o presidente da República. Quem manda é o piloto.
1: Não, se ele decidir que uma pessoa não tem que ficar dentro do avião, ele tem que ser retirada, quem manda é ele.
0: Então já, vamos acompanhar. Mas eu quero ouvir quem é que foi ajudada pela Patrícia.
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5: João Ferreira, o destaque para o corredor norte-sul. Trânsito ruim nos dois sentidos. E quem vai para a zona norte vai enfrentar trânsito intenso já a partir da jornalista Roberto Marinho, passando ali pelo aeroporto de Congonhas, e segue assim até o Parque Ibirapuera. No sentido contrário, o motorista reduz a velocidade já desde a Brasleme, mas sempre teve um evento ali de entrega de ônibus elétricos. Esse trânsito vai ruim ainda, até a passagem pela Praça Campo de Bagatelle, piora depois da Marginal Tietê e segue assim até a ligação. Volta a ficar intenso ali na região do Parque Ibirapuera até o viaduto da República Árabe Síria. Corredor das avenidas Jabaquara, Domingos de Moraes, Vergueira e Liberdade é uma boa opção para o motorista. 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
2: Bom dia, João. Bom dia, Everaldo.
3: Bom dia.
2: Denise, Maria Isabel aqui do Ipiranga. João, eu não sou muito chegada a churrasco, não.
3: Jura?
2: Assim, eu como se eu for no churrasco, mas pra mim tem que ter a maionese, um arrozinho. E eu gosto muito de linguiça, coração e um queijinho.
3: Ah, o queijo?
2: Agora, eu tenho um cunhado e um filho, que benza Deus, viu? O povinho, que quando eles começam a fazer o churrasco, eles só comem carne, eles não comem outra coisa. É só o churrasco, a linguiça, as coisas assim.
3: Não tem farofa,
2: e a cervejinha.
3: Não tem
2: mas o resto dos complementos, eles não comem nada. São churrasqueiro mesmo. Eu gosto, mas eu não sou churrasqueira assim, não. E eu amo uma carninha de porco, uma bistequinha assim.
4: Boa, é boa.
2: Sabe aquela bistequinha caipira? É tudo de bom. Essa eu gosto, mais do que a linguiça e do que o queijinho. Um beijo, amo vocês.
3: Um beijo.
2: Com Deus.
3: Olha, pra quem falou que não era muito chegado em churrasco, tem um monte de coisa que ela gosta, hein?
4: É, bisteca, né? É uma delícia também.
3: Ô, Evê, sabe como é que chama vinagrete? Quando eu mudei do Rio de Janeiro pra cá, no início eu tive muita dificuldade com algumas palavras que são diferentes de lá pra cá. E sabe como é que é vinagrete no Rio de Janeiro?
4: Como é o nome lá?
3: Molho à campanha.
4: É sério? Até hoje é assim?
3: Até hoje é molho à campanha.
4: Que coisa.
3: Então, às vezes eu tenho dificuldade quando eu vou lá, que aí depois de 30 anos aqui, eu me acostumei com vinagrete. Então, quando eu chego lá, eu tenho que falar molho à campanha, senão o cara não tem a menor ideia do que é vinagrete.
4: Ô João, o Everton já tá na linha, a Denise aqui informou, 10h38. Tem um restaurante aqui perto da rádio aqui que às vezes eu vou. Rapaz, e quando eu chego, assim, dia de sábado, assim, na hora do almoço, de vez em quando eu vou lá, o rapaz, o garçom lá, ele já fala, chegou o rapaz do fígado acebolado, chegou o rapaz.
3: Deus me livre.
4: Rapaz, como eu gosto de fígado. Você não gosta de fígado acebolado? É uma delícia.
3: Cebola não come hipótese alguma.
4: Não, eu gosto, e bem quentinho, assim, feito na hora, vai eu, de vez em quando o Rosino também vai comigo.
3: Que dupla,
4: Rosino, hein? Uma delícia, fígado acebolado.
3: E de fígado o Rosino entende.
4: É, ele entende, é do interior também, viu?
3: Deixa eu mandar um beijo pra Elizabeth. Ô, João, sou de Aê Carvalho. Tô completando mais um ano de vida. Parabéns, Beth! Que Deus abençoe todos os dias da sua vida, te dando muita saúde. Beijo pra Beth. Depois do Everton, a gente pode ouvir o áudio, Dedê? Podemos ouvir o piloto depois? Então, logo depois do meu amigo, meu irmão Everton, vamos ao áudio do piloto da Latam com a torre de comando em Congonhas, o acidente com uma criança que fez o avião retornar. 10h39. 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
3: João Ferreira. Tamo junto. São 10h46, 10h46, agradecer mais uma vez essa gigantesca audiência. Romeu Zema conseguiu na justiça o direito de participar do debate da Globo amanhã. porque ele estava fora do debate, só que a justiça entende que o partido dele, o Novo, cumpre todos os requisitos para assegurar um lugar no debate. Então amanhã tem Flávio Bolsonaro, Lula, Renan Santos, Augusto Cury e Romeu Zema. E o bom do debate amanhã é que vai ser depois do jornal, não vai ter novela.
4: Ah, não vai ter?
3: Porque ontem foi depois da novela, a gente que acorda cedo não tem condição.
4: Mas todos confirmaram presença, João?
3: O Lula é o único que ainda não.
4: Ah, tá.
3: Será que o Lula vai ao debate? Né? Aliás, tem algum lugar que vocês saibam aqui perto que tem um papel que a gente possa pegar pra fazer de colinha pra domingo? Você sabe onde tem? Você tem aí? Estão entregando? Não, eu queria um em branco, todo em branco, assim, pra eu colocar.
4: Tem que mandar fazer na gráfica pra você, viu?
3: Não, eu queria em branco, porque o que já vem preenchido... Ali como é, eu quero colocar os números pra já levar lá, né? Federal, estadual, senador 1, senador 2, governador e presidente.
4: A Denise falou que vai imprimir pra você, se não conseguir imprimir, ela vai na gráfica. Viu?
3: Não, e você sabe que o UOL fez uma coisa muito legal. Tem um jogo no UOL que você vai colocando ali... Tudo que você espera de um candidato. O que você espera? Segurança, espera trabalho, espera saúde. Aí você vai colocando tudo que você espera. E o UOL vai te encaminhando para candidatos que tem o perfil daquilo que você...
4: É IA, né? Não dá, né?
3: Coloca aqui, ó. Abre pra você ver. Match, chama match.
4: Ah, não, João. Não dá.
3: É pra dar match aí... do que você quer e espera de um candidato.
4: Prefiro não arriscar, viu?
3: E aí vai mostrando, ó, esse candidato aqui se enquadra um pouco. Hã? Ele é candidato de novo? É? 10h48, vamos ouvir então. De lá, é o áudio, é o piloto conversando com a torre? É o piloto do voo da Latam. Né? No momento que a criança se machuca dentro da aeronave, o voo ia de São Paulo para o Rio de Janeiro, Rio de Janeiro. E aí, vamos ouvir o que ele disse à torre.
8: Ô, Solo, C3-122. Senhora, a gente teve um acidente a bordo com um bebê aqui, ele cortou profundamente o dedo dele, a gente precisa voltar imediatamente. Tem como se agilizar isso pra gente, por favor?
9: Tem, vamos coordenar o 3122.
8: Tá bom, mas tem que ser bem rápido, por favor, viu?
9: Tem que coordenar o Paera.
8: E já coordena também um atendimento médico nessa posição que vocês coordenarem, tá? Ele tá aqui na frente, é um bebezinho.
3: Meu Deus, que coisa, hein? Minha nossa, parabéns ao piloto, parabéns a... Eu tava dizendo aqui mais cedo, Gê, que para você organizar um ônibus que saiu da rodoviária para voltar já não é fácil. Você imagina, porque hoje o aeroporto que tem mais movimento é Congonhas. É uma decolagem atrás da outra. Então, quando um avião sai, atrás dele já tem outro. Depois de quando... Se você tiver uma imagem aérea, ou então você dentro de um avião, você tem uma chance de ver o tamanho da fila para quem tá esperando ordem para poder decolar. Então não deve ter sido fácil essa logística. Certamente tinham aviões atrás dele, provavelmente mandaram sair por uma outra, né, por uma outra pista, provavelmente. Né, não é tão simples assim.
4: Eu moro bem pertinho ali do aeroporto de Guarulhos, João. E se, às vezes a gente já está acostumado com barulho, tudo, não presta atenção. Mas você ficar prestando atenção, praticamente um minuto e meio, um avião subindo um atrás do outro, pousando. pousando um atrás do outro. E para quem quiser, não agora, viu, que a gente tá no YouTube, à noite, final de semana, que você tá em casa, tem lá no YouTube lá imagens de decolagem, pousos dos aviões de Guarulhos.
3: Mas eu acho que lá em Guarulhos seria até mais fácil de organizar isso do que Congonhas.
4: É maior o espaço, tudo,
3: é bem maior.
4: É a pista maior, tudo, tem tudo isso.
3: E não tem esse movimento de um avião atrás do outro o tempo todo. Dedê, você tinha falado de um apelo de roubo de celular em lotação. Você lembra que região da cidade que é? Alguém entrou em contato com a Denise pedindo que a gente fizesse um apelo às autoridades que tem tido muito roubo de celular em lotação, não é isso, Dedê?
10: Sim, é ouvinte da Zona Leste. No áudio ela fala que é uma lotação no Tatuapé, Zona Leste de São Paulo.
3: Depois, se ela puder passar, a gente fala o número da linha e tudo, faz um apelo aí para reforço de segurança. Não é fácil, não. Deixa eu mandar um beijo aqui. João, muito bom dia. Churrasco só dividindo entre a família. Aqui em casa, sucesso. É o frango com bacon. Um pedacinho de frango, um cubo de frango e em volta o bacon. Né? Isso existe com carne também. Isso, exatamente. né? Mas muito bom, queijo, pão de alho, além das carnes. Fizemos churrasco no final de semana, Angélica de São Bernardo do Campo. Beijão pra você. Simone, bom dia, João. Gosto sim de churrasco. Os acompanhamentos? Farofa, pão e vinagrete. Beijo, Simone, Zona Sul, Alto da Boa Vista, Dedê.
10: Ô, Jô, eu achei aqui o áudio, vamos colocar no ar?
3: Vamos.
10: Que aí a gente já coloca a denúncia completa, exatamente.
11: Oi, João Ferreira, tudo bem?
3: Tudo bem, amor?
11: Oi, João, tudo bem? É a Nina. Ô, João, deixa eu te falar uma coisa. Eu trabalho ali no Tatuapé, pego perua, aquelas peruas que saem de lá do metrô Tatuapé. João, você não sabe o que está acontecendo. Eles estão roubando dentro das peruas, roubando o celular. Tinham começado, pararam um pouco e agora continuaram. Já roubaram duas amigas minhas e a pessoa não percebe que foi roubada. Aí você vem para conversar com algum guarda, você não acha um guarda na estação, João. Não tem um guarda. Eu pego o ônibus lá, 5:30 da manhã, você não vê um guarda na estação. E eles estão roubando dentro das peruas. Uma amiga minha foi roubada, ela ficou desesperada. Eu fui roubada no ano passado. Então, estou dando um toque para você, João. Dá um gritinho aí para nós, para eles prestarem mais atenção na gente que fica nas filas, que fica dentro dessas peruas. Tá bom? Obrigada, eu sou a Nena de Poá. Amo vocês demais. Demais, demais. Beijo.
3: Te amo, te amo, te amo. Um beijo, meu amor. Que barbaridade, né? As autoridades fazem escuta do nosso programa. Por favor, se puderem dar uma atenção especial. São 10h53, vem aí o momento que encerra o nosso programa, o mais sagrado do dia. Música.

0: Padre Juarez, aqui nosso coração está ansioso. Será que o senhor volta ao vivo amanhã, respondendo as perguntas? Mas hoje, né, ainda vamos de reflexão. Bom dia, padre.
1: Bom dia, João Ferreira. Bom dia para você e bom dia para todo mundo. Todo mundo que está com a gente aqui, ó. Bom dia e Deus abençoe a todos.
0: Padre, que reflexão o senhor escolheu para fechar o mês de setembro?
2: Sabe que antigamente, no Antigo Testamento, estava escrito assim: olho por olho, dente por dente. Mais ou menos é assim: se alguém lhe fez o mal, você vai lá e faz o mal para a pessoa. Né? Se alguém lhe deu um tapa, você vai lá e dá um tapa na pessoa. Se alguém maltratou você, você vai lá e maltrata a pessoa. Só que Jesus chegou e falou: não, meu filho, não é assim não. Não é assim não. Amar não é isso não. Isso é pagar o mal com o mal. Isso é pagar aquilo que a pessoa está fazendo. E Jesus inaugura um novo tempo que diz o seguinte: se alguém te der um tapa no rosto, vai lá e dá outra face para ele dar outro tapa. Se alguém é seu inimigo, vai lá e perdoa seu inimigo. Reza pelo seu inimigo. Se alguém lhe fez algum mal, vai lá e tenta reconciliar com ele. Jesus, ele rompe esse círculo vicioso da maldade. Porque se você me fez o mal, eu vou lá e faço o mal para você, depois eu dou condições para o outro fazer o mal para mim. E fica nessa lenga-lenga a vida inteira, um fazendo mal para o outro. Só que quem é cristão, quem assume Jesus na sua vida, tem um outro pensamento, tem uma outra maneira. Quem assume Jesus na sua vida, oferece outra face. Quem assume Jesus na sua vida, reza pelo inimigo e não faz mal para o inimigo. Quem assume Jesus na sua vida, perdoa, ao invés de pagar o mal com o mal. É a única maneira da gente romper esse círculo do ódio é perdoando e fazendo com que o mal seja retribuído com amor e o bem do nosso coração.
0: Tá certo, padre, tá certo. Vamos rezar agora. A gente vai rezar pela Elizabeth de Aê Carvalho, completando hoje mais um ano de vida, por todos os aniversariantes que passaram aqui desde cedo, né? A Patrícia Regina de Ribeirão Pires. Ô, João, por favor, coloque meu nome na oração. E hoje, em especial, pedimos a proteção de Deus e de Nossa Senhora a todas as secretárias, a todos os jornaleiros e a todos os churrasqueiros. E a gente falou muito do churrasco de família, de final de semana, dos amigos, mas tem aqueles que são profissionais, que vivem disso, né?
3: Isso, exatamente, João.
0: Então, que a profissão deles também seja sempre abençoada por Deus e por Nossa Senhora, padre.
1: Vamos rezar nessas intenções, mas também vamos lembrar de tantas e tantas pessoas que, mesmo sem ter enviado seus nomes, estão apresentando seus pedidos, estão apresentando as suas intenções. Vamos rezar. Maria passa na frente e vai abrindo estradas, portas e portões. Maria passa na frente e leva todos os filhos sob a sua proteção. Maria passa na frente e resolve aquilo que somos incapazes de resolver. Maria passa na frente e cuida de tudo aquilo que não está ao nosso alcance. Maria passa na frente e vai acalmando, serenando e amansando os corações. Maria passa na frente, acaba com o ódio, com o rancor, com as mágoas e as maldições. Maria passa na frente, termina com as dificuldades, tristezas e tentações. Maria passa na frente e tira teus filhos da perdição. Maria passa na frente, cuida, ajuda e protege a todos os teus filhos. Maria passa na frente, conduza, leva, ajuda e cura os filhos que precisam de ti. Ninguém pode dizer que foi decepcionado depois de ter te chamado e invocado. Só tu, com o poder do teu filho, podes resolver as coisas difíceis e impossíveis. Amém. Abençoa Deus Todo-Poderoso e cheio de misericórdia a cada um de nós nesse momento, a nossa família, a nossa casa, os nossos projetos e nossos sonhos. Abençoe e nos santifica, Pai de infinita bondade. Abençoa agora esta água que apresentamos diante do Teu amor e da Tua misericórdia. Em nome do Pai, do Filho e do Espírito Santo. Amém. Pai nosso que estais no céu, santificado seja o vosso nome. Venha a nós o vosso reino. Seja feita a vossa vontade, assim na terra como no céu.
0: O pão nosso de cada dia nos dai hoje. Perdoai-nos as nossas ofensas, assim como nós perdoamos a quem nos tem ofendido. E não nos deixeis cair em tentação, mas livrai-nos do mal. Amém.
1: Ave Maria, cheia de graça, o Senhor é convosco. Bendita sois vós entre as mulheres, e bendito é o fruto de vosso ventre, Jesus.
0: Santa Maria, Mãe de Deus, rogai por nós, pecadores, agora e na hora de nossa morte. Amém.
3: Maria, passa na frente.
0: E assim terminamos o Tamo Junto no mês de setembro. Mais uma vez, obrigado, Deus. Obrigado, Nossa Senhora, por tantos momentos especiais, felizes, inesquecíveis, alguns desafios, como o que aconteceu, né, com a minha perna, mas já estou recuperado. E outubro, amanhã, se Deus quiser e Ele há de querer, vamos abrir o 10º mês do ano. E no final de semana, né, se a gente conseguir fazer o EV mudar de ideia, ainda vamos sortear o nosso 4º apresentador para o churrasco dos 50 anos do EV. Até amanhã, EV, se Deus quiser.
2: Até amanhã, João. Deus abençoe.
0: Até amanhã, padre.
2: Deus abençoe.
0: Até
2: amanhã. A todos.
0: Até amanhã. Né? Será que a gente consegue esse milagre, hein? Eu aproveitei o momento do padre para, quem sabe, fazer o EV abrir a carteira. Você sabe que ele foi atendido pelo garçom Daniel Vorcaro, lá na Marginal do Tietê. Fez um acordo de mandar um alô aqui. Em troca, você imagina o que ele ganhou lá.
4: Parceria, né, João?
0: Tchau, Dedê. Até amanhã, se Deus quiser.
5: Hã?
4: Pra você ver a mensagem aí que chegou pra você.
0: Ah, tem um alô aqui rapidinho?
4: Tem.
0: Peraí. Atenção, atenção pra encerrar. Caramba, cadê? Cadê a Dedê? Ah, obrigado, Dedê. Dedê mandou aqui. É só imprimir? Né? Amanhã você conta então pra gente não.
6: Fui eu que mandei, foi o Ricardo, um ouvinte. Ele falou: João, olha a cola aí, é só imprimir 3 modelos.
0: Obrigado, Ricardo. Amanhã
7: João,
0: falo mais.
7: Não, deixa eu invadir porque eu não aguento. Ricardo, se puder, manda a urna pro João também.
0: Não, eu queria. O que, que adianta eu pegar um papel já preenchido? Onde é que eu vou escrever o nome de quem eu quero votar? Ricardo, você conseguiu me compreender? Você não é que nem essa turma sem noção que já leva a colinha preenchida, né, pelo candidato. Amanhã a gente volta, 9 da manhã, depois do Se Joga. Abrindo o mês de outubro, se Deus quiser, no aniversário do Jefferson amanhã, hein? A Nani Amada Venâncio está vindo aí. Altos papos, obrigado por tudo, bom churrasco. Tchau, pessoal.
4: Bora na churrascaria.

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4: Bom dia! Bom dia! Bom dia, amigos! Bom dia você que tá aí nesse momento, né, ligadinho aqui na capital. Obrigada a todo mundo, viu? A turma que tá aqui no chat, um beijo pra vocês, muito especial. Participem, porque hoje promete, né? Promete como sempre, né? Hoje tem Fala Baixinho, que é um quadro que todo mundo ama, né, gente? Vou falar um pouquinho do programa de hoje, mas já tá liberado. 983345777 tá liberado. Podem mandar perguntas à vontade, tá? Olha só. No Fala Baixinho aqui hoje, gente, é aquele momento que você abre o coração, conta um segredo que jurou que nunca contaria pra ninguém, mas que está te agoniando, te deixando, né, triste, fechada cada vez mais, e você precisa desabafar. Hoje na nossa mesa vai estar comigo a psicóloga Alessandra Petraglia, advogada doutora Graziela Jursa e André Rezende. O André eu convidei, depois o André vai no momento dele para dar as receitas, as dicas, tá? Que todo mundo ama. O poder das ervas, vai falar do poder das ervas, o maior naturopata desse país. Mas ele vai estar um pouquinho hoje. Falei, André, fica comigo aqui. Camila Silveira, como eu postei a foto, ela estaria, mas o carro dela deu um BO, quebrou lá o negócio do freio, então não tem como ela chegar. O André vai estar com a gente. Mas tem também hoje o doutor maravilhoso, o doutor Marcelo Santé, que vai falar de uma coisa que parece simples, mas faz toda a diferença. É importante de uma boa higienização bucal. Todo cuidado, tá? E o André Rezende depois vai estar respondendo todas as perguntas e dando aquelas receitas caseiras que todos nós amamos. Mas antes da gente começar... Mas a música tocou, surgiu um rapaz bonito aqui. Vem aqui, mocinho. Bom dia. Olha, você tá bem? Bonito, preto, hein?
6: Tá chique.
4: Tocou mistério e entra um rapaz bonito, todo elegante de preto aqui. O tio chegou. Ei, tio, você tá bem aí? Elegante, né, Vê?
6: Pois é, bom dia a todos. Tá chique.
4: Bom dia. Bom dia. Essa elegância toda, tio? Me deu vontade hoje, Vê. Rapaz, você conta onde você tá indo, você avisa. Chega aqui, vou mostrar. Olha aqui, abaixo. Olha aqui.
7: Tudo bem?
4: Olha o tio aqui, que gato que ele tá.
7: Tudo bem?
4: Melhor agora. Obrigada, querido. Beijo. Tio tá comigo aqui, você viu? Mais perfumado que penteadeira de... Rapaz, nossa. Vamos lá. Deixa eu ver as pistas aqui. Já fui muito importante em momentos de espera, e o tempo deixou suas marcas em mim. Rapaz, está poeta demais.
6: Nossa,
4: né? Profundo,
6: tá mesmo.
4: Né? Já tive algo que hoje eu não tenho mais.
6: Que será?
4: Se eu pudesse falar, eu contaria uma história.
6: Muito difícil.
4: Deixa isso aqui. Gente. Eu vou mostrar que foi a Ângela que fez hoje, hein? Hoje o negócio tá...
6: A Ângela tá inspirada hoje,
4: tá inspiradíssima,
6: hein?
4: Né?
6: Inspiradíssima. Nossa.
4: Gente, então vamos lá. 983345777 tá liberado o telefone. Vou falar do, apresentar os nossos convidados primeiro para vocês. Tá aqui a história. A turma do chat aqui, por favor, podem participar, tá? Todo mundo tá mandando beijo. Marinês Moura, bom dia, maravilhosa. Bom dia a todos os ouvintes, todos vocês da mesa. A Jocelina Delgado falou, oi, Nani, bom dia, querida. Valdir, bom dia pra você. Nani, manda um alô pra mim na cidade de Registro. Um beijo pra todos de Registro e todas as cidades do interior de São Paulo, Minas Gerais. Todos os estados que estão ligadinhos na gente aqui.
5: Tá registrado.
4: Cleia, bom dia. Ana Maria, bom dia. E o povo tá aqui já falando de política. É mesmo, gente. Não vamos entrar em política, não. Política, futebol, marido, eu não falo pra ninguém. Certo, né, compadre? Vamos lá. Olha só, não começa hoje no Fala Baixinho. Aquele segredo que eu sempre falo pra vocês, tá? A doutora Alessandra Petraglia, psicóloga comportamental. Bem-vinda.
7: Bem-vinda.
4: Muito obrigada. Viu? Puxa esse mic bem pra pertinho. Pode puxar, deixa bem pertinho de você. Obrigada, tá?
7: Sou maravilhosa. Eu que agradeço a oportunidade.
4: Doutora Graziella Jursa Fante.
8: Bom dia, Nani. Muito obrigada pelo convite.
4: Bem-vinda, viu? Olha só, ela é advogada com foco em direito penal e direito de família, com ênfase em casos de alta complexidade envolvendo mulheres e pessoas LGBTQIAPN+.
8: Isso mesmo.
4: Obrigada, viu? Camila Silveira não veio, Evê. Eu vou falar, tô falando que não veio, que senão eu não falaria, mas é porque eu postei as fotos, né? O carro dela, do freio, quebrou o freio. Então não dá pra você dirigir com instabilidade. Mas meu compadre André Rezende, elegante de rosa, hein?
5: Pois é, vem aqui tampar o buraco, né? A gente tampa
4: vem
5: o buraco.
4: Deus, não vem não, é pro seu quadro daqui a pouquinho.
5: Bom dia, Nani Venâncio. Bom dia a todos. Ficam ligadinhos aí, ó. Vai lá no telefone, chama sua vizinha, chama sua comadre, chama todo mundo para ficar ligadinho aqui no programa, que o programa hoje promete e tem coisas, assuntos muito interessantes.
4: Tem, todo mundo ama. O povo tá aqui, ó. Ah, na caixa misteriosa tem um... caça-palavras. Será? Tem um cartão telefônico. Será, Judite?
5: Tem cartão telefônico ainda?
4: Tem, compadre. Você não vem não, que é da sua época. A Cleia Menezes falou assim, bom dia, equipe ouvintes. Tá rindo aqui. Tem uma agenda que a Thelma Castro tá falando. Será? Jovita tá mandando beijo pra vocês, tá?
5: Obrigado, Jovita.
4: Todo mundo tá falando que vocês são maravilhosos. Que mesa linda, hein? Bom, brincadeiras à parte, vamos lá. O nosso Fala Baixinho de hoje é aquele momento de muita sensibilidade, gente. Que a gente brinca, a gente leva um programa com leveza, né? Pra descontrair, começar um dia muito gostoso. Mas tem pessoas que, às vezes, estão sofrendo por causa de um segredo, de uma dor, né? De alguma coisa que ela fez que, às vezes, não foi legal pra alguém, às vezes, não foi legal pra ela mesma. E essa pessoa acaba guardando isso muito tempo. E quando a gente guarda alguma coisa sem dividir, nem sempre a gente consegue segurar tão bem. Às vezes esse segredo pode durar um ano, dois, 10, 20, 30. Mas acaba, né, algum dia você sentindo o peso, né, desse segredo. Mas como nós não sabemos, eu também não sei. Eu sempre, só na hora aqui que eu leio a história, eu prefiro estar junto com vocês ouvindo também.
5: O desabafo sempre é muito importante, né, Nani?
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9: Quem nos escreve pediu para não ter nome, cidade, profissão, nem qualquer informação que possa identificá-la. Ela quer apenas colocar para fora uma história que, segundo ela, destruiu a vida dela por dentro.
4: Eu não quero que vocês falem o meu nome. Eu sou ouvinte da capital e preciso contar uma coisa que eu escondo há muitos anos. Só que agora eu cheguei num ponto que eu não sei mais se eu consigo continuar vivendo uma vida que não é minha. Sou casado há 18 anos. Tenho 2 filhos. Por fora, muita gente olha para minha família e acha que eu tenho uma vida normal. Casamento, filhos, casa, responsabilidades. Mas a verdade é que esse casamento nunca foi o casamento que eu quis. Eu me casei para agradar meus pais. Meus pais são anciões de uma igreja muito rígida. Desde pequeno, eu aprendi que existiam coisas que eu não podia falar, sentimentos que eu não podia demonstrar e, principalmente, uma vida que eu deveria levar para não decepcionar a minha família. Eu sempre tive um sentimento dentro de mim que escondi até de mim mesmo. Eu sabia que existia alguma coisa diferente em mim, mas eu não queria aceitar. Então, eu fiz o que esperavam de mim. Casei, tive filhos, construí uma família e passei 18 anos tentando convencer todo mundo e principalmente a mim mesmo

era só amizade. A gente conversava sobre tudo. Música, trabalho, vida, sonhos. Até que eu comecei a perceber uma coisa que me assustou muito. Eu estava esperando as mensagens dele. Eu sorria quando ele falava comigo. Eu queria estar perto. E eu sabia que aquilo não era apenas amizade. E foi ele que me chamou para jantar. Eu fui desconfiado, com medo. Fiquei pensando durante horas se eu deveria ir ou não. Mas eu fui. E naquele jantar aconteceu uma coisa que eu nunca tinha sentido daquele jeito. Não foi só atração. Foi carinho, foi respeito, foi vontade de cuidar, foi paz e principalmente foi amor. Naquele dia eu percebi que passei a minha vida inteira tentando esconder uma parte de mim que agora não conseguia mais controlar. Eu não consegui mais manipular os meus sentimentos. Começamos um relacionamento. E pela primeira vez na vida, eu senti que estava vivendo uma história de verdade. Ele sabe de tudo. Sabe do meu casamento, sabe dos meus filhos, sabe da minha família. E mesmo assim ficou comigo. A família dele também sabe. E para minha surpresa, eles nos apoiam. Minha sogra e meu sogro disseram que vão nos ajudar a começar uma vida juntos. Já estão até planejando uma festa. Tudo está marcado para outubro. A família dele quer nos dar uma casa. Eles querem ver a gente feliz. E talvez seja justamente isso que esteja deixando ainda mais desesperado. Porque eu passei 18 anos vivendo para não decepcionar meus pais. E agora eu tenho a oportunidade de viver a vida que eu sempre escondi. Só que existe um problema. Minha mulher, meus filhos, minha história, tudo aquilo que eu construí. Eu tenho vontade de simplesmente desaparecer, sair de casa, pegar as minhas coisas, ir embora e começar uma nova vida sem precisar de explicar para ninguém. Mas aí eu penso nos meus filhos. Eles não têm culpa das escolhas que eu fiz. Eles não têm culpa de eu ter passado 18 anos vivendo um casamento que eu não queria. Eu sei que desaparecer da vida deles seria uma coisa da qual talvez eu nunca conseguisse me perdoar. Ao mesmo tempo, eu tenho medo de contar toda a verdade para minha mulher. Tenho medo da reação dela. Tenho medo dela tentar impedir que eu siga minha vida. Tenho medo dos meus pais descobrirem. Tenho medo da igreja. Tenho medo de perder pessoas que eu conheço desde criança. Mas também tenho medo de continuar vivendo a mentira. Porque agora eu descobri o que é amar alguém de verdade. E eu não quero cometer o mesmo erro duas vezes. Não quero trocar um casamento que eu não escolhi por uma outra vida que também não escolhi. Eu quero escolher. Quero assumir quem eu sou. Quero viver este amor. Quero construir uma vida com ele. Mas não quero abandonar os meus filhos. E é essa parte que me está deixando sem dormir. Não sei como contar. Não sei como sair de casa. Não sei como olhar para minha mulher e dizer que eu passei 18 anos ao lado dela sem ter escolhido aquele casamento de verdade. E também não sei como olhar para os meus filhos e explicar que o pai deles está indo embora para viver a vida que sempre escondeu. Eu penso em fugir. Eu penso em contar tudo. Eu penso em esperar um pouco mais. Eu penso em deixar tudo para trás. Mas outubro está chegando. E eu sei que eu não posso continuar escondendo isso. Durante 18 anos eu vivi para agradar todo mundo. Mas eu só queria pela primeira vez agora viver por mim. Mas será que para finalmente eu ser feliz eu preciso destruir a família que eu construí? Ou existe uma maneira de começar uma nova vida sem abandonar aqueles que dependem de mim? Eu não quero mais esconder quem eu sou, mas também não quero desaparecer da vida dos meus filhos. Este é o meu segredo. Nani, por favor, me ajude a contar meu segredo. Eu não me importo com os julgamentos. Hoje eu quero ser feliz com o meu amor.

0: forte, né, Nani?
1: É. É difícil, né?
0: Muito, mas tem, tudo tem solução, né, Nani? Na vida tudo tem solução. Não adianta ele fugir, ele pode ir para a China, mas a verdade está dentro dele. Esses filhos já existem, sim, né? Então não adianta você ignorar tudo isso. Então o que, que você tem que fazer? Ter agora, de repente, procurar um profissional para te orientar, para você sair dessa, chamar os filhos, a esposa e colocar a verdade que... Durante esses anos todos de casamento, ele viveu essa mentira, mas que ele agora não quer mais continuar nessa mentira e conversar com os filhos. Falar da dor dele e que, da importância dele se libertar desse casamento e recomeçar uma nova vida. Conversar com os filhos, não vão deixar de ser filhos. Tem mais caso do que a gente possa imaginar. Imagina. Eu tenho um paciente... que é praticamente igual essa história. Ele casou aos 19 anos, super jovem, tá? Teve três filhos. Hoje ele já é avô, porque foi pai muito cedo, tá? E ele ainda é jovem ainda, e já é avô. E ele conheceu um médico e apaixonou por esse médico. E chegou na família, contou tudo para os filhos, para a família dele... E ele está vivendo este amor numa boa hoje, tá? Mas sobre conversar com os filhos e a forma de colocar, não deixar a mãe desses filhos falar por ele. Ele primeiro chama os filhos, conta para os filhos, depois conta para a esposa, tá? E vai viver a sua vida, porque não tem outro caminho.
2: E eu acho que mais, inverter isso aí, né?
1: Eu digo mais, inclusive, essa conversa precisa ser feita separadamente. Sim. Porque uma coisa é o fim do casal, outra coisa é o fim da família, que não acontece. O divórcio,
0: fim de filho não tem.
1: O divórcio encerra um relacionamento, não encerra uma família. Isso, sim, infelizmente, é uma noção que muitos homens nesse, sim, país têm, né? E abandonam, sim, crianças a rodo como se filho fosse descartável. E daí, acho que aqui tem uma questão muito importante pra gente delimitar, quando a gente tá falando do que esse ouvinte pode fazer, não espere acolhimento imediato. Você viveu uma mentira por muitos anos, as pessoas ao seu redor também viveram uma mentira durante muitos anos. Só que elas não sabem, você já descobriu isso. Não tô falando que você não deve ser acolhido pela sua família, mas provavelmente o primeiro sinal vai ser de muita revolta. Vai ser de rejeição. Muita tristeza. Exato. Depois, com o construir da vida, né, com o ventilar da situação, eu espero que sua família te acolha e te ame da mesma forma. Afinal de contas, a gente ama as pessoas por quem elas são e não por quem elas se relacionam, né? Esse deveria ser o ideal de todas as famílias. Mas também entenda que, infelizmente, talvez você não tenha um acolhimento no primeiro momento. E lide com isso. Você construiu um caminho que, infelizmente, não foi o ideal em termos de... decidiu se relacionar com uma pessoa que você não tinha atração física, sexual, emocional, por conta da sua sexualidade, e daí agora está numa situação em que você vai ter que lidar com a consequência disso, e tem outras pessoas envolvidas. Também não estranhe essas reações, acho que isso é muito
2: importante. O André falou uma coisa muito importante.
3: Mas eu acho assim, não viveu uma mentira, viveu um relacionamento.
2: Sim.
3: Eu acho que tem,
2: sim,
3: que respeitar isso, sim, que viveu, tirar essa frase, vivi uma mentira. Não. Você viveu um casamento,
2: agora,
3: você viveu, Nani, um relacionamento.
1: Não é uma mentira, né?
2: O André falou uma coisa muito importante, que eu, como psicóloga, como eu já atendi casos assim, inúmeros casos, nesses 22 anos aí de psicologia, primeira coisa, eu me sinto sozinho, não me sinto acolhido. Primeiro passo, gente, o que quase ninguém faz, procura um profissional da área da psicologia. Sim. Tá? Eu não sei, não sei o que eu faço, porque ali no relato dele, ele fala: eu tenho medo da família, dos meus pais, da reação,
3: igreja.
2: Da igreja, da reação dos filhos, da reação da minha esposa, né? Ora, eu tenho medo, eu tenho vontade de fugir, ora, eu tenho vontade de falar. Então, pra ele não agir na impulsividade, porque pode acontecer muito isso.
1: Afinal, já, né, são 18 anos segurando tudo isso.
2: Ele,
1: né,
2: tá muito ali como se fosse uma panela de pressão, prestes pra estourar. Então, o primeiro passo, gente, que ninguém quase faz isso, mas o ideal é procurar ajuda psicológica.
0: Se preparar primeiro.
2: Se preparar. Além de ser uma ferramenta muito poderosa de autoconhecimento, a psicoterapia vai ali, né, orientá-lo como ele vai proceder. Porque não é assim, despejar tudo, primeiro com os filhos, não. Às vezes ele tem uma dificuldade, o que quase todos nós temos, de comunicação. Sim. De comunicar os sentimentos.
3: E não é fácil, né?
2: Não é fácil.
3: Vamos fazer assim, amigos, a gente precisa só ir para um intervalo, porque a gente ainda está em horário eleitoral, né? Então a gente tem essas pausas exatas no momento certinho, mas até amanhã, né, Vê? Até amanhã, né? Horário político. Então, gente, ó, a gente vai para o intervalo. Um minutinho só, não saiam daí, porque a gente volta já já.
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3: De volta, Brasil. E nós estamos hoje com o Fala Baixinho, o segredo de um ouvinte nosso, né, que mandou pra gente. Ele casado há 18 anos, dois filhos, e de repente ele se descobre apaixonado por um homem e que tudo que ele viveu, pra ele, na cabeça dele, não fazia sentido. Não fazia sentido o amor, né? Porque ele se apaixonou por um homem. Então este é o segredo dele e ele tá pedindo conselho de todos nós, né? Tem gente na linha, Ivê? Vamos lá?
13: Alô? Bom dia, Nani. Eu acho que esse amigo que tá com esse problema, ele já viveu muitos anos de mentira. A vida é curta. Fala a verdade. Convoca a família, a mulher e os filhos e fala a verdade. Pede perdão, se for o caso, mas fala a verdade. E siga em frente. A vida é curta pra gente ficar em mentira. Betânia, Holanda, amo vocês. Nani, eu acho que ele tem que falar a verdade.
3: Um beijo.
13: Eu tô com um problema parecido, assim, gostando de uma pessoa que eu não sei se eu deveria gostar, mas eu vou me declarar, juro pra você, tô pronta pra me declarar, seja o que Deus quiser.
3: Amém.
13: Não sei se ele sente o mesmo por mim, só desconfio.
3: Tem que ter coragem.
14: Bom dia, Nani. Bom dia. Todos da mesa. Meu nome é Nina, tô te ouvindo. Nani, fala pra esse rapaz viver a vida, porque na hora de morrer, vai morrer a morte dele, ninguém vai morrer no lugar dele, pra ele ser feliz. Gente, se um dia você é feliz, um dia já tá valendo. E aí você vai ser infeliz o resto da vida por causa dos outros. Rapaz, vai viver sua vida. Beijo, amo vocês.
3: Beijo, obrigada.
15: Oi, Nani. Bom dia. Amo você de verdade, Nani.
3: Obrigada, meu.
15: Adoro o seu programa, mas quero dizer para esse rapaz que ele se escondeu de todo mundo, até dele próprio. E hoje é hora dele ser feliz e revelar realmente quem ele é, sabe, Nani? Porque o que importa, a vida aqui passa muito rápido, é ele ser feliz. Que Deus abençoe a união dele, que ele seja forte, assim como é a história dele. Beijo, Nani.
3: Beijo, meu amor.
16: Bom dia, Rádio Capital. Bom dia, Nana.
3: Bom dia.
16: Vera São Bernardo. Ele vai ser feliz. Se ele conversar, os filhos vão entender. Hoje em dia não é tão normal isso aí? Imagina que... Não, não, os filhos vão entender. Os filhos dele devem ser grandes já, adolescente, né? Então, eles vão entender, sim. Agora a mulher vai ter que entender também, né? Mas ele tem que cuidar da vida, da felicidade dele. Ele está mostrando que ele é um homem de caráter. Mas a felicidade dele depende não só do caráter. Um abraço, velho.
10: Oi, Nani. Bom dia, tudo bem com vocês? Bom dia, pessoal da mesa.
2: Bom dia.
10: Ô, Nani, fala para esse amigo que a verdade, ela prevalece. Ela pode doer no primeiro momento, mas ele já viu o que a mentira faz com a vida de um ser humano. Sabe, eu acho que você tem que ir de cabeça, você tem que sentar, conversar com teus filhos. Eu acho que eles não são tão crianças, eu acho, penso eu. No primeiro momento vão ficar revoltados, vão ficar tristes, sim. Mas depois vão parar e pensar. A tua esposa também. Sabe, eu acho que nesse momento que está em jogo é a tua felicidade. E é ela que conta. Nesse momento é ela que conta. O amor que você tem a teus filhos não vai mudar em nada. Sabe? Você vai continuar sendo um pai, um bom pai, só que falando a verdade. E não existe como fazer omelete sem quebrar os ovos, né? Um beijo, fiquem com Deus. Um abraço para esse amigo, tomara Deus que dê tudo certo. Que ele seja muito feliz. Amém.
3: O difícil é o quê? É o primeiro passo, é chegar para a esposa, é encarar a sociedade. Ele está com medo da igreja, com medo de tudo.
2: Tudo isso.
3: É um todo, né?
2: É, tá confuso, né? É uma confusão. São muitos anos negando algo que já existia ali dentro dele por causa da religião dos pais. Na verdade, ele já tinha essa orientação sexual. Eu acredito que sim, né? Porque ele conta ali o relato dele, é isso, não é?
3: Uhum.
2: Né? Vamos relembrar aí. Mas ele fala ali que ele já iniciou esse casamento na mentira. Porque os pais, a religião, então, já tinha...
0: O casamento
2: tinha,
0: foi para esconder uma situação,
2: uma situação, uma orientação.
0: É. Sim.
2: Né? Então, só que tem pessoas envolvidas. Nós todos aqui estamos vendo o lado dele, os ouvintes, que é o correto falar a verdade, não se esconder, ser feliz. Mas e a outra parte?
3: E a família?
2: E a família?
3: E a esposa?
2: Também tem sentimentos.
0: E ele?
2: Também tem suas expectativas. Os filhos esperam muito dos pais.
3: Sim.
0: E outra coisa...
2: Eu não sei qual que é a idade, mas independente da idade,
0: sim,
2: eles esperam algo sobre os pais e que foi já construído na cabecinha deles.
0: Sim, sim.
2: Né?
0: E outra coisa, eu acho que ele tá preocupando com muita gente em volta, né? A preocupação dele tem que ser filhos e a esposa, tá? Isso. A igreja, o que os
2: em
0: outros pensam.
2: Lugar.
0: Em Exato. Primeiro lugar, é seus filhos, é sua esposa, a eles que você deve satisfação. Você tem que resolver primeiro essa situação.
2: É.
0: Se você for preocupar com o mundo, você não vai resolver isso nunca, né?
1: Em Exatamente. Relação aos filhos, inclusive, eu acrescentaria uma coisa muito importante, que é a sexualidade dele não diferencia ele do pai que ele é. Não
0: Sim.
1: tem absolutamente nada a ver. E eu acho importante também a gente colocar aqui uma coisa que ninguém trouxe até agora, que é essa mulher. Essa mulher tá vivendo numa situação em que ela nunca imaginou que ela viveria.
2: Exatamente.
1: Ela tá sendo, eu não vou dizer enganada, mas eu acho que é mais ou menos por aí.
0: Usada.
1: E ela merece
0: ela
1: ser
0: foi usada
1: amada,
0: pra
1: respeitada, e ela merece ser desejada. Então, não acho que seja só um ato de libertação dele. Acho que é um ato de libertação pra ela também. Pra que ela possa buscar esse lugar. Pra que ela possa buscar um amor, um afeto que a deseje por inteiro, que a ame, que a respeite. Que, infelizmente, nesse casamento não vai ser possível. E a gente sabe
0: verdade,
1: disso.
0: Né?
1: Exato. Ela tem direito de ser feliz. E ele também.
2: Exatamente. Primeiro.
3: Mas ele viveu um casamento aí, né, gente? Não fala a verdade também.
2: Vamos
3: ele viveu também.
2: É,
3: não vem me dizer que não viveu o casamento há 18 anos, não são 18 dias, né?
0: Muita gente, né, Nani, fala assim: ah, meu casamento foi um fracasso.
3: Foi nada.
0: Não foi. Você viveu 20 anos num casamento, 18, não importa o tempo que foi, então não foi um fracasso, né? O período que você tá naquele casamento foi bacana, mas tudo pode terminar.
2: Exatamente.
1: É que a gente se engana muito com a ideia do final feliz, né?
0: É.
1: E nem toda a história encerra com o final feliz. Às vezes ela simplesmente se encerra. E tá tudo bem, as
2: agora,
1: coisas continuam.
2: Agora, como encerrar isso, exato, que é a questão aqui.
0: Com inteligência aí, né?
2: A inteligência emocional tem, sim, a ver com comunicação, como que ele vai comunicar.
3: Como ele vai falar, né?
2: Como vai falar. Como eu tô batendo nessa tecla, tem que procurar ajuda profissional pra orientar.
3: Ela vai ficar magoada.
2: É.
3: Ela
2: pode ser que esses filhos e ela também tenham que buscar uma orientação psicológica depois.
0: Sempre é bom,
2: pra,
0: né,
2: saber lidar, sempre é bom. É. Você sabia que 1% só das pessoas buscam psicoterapia? É, esse dado
0: é muito baixo.
2: É muito baixo.
3: Agora, eu achei assim, vou dar uma pitáculas minha. Eu tô achando o seguinte, que ele não tá respeitando nenhum momento. É o meu ponto de vista, que ninguém tá analisando. Eu acho que ele não tá respeitando nenhum momento a situação, o casamento que ele viveu, a mulher que esteve do lado dele, os filhos, quando ele já tá planejando casamento.
2: É. Exato.
1: Sim, acho que ele atropelou os processos.
2: Primeira etapa é se orientar.
3: Sim.
2: Pra não agir na impulsividade, pra depois,
3: sim,
2: falar primeiramente com essa esposa e filhos.
3: Porque você tem que ter responsabilidade, sim, na família que você
2: responsabilidade
3: viveu.
2: Afetiva,
3: por 18, sim, anos.
0: Construiu, sim, uma vida ali, né, Nani? Né?
3: Ele tá, sim, planejando já casamento, já tá ganhando não sei o quê, minha sogra,
2: meu sogro.
3: Eu
2: acho que tem que já falar com essa família aí dele, do rapaz, falar, opa, peraí, gente,
3: vamos
2: não é
3: um
2: assim.
0: Não precisa correr tanto, né?
3: Vamos mais machucar. Não precisa machucar.
2: Porque aí vamos falar sobre a esposa. E depois? Oh, poxa vida. Tudo bem você ter essa orientação, você querer separar, mas você chegou a casar com outra pessoa, sei lá, a ter uma casa, a desenvolver
3: família,
2: tudo, transformar sua vida em outra família com esse rapaz, sem saber.
3: Nem informar, e de repente vai avisar
2: nem
3: agora.
2: Nem informar.
3: E mês que vem já tá aí.
2: Então calma, realmente, não atropele, né,
3: casar agora.
2: O processo.
3: Eu então, acho que pode assim, você pode amenizar o seu lado, a vida é sua, suas escolhas, ok, tudo pra mim ser feliz, não é o menor problema. Mas tem que ter muita responsabilidade emocional com a pessoa,
2: sim,
3: que ficou com você por 18 anos e te deu os dois filhos.
2: Exato.
3: Porque você não pode chegar agora, falar e já tá casando amanhã. Aí você vai criar mais traumas, tanto no psicológico da mulher, né, mas principalmente nos filhos. Nós vamos até pro intervalo comercial pra gente analisar um pouquinho isso aqui e a gente volta já já.
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20: Atualizando o trânsito para os ouvintes da capital, a Avenida dos Bandeirantes tem trânsito carregado no sentido Marginal Pinheiros. Desde a Avenida Biruna tem obras por ali. Esse trânsito vai assim até a Rua Alvorada. Volta a ficar intenso no acesso à Marginal. Avenida Indianópolis, o corredor da Pedro Bueno e jornalista Roberto Marinho são opções. No sentido Anchieta Imigrantes, quem está na Avenida dos Bandeirantes reduz a velocidade entre a ponte em Giraritoso até a Rua Guaraiúva. Esse trânsito volta a ficar ruim no viaduto Santo Amaro e segue assim até a cabeceira do aeroporto de Congonhas. 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
5: De volta, Brasil.
6: Brasil.
5: São tantas interrogações, né? É porque, às vezes, eu acho assim muito fácil a gente que tá do outro lado julgar, ou falar, ou mencionar, ou falar, e se, né? Esse se existe para qualquer coisa, né? Mas a gente tem que imaginar que para ele não deve ter sido fácil, né? Mas viveu, construiu a família, então também não foi uma coisa ruim, com certeza não. Ele viveu, de repente se apaixonou por outra pessoa. E agora, como contar para a esposa, como contar para os filhos? Vai ter que ter coragem. Agora é que você tem que mostrar a sua coragem. Agora, não adianta querer acovardar e querer ir embora, falando vou embora, preferia ir embora, sumir. Sumir para ser feliz com o outro e fazer toda a sua família ser infeliz? Não, gente, tem que ter diálogo. Eu vou analisar aqui.
7: Pode amenizar essa situação.
5: Pode amenizar. Depende, tudo depende de como você fala.
8: Sim.
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5: Bom, nós vamos agora, eu vou falar aqui a opinião, né? Os conselhos dos ouvintes. A Disse falou, bom dia, essa pessoa tem que viver esse grande amor. A Monique falou, bom dia para todos. A Diz falou, hoje ele tem que falar com todos. Para que viver escondido? Seja feliz, viva intensamente, ame muito. A Marinês falou, vai ser feliz, afinal, isso hoje é comum. Aí a Juscelina falou, peraí. Nossa, que homem fraco. Aí a Ziza falou, seja honesto com você mesmo e com a sua família. E vai doer, porém vai ser feliz, é muito mais importante, mas não se engane mais. Isso não vai tirar o seu amor e a obrigação de pai. Falar a verdade é melhor. Concordo com o André plenamente. Aí a Thelma falou, tem um amigo que passou por isso e hoje estão todos bem. Um dos filhos teve rejeição, mas agora está bem. A Elizabeth falou, as pessoas casam, constroem famílias e anos depois escolhem outro tipo de relacionamento e acha isso normal? Como a esposa e os filhos vão ficar? São crianças ainda. Vai desmantelar a mente deles. Aí, quem mais? Aí a Juscelina falou, ele só está pensando nele, esqueceu da família. Aí a Elizabeth falou, as pessoas, af, estão bem moderninhas e acham normal o cara viver a vida dele e ser feliz. E a gente, e a felicidade da mulher e dos filhos, eles têm sentimentos também. Aí falou, olha, eu sinceramente, eu não estou nem aí para a história desse homem. Estou pensando nas crianças e na esposa dele. Ele já assumiu, traiu, agora joga na mesa. Da igreja já foi excluído mesmo. Todos iriam precisar de psicólogos. Coitada da mulher que foi enganada e os filhos, a Joy falou. Olha, amigo, fala para toda a família, a outra para a esposa e também a sua esposa também tem que ser feliz. Essa pessoa tem que procurar um psicólogo, estão falando. E aí? Essa é a opinião de todos. Tenho muita pena da esposa que viveu uma mentira até hoje. Não vai ser fácil para a esposa, a Judite disse.
6: Tudo é um processo que precisa, primeiro, tudo, né? Ser planejado para não fazer nada com impulsividade. Que tudo que é feito na impulsividade pode gerar, com certeza, ali, até traumas, né? Tanto nessa esposa, nos filhos, né? Todo o sistema familiar ali que já está desenvolvido há 18 anos, né? Esse sistema familiar. Então,
5: ele está querendo largar, né?
6: Ele precisa ali dar o primeiro passo, primeiro sair dessa confusão mental. Eu, pelo relato aí, pela leitura, eu senti ele confuso. O que é normal, né?
5: Sim.
6: Poxa, eu tô num casamento, 18 anos,
5: tenho filho. Me apaixonei por um homem.
6: Apaixonei. Quero viver esse amor. Nunca senti isso, ele falou. Né? Mas ao mesmo tempo, ele coloca também essa parte
5: da
6: empatia.
5: Mas já tá chamando os pais do cara de sogra, sogro.
6: Isso, é.
8: E eu acho que tem um ponto muito importante aqui, que uma ouvinte... Opa! Ó, ao vivo, gente. As coisas acontecendo aqui. Parece que até o conspira, né? Uma das ouvintes falou, não, isso vai desmantelar a mente das crianças. Vamos lá, gente. Ter um pai homossexual não desmantela a mente de ninguém. Sabe o que desmantela a mente de alguém? Ter mãe e pai infeliz, ter um pai bandido, ter uma mãe estelionatária, ter um pai ladrão. Isso desmantela a mente de uma criança, uma família instável. Uma família que se respeita, que ama as diferenças, que consegue conviver, apesar de termos uma configuração diferente, isso não desmantela a mente de ninguém. Isso, pelo contrário, vai criar crianças respeitosas, crianças que são amadas, são respeitadas dentro de casa, que amam e respeitam seus pais, que têm seus pais que amam e respeitam. Então, um pai homossexual não vai fazer nenhuma diferença na vida dessa criança. Muito pelo contrário. Porque da forma que isso foi construído, muito provavelmente ela vai ser uma criança muito mais respeitosa do que a média.
6: Mas eu acho que ela quis dizer no seguinte modo, eu acho, né, com esse olhar psicológico, de que os filhos não devem estar esperando por isso, né? Acho que a primeira, primeira reação dos filhos vai... Não sei, a gente
8: com
6: não sabe,
8: certeza.
6: Na verdade. A gente não sabe. A gente acha, pode ser.
8: Pode
6: porque
8: ser
6: tem
8: que seja
6: filhos
8: que já sabem, às vezes já observam, entendem algumas coisas.
6: Então, ali, como que vai ser? Então, isso vai ser um processo que vai ser doído de qualquer forma.
8: Sim.
6: Né? É difícil. Mas realmente, desmantelar, né? Ela usou essa palavra, né? A mente de alguém é realmente não é se ele é homossexual ou não. É ali se tem amor nessa família, se ele mesmo com a separação vai continuar ou não tendo contato com esses filhos.
8: Sim.
6: Porque uma coisa é ele revelar a homossexualidade, que ele ama esse outro alguém, este rapaz, e depois deixar os filhos, né, abandonar.
8: Em prol da nova família, né?
6: Isso,
8: o que
6: pelo que
8: é
6: eu tô
8: inaceitável.
6: Entendendo, não é isso que ele quer.
8: Exato.
6: Mas isso é muito pior do que falar a verdade. E mesmo assim...
5: Mas já tá planejando o casamento mês que vem, gente.
9: Tá muito rápido também.
5: Tá muito rápido. Conhecer também, já vai casando.
6: Sim. Eu acho que tem que frear isso aí.
5: Eu acho que tá muito empolgado.
6: Já vai ser difícil falar pra família, né? Pra todo mundo.
5: E dá um tempo também pra tudo ficar bem, né?
6: Isso. Primeiro passo. Primeiro comunicar, saber comunicar, planejar como é que vai fazer isso. E depois, sim, quando ele não tiver mais que essa esposa, aí ele pode fazer o que quiser.
5: E dentro da lei, o que pode acontecer com isso? por exemplo.
8: Em termos do quê?
5: Não, assim, essa família, por exemplo, ele tá pensando em largar, abandonar, ele tem que dar todo o respaldo pra essa família, fazer uma separação.
8: Vamos lá, em relação ao casamento dele, a gente tá falando de uma separação, de um divórcio, e vai ter, se eles tiverem algum bem envolvido, vai haver uma partilha de bens. Em relação às crianças, sendo elas menores de idade, elas têm direito à pensão alimentícia e têm direito à convivência. Daí é uma configuração que vai ser determinada conforme a dinâmica da família, que pode ser uma guarda compartilhada, uma guarda unilateral, isso vai ser definido na prática.
5: Guarda compartilhada, hoje, por exemplo, a gente não sabe a idade, a gente deduz que sejam adolescentes, mas é uma opção da criança também ou não?
8: Depende da idade. Vamos lembrar...
5: É aquele caso que está 18 anos casado? Vamos lá, tem 17, 15 ou...
8: A guarda compartilhada, ela é sobre tomada de decisão das crianças. Ela não diz respeito com quem a criança mora. E a palavra final, sempre que a gente vai falar sobre uma questão envolvendo criança e adolescente, vai ser do juiz. Porque a criança pode querer algo e ainda assim o juiz julgar que aquilo não faz sentido pro bem-estar dela. Por exemplo, a criança quer passar um dia com a mãe e um dia com o pai. Isso, para termos de estabilidade, não funciona. Porque como que constrói uma rotina? Como que constrói a maleabilidade de vida? Não tem, né? Não tem regras, porque na casa do pai funciona de uma forma, na casa da mãe funciona de outra. Mas, na prática, a criança tem sim, a partir dos 12 anos, direito de opinar. O que opinar não é decidir. Decisão vai ser sempre a do juiz.
5: Certo. Tem gente na linha, vamos ver. Alô?
9: Oi, Nani, bom dia a todos. É Marcinha de Mogi. Eu queria dizer para esse nosso amigo aí da carta que a verdade é sempre a melhor escolha. E ele, por 18 anos, ele foi honesto com a família dele. Ele só não foi honesto com ele próprio. Então, que ele coloque na balança como ele foi, como que ele foi como marido, como que ele foi como pai. Isso, no começo, talvez não tenha importância para eles, mas daqui a um tempo, eles vão colocar isso na balança, vão pesar. E fale sim, eu concordo com todos aí, procurar ajuda psicológica, falar primeiro com os filhos, depois com a mulher. E seja feliz, não fale ainda do seu companheiro, fale da sua atitude, do seu sentimento primeiro. E depois eles vão ficar sabendo do seu relacionamento. É melhor assim, eu acho.
10: Bom dia a todos aí da mesa. O Nani, ele entra em confusão, uma hora ele quer, uma hora ele não quer, uma hora ele quer sumir, outra hora ele não quer. Eu acho assim, que ele é um pai, ele tem que manter a responsabilidade dele como pai, isso é separado, né? Ele tem os direitos dele como pai. Agora, a vida amorosa não tem nada a ver. É não ficar com a mulher e pronto, acabou. Então, ele, a responsabilidade dele como pai vai ter. E a separação da mulher, não dá mais, não tem como. Então, não tem pra que estar com essa dúvida, ah, eu vou sumir, e meus filhos? Não, os filhos vão continuar. Responsabilidade de pai ele vai ter. Pronto, ele só não vai deitar mais com a mulher. Beijo.
11: Bom dia, Nani. Bom dia. É a Judite da Pauliceia. Bom dia, pessoal. Nossa, eu acho assim, né? Como que vai sofrer a esposa e os filhos, né? Com essa decisão dele. Mas eu acho que ele tem que esperar ver se é isso mesmo que ele quer. Pode ser até uma curiosidade isso daí. Pode ser que o cara foi tão legal. Eu, às vezes, acho que tem gente confundindo amizade com relacionamento, sabe? Eu não sei, eu acho que ele tem que ter certeza que é isso mesmo que ele quer. E aí, tudo bem, depois falar com a família dele. Tenho certeza que vai ser um sofrimento muito grande, mas a verdade sempre tem que prevalecer, né? Se ele quer isso mesmo, ele vai ter que segurar a onda, não vai ser fácil. Mas ele tem que decidir isso mesmo. Eu acho que precisa um pouco mais de tempo para ele ter certeza. Nossa, ele viveu uma vida toda assim, né? Tem que ter certeza do que ele quer. Beijinho, Nani.
5: Beijo,
11: adoro ouvir esse dia, né? Na quarta-feira, eu adoro. Beijo.
5: Obrigada, meu amor.
12: Tem mais um áudio aqui.
13: Oi, Nani. Oi, debatedores. Beijo. Aqui é Mia de Atibaia. Nani, eu entendo um lado assim, dependendo da religião ou da igreja que ele for, ele vai ser excomungado. ele vai perder ali família, filhos, vai perder tudo, porque se for o que eu tô pensando, eles não perdoam, então ele vai ser tipo excluído, né? É difícil, Nani, é uma situação difícil, realmente ele tem que ser feliz, mas se for a mesma que eu tô pensando, infelizmente, ele vai perder tudo. Mas que Deus abençoe ele, né? Que guie ele da melhor forma. Beijo, Bia de Atibaia.
5: Beijo.
12: Bom dia, Nani. Bom dia a todos da mesa. Eu acho que ele tem que ser sincero, sabe? Pra que que ele vai ficar postergando uma coisa que ele não tem, não, ele não tá vivendo? Ele está suportando a situação. Então agora ele quer viver, ele quer ser amado, ele quer ser respeitado. E ele encontrou a pessoa certa para afagar todo esse carinho, para dar esse carinho no coração dele, né? Então, seja feliz, meu amigo. Vai ser feliz, vai viver sua vida. É Dirce da Vila Prudente.
5: Um beijo, Dirce. Afagado e respeitado, com certeza esse homem era também, né, Dirce? Vamos falar também, né? Não vamos também neutralizar um casamento de 18 anos porque ele se empolgou agora e se apaixonou.
6: Mas vocês entendam que o contexto é mais difícil dessa história, porque existe aí
5: existe uma traição. Vamos falar uma coisa também?
6: Religiosos também.
5: Dogma religioso e traição.
6: Traição.
5: Vamos falar uma coisa.
6: Há um contexto difícil.
5: Ele não tá saindo bem, ele não conheceu enquanto tava conversando, foi honesto, chegou e falou, ó, não tá dando certo, me apaixonei por uma pessoa, vamos separar.
6: E
5: ele já tá traindo, já tá marcando casamento.
6: Sim.
8: É, mas acho que vem também de um contexto de repressão muito forte, né? Da religião. Daí a gente traz aqui a religião, que foi algo que ele falou desde o começo, que os pais dele fazem parte, são importantes ali na igreja que eles frequentam. Se ele não tivesse repressão, talvez ele nem tivesse se casado com essa moça, né? Porque ele fala que desde ele sempre soube, ele sempre desconfiou, né, dessa situação. E daí, agora, a gente tá materializando isso, uma das ouvintes até falou, porque pode ser que ele esteja...
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3: EV.
4: Bacana. Vamos combinado.
3: Combinadíssimo.
4: Tá.
3: Pode passar. O povo tá pedindo aqui,
4: tá,
3: André.
4: Pedindo.
3: Tá aqui, ó. A Nani, boa tarde. Eu gostaria de uma receita para diverticulite.
4: Diverticulite.
3: A Marilene Monteiro.
4: Pois é, é uma inflamação no intestino, tá? É, tem diverticulite, tem pessoas que às vezes têm diarreias. Tem pessoas que prendem o intestino. E tem pessoas que não acontece nenhuma coisa nem outra. Tá? Para as pessoas que têm diarreia, é importante também, além do tomar o que eu vou passar para tratamento, também comprar o carvão vegetal. O carvão vegetal é cápsulas. Tá? Ele tira a fermentação, ajuda a controlar o intestino, corta a diarreia. Tomar 2 comprimidos antes do almoço e antes do jantar, para quem tem diarreia. Tá? Pode tomar o carvão vegetal também. E o carvão vegetal, além de ser ótimo para isso, ele tira também os metais pesados do nosso corpo.
3: Nossa, preciso disso aí.
4: É maravilhoso.
3: Fantástico,
4: ele.
3: Hein?
4: Ele faz uma desintoxicação,
3: eu
4: o carvão vegetal. É, ele tira os metais pesados de poluição, água que a gente toma nessas garrafas.
3: Tudo,
4: né?
3: Tem metal.
4: Tudo tem metal pesado, tem plástico.
3: Eu quero.
4: Né?
3: Onde eu compro isso?
4: Eu te trago. Pode deixar que
3: e
4: eu te trago.
3: E para todo mundo que quer comprar?
4: 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A dona Estela pediu para mim falar sobre um xarope que eu falei no programa passado, tá? Que ela não conseguiu marcar. É um xarope que ele melhora o pulmão, ele é ótimo para catarro, pessoas fumantes, pessoas ex-fumantes, tá, que tá com peito cheio, com catarro, asma, bronquite, enfisema pulmonar.
3: O seu Thomas não deixou? Que ele falou que ia deixar isso no fixo?
4: É, deixou? Deixou?
3: Deixou o xarope?
4: É, pois é.
3: Mas deixou fixo?
4: Ah,
3: não dá,
4: tá.
3: Thomas. Aí a gente tem que dar uma bronca na geração nova.
4: Na geração.
3: Elas querem ir fixo, paradinho. Tem que ser no feed, ali.
4: Olha,
3: anotado,
4: que quiser,
3: pra ter
4: vai
3: tempo.
4: Lá. É. 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
3: Não,
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3: Já tudo
4: e é
3: doce.
4: Extremamente nutritivo. 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
3: Tem aqui o Robin, tá pedindo aqui, André, por favor, um remédio para Tersol. Tá muito inchado meu olho e tá doendo bastante.
4: É, o Tersol incomoda muito, tá? Olha, você pega e faz um chá de camomila com alecrim. Tá? Pega um bom punhado de camomila, alecrim, ferve, deixa levantar a fervura mesmo, pode deixar ferver aí por 5 minutos. Depois coa, molha um pano ou um algodão, tem que ser uma coisa bem limpa, né? Esterilizada, e fazer compressas bem morna no local, tá? Fazer isso umas 4 vezes por dia. Você pode aquecer esse chá quando você for fazer e fazer compressas umas 4 vezes por dia e pode passar em cima do terçol gel de babosa. Você pega aquele gel da babosa, depois que você fazer o banho, a compressa, tá? Passa o gel de babosa, isso vai melhorar muito rápido.
3: Gel natural?
4: Pode ser natural.
3: Pode.
4: Pode tirar da própria folha da babosa.
3: Lá em Minas, sabe como fazia, Vê?
4: Esquentava.
3: Arrancava a aliança, pegava, esfregava.
2: É isso mesmo.
3: E colocava assim no olho.
2: É, minha mãe fazia.
3: É Minas Gerais. Mas era o calor,
4: Minas,
3: né?
4: Minas Gerais.
3: Tem alguma coisa a ver com metal aquecido ou é o calor só?
4: É o calor.
3: Tá vendo? Ela falava que era o ouro, que era... Nós vamos pro intervalo comercial, um minutinho só. Não saiam daí, porque a gente volta já, já.
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4: De volta, Brasil, meio-dia e 34. Aí eu vou dar uma pausa, aquela pausa que eu gosto. Porque muitas pessoas falam assim, nossa, eu tô num momento tão difícil, né? Tudo que eu preciso é de uma conselheira, né? Às vezes você precisa de uma conselheira espiritual, uma pessoa, uma profissional, uma pessoa que tá muitos anos no mercado, que pode te orientar, né? 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Vou ler para vocês um depoimento, né, que mandaram pra gente, olha só. Olá, amigos da Rádio Capital, não sei como começar, pois quando me deparei com um grande problema no meu relacionamento, senti-me completamente perdida e sem saber o que fazer. Meu marido estava me traindo com a minha prima, uma pessoa próxima a mim, que fingia estar me ajudando com meu filho para ficar perto do meu marido. No começo, eu percebi que meu marido ficava incomodado com a presença dela. E ele chegou a comentar algumas vezes que ela não precisava ficar vindo em nossa casa para cuidar do menino. Mas eu precisava de ajuda, principalmente depois de ter retornado ao trabalho. E eu não tinha ninguém para eu conversar ou para me orientar. Eu não tinha para quem recorrer. Foi então que eu decidi me voltar para a espiritualidade em busca de uma orientação e ajuda. Através da Rádio Capital, eu cheguei até a Patrícia Vidente, pois eu precisava de respostas, precisava entender o porquê de tudo aquilo que estava acontecendo comigo. Com a ajuda da Patrícia, eu fui capaz de enxergar o problema como um todo, compreender minhas falhas e meus erros e também o do meu marido, e encontrar a força necessária para superar os obstáculos que surgiram no nosso caminho. A Patrícia me guiou neste momento difícil, fazendo tudo o que era necessário para trazer a minha vida de volta. Hoje, graças à ajuda espiritual que eu recebi, meu relacionamento se fortaleceu. Aprendi a tomar cuidado com quem, né, colocamos dentro da nossa casa. A Patrícia não apenas me ajudou a resolver meus problemas amorosos, mas também fortaleceu meu espírito e minha fé. Sou grata, Patrícia, por ter sido uma fonte de luz e sabedoria em meio às minhas dificuldades. Eu tenho mais um depoimento, olha só.
5: 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Meu filho estava com problemas de alcoolismo e obsessão, depressão, afetando toda a vida da família. 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Muito obrigada, muita gratidão.
4: Ah, que bom, gente. 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
4: Calor na capital paulista, beba bastante água. Olha, um destaque para a difícil chegada a São Paulo pela Castelo Branco. Tem dois blocos péssimos entre Itapevi e Barueri, do 32 ao 26. Tem ocorrência por ali, bloqueio parcial, trânsito afunilado. Já prepara aí pelo menos 15 minutos para passar por esse trecho. Depois do 26, o caminho melhora. Passando o Rodoanel, tem redução de velocidade a partir de Osasco, no quilômetro 18, especialmente na pista interna, acesso à marginal do Tietê. A pista lateral, a partir do 18, melhor para acessar a marginal do Pinheiros e também acessar a marginal do Tietê. 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
6: De volta, Brasil! Tô com o maravilhoso André Rezende. André, tem tanta pergunta pra você que eu vou falando assim, você vai decidindo. Mas eu gostei demais de uma pessoa aqui, meu Deus, minha Minas Gerais. Ó, tem uma pessoa aqui que falou aqui, ó. Elizabeth falou, eu tenho plantado no meu quintal Arapu Nobles. Faço vitamina todo dia junto com a couve, a creatina e colágeno e aveia, maçã. Fica uma delícia. Obrigada pela dica.
7: Muito bom.
6: Boa tarde, André. Eu tenho um problema sério de intolerância à lactose. Me ajuda, porque tem dias que eu acabo comendo o que eu não posso e passo o tempo todo com a barriga ruim. Me ajuda a melhorar, por favor.
7: Olha, nesse caso, Nani, as pessoas têm intolerância à lactose ou tira a lactose ou você toma aqueles comprimidos que altera a lactose no seu corpo. Tá? Que tem várias marcas, não vou falar nenhuma marca aqui, porque senão é comercial, mas tem várias marcas que você pode comprar e tomar dois comprimidos por dia, que ele quebra as moléculas da lactose. Tá? Isso tem bastante no mercado. Ou fazer os leites em casa. Você sabe que dá para fazer leite até de castanha. Dá para fazer leite de gergelim. Dá para fazer leite de semente de melão. A semente de melão que todo mundo joga fora dá um leite maravilhoso. Dá para fazer leite de inhame.
6: Nossa,
7: dá para fazer leite de canjica. Dá para fazer leite de arroz.
6: Nossa,
7: então dá para fazer leite de tanta coisa. Tá? E tudo muito nutritivo. Se você vai comprar pronto, é muito caro. Então se você faz em casa, é 200 gramas de qualquer produto desse para transformar em leite. É só deixar de molho, depois bater e coar, tá pronto o leite. Aí você pode usar para preparar um bolo, para tomar com café, para fazer uma vitamina, tá? Você vai substituir muito bem o leite. O que eu mais gosto é o leite de gergelim, que é mais gostoso.
6: Vou lá na sua casa uma leite de gergelim.
7: Ele fica cremoso, fica uma delícia.
6: É, vou tomar na fonte, quem sabe fazer, viu, Vê?
7: É.
6: Vê? Quero falar com o maravilhoso Dr. Marcelo Santé, gente. Vamos
7: Ele
6: falar
7: tá
6: sobre
7: aí.
6: Conscientização, uma boa higienização bucal. Olha onde ele tá.
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6: Ei, boa tarde. Pensei que você estaria aqui do nosso lado, doutor.
9: Muito boa tarde. Pois é, eu gostaria muito, mas...
6: Ficou preso no trânsito.
9: Um detalhe aqui na cirurgia e não ia dar tempo eu chegar a tempo aí pra estar ao vivo junto com vocês.
6: Mas está ao vivo do mesmo jeito, de dentro do carro aí, mas vai dar todas as dicas pra gente. Conscientização da higienização bucal. O que você pode nos aconselhar, doutor?
9: Olha, Nani, vou te falar uma coisa. É importantíssimo. Se a gente tiver sempre bem com a tua saúde gengival, a saúde bucal em geral, tudo vai bem, né? Qualquer, se você tem um implante, se você tem uma prótese, se você tem problema de estômago, né? Então, tudo começa a caminhar bem, né? E aí você vê que, às vezes, tratamento sistêmico, né? Seja de alguma doença uhum. crônica que você já tem, começa a ficar mais equilibrado, né? Eu sempre costumo falar bastante aqui que o nosso corpo é uma engrenagem. Né? Então, se está faltando alguma coisa relacionada à boca, relacionada ao pé, alguma doença no fígado, né? Seja lá qual seja essa origem, tem que estar bem, porque senão o corpo em si não fica normalizado.
6: E me diga uma coisa, como fazer, qual que é o certo para quantas vezes por dia a gente fazer esse cuidado com a nossa saúde?
9: Olha, Nani, eu vou te falar até uma coisa que está muito em alta, né? Uhum. Aquelas maquininhas que higieniza a boca. Você já viu dessa, não?
6: Já, é fantástica, né? Ela vai além onde o fio dental passa, né?
7: Maravilhoso, né?
9: Além do fio. Lógico que assim, ó, vale lembrar que a gente não substitui, né? É uma somatória. Uhum. Então, se você já tem o costume ali de ter aquele kit higiênico, que é o fio dental, a escova, uma pasta de dente e um enxaguante bucal, esse é o kit perfeito. Lógico que assim, imagina que você está indo viajar, você trabalha com esses transporte público, você passa mais dias na rua do que em casa e às vezes não tem aquele acesso a uma higienização rápida. Essas maquininhas é maravilhosa, porque você pode carregar ela dentro da bolsa, né? Você enche com a água mineral ali, né, da rua, você compra em qualquer lugar, você consegue ali fazer a higienização onde você tiver, né? E lógico, chegou em casa, vai dar aquele capricho, né? Com fio dental, com a escovação correta, com a pasta de dente correta e tudo vai bem.
6: Doutor, como escolher o fio ou a fita dental? As pessoas têm sempre essa dúvida, né?
9: Olha, Nani, a questão de fio e fita, não existe algo específico assim, uhum. ó. Fita é melhor, né? O fio é melhor. O que vai nortear melhor essa escolha é o seguinte. Imagina que você tem aquele dente bem juntinho. Talvez uma fita vai responder melhor a passagem nessa região. Porque senão vai dar aquela falsa impressão do quê? Que está cortando o fio, que tem uma cárie ali ou tem algum problema de restauração. E uma coisa não tem nada a ver com a outra, né? Então tem que ter esse discernimento para escolher. Então o que vai depender da tua escolha é conforto. Então, às vezes, o que eu recomendo até para quem nunca usou ou está começando a usar agora? Compra o mais baratinho que tiver, um de cada. Um fio, uma fita, né? Existe um outro agora que lançou, que é um intermediário de uma fita com fio. Ele é até mais confortável, eu já, pessoalmente, já cheguei até a usar. Maravilhoso, tá? Meus dentes é muito juntinho, é muito uhum. apertado. Então, eu sempre prefiro ali usar a fita e dá uma higienização maravilhosa. E principalmente com sabor, dá muito mais conforto.
6: E onde nós conseguimos marcar uma consulta com você, que está todo mundo perguntando, tem gente falando que, ai Nani, eu quero tanto fazer um tratamento com ele, mas eu estou com dinheiro apertado. Eu sei que ele facilita muito.
9: Facilita mesmo. 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
9: 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E ainda tem um boletinho saudável, né, que o paciente às vezes está inadimplente e consegue vir pagando aos pouquinhos e realizando tratamento devagarinho também, e consegue tratar, não vai ficar sem tratamento.
7: Só não, né? Cuida quem não quer, né, doutor? Você tá bom, doutor?
9: Pois é, André, realmente tem uma oportunidade grande, né, de poder tratar, de poder é facilidade de pagamento. Às vezes o paciente chega aqui, passa em 5, 6 cartões diferentes, divide tudo. Então existe essa facilidade também. Não tem aquela burocracia toda, né? De olha, não, é exclusividade desse, o teu nome específico. Não tem, né? Então, realmente aqui a gente está para ajudar todos os pacientes, né? Todos os ouvintes que às vezes quer ter a oportunidade de fazer um ótimo tratamento.
6: Vamos falar dos endereços?
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6: Obrigada, querido. Obrigada, Mar. 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
9: 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Obrigado, meu nome.
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9: Mas obrigado, viu? Desejo a todos uma excelente semana, um beijão, um abraço, até a próxima.
6: Tchau, querido, obrigada. Para finalizar...
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6: No cuidar sempre do nosso sorriso, nossa saúde bucal é fundamental. André, tem muitas perguntas aqui.
7: Uma pediu para melhorar o libido, melhorar a parte sexual. Podemos dar essa receita rápida?
6: Pode.
7: Ó, então vamos lá. Você que está melhorando, precisa melhorar o libido para homens e mulheres. O que, que você pode tomar? Compra Tribulus Terrestre com maca peruana. Tem que ser os dois juntos. Toma um comprimido depois do café, almoço e jantar. Compra Feno Grego comprimido e toma um comprimido antes do almoço e antes do jantar. E faz esse suco e toma um copo 1 a 2 vezes por dia. Olha, isso aqui vai melhorar, vai mudar, viu? Vamos mudar. Vai correr para o abraço e com certeza vai funcionar muito bem. Você vai pegar meia beterraba, sabe aquela melancia, aquela parte branca da melancia? Pode colocar a melancia até para dar sabor.
6: Aquela que você não come.
7: É aquela que você não come, que joga fora. Uma fatia fina, sem a casca verde. Uma colherinha de café de ginseng pó. Uma, 3 rodelinhas de gengibre. Uma colher de chá de marapuama, um copo de água, uma colher de sopa de mel, bater tudo isso e coar e tomar um copo 2 vezes por dia e tomar o Tribus Terrestre, 3 comprimidos por dia, com a maca peruana, mais o feno grego. Olha, te garanto que a coisa vai ficar boa.
6: Eita! Vê, tem uma pergunta aqui que eu gostaria que você respondesse.
11: Vamos lá.
6: Cristina Bernardini falou, o que está acontecendo com a frequência da Rádio Capital? Não estou conseguindo sintonizar. Eu já enviei mensagens, vocês nem deram retorno. Descaso com o ouvinte, Evê.
11: Eita, nós. A gente precisa saber qual o bairro que ela está, né? Se às vezes está num bairro que tem muita interferência, às vezes mora do lado, às vezes, de uma torre e uma antena de celular, alguma coisa. A gente só precisa saber o bairro dela, né, Nani? Se ela está ouvindo no AM, no FM, dependendo da região,
6: manda,
11: tem muita
6: tudo
11: interferência.
6: Explicado, né?
11: Isso.
6: Manda explicado que o EV tá sempre aqui disposto a responder,
11: mas
6: viu,
11: tá
6: gente?
11: Tudo ok no AM, no FM, tá bom?
6: Tá certo. Ai, meu Deus. Ó, a Elizabeth falou, eu sou do Ceará, mas lá também existe esse truque de esfregar a aliança, Nani, passar no terçó e dá certo mesmo. É o calor que nós descobrimos, eu também. Nani, Venâncio, boa tarde, tudo bem? Tudo, graças a Deus. Em Minas Gerais também passava o rabo do gato no olho e o pior é que sarava. A Edileuza falou, rapaz do céu, eu nunca passei rabo do gato, não.
7: É, deixa o rabo do gato... Lá pra lá, né? Passar o rabo do gato em alguma machucado, ferido ou qualquer doença, não é legal, não, gente.
6: Ô, André, só pedindo uma saideira aqui, porque nós temos que ir embora. Nani, tem vacina pra criança que vai tomar? Minha neta tem 5 anos e tem asma. Ela não toma comprimido, como eu faço, André?
7: Olha, pra asma, bronquite, você pode fazer uma pastinha que é maravilhoso. Você pega xaxinha em pó, tá? Que é feito da folha do xaxim. Alcaçuz em pó, sempre a mesma quantidade, tá? Das ervas, xaxim, alcaçuz, pulmonária e angico. Mistura com mel, faz um tipo uma pastinha, parecendo uma massa de bolo. Criança vai tomar colher de café 4 vezes por dia, adulto colher de sopa. É maravilhoso para asma, bronquite, enfisema pulmonar e também dá para ela o xarope, que nós já falamos aqui, de Gravatá, que é ótimo para asma, bronquite, catarro, fortalecer o pulmão e pode dar o NAC também. Para criança pode tomar uma cápsula 2 vezes por dia.
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7: 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Pois é, eu quero convidar você para estar comigo amanhã na Hit TV, a partir das 11 horas da manhã.
6: Não, gente, 11 horas eu tô aqui.
7: Ah, é verdade.
6: Ai.
7: É. E na sexta-feira, então... Tá, então pula isso aí. É, na sexta-feira, no programa Mulheres. Tá?
6: A gente que me ouvindo aqui e dá uma sapiada pra te ver na rede.
7: Uma zoiada ali, isso. Tá?
6: Né, Vê? É. Dá pra ver os dois.
7: Dá. Ó, então sexta-feira, no programa Mulheres, sexta-feira agora. Qualquer dúvida, qualquer tratamento natural que você precisar, entre em contato pelo WhatsApp 99162-9753. WhatsApp 011, se for fora de São Paulo, 991-629753. 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
6: 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Programa chegou ao fim. Obrigada pelo carinho, viu, gente? Obrigada pelo carinho. Obrigada pela paciência.
7: O que que tem nessa caixa, Nani Venâncio?
6: As dicas foi, já foi importante em momentos de espera e o tempo deixou marcas em mim. Já tive algo que hoje não tenho mais.
7: Dramático.
6: Passei um momento quente, mas não sou comida. Se eu pudesse falar, eu contaria uma história de... Olha isso.
7: Tá parecendo novela mexicana
6: até
7: isso.
6: Até eu agora quero ver essas dicas. Elas já foram maravilhosas, hein? Gente, ó, obrigada pelo carinho, obrigada pela companhia de todos vocês. Desculpa quando a gente dá uma explicação quando vocês alteram, mas eu deixo muito claro, aí são as minhas palavras. Nós, que somos apresentadores, a gente apresenta para o povo, para todas e qualquer pessoa, todas e quaisquer, tá? Então, todo mundo, todo ouvinte tem direito de falar, de contar a história dele, de mandar a opinião dele, de mandar a mensagem dele, tá? A gente faz uma...
7: Democracia.
6: Uma democracia sem menor preconceito contra nada e ninguém, nenhuma religião, futebol, tudo, tá? Eu apresento para todos, só vou deixar isso claro.
7: Que será?
6: Nossa,
7: que será na caixa?
6: Tá muito minguilidinho, gente do céu.
7: Gente do céu, o que será?
6: Tá escondido no meu dedo.
7: Meu Deus, não é possível. Ah, ninguém vai acertar, Dani Venâncio.
11: Que é isso?
6: Uma vela.
11: Uma vela. Jamais alguém acertar.
6: Olha onde ela já arrumou essa vela.
11: Uma vela usada, Denise
6: falou.
11: Uma vela usada.
6: Olha isso aqui, Denise. Isso aqui.
11: Foi do aniversário do Rosino que teve aqui
6: então,
11: esses dias.
6: Tá parecendo uma agulha de crochê de tão fina a nossa vela. É, a situação não tá fácil aqui pra nós não, gente, ó.
11: Ninguém acertou.
6: Quem foi acertar?
7: Vai acumular, né?
6: Acumulou o presente. Deixou o presente pra amanhã. Gente, obrigado pelo carinho, tá? Um beijo no coração. Fica com ele, correr com a Cíntia. 3 vezes pra vocês.

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2: Tô de volta na capital, de olho na marginal do Tietê. Você que vai chegar a Tietê pela Ayrton Dutra, pela Salim Faramaluf e vai em direção a Castelo Branco, tem alguns pontos lentos pela expressa. Portanto, evite a expressa se possível, vá pela central e local se você vai se aproximar da Bandeirantes, Anhanguera e Castelo Branco. Quem está chegando a Tietê pela Castelo e pelo sistema Anhanguera Bandeirantes encontra a Tietê bem ruim, principalmente a expressa entre o Cebolão e a região da Ponte das Bandeiras. Fuja da expressa, local está melhor. Uma outra boa opção a partir da Água Branca, o corredor Hermano Marquete, Marquês de São Vicente, Norma Pierutini e Janotti, retornando a Tietê pela Sérgio Tomás. 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
3: A conta da vida é parecida com a conta de um restaurante. É, você escolhe o prato, isso no restaurante, né? Você escolhe o prato, a vida como restaurante. Você escolhe o prato, escolhe o caminho, escolhe as palavras. Agora, uma coisa é certa, ninguém vai embora sem pagar a conta. Você vai lá no restaurante, pede uma sobremesa, pede aquilo, pede isso. Não vai embora sem pagar a conta. Na vida é a mesma coisa. Cada atitude sua vai ter uma cobrança. Cada gesto seu vai ter uma volta. Cada escolha sua vai ter um preço. Às vezes a cobrança vem como arrependimento. Outras vezes vem como lição. E quando é Deus quem envia a conta, porque Deus também de vez em quando mandou uma continha para você. Ele não quer punição, ele quer transformação. Pelo menos, meu filho, você mude. Pelo menos você se transforme, você se modifique, você se aprimore. Por isso, pense bem no que você serve ao mundo. Seja leve, seja justo, seja amoroso. Porque no fim, a conta que pesa é a da consciência. Consciência pesada, olha aí. E dormir em paz é o maior lucro. O lucro da vida é dormir em paz. Então, lembre-se, assim como um restaurante, é a vida. Você pede o que quiser, faz o que quiser, mas no final a conta vem. E você vai ter que pagar a conta. E dormir em paz é o maior lucro da vida. A conta da vida, a conta do restaurante.

chegou São Paulo, está chegando o Brasil. Ele, Francisco Zanda, o famoso Chicão, está na produção. Na mesa de som, ele, o mestre. Atenção, Flávio Rangel. E ela, a Bruna, na parte digital. Alô, Everaldo Silva, alô, professor. A

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1: Boa tarde pra senhora, boa tarde pro senhor, boa tarde pra você. Boa tarde.
2: Boa tarde.
1: Hoje nós teremos às 14h a sessão Líder, Que Saudade de Você. Às 14h aqui na Rádio Capital. Teremos hoje no canal YouTube Eli Correia Oficial mais uma carta também. É Eu Não Desisti e a Vitória Chegou. Olha, gente, é boa demais essa história. Você precisa acompanhar essa às 14h de hoje aqui na Rádio Capital e essa aí no canal YouTube Eu Não Desisti e a Vitória Chegou. Agora você pode estar me perguntando o que toca no seu fone, né? O que toca no seu fone? Então vamos lá, às 13h07, meu amigo Flávio Rangel, daqui a pouquinho, porque nesse momento nós temos ele, o Padre Jader Pereira, no aguardo, né? Esperando. Alô, Padre Jader! Padre Jader, boa tarde, viu, Padre? Santuário Bom Jesus. Eu não me esqueço daquele dia que eu estive, daquele domingo que eu estive, não esse que passou, o outro, lá no Santuário do Bom Jesus. Nós fomos tão bem recebidos, aquela multidão, aquele povo maravilhoso. E neste domingo, às 7h.

0: partir deste momento, a oração da Ave Maria com o Padre Jader Pereira.
1: Ave Maria, cheia de graça, o Senhor é convosco. Bendita sois vós entre as mulheres, e bendito é o fruto do vosso ventre, Jesus. Santa Maria, Mãe de Deus, rogai por nós, pecadores, agora e na hora de nossa morte. Amém.
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1: Muito bem, meus amigos, eu quero chamar a sua atenção, porque domingo agora o padre estará realizando uma missa forte de cura e libertação. Vou estar continuando a nossa poderosa trezena de São Miguel, mas domingo que vem o padre vai dar uma bênção especial, a bênção do Santo Sacramento. Jesus Cristo vivo no meio de nós. Domingo que vem, o padre vai andar no meio do povo com o Santo Sacramento em mãos, abençoando pessoa por pessoa. Traga peças de roupas, fotos, documentos para estender na direção do Santo Sacramento. Domingo que vem, viu gente? Domingo que vem é dia 4 de outubro e domingo que vem eu estarei aqui nos três horários, tá? Serão três horários domingo que vem, 7 horas da manhã, ou 9 horas da manhã, ou 3 horas da tarde, tá? Aqui no Santuário do Bom Jesus. Deixa eu dar o endereço para você: Rua Capitão Faustino Lima, número 101, ao lado da estação do metrô Pedro II. Anotou? Rua Capitão Faustino Lima, número 101, estação do metrô Pedro II. Chegando na estação do metrô Pedro II, sai pela saída da Rua da Figueira. É atrás da Rua da Figueira. Gente, é muito fácil chegar aqui. Então, domingo agora, bênção do Santo Sacramento. Jesus Cristo vivo no meio de nós. 7 da manhã, 9 horas da manhã ou 3 horas da tarde. Eu espero você e toda a sua família. Gente, agora você continua com a Rádio Capital, você continua com a maior audiência do rádio, Eli Correia e Cíntia.
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4: E depois do Padre Jader Pereira, domingo, gente, que encontro maravilhoso. Vem caravanas de todos os cantos de São Paulo e do Brasil. É domingo, no Santuário do Bom Jesus. Que coisa maravilhosa, ali do ladinho do metrô Pedro II. Venha você também, faça sua caravana. Venham multidões, venham no Santuário do Bom Jesus, em São Paulo, na Rua da Figueira. Bem ali, gente, olha, pertinho do metrô Pedro II, Santuário do Bom Jesus, Padre Jader Pereira. E nesse momento, às 13 horas e 12, nada mais justo, nada mais certo do que recebermos o boa tarde dela que chega, como sempre, que nem disse ontem aquela nossa ouvinte, uma gata. Oi, gente! Com vocês, Cíntia! Cíntia,
5: com você!
6: Alô, amigas de todas as tardes.
7: Aô, potência!
6: Boa tarde pra você, minha amiga. Boa tarde pra você, meu amigo. Boa tarde pra todos que estão ligadinhos aqui na capital, no programa Toda Tarde. Tô convidando vocês pra que fiquem com a gente aqui até as 4 da tarde, né?
4: Exatamente. E dá uma boa tarde, seu, pro Rogério Gama.
6: Ah, eu vou dar. Boa tarde.
4: É bonitão também ou não?
6: Bonitão. Só tem bonitão aqui. Esse na produção.
4: Não,
6: Luiz,
4: não, não, não, não. Não, só você?
6: Só ele.
4: É exclusivo, bonitão. Muito bem.
6: Boa tarde, bonitão Flávio Rangel. Boa tarde, bonitão Chicão.
4: O Jacaré.
6: Boa tarde. Já foi o Jacaré? Não,
4: não,
6: né?
4: Não, ainda não.
6: Quando na vez dele eu falo.
4: Ah, então tá bom.
6: Boa tarde, bonitão. É muito bonitão pra falar. Boa tarde, bonitão Eli Correia. Eita. Boa tarde, bonitão repórter nosso querido Rogério Gama.
4: Muito bem, são 3:13 e é com você, Rogério Gama. Boa tarde.
7: Boa tarde, Eli Correia. Muito obrigado, Cíntia. Boa tarde aos amigos e amigas da Rádio Capital. E mais uma tarde de calor em São Paulo, 28 graus. E vamos aos destaques desta tarde aqui em São Paulo. Olha só, a linha 17 Ouro do metrô, que é o monotrilho, passou a funcionar a partir de hoje, das 6 da manhã até as 10 da noite, de segunda a sábado. O tempo médio das viagens, o intervalo, caiu de 18 para 9 minutos. É bom lembrar que essa linha liga o aeroporto de Congonhas à estação Morumbi da CPTM. O segundo destaque que a gente traz desta tarde é o seguinte: um guarda civil municipal de Diadema morreu hoje após ser baleado durante uma tentativa de roubo à sua motocicleta. Ele foi atingido no pescoço, socorrido ao Hospital Municipal de Diadema, mas não resistiu. Crime praticado por criminosos que estavam em duas motos no bairro Eldorado, em Diadema. E o terceiro destaque, Eli Correia e Cíntia, ainda repercute muito nas redes sociais as falas do presidente Lula, que durante um comício em Belém do Pará, falou da importância do exame de próstata para os homens, porém, errou, foi indelicado ao dizer que as mulheres estão acostumadas a levar toque desde pequena. Ouçam só.
8: O homem é covarde. O homem não gosta de fazer teste de próstata. Ele não gosta de toque. Sabe, as mulheres aprendem a tomar toque desde manhã quando é pequena. O homem não. Ele é cheio de trejeito. Ele não sabe que quando ele tiver câncer de próstata, vão dar muito toque nele.
7: Bom, durante um evento ontem à noite em Salvador, ele explicou que estava falando de exames para identificar o câncer de próstata, contando da dificuldade dos homens e do preconceito que estava contando isso, e que quis fazer uma comparação como é que as mulheres são corajosas, porque elas não têm medo de fazer exame. Agora, a opinião pública, ele errou ao dizer que desde pequena a mulher está acostumada a levar toque, ele correr e Cíntia.
4: É, são 13:15, 1:15, é melhor a gente nem falar nada. Ele exagerou aí nas palavras, né? Na verdade, sabe, foi traído pela... Ele estava tão entusiasmado falando lá do homem, né, que não gosta de receber toque anal, o toque da próstata, e ele acabou falando que a mulher desde pequena já recebe toque, né? Não é bem assim. Mas, Rogério, mais alguma coisa que você queira acrescentar?
7: Bom, daqui a pouco nós vamos trazer outras informações e trazer mais detalhes dessa linha do metrô, porque a Cíntia é uma das usuárias, né, Cíntia, que tentou fazer um passeio com o Neto no sábado e a linha não estava funcionando.
6: Exatamente.
7: E agora está funcionando. Opa. Eu não esqueci do teu apelo não, viu, Cíntia?
6: Tá certo, Rogério, tá certo. Daqui a pouquinho você nos passa, então, essa informação, tá bom?
4: Agora, o Rogério, e como é que foi o debate ontem? Tem alguma... entre Haddad e Tarcísio...
7: Olha, o debate discutiram temas da atualidade, como a questão da segurança pública, do transporte, da saúde, mas o debate ganhou uma amplitude nacional também, porque ambos os candidatos defendem opositores na esfera

0: Terço, assim, ó.
1: Esse tem um nome, igual que eu te dei, Joaninha. O
0: É,
1: seu, o
0: Joaninha,
1: dele, o dele.
0: isso, cruzando a mão dela, assim, entendeu?
2: E a imagem, olha, no fundo aí desse medalha da Santa que ela tem, combina com a cor do
0: Com a
2: vestido.
0: cor do vestido,
2: Toda elegante.
0: é. Joaninha, mas você tem um objetivo ao vir aqui, além...
1: Tem, ele.
0: Foi ela que lhe deu
2: Ah,
0: esse...
2: foi ela que me deu, olha. Olha que bonitinho, isso aqui para dar sorte para nós, olha aí.
1: Dá sorte para a família.
2: Dedo, olha.
0: A gente
2: então
0: precisa
2: a gente
0: mesmo,
2: assim,
0: domingo
2: principalmente. Um anel, né?
0: Domingo
1: é
0: principalmente.
2: Todos nós precisamos.
0: Precisamos de sorte. Domingo.
1: Você sabe que eu conheci, vocês já foram no Jaqueline, nós já fomos lá para Rosa Mística, né?
0: Eu já fizemos tanta coisa, viu, Joaninha?
1: E graças a Deus, eu me sinto privilegiada de estar aqui com vocês. E o meu objetivo hoje que eu estou aqui é que eu quero pedir um violão.
0: Um violão é para o quê? Explica para nós.
1: É que eu quero tocar na igreja, assim, eu acho bonita aquela música bem suave, assim, você vai tocar aquela música antiga. Eu sou meio à moda antiga.
0: É.
1: Aquela música antiga, né? Aí de manhã cedo lá na comunidade de Santa Luzia, você conhece o Sagrado Coração de Jesus, né?
0: Sim,
1: é a paróquia.
0: Sim.
1: Comunidade de Santa Luzia. Então, tem a missa 8 horas da manhã, e aí eu as minhas Joaninhas, você sabe tocar sem fazer barulho, né? Mas aí eu já tô aprendendo, o rapaz vai me ensinar.
0: Mas você precisa do
2: que legal,
0: violão.
2: Que
1: é,
2: bacana.
1: De repente alguém tem um violão em casa, não quer mais.
2: Não tá usando, eu comprou um outro mais novo, né?
1: Eu então. Aceito o antigo meu, eu sou a moda antiga.
0: Contanto que esteja dando pra tocar, né?
1: Sim, é, contanto que esteja em bom estado, né? Claro, né? E além do violão, o xarelto, que eu já ganhei aqui também o ano passado.
0: Xarelto, pra que é esse remédio?
1: Eu tenho trombose. Depois da leucemia, vocês sabem que eu já disse que eu tenho leucemia. Tive, graças a Deus, Deus Nossa Senhora Aparecida me curou. E eu uso esse xarelto, eu uso cotino.
0: Ah,
1: ele só vem 28 comprimido, custa, agora tá 400.
0: 400?
1: Sim.
0: Não tem genérico?
1: No genérico, meu sangue afina e dá sangramento.
0: Não diga, o genérico, então, não é igual, então?
1: Não, esse é o original.
0: Então, e o genérico, você
1: já, o médico já fez o teste, se eu tomar, dá sangramento.
2: Você vê como
1: é trombose de rico.
0: Nossa, trombose de rico, tá certo. Ela
1: é o
0: não...
1: xarelto de 15. O ano
2: Mostra
1: passado.
2: Aí a caixinha na câmera.
0: Xarelto de 15.
1: Cadê?
0: Acho aqui,
1: olha,
0: né?
1: Eu olha lá que tá aparecendo.
0: Isso, é
1: o
0: xarelto.
1: O ano passado eu vim aqui, aí teve uma moça que doou pra mim, que ela falou assim que a mãe dela tomava, e a mãe dela tinha falecido. Ela me doou as duas caixas e meia. E ele só vem, ele sente só vem 28 comprimido, não
2: Sabe
1: vem 30.
0: Nossa.
2: É. Terrível.
0: Então, gente, olha, deixa daqui da minha mão.
1: Por favor.
0: Xarelto 15. Xarelto 15. É Rivaroxabana. Nossa. É Rivaroxabana, Cid. É Rivaroxabana. Xarelto 15. Será que nós podemos ter a
1: Porque
0: sorte?
1: Esse aí tem genérico, mas eu já, ele custa 50. Na Ultrafarma, custa R$ 50 esse vive. É. Rivaroxabana. Só que o meu sangue é afina, não dá certo. Aí
0: então,
1: tem que ser o original.
0: Então pode ser que eu...
2: tá aí.
1: E lá em Osasco tem uma farmácia que se comprar 3 caixas, ele sai mais barato. Vai que alguém não tem aí em casa, né, pra doar. É. De repente alguém tem.
0: Então...
1: E também, Eli, eu estou chateada hoje, porque quando eu tava vindo pra cá, eu moro no 15 da Raposa, já de Jaqueline, 15 da Raposa, né? Os desrespeitos com o idoso, Cíntia.
2: É
1: tava
2: mesmo?
1: Eu e outra senhora no ponto do ônibus, no 15 da Raposa Tavares. O motorista da linha é Clínica Rosa Maria. Passou, como eu e a outra senhora tava para dar sinal, ele não parou, passou direto. Quase Olha. Que eu chego aqui atrasada por conta disso.
0: Poxa, o motorista tem a obrigação de parar, ainda
1: não
0: mais
1: parou,
0: se tratando
1: não.
0: de gente acima de 60 anos.
1: Não Sim. deu para a gente mais, 15 para meio-dia da linha Rosa Maria Clínicas. Passou batido, em
0: passou,
1: frente
0: ao shopping Raposo.
2: Nem ligou.
0: Nem ligou. Ignorou
1: todo. Enquanto que não tinha nós duas idosas no povo, ninguém que parou.
0: Que
1: parou,
0: isso.
2: Não. Que absurdo.
1: É um desrespeito.
0: Tá bom. Bom, olha, Joaninha, eu vou então deixar no ar.
1: Agradeço.
0: Esse pedido do violão, a gente é para ela tocar na igreja.
1: Sim.
0: Ela tem lá uma pessoa que vai ensinar você a tocar violão. Você já
1: violão.
0: Sabe tocar alguma coisinha?
1: Eu sei fazer barulho, né? Mas eu.
0: Mas de repente alguém se ensinando
1: Ele,
0: você.
1: Sim, o rapaz vai me ensinar.
0: E
1: lá.
0: Também o xarelto 15, gente. Se alguém tiver em casa uma caixa, se. Sei lá, alguma, o que vocês puderem
2: eu
0: fazer?
2: Ajudar,
0: xarelto
2: né?
0: 15, xarelto 15. De que laboratório que é? Deixa eu dar uma olhadinha só pra gente ver se tem um laboratório aqui.
1: Tem.
0: É, laboratório Xarelto 15, laboratório... Ai, meu Deus, onde é que tá o laboratório aqui? Sei lá onde é que tá o laboratório aqui.
1: Não, mas a maioria
0: não, conhece, mas não importa, é Xarelto 15, aí é, o pessoal já...
1: Ele é próprio patrão Bosse.
0: Tá bom. Um beijo pra você, Joaninha.
1: Outro pra você, gente, pra Cíntia.
2: Obrigada, Cíntia, querida, pela sua presença aqui. Foi um prazer recebê-la.
0: Simpática,
2: e continue sempre assim, com esse sorriso bonito, viu? Você é muito, muito simpática, muito bonita.
1: Eu que agradeço a vocês também por me dar essa oportunidade de estar aqui. Me sinto privilegiada. E o meu abraço pro Eli.
2: Tá bom. Tá certo.
1: E então, tá. Domingo

0: Tamo junto. Vamos.
1: Oi, gente! São 13 horas e 22, gente. Então é a Joaninha, olha, solicitando um violão. Alguém tem um violão para doar? Alguém tem Xarelto 15 para doar para trombose? Ela é R$400 a caixa, meu Deus do céu, com 20.
2: Não é fácil, não.
1: E
2: não como é que pode comprar
1: uma pessoa aposentada?
2: Assim? É difícil.
1: E o genérico não pode. São 13 horas e 23 e eu aproveito, meu amigo Flávio Rangel, para pedir às pessoas que continuem ajudando a que nós consigamos, quem sabe até amanhã, é a cama hospitalar, aquela que nós estamos empenhados em conseguir. Nós já chegamos a 5.025. Eu vou ver já se nós temos um novo balanço aqui. Mas quando vocês, assim como vocês, se puderem ajudar a Joaninha com um violão ou com um xarelto, ajudem a Dona Maria também nessa cama hospitalar. Vamos lá, pessoal. É 5.81.6292, 5.81.6292, a maior corrente do bem.
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1: Oi, gente! É uma alegria, é uma prestação de serviço muito bonita, né, Cíntia?
2: Com certeza.
1: Olha, hein? E nós não podemos esquecer das cadeiras de rodas, cadeiras de banho. É a maior entrega de cadeiras de rodas do Brasil, gente, aqui no nosso programa, através do Clube da Amizade. Nós estamos empenhados essa semana em conseguirmos aquela cama hospitalar. Vou já ver se nós temos o balanço aqui, viu, gente, para eu passar para vocês, tá bom? São 13 horas e 25, 1 hora e 25, e nesse momento, quem é que vem aí? Cíntia, diga você, por favor.
2: É, eu vou pedir só um minutinho para o Bonitão aguardar um minutinho só, porque eu quero dizer que hoje, quarta-feira, dia 30 de setembro, né, Eli? Hoje é dia da secretária.
1: Secretária.
2: É.
1: Amada Batista.
2: É, e tem também aquela música famosa da secretária, que era
1: do César Sampaio?
2: Não, Rúlia Graciela, lembra?
1: Rúlia Graciela.
2: Precisa-se de moça, boa aparência.
1: E até aquela outra secretária ainda do César Sampaio, só que aquela lá é a secretária da beira do cais.
2: É outra coisa. Mas é secretária, né?
1: É secretária. É.
2: Hoje também é dia internacional da tradução e dia nacional do jornaleiro. Lembra?
1: Tinha uma música do Tonico Tinoco que falava assim, jornaleiro, jornaleiro.
2: Eu me lembro da do Vanderlei Cardoso, né, Eli? Olha a noite, eu sou pobre jornaleiro.
1: Olha só, né? Puxa vida.
2: Então.
1: Quem é rei não perde a majestade.
2: Você lembra dos jornaleiros e jogavam, né? Os jornais assim na.
1: Jogam, ainda aqui no Clube da Amizade, todo dia de manhã eu encontro lá jogado, às vezes no meio da escada, às vezes assim.
2: É mesmo?
1: E quando chove, eles colocam dentro de um saquinho.
2: Ah, existe ainda, então, essa professora. Que bacana. Então, um abraço a todos os jornaleiros. Muito bem. E só quero lembrar que hoje no nosso programa a gente tem o quadro especialista e quem vai participar hoje é o Dr. Gilberto Bernardino, que vai falar aí a respeito do fim da escala 6x1.
1: Tá bom.
2: Tá? Ele vai explicar o que muda na vida do trabalhador. Então, isso. Vamos ficar atentos para que a gente possa ficar sabendo.
1: É algo que precisamos discutir muito realmente, porque à primeira vista é lindo, maravilhoso, mas a gente não sabe as consequências disso, né?
2: Tá, mas agora é hora de alegria, é hora da gente sorria.
1: Tá alegre hoje, hein, Cíntia?
2: Tá alegre, hoje é quarta-feira, isso. Tô lembrando de todas as músicas, mas... Para continuar essa alegria, para falar de coisas boas, para falar para minhas amigas mulheres como ganhar dinheiro, né? Final do ano chegando, você
1: todo
2: tá querendo...
1: Todo mundo fica até esfregando a mão.
2: Você está querendo fazer alguma coisa no final de ano, né, bonitinha? Então, olha, o bonitão já está aqui para falar com vocês como e aonde você deve ir para ganhar dinheiro.
1: Quem é, Cíntia?
2: É o nosso bonitão Jacaré.
1: Jacaré, boa tarde.
0: Boa tarde, Eli Correia. Boa tarde, Cíntia Gatona. Boa tarde a todos os ouvintes e a sua produção. Chegando, sim, Cíntia. Chegando para falar de oportunidade para todas as mulheres, para todos os homens que querem ganhar dinheiro. Inclusive, Eli, ouvi a Cíntia falar, dia da secretária. 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
0: É no Mercadão das Pratas! Tchau, Cíntia! Tchau, Eli! Tchau, gente! Tchau.

0: gigante Amado Batista.
1: Secretária,
0: grande Amado,
1: penso em falar.
2: Agora, Eli, você sabe que, agora até que não, mas antes, algum tempo atrás, as mulheres tinham ciúmes das secretárias do marido, né? Porque eles passam muito mais tempo, às vezes, ao lado da secretária do que da própria esposa, porque estão trabalhando, trabalham até a noite, né?
0: É, mas era ciúme assim das esposas, de bobeira, porque não tinha problema, nunca teve. Pode ser
2: não,
0: que uma vez
2: já
0: outra...
2: teve casos, já né, teve caso, já, né? De chefe, um patrão, né? Casar com a secretária e tal, né? Mas é, antigamente que os homens, né, não sei, tinham uma cabeça diferente. Hoje os homens são mais sérios, né, mais comprometidos.
0: São mais comprometidos.
2: Com o casamento. Hoje não tem mais esse problema,
0: não. 13:31, então tá aí, 1:31.
1: Secretária.
0: Hoje, dia da secretária.
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0: área, trabalhando, ganhando seu dinheirinho.
1: Foi. Carro de Grécia era uma moça muito bonita.
2: Quando você me pediu para ficar.
0: Olha, fica um pouquinho hoje além do.

0: 13 horas e 37.
1: Ela tava sempre no Chacrinha.
0: Sempre no Chacrinha. Bolinha também, né?
1: Bolinha também, ela era muito bonita. E o pai dela... Poxa, me fugiu o nome dele agora. Ele era muito querido no meio artístico.
0: Muito, muito. Ele era produtor.
1: É,
0: produtor, né?
1: É, ele era muito bacana.
0: Eu não vou me lembrar o nome dele,
1: mas me fugiu o nome.
0: Era famoso, famoso, famoso.
1: Será que ela só gravou essa música?
0: Olha, pode ter gravado outras, mas o sucesso só foi
1: essa. Nossa, foi um sucesso enorme.
0: Argentina. 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
15: Olá, boa tarde, tudo bem? Aqui falando é a Cátia Santandrelli. Eu gosto muito de você. Gosto muito da Carta da Saudade, do seu programa. Mas eu vou te falar, assim, te abafa cantando, hein? Ela tem uma voz doce, né? Uma voz suave. Não exagera. Eu acho assim que ela arrasa muito. Parabéns, eu gosto muito de você. Mas a Cíntia é uma ótima apresentadora, né? E também uma ótima cantora. Eu já até procurei no YouTube os vídeos dela para ver o trabalho. Tá bom? Um beijo, uma ótima tarde. Tô esperando a carta, ficar com Deus.
0: Ô Cíntia, mas o que tá acontecendo, pessoal? Agora resolveu.
1: Que muito tá acontecendo? Obrigada, querida.
0: Pessoal, resolveu agora.
1: Fico tão feliz.
0: Olha, nossa, encheu a bola.
16: Boa tarde, Eli, a Cláudia do Figueira Grande.
0: Vai me dizer que é mais uma?
16: Cíntia, oi. Tem que passar a música do Thiaguinho pra você. Sabe que música?
1: Qual?
16: Eita, você tá maravilhosa, hein? Beijão, meu amor. Eu sou a Cláudia do seu fã-clube.
1: Oi, Claudinha.
16: Tá, um beijo no seu coração. Te amo, minha irmãzinha.
1: Ô, minha linda. Te amo também, Cláudia.
0: Você tá fazendo por aí?
1: Fã-clube.
0: Todo mundo aqui agora resolveu elogiar você.
1: Ah, ele é tão gostoso, gente.
0: Nossa, enchendo tua bola.
1: Assim, querida, ser tratada com amor. A gente fica tão feliz e muito grata, muito agradecida de coração. A todos vocês, viu?
0: Nossa.
1: Obrigada, obrigada, obrigada.
0: São 13 horas e 44, gente. Uma hora e 44, agora já até eu perdi aqui o rumo aqui. Como é que não? Semente de uva?
1: Deixa eu mandar um beijo pra Terezinha Ribeiro. Ela diz: Cíntia, eu fiz uma cirurgia, me manda um oi. Claro, Terezinha. Um beijo pra você, minha linda. Espero que você esteja bem. Uma boa recuperação pra você, viu? Que Nossa Senhora te proteja aí.
0: Ah, sim, eu ia falar de Nossa Senhora. Eu tô querendo lembrar aqui o que eu ia falar. Às 3 horas da tarde, o primeiro dia da novena, viu, gente? Hoje, o primeiro dia da novena, hoje, não se esqueçam, tá bom? Hoje é o primeiro, quem vai fazer a novena é o Padre Benedito, lá da igreja de Nossa Senhora Aparecida, lá no Jardim Esther. Então, às 13 horas e 45, não se esqueça hoje, viu, Cíntia? O primeiro dia da novena em louvor a Nossa Senhora Aparecida. Bem, até aqui, olha, primeiro dia, Padre Benedito Aparecido Borba, a paróquia é lá do Jardim Esther, ali é no Jardim, na rua João Milan, paróquia Nossa Senhora da Imaculada Conceição Aparecida. Então, alô, Padre Benedito, então 3 horas da tarde certinho, o senhor entra comigo para fazer o primeiro dia da novena.
17: E sempre que...

0: Olha, ó, você tá maravilhosa, ó.
1: É comandante, tocando a música do Thiaguinho, que a nossa amiga falou.
0: É, então, é, tua...
1: que legal. Obrigada, gente, obrigada mesmo. Gente, eu vou perguntar pra vocês o seguinte, eu entro aqui no meu celular e vejo várias notinhas falando que ele pode ser eliminado. Eu confesso pra vocês que eu assisto a Fazenda, mas eu não assisti.
0: Ontem você assistiu o debate comigo.
1: Assisti o debate, então, não assisti a Fazenda. O que aconteceu com o Serginho? Tem alguém aí nos ouvindo que acompanha a Fazenda? Pode me dizer o que aconteceu?
0: Diz que ele pode ser até expulso.
1: Pode ser até expulso. Agora, está sendo se conversando, fazendo aí reunião, até com o psiquiatra dele, o médico que trata dele. Porque diz que ele toma vários remédios e que isso pode estar influenciando. São remédios que fazem com que o homem fique sempre com ereção.
0: Com ereção. É. Poxa, e ele tá sempre assim.
1: Eu ouvi falar alguma coisa disso, que teria acontecido alguma coisa.
0: Que com ele o dia inteiro. Com
1: ereção.
0: Com ereto. É. E ele teria passado.
1: Né? Eu não sei, então eu tô ouvindo tanta coisa que eu já não sei. Se alguém souber, por favor, me conte. Você sabe que o Serginho, ele é ator. Ele participou na Globo da Malhação, né?
0: Ah, sim.
1: E ele é um dos mais queridos, cogitados para ser o vencedor.
0: Apenas tem esse problema.
1: Agora parece que aconteceu alguma coisa aí, eu não sei o que é. Se alguém souber, por favor, me informe.
0: São 13 horas e 47, nós temos agora a Juliana. Everton. Alô, Everton, são 13 horas e 47. 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

0: toca no seu fone.
1: Oi, gente, o que toca no seu fone? Cíntia, pede a música número 1, pede.
2: Ok, então vamos lá, para você prestar atenção e escolher a sua favorita, ok? Música de número 1, comandante.
3: Vai lá comigo.
2: Baila comigo, Rita Lee e Roberto de Carvalho, é a música de número 1. Música de número 2.
4: Deixando

0: 2. E a música de número 3?
1: Nós somos dois tristes.
0: Dois tristes com Simone Mendes.

0: então aí as quatro de hoje.
1: A número um?
0: Baila da Isa.
1: Dois?
0: Samarinha.
1: Três?
0: Simone Mendes.
2: Nós somos dois.
0: Melhor eu ir com Péricles.
1: Muito bem, toca no seu fone.
0: Mande o seu áudio no 98334-5777.
3: Mande Aldo, mande Aldo.
1: São 13 horas e 56. Alô, Tatá. 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
6: De volta na capital, boa notícia na rodovia dos Bandeirantes, na saída de São Paulo, mais cedo, acidente grave no 31. O caminho já está liberado, mas ainda tem um pouquinho de lentidão entre o 28 e o 31, mas com paciência pela Bandeirantes, você já consegue seguir em direção a Jundiaí. A Anguera está congestionada no trecho entre o quilômetro 28 e o quilômetro 32, ali na região de Cajamar. Muita paciência nesse pedacinho. Quem está chegando a São Paulo pela Anguera e pela Bandeirantes, a partir do Rodoanel, a Anguera está melhor. A Bandeirantes segue congestionada a partir do Parque Cidade de Toronto, reflexo do grande movimento na Tietê. 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
1: Duas horas em São Paulo.
0: Muito bem, só um minutinho ali antes da saudade, porque nós temos um vídeo para mostrar
1: mandaram para você então, o ouvinte mandou?
8: Vamos ver. Agachamentos aqui.
9: Agachamento é bom. Então dá mais um abraço. Agachamento é bom.
8: Ai.
9: Agachamento é bom.
8: Ele gostou de mim.
9: Fran, dá mais um abraço, Fran.
10: Tá carente, meu querido?
9: Hoje eu tô.
10: O que houve? Você tá carente?
9: Dá um abraço, Murilo.
0: Bom, analisando essa cena, a produção chegou à conclusão que não seria o caso de expulsão. Mas isso não invalida o sentimento da Ana. E para você aí de casa, você que segue a gente nas redes sociais, não é o momento de atacar a Ana. Essas questões, elas são sempre muito delicadas para nós mulheres. Então, mesmo que você esteja torcendo para o Serginho, ela não deve ser atacada por esse assunto. A Ana tem que ser acolhida e tem que ser respeitada. Combinado?
1: Tá aí, Cid.
0: Ele não vai ser, então, expulso.
1: Não,
0: né,
1: vai ser expulso. Entender.
0: E você vê, ele anda sempre assim, só de cueca.
1: Só de cueca.
0: É, também não deveria, né? Tá cheio de mulheres lá, e teria que colocar um calção, qualquer coisa.
1: E o cara ainda tem essa doença.
0: Tem essa doença.
1: Essa doença de ficar com sempre com o negócio ereto, né?
0: É, ele fica olhando as meninas lá de biquíni, de maiô.
1: É, fica lá agora.
0: Bom, tá,
1: gente, a partir de agora, pode ser, meu amigo Flávio Rangel? Podemos chamar já? Com Flávio Rangel na mesa de som. Com Flávio Rangel na mesa de som, nós estamos agora preparados. Lembrando que às 15 horas no canal YouTube Eli Correia Oficial, Eu Não Desisti e a Vitória Chegou. Olha, gente, que carta, hein? Hoje no canal YouTube Eli Correia Oficial, Eu Não Desisti e a Vitória Chegou. E aqui na Rádio Capital.
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Eu sou Andréia e aprendi a ouvir a carta da saudade com a minha mãe, Dona Cida. Já pensei várias vezes em mandar esta carta, mas sempre eu ficava muito emocionada e não conseguia terminar. Mas, naquele dia 16 de novembro de 2024, parece que ao eu acordar, Deus me disse: hoje sua vida começa a mudar para sempre. Eu tenho a nítida sensação de que naquele 16 de novembro de 2024, Deus, ao eu acordar, Deus me disse: hoje sua vida começa a mudar para sempre. Então eu fui trabalhar, mas estava pensando muito na minha irmã Regina, que não estava bem. Na terça-feira, eu já havia levado a minha irmã ao AMA, e o médico havia dito que o que ela tinha era apenas uma gripe. Passou lá alguns medicamentos, voltamos para casa. Só que a minha irmã não melhorou. Continuava sentindo dores pelo corpo, febre e falta de ar. Por isso, durante o dia, eu liguei para ela e avisei que assim que eu chegasse do trabalho, assim que eu chegasse em casa, eu a levaria novamente ao médico. E quando eu cheguei em casa, percebi que ela realmente não estava bem e me dirigi com ela ao posto de saúde. Para se ter uma ideia, o trecho até o posto de saúde é muito curto, mas ela estava com tanta falta de ar que não conseguimos ir pelo caminho, porque tinha uma pequena subida. Ela não estava conseguindo, falta de ar. Tivemos que ir pela avenida, dar uma volta, porque ela não conseguia subir aquela pequena subida devido à tamanha falta de ar que ela estava sentindo. Quando chegamos, ela foi atendida imediatamente e, ao aferirem a sua pressão, constataram que ela estava com a pressão em 22 por 11. Muito alta! 22 por 11! A minha irmã então ficou em observação. E eu dei um pulo em casa para avisar a minha mãe, porque minha mãe também estava doente, com vários problemas de saúde. Então eu deixei a minha irmã em observação e fui para casa avisar a minha mãe, que também andava doente. Na verdade, nós ainda não sabíamos exatamente o que a minha mãe tinha, porque ela ainda teria que fazer alguns exames. Expliquei para minha mãe por cima a situação da minha irmã. Voltei para o AMA. Expliquei assim por cima para minha mãe como estava a situação da minha irmã e voltei para o AMA, onde ela estava lá. Assim que eu cheguei no AMA, eu fui avisada de que a minha irmã seria transferida para uma UPA. Ao chegarmos na UPA, o médico me avisou que ela teria que passar por vários exames e pediu, inclusive, que eu voltasse para casa, pois qualquer coisa eles me avisariam, porque eu não iria, tipo assim, você não vai fazer nada aqui, então você pode voltar para casa, qualquer coisa a gente te avisa. Por volta de 1 da manhã, eu recebi a notícia de que a minha irmã seria transferida para a UTI do Hospital Planalto. Então, eu já fui direto lá no Hospital Planalto, onde ela já ficou internada na UTI. E eu só poderia vê-la no horário de visita. Eu e meu irmão voltamos então para a visita, horário de visita. E como foi triste ver a minha irmã naquele leito de UTI. Ela chorava e pedia para voltar para casa. Eu quero voltar para casa. Eu quero voltar para casa. E eu dizia para ela: tenha calma, minha irmã, tenha calma, que os resultados dos exames e da tomografia vão ficar prontos ainda amanhã, só no dia seguinte, só amanhã. Então tenha calma, tenha calma. Bom, passou o horário da visita, voltei para casa, mas agora com a preocupação com a minha mãezinha. Como eu disse, a minha mãezinha também estava doente. Precisamos ver com quem ela, a minha mãe adoentada, ficaria. Porque todo mundo trabalha. Minha mãe não podia ficar sozinha.
Ela estava com os pés muito inchados, sentia muito enjoo e quase não conseguia comer. No entanto, a minha irmã, que cuidava dela, estava também no hospital internada na UTI. Minha mãe, até os 81 anos, praticamente não tinha tido problemas de saúde, que era uma mulher muito ativa, forte. Ela começou a dar sinais de que a saúde dela não andava bem a partir dos 81. Eu sei que o domingo passou, chegou a segunda-feira, tinha ficado combinado que o meu irmão iria à visita para conversar com o médico e saber o que havia dado nos exames da minha irmã. A visita era às 14h30, mas já estava quase dando 16 horas e ele, o meu irmão, não ligava. Com isso, eu já estava me sentindo angustiada, preocupada, nervosa. Quando finalmente ele ligou, e pela voz dele, eu percebi que coisa boa não era. Veio a bomba. Na tomografia feita em minha irmã, nos exames de sangue, descobriram que a minha irmã estava com câncer. Um câncer agressivo, de nome mieloma múltiplo. Eu fiquei paralisada. Eu fiquei parada, ouvindo aquilo sem conseguir acreditar. Quer dizer, a minha irmã sentia dores nas costas, mas nós achávamos que era má postura. A minha irmã sentia aquelas dores e tal, a gente achava que era problema do colchão. Agora, câncer? Meu Deus! E agora, o que fazer? O que falar pra mãe? O que falar pra mãe? Que ela vai perguntar. Ela vai perguntar. E aí, o que ele vai falar para a mãe? Decidimos não contar a verdade para a mamãe. Falamos que a minha irmã estava com uma pneumonia e que ficaria alguns dias internada e que ela sairia então logo do hospital. Mas eu percebi que a minha mãe ficou meio assim. Sabe quando a pessoa fica meio desconfiada? Ficou muito triste e ao mesmo tempo meio que não acreditando muito no que eu tinha falado. No que nós tínhamos falado, eu e meu irmão. Eu só sei que na madrugada de terça para quarta-feira, dia 20 de novembro de 2024, meu irmão me acordou dizendo que a minha mãe estava com muitas dores. Ela estava chorando e chamando por mim. Então eu fui até a casa da minha mãe, que é perto. Ajeitei minha mãe na cama, dei água para ela, dei remédio para o enjoo e fiquei com ela. Só que nesta mesma madrugada, ela estava sentindo mais dores do que normalmente ela sentia. E minha mãe gemia alto, muito alto. Não queria comer nada, vomitava muito. E a pressão da minha mãe, ao contrário da minha irmã que estava muito alta, a pressão da minha mãe estava muito baixa. Muito baixa. Por volta das 8 horas da manhã, eu comecei a perceber que a minha mãe estava ficando roxa. Roxa, roxa e gelada. Eu também precisava ir visitar a minha irmã que está lá na UTI. A minha mãe, que eu estou percebendo 8 horas da manhã, ficando roxa, roxinha, roxinha e gelada. Como é que eu posso deixar a minha mãe sozinha daquele jeito? Como é que eu posso ir ver a minha irmã que está lá na UTI? Então meu irmão chegou. E quando tentou aferir a pressão da minha mãe, acreditem, não conseguimos. Não conseguimos. O aparelho só dava erro, só dava erro, só dava erro. Então, diante de um quadro como esse, decidimos levá-la ao AMA. Porque o aparelho de pressão não está conseguindo pegar os dados. A pressão dela devia estar quase zero. Então chegamos ao mesmo AMA onde, quatro dias antes, eu havia estado com a minha irmã. No mesmo AMA que eu fui com a minha irmã, agora volto 4 dias depois com a minha mãe. Na mesma emergência, só que com a minha mãe. Ela foi socorrida e quando fomos chamados, a enfermeira disse que a minha mãe ficaria internada e que se quiséssemos, poderíamos entrar para vê-la. Eu entrei primeiro. Fiquei um tempinho lá com ela. E antes de sair, eu disse: mãe, eu te amo, tá? Mãe,
Mãe, eu te amo. A enfermeira pediu que levássemos um cobertor, porque a minha mãe estava sentindo muito frio e ela estava muito gelada. Meu irmão ficou de levar o cobertor. E quando chegou à UPA, teve que aguardar, porque estava acontecendo um procedimento na emergência com a minha mãe. Quer dizer, a enfermeira falou, tragam um cobertor, que ela está com muito frio. Meu irmão ficou de levar o cobertor, e levou o cobertor. Só que chegou lá para entregar o cobertor, ele teve que aguardar. Estava sendo feito um procedimento de emergência na minha mãe. Ele ficou lá quase 2 horas esperando com o cobertor na mão, esperando a enfermeira vir pegar o cobertor para minha mãe. Toda hora eu ligava para ele e perguntava, e aí? E aí? Alguma notícia? E aí? Tá tudo bem com a mãe? O que está acontecendo? Por que não vem pegar o cobertor? Ele dizia que ainda estava aguardando, tô aguardando. Por volta das 22h45, eu liguei para ele. Só que desta vez ele dispensou a ligação. 5 minutos depois, eu liguei para ele novamente. Ele dispensou a ligação. Dali a pouco, ele me ligou. E quando eu ouço ele dizer o meu nome, e quando eu ouvi ele falar, Andréia, aquele jeito, aquela voz, aquela forma, aquela maneira, Andréia, eu entendi tudo. Eu senti uma dor tão grande, uma dor que nunca tinha sentido na minha vida. Minha mãe, pensei comigo, partiu. Minha mãe morreu. A voz do meu irmão, a forma que ele falou, a minha velhinha tinha nos deixado realmente no dia 20 de novembro de 2024. Aquele cobertor que o meu irmão levou, que a enfermeira pediu, ela nem usou. Eu não sabia o que dizer, eu não sabia o que falar. Eu sofri muito quando eu perdi o meu pai, mas perder minha mãezinha foi uma dor que, olha, doeu demais. Mas eu ainda tinha minha irmã. A minha irmã está na UTI, que também estava internada e precisando de nós. Também decidimos não contar para ela que a nossa mãe havia morrido. Então nós decidimos, não vamos falar nada para ela que mamãe partiu. Então eu fui à visita da quinta-feira e me mantive forte junto à minha irmã. Mas achei a minha irmã muito sonolenta. Mesmo sonolenta, minha irmã pedia para eu levá-la para casa. Me perguntou se eu já tinha enfeitado a árvore de Natal. E perguntou também se o São Paulo tinha ganhado o jogo. Essas perguntas da minha irmã, e com a minha mãe morta, e ela me perguntando, você já enfeitou a árvore de Natal? E o São Paulo ganhou o jogo, assim sonolenta, sabe, uma voz meia pastosa, me leva para casa, eu quero ir para casa. Eu sei que eu saí arrasada. O médico disse que estava fazendo tudo o que podia para que a minha irmã fosse transferida para o Hospital Santa Marcelina. Porque, segundo ele, o Hospital Santa Marcelina era uma referência em oncologia. No outro dia, velório da minha mãe. Imaginem, você

Santa Marcelina. E precisava ir um familiar com ela. Nessas alturas, eu tô cuidando do velório da minha mãe. A minha cunhada disse então que iria. Enquanto a minha cunhada ficava no hospital com a minha irmã, nós iríamos cuidar do velório e enterro da minha mãe. Olha que situação! Só que o velório já havia passado. E nada de chegar uma ambulância com UTI para transferir a minha irmã de hospital. Quer dizer, o velório de mamãe já passou. Mas não chegou ainda uma ambulância com UTI para transferir a minha irmã para lá, o Santa Marcelina. Então, de lá do cemitério, eu fui para o hospital que a minha cunhada pudesse ir para casa. Mas a ambulância para transferir a minha mãe não chegava. E chegou o horário da visita. E o médico me chamou e me disse: se a sua irmã não for transferida hoje, por tudo que eu entendo de medicina, a sua irmã vai entrar em coma, não vai voltar mais. E ela precisa fazer os exames sem estar em coma, ela não pode estar em coma. Mas pelo que eu conheço de medicina, ela vai entrar em coma a qualquer hora. E ela precisa fazer os exames antes de entrar em coma. A partir daquele momento começou uma verdadeira corrida para conseguir uma ambulância com UTI. Liguei para a central da ambulância pedindo que, pelo amor de Deus, levassem minha irmã. Eu ligava, meu irmão ligava, minha filha ligava, fui falar com a ouvidoria e nada. Naquele momento, um ser de luz apareceu e conseguimos, pela graça de Deus, a transferência. Sim, a assistente social conseguiu uma ambulância e ambas ficamos emocionadas. Inclusive, nós nos abraçamos e choramos juntas. A minha irmã naquela situação em que se encontrava nas últimas. E cadê uma ambulância para levá-la lá para o Santa Marcelina? Enquanto a minha mãe, velada, velório, sepultada, acompanhei minha irmã de ambulância até o Hospital Santa Marcelina. Eles entraram com ela em uma sala vermelha e eu fiquei aguardando no corredor. Depois de mais de 3 horas, um médico veio me avisar que a minha irmã ficaria internada e que eles cuidariam dela. Eu chorei muito, muito, muito. Eu tinha acabado de enterrar a minha mãe, acabado! E não tive nem tempo de viver o meu luto. Então, começou a nossa saga. Durante 2 meses, nossa vida ficou dividida entre o Hospital Santa Marcelina e o luto pela perda da minha mãe. Mas infelizmente, após 2 meses internada no Hospital Santa Marcelina, a minha irmã entrou em coma. Os médicos fizeram de tudo o que puderam, mas o câncer já havia tomado conta do organismo dela. Se propagou, se proliferou, sabe que eles chamam de metástase. E ela entrou em coma e nunca mais voltou do coma. Nós íamos 2 vezes por dia visitá-la. E eu sempre cantava para ela aquela música Noites Traiçoeiras, do Padre Juarez. E nunca deixamos de ir à visita um único dia que fosse. Todas as vezes que eu fosse, todas as vezes que eu ia, todos os dias, eu cantava para ela um trechinho de Noites Traiçoeiras. Mesmo com ela em coma, eu contava as novidades. Eu falava do São Paulo para ela. A minha irmã era uma São Paulina doente. Ela era uma São Paulina, como falam, roxa. Entendia mais de futebol do que muitos homens, do que muito marmanjo. E no dia 16 de janeiro de 2025, eu e meu irmão fomos chamados. Os médicos nos avisaram que não havia mais o que fazer. Eles iriam entrar apenas com cuidados paliativos, porque nada do que haviam feito tinha dado resultado, tinha surtido efeito. Naquele momento eu pedi a Deus e a Nossa Senhora Aparecida que fizessem o melhor por ela. Pedi que a minha irmã não sofresse mais, pois ela não merecia aquele sofrimento. Então eu disse para ela: irmã, vai descansar, vai. Vai descansar. A nossa mãezinha.

0: Você não sabe, mas ela já está esperando por você em um lugar que não existe mais dor. Nós não falamos pra você, mas a mamãe já partiu e ela tá esperando você lá em um lugar que não tem mais dor. E agradeci por tudo que ela tinha feito por mim, por ter me ajudado a cuidar da minha filha, para que eu pudesse trabalhar. E eu agradeci, agradeci. Enquanto isso, eu agradecendo, eu conversando com ela, ela em coma, mas assim mesmo, eu conversando com ela, fazendo carinho no cabelo dela, eu penteava o cabelo dela assim, sabe, cantando: Deus está aqui nesse momento, sua presença é real em meu viver. No dia 25 de janeiro, teve a final da Copinha entre São Paulo e Corinthians. E o São Paulo foi o campeão. A minha filha foi à visita e meu celular tocou ao meio-dia. Eu pensei que ela iria dizer como a Regina estava, minha irmã. Mas ela ligou para avisar que o médico... Mãe, o médico liberou a visita. Tá liberada a visita. Tipo assim, quer se despedir da tia, então tem que ser agora. Então eu pedi para sair do serviço antes da hora e fui correndo pro hospital. Eu fiquei um pouco com a minha irmã e disse no ouvido dela: Ô, minha irmã, o São Paulo foi campeão. Ô, minha irmãzinha, o teu time do coração, o São Paulo, ele ganhou do Corinthians, ele foi campeão. E por incrível que pareça, ela em coma, em coma. E eu falando pra ela que eu sabia que ela gostava muito do São Paulo, o time de coração dela. E eu falei: ele foi campeão, minha irmã, ele foi campeão. Porque ela sempre perguntava do São Paulo pra mim. Então, é quando eu vi, então, uma lágrima escorreu do olho dela. O São Paulo foi campeão, minha irmã. Então, a lágrima correu assim do olho dela, mesmo em coma. A pressão da minha irmã estava muito baixa. O médico me disse que ela não passaria daquela noite e pediu para que eu fosse para casa, pois tinha terminado o horário da visita. Assim que eu dei alguns passos para sair, né, da visita, uma enfermeira me chamou e disse que o médico queria falar comigo. Quer dizer, ele veio e falou: olha, você vai embora, né? Que eu fosse para casa, pois tinha terminado o horário de visita, e que eu me preparasse, que daquela noite ela não iria passar, mas eu tinha que ir embora. Só que eu dei alguns passos, a enfermeira chamou: moça, o médico quer falar com você. Eu nem tinha saído direito do quarto, assim. Aí ele olhou para mim e falou: ela acabou de partir. E assim eu perdia também a minha irmã em 25 de janeiro de 2025. Em 2 meses eu perdi a minha mãezinha e minha irmã. Eu perdi as minhas referências. Eu perdi a minha mãe em novembro, dia 25. Passou dezembro, janeiro, perdi a minha irmã. Nossa família era pequena, mas sempre fomos muito unidos. Hoje ainda nos reunimos, mas nunca mais será a mesma coisa. Sempre vai faltar minha mãe, sempre vai faltar minha irmã, como sinto saudade delas. Sinto saudade até do mau humor da minha mãe. A minha mãe, sabe, aquela chatinha, ela era meio mal-humorada, ela era meio chatinha, mas maravilhosa, que estava sempre pronta para me ajudar. Que falta vocês me fazem. As duas sempre juntas. Uma se foi E não demorou muito, a outra também. Eli, se você puder tocar Noites Traiçoeiras do Padre Juarez, eu ficaria muito agradecida. Obrigado por tudo, meu amigo. Você conheceu a minha mãe, sabe? Você conheceu a minha mãe. Você esteve no condomínio onde eu moro, na Coab José Bonifácio. É, você conheceu a minha mãe. Ela ficou muito feliz em te conhecer, muito feliz em te ver. Eu sou Andréia, de Itaquera. Andréia, boa tarde.
1: Boa tarde, Eli.
0: Poxa, Andréia, olha, eu tô muito emocionado com essa carta, viu?
1: Oi, nem me fala.
0: Poxa, eu tô vendo aqui as fotos. Olha, é de machucar o coração da gente mesmo, não é?
1: É, não é fácil não. Minha mãe era um ser muito maravilhoso, minha irmã também.
0: Olha, eu tô colocando aqui a primeira foto dela, aquela que ela tá vestida de azul. Olha, é você que tá do lado... Acho que é uma festa de aniversário, não sei.
1: Era véspera de Ano Novo.
0: Ah, véspera de Ano Novo.
1: Isso.
0: Olha só. E essa que tá do lado dela, olha aí, agora é você, né? Provavelmente.
1: Não, é a minha cunhada.
0: Sua cunhada. Puxa vida.
1: É o meu sobrinho e tem a minha filha.
0: Agora, a sua irmã também, não? Ela é, você falou aqui do São Paulo. E me tocou muito o coração, porque as pessoas parecem assim, as mulheres quando são torcedoras, elas gostam mesmo, de verdade, né?
1: Eu comprei uma camisa para ela em maio, no aniversário dela, do São Paulo. Aí eu falava para ela, põe essa camisa, menina, põe essa camisa. E ela não chegou a usar a camisa.
0: Não chegou a usar?
1: Não chegou, infelizmente não chegou.
0: Olha, eu queria que... Você lembra um trechinho da música que você cantava para sua irmã? Você lembra? Um trechinho?
1: Lembro.
0: Como é que você cantava para ela lá no hospital?
1: Cantava para ela. Se ainda...

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1: Andréia, conversa primeiro com a sua mãe, que partiu primeiro. Conversa com ela, conversa.
0: Mãe, onde quer que a senhora esteja, mãe? Eu te amo muito, muito. A senhora me faz muita falta, muita falta.
1: Jesus, agora conversa com a sua irmã.
0: Oi, que saudade que eu sinto de você. Que saudade, minha amiga. Eu não vejo mais os jogos do São Paulo direito, porque eu sinto muita saudade de você.
2: Sua vida, seus problemas. 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
1: Canta um pouquinho com o Padre Juarez, canta.
0: Você. Canta assim.

0: Andréia, olha, foi bonita demais essa sua história. E o detalhe mais importante, você falou que eu estive com a sua mãe, eu conheci a sua mãe lá onde você mora, na Coab, ou não é? José Bonifácio.
1: Você esteve lá no meu prédio. Eu não sei se você está lembrado que a gente estava sofrendo muito por causa de uma rua que tinha moradores de rua e ficava muito cheio de lixo. Eu fiz bolo para você de maçã.
0: Ai,
1: tudo,
0: meu Deus. Ai, bolo de maçã, é verdade. Inclusive, olha, o pessoal tá lembrando aqui. Francisco Zanda, você lembra dessa?
2: Além de eu lembrar, ele, o marido dela, até brincou com o filhinho. Falou, se tem um pai que faz filho bonito, sou eu. Ele brincou com a gente andando ali em volta do condomínio. Nós conseguimos tirar no primeiro dia a rua, que conseguimos limpar a rua. Agora eu não sei como é que tá, mas é
1: fechou,
2: da época...
1: Fechou. Eles
2: que a gente tinha pedido isso. A gente pediu pra subprefeitura.
1: Eles conseguiram fechar a rua. Fechou.
0: Bom, Andréia, um beijo pra mamãe lá no céu.
1: Um beijo.
0: Mãe querida.
1: Um beijo, Elisa.
0: Dona Cida.
1: Muito obrigada.
0: Ô, Dona Cida, nós que nos conhecemos aí na Coab, a senhora ficou contente. Eu também fiquei feliz em conhecer a senhora. E agora, infelizmente, tô revendo a senhora aqui, mas só foto, porque a senhora já partiu. E aí, a querida Regina, um beijo no céu, aí onde você está, junto com a mamãe. Um beijo, Andréia.
1: Um beijo, Elis, fica com Deus, muito obrigada.
0: Então diga junto comigo para Dona Cida e para Regina, que saudade, repete, vai.

0: sorrindo.
1: 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E olha, a gente tem tantas pessoas com mensagens, tantas pessoas. Coloca algumas, pode ser, Flávio?
2: Boa tarde, meu nome é Sara. Que história, né? Nossa, muito comovida. Porque em 2024, eu perdi minha mãe em julho de 2024. Pensa, para essa doença que tá acabando com as pessoas, levando todo mundo. É uma doença que come o ser humano vivo por dentro, gente. Sabe? Perder uma mãe, a gente tem que todo dia renascer. A gente vê a pessoa que deu a vida pra gente e partindo sem a gente poder fazer nada, nada, nada, nada, nada. Todo dia pra mim é uma luta pra mim poder seguir minha vida sem minha mãe.
1: 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E a Andréia, que mandou a carta, ainda perdeu uma grande amiga que ajudou inclusive a criar, né? Porque ela tinha que trabalhar, a irmã cuidava, ajudou a criar a filha, né? É, a Regina. A Regina, de verdade, ela morreu sem saber que a mãe tinha morrido. Porque quando a mãe morreu, ela já estava internada e não quiseram falar para ela. E aí, que nem lá no ouvido da Regina, a André dizia: você vai encontrar a mamãe. Mamãe já está te esperando lá em cima.
3: Boa tarde, Eli. Boa tarde, Capital. Estou ouvindo a Carta da Saudade. É uma dor muito profunda perder a sua mãe. Principalmente junto à irmã, eu perdi um irmão de uma morte muito trágica. Logo depois, já foram dois irmãos. É uma dor que nunca ela alivia. Só fica a saudade. Estou muito emocionada. É muito triste. Força para essa amiga aí, viu? Muita força, porque não é fácil. Bia do Jardim Maracanã.
1: 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E ela falando da irmã, né, de São Paulina. Vocês perceberam, na hora que ela falou, a irmã está em coma, mas já vinha em coma já uns dias já. Em coma, totalmente em coma. Quando ela falou de São Paulo, desce uma lágrima do olho da irmã. Nossa, rapaz, eu fiquei vendo essa cena, me deixou assim tão... Ela falando: olha, irmã, São Paulo foi campeão. São Paulo ganhou do Corinthians na Copinha. Nossa, aí uma lágrima caiu do olho dela. Olha só que coisa, gente.
4: Oi, Eli. Meu nome é Solange.

0: não tem dor maior ali. Não tem dor maior que perder uma mãe. Quando minha mãe foi enterrada, eu tinha a impressão que meus dois braços estavam sendo enterrados junto com ela. Durou um mês ali para me conseguir falar. Eu não tinha voz. Eu não tinha voz. Demorou um mês para me voltar minha voz. Até hoje, faz 36 anos, dói até hoje. A saudade é enorme. Beijo, gente.
1: Beijo. Beijo. 2:38, Cíntia, eu, durante a carta, que ela falou que gostava muito de São Paulo, que conhece, joga, conhece assim, futebol até mais do que muitos marmanjos. Muito... Então, eu fiquei pensando o quanto você também ama o São Paulo, né? Ainda ontem você foi contemplada com o tapete do São Paulo, e eu fiquei imaginando, sabe, esse amor que, né, as pessoas têm pelo time de futebol. Tanto que ela, em coma, quando ela falou que o São Paulo tinha ganho do Corinthians e ganhou a copinha, uma lágrima dela, em coma, caiu dos olhos. Ai, muito coisa. Legal, né? Muito bacana. Vamos mais uma.
2: Da saudade é muito forte. Isso não, nunca termina, viu? Porque você vê sua mãe indo e você não podendo fazer nada. Minha mãe foi assim também. Foi definhando aos poucos e chegou num ponto que não tinha mais o que fazer. É só Deus para dar força e conforto nessa hora. Fique em paz, minha amiga. Eu sei que o que você está sentindo é muito forte. Porque eu sinto isso também. Todos os dias eu lembro dela, todas as horas. Primeira pessoa que eu lembro, a última que eu lembro quando eu vou dormir. Deus dá o conforto e a luz da vida eterna. Fica com Deus.
1: Tá aí, gente. Mais uma pessoa, porque agora tem muitas, muitas. Não é possível a gente colocar todas. Eu peço perdão, mil perdões a todos vocês. Vou colocar mais uma, pelo menos.
3: Boa tarde, Eli. Eu tô aqui, Eli. Eu não aguentei. Eu comecei a chorar. Eu perdi o meu sobrinho lá em São Mateus, no Espírito Santo. O mês passado, eu fui lá. Não, mês passado não, Eli. Foi esse mês. É porque eu tô tão assim que... Eu fui lá com a minha sobrinha, que é a irmã dele, que mora aqui em Itaquá. Mas foi, ele foi enterrado num dia, nós chegamos lá no outro. É, mas não é fácil ali, não é fácil mesmo. É a Jo aqui de Guarulhos, um abraço para você, para a Cíntia, para todo mundo aí, tá? E todos que estão ouvindo. Ai, tudo de bom, fica com Deus. É a Jo aqui de Guarulhos, eu não aguentei. Eu não aguentei, que eu não consigo lembrar, que eu já perdi muita gente da minha família. E ainda eu tenho a minha irmã aqui no Jardim Fortaleza. Domingo eu fui visitar ela. Eu saio de lá com meu coração partido. Ela fica falando pra mim não vir embora, ficar lá.
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3: Gente, daqui a pouquinho, o primeiro dia da novena, a Nossa Senhora Aparecida, em primeiro dia, Padre Benedito Aparecido Borba, da Igreja Nossa Senhora Aparecida, lá do Jardim Esther. Então, Padre Benedito, já 3 horas, o primeiro dia da novena, Cíntia.
4: Muito bem, Eli. Olha, eu queria aqui fazer um pense nisso rapidinho.
3: Pois
4: pode
3: não,
4: ser?
3: Por favor.
4: Quer ver? Olha, bem interessante. Para quem está aí pensando que estou cansado, estou muito cansado. Então, preste atenção neste pense nisso. Se você cansar, aprenda a descansar, não a desistir. Entendeu, Eli Correia?
3: Entendi. Que muitas pessoas, por cansaço, tô cansado demais, não quero nem saber. Não, ao contrário. Você não desista. Você
4: tem que aprender a descansar.
3: A descansar, exatamente. É isso aí. 2h49.
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3: Ouviu aí, dona Juliana? Então, não, quando você estiver cansada, não desista. Descanse, tá bom? Então, vamos lá. Escute aí.
6: 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O amigo, fala pro amigo pegar assim que é bom mesmo. É um medicamento milagroso. 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
3: Então tá aí, gente. 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Minha amiga, daqui a pouquinho, às 3 horas, nós teremos o momento sagrado do rádio Momento de Fé. Nós teremos ainda hoje um doutor para falar sobre a semana, sobre o 6x1. Então, olha, tudo isso vai ser esclarecido daqui a pouquinho. Então, olha, o doutor já entrou aqui nos estúdios. Enquanto isso, por favor, você, minha amiga, atenção, Juliana, fale sobre semente de uva.
7: Com prazer, Eli. E é isso, se você tá aí se sentindo cansada, cansado, e mesmo que você pare um pouco, respire fundo e fale, vou descansar, mas aí você vê que o acúmulo, né, é muito grande. 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

0: Cindy. Agora, Cíntia, é hora de...
1: Rogério Gama.
0: Rogério Gama, boa tarde.
2: Boa tarde, Eli Correia. Boa tarde, Cíntia. E ouçam só. 150 passageiros da companhia aérea Fly Dubai, que seguia para Israel, viveram momentos de terror e pânico hoje, porque o copiloto do avião queria assumir o controle da aeronave e esfaqueou o piloto dentro da cabine. O avião, para vocês terem uma ideia, ele desceu 5 mil metros em 30 segundos. As pessoas entraram em pânico e foi uma gritaria até que dois homens conseguiram entrar na cabine e conter o copiloto. A gente tem o áudio da gritaria que se formou dentro da cabine e o desespero dos passageiros com medo que o avião caísse. Caiu 5 mil metros em 30 segundos até manterem novamente o controle da aeronave. Ouçam só.
0: Cíntia do céu, olha que loucura.
3: Se eu tô numa dessa aí, eu já empacoto. Nossa, e dá um troço no coração.
2: A cabine ficou toda ensanguentada, conseguiram tirar a faca do copiloto, o avião desceu com segurança na Arábia Saudita, que o voo foi desviado, e o primeiro-ministro israelense, Benjamin Netanyahu, disse que o copiloto foi preso e interrogado após o avião aterrissar, porque ele acredita que isso aí foi uma tentativa de atentado, porque o piloto era de Oman, e após ser preso ele afirmou que agiu sozinho. Então, por causa desse copiloto, 150 passageiros entraram em desespero, ele correu em Cíntia.
0: Não, você imagina, porque alguma razão esse piloto... Por que, que ele quer assumir o comando do avião?
2: Ele queria, a ideia, falam que ele queria derrubar a aeronave.
0: Não, eu não duvido mesmo, eu não duvido. Pode ser realmente que seja. Coloca aí só pra gente ouvir novamente os gritos.
3: Deve ter dado aquele frio assim, né?
0: Você tá com queda de repente. Você tá brincando, frio. Deve ter dado até no gelo. Hã?
2: Esse avião, ele saiu de Dubai, no Emirados Árabes, hoje de manhã, tinha como destino a Tel Aviv. E aí, quando entrou no espaço israelense, é que o copiloto atacou o piloto para tentar manter o controle da aeronave e, segundo investigações, provavelmente fazer a queda do avião.
0: Olha só. Bom, gente, olha, são 2:58. Daqui a pouquinho você volta depois do especialista, doutor Gilberto Bernardino, que está aqui do meu lado, do nosso lado, né, Cíntia? Doutor Gilberto. Boa tarde, doutor Gilberto.
4: Boa tarde, Eli. Boa tarde, Cíntia.
3: Boa tarde, doutor. Doutor,
0: eu só vou pedir licença para o senhor, porque nós temos hoje o início de uma novena muito importante que nós fazemos todos os anos, a novena de Nossa Senhora Aparecida. Então temos o padre Benedito na escuta, e aí em seguida o senhor já vai falar sobre a semana 6x1, tá?
4: Perfeito.
0: Tá bom, doutor? Só tem um tempinho? Só um minutinho?
4: Com certeza, todo
0: então,
4: o tempo.
0: São 2:58, temos um intervalo comercial e depois, em seguida, o Momento de Fé, com o padre Benedito já na nossa escuta, para fazer o primeiro dia da novena de Nossa Senhora Aparecida.
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7: Atenção, se puder, evite o rodoanel entre a Castela e a Raposo Tavares, entre Carapicuíba, no quilômetro 18 até o 25. Passagem pela Raposo, o caminho está enroscado, excesso de veículos e tem um bloqueio parcial para obras, trânsito afunilado. Se você já está nesse pedaço, aí paciência. Depois do 25, caminho livre para acessar a Regis e também seguir em frente até o sistema Anchieta Imigrantes, Ayrton Dutra e Fernão Dias. Pista interna do Rodoanel, da Fernão Dias até Perus, nenhuma dificuldade em todo o trajeto. 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
9: Com o doutor Gilberto aqui nos nossos estúdios, vamos ao primeiro dia da novena em louvor a Nossa Senhora Aparecida. Tem alguns nomes aí, Cíntia, ou não?
10: Tenho sim, tem uns pedidos aqui de oração.
9: Por favor.
10: A Neide pede oração para o seu irmão José Antônio de Oliveira, que está internado na UTI do Hospital São Luís, na Praia Grande. Amanda Correia pede oração para o seu irmão Paulo Rogério, que sofreu um acidente e está na UTI, entubado. Não sabe como foi o acidente, pois encontraram ele desacordado e todo machucado. Se fala, né, em atropelamento. Lídia pedindo oração para o seu filho Aguinaldo, para ele parar de usar drogas e também álcool. Maria José pede oração para sua irmã Lourdes, que está com depressão, só chora e não quer sair da cama. Juvenal pede oração para sua sogra Agostina, que teve um AVC e também um derrame e está no hospital.
9: Nesse momento, portanto, Padre Benedito, da Igreja de Nossa Senhora Aparecida, do Jardim Esther. Boa tarde.
11: Louvado seja nosso Senhor Jesus Cristo, para sempre seja louvado. Meus irmãos e minhas irmãs, ouvintes da Rádio Capital, que a paz de nosso Senhor Jesus Cristo esteja com todos vocês. Hoje iniciamos nossa caminhada de oração aos pés de Nossa Senhora Aparecida, nossa mãe querida, aquela que nunca se cansa de acolher seus filhos e filhas. Hoje, sob o tema, sob o manto de Maria, encontramos abrigo. Quantas vezes nosso coração chega cansado, trazendo preocupações, lágrimas escondidas e pedidos que ninguém conhece. Maria nos ensina que não precisamos ter medo de nos aproximar de Deus. Como uma mãe amorosa, ela nos acolhe e nos conduz ao seu filho Jesus. A pequena imagem encontrada nas águas do rio Paraíba nos recorda que Deus se manifesta nas coisas simples e que nenhuma vida é pequena demais para ser alcançada pelo seu amor. Nesse primeiro dia, coloquemos sob o manto de Nossa Senhora, nossa família, nossas dores, tudo aquilo que precisamos entregar nas mãos de Deus. Oremos. Ó Maria Imaculada Conceição Aparecida, Mãe que caminha conosco desde os primeiros passos desta paróquia, acolhei hoje em nossa prece jubilar. Há 25 anos, vosso olhar materno iluminou esta comunidade. Sobre o vosso manto, aprendemos a amar Jesus, a viver a fé com simplicidade, a servir com alegria e perseverar na esperança. Mãe querida, nesse ano santo, fazei-nos peregrinos do vosso coração, discípulos que permanecem unidos à videira verdadeira, como nos ensina o Evangelho, permanecei no meu amor. Guardai nossas famílias, protegei nossas crianças, fortalecei nosso jovem, consolai os enfermos, amparai os idosos, sustentai aqueles que carregam cruzes pesadas, que esse jubileu renove em nós a graça do batismo, a fidelidade ao Evangelho, a alegria da missão e o ardor da caridade. Ó Maria Imaculada, Mãe da Igreja e Padroeira desta paróquia, conduzindo sempre a Jesus para unidos a Jesus, produzamos frutos de abundantes de santidade, comunhão e esperança. A vós consagramos nossa história, nosso presente e nosso futuro. Que os próximos anos sejam fecundos e que essa e que essa comunidade continue sendo luz para os que buscam Deus e casa acolhedora para seus filhos e filhas. Pai nosso que estás no céu, santificado seja o vosso nome. Venha a nós o vosso reino, seja feita a vossa vontade, assim na terra como no céu. O pão nosso de cada dia nos dai hoje, perdoai-nos as nossas ofensas, assim como nós perdoamos a quem nos tem ofendido, e não nos deixei cair em tentação, mas livrai-nos do mal. Ave Maria, cheia de graça, o Senhor é convosco. Bendita sois vós entre as mulheres, bendito é o fruto do vosso ventre, Jesus. Santa Maria, Mãe de Deus, rogai por nós, pecadores, agora e na hora de nossa morte. Amém. Glória ao Pai, ao Filho e ao Espírito Santo, como era no princípio, agora e sempre. Amém. O Senhor esteja convosco, Ele está no meio de nós. Abençoe Deus Todo-Poderoso, em nome do Pai, do Filho e do Espírito Santo. Amém.
9: E assim tivemos, Cíntia, o primeiro dia direto da paróquia Nossa Senhora Aparecida com o Padre Benedito, o primeiro dia da novena em louvor a Nossa Senhora Aparecida, padroeira do Brasil. Tá bom, Cíntia?
10: Tá ele. Muito
9: então agora bem. Nós encerramos esse momento sagrado para que a gente possa, dentro de um minuto, conversarmos com o doutor Gilberto, falando tudo sobre esse projeto, sobre o fim da escala 6x1, né?
10: Explicando o que muda, né? Se isso for realmente...
9: Exatamente. Né? São 3:07.
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10: 3:07. Vamos então para o nosso quadro especialista, né, Eli Correia?
9: Exatamente. Hoje nós temos aqui como convidado especial o doutor Gilberto Bernardino, que vai explicar de um modo simples, de um jeito fácil, o que pode mudar para trabalhadores e empresas, né, a respeito do fim da escala 6x1. Agora, a pergunta é, em que pé estão as coisas, Cíntia? Como é que está o andamento? Vai realmente ser votado? Já está programada a votação? O que isso pode trazer de benefício e também, porque verdade seja dita, Cíntia, fala-se muito sobre as pessoas, sobre as empresas terem que contratarem mais pessoas, ou então não contratarem, dispensarem. Olha, eu não sei, o doutor acho que vai ter condições hoje de explicar tudo direitinho, né, doutor? Boa tarde.
15: Boa tarde, Eli. Boa tarde, Cíntia.
10: Boa tarde, doutor. Então, o senhor vai nos explicar aqui, né, coisas que a gente tem curiosidade, que a gente não sabe como é que vai ser, como é que vai acabar isso tudo. Primeiro eu pergunto, alguma novidade já foi para o plenário? Alguma coisa está acontecendo no momento?
15: Cíntia, ontem eu dei uma verificada, né, para saber em que pé que estava, para me trazer sempre a notícia bem atualizada. Sim. Mas está aguardando realmente ainda ir para o plenário. E a previsão de votação era esta semana. Essa semana eles estavam com previsão de votação, porque eles queriam votar esse projeto antes das eleições. Mas eu acredito que não vai dar para votar, porque hoje nós já estamos no meio da semana, né? E só vai ter até sexta-feira.
10: Quarta-feira hoje, né? Seria amanhã.
15: Exatamente. Amanhã ou sexta. Na sexta dificilmente vão fazer essa votação. Então eu acredito que vai ficar para após as eleições, essa votação desse projeto de lei.
9: Agora, doutor, uma pergunta.
15: Perdão, Cíntia, não é um projeto de lei, é uma emenda à Constituição.
10: Certo.
9: Agora, doutor, é o seguinte, como é que... porque todo mundo fala que isso vai trazer benefício, todo mundo que eu digo assim, as autoridades e tal, falam que isso vai trazer um benefício. As empresas, elas têm uma certa preocupação com isso. Os próprios trabalhadores que seriam beneficiados ou serão beneficiados, já falam em trabalhar, em fazer um extra. Quer dizer, aquele dia que eles terão a mais, ao invés de folgar, como se fala, eles trabalhariam, fariam um extra. Então, afinal, há só ganhos ou também há preocupações com algum prejuízo nesse campo?
15: Elis, né, fomos fazer uma análise, realmente uma análise prática da nossa realidade, nós verificamos que nunca se falou tanto em redução da jornada de trabalho. Mas será que realmente o trabalhador queria a redução da jornada de trabalho ou ele queria ganhar um salário melhor? porque nunca foi a jornada, sempre foi a remuneração. Contudo, para tentar acolher essa necessidade do trabalhador, eles fizeram, vamos fazer a redução, porque com a redução ele vai ter 2 dias de folga, e nesses 2 dias de folga ele vai realmente fazer um extra, um carro de aplicativo, que normalmente muitos trabalhadores faz. Então dificilmente essas pessoas que vão estar folgando 2 dias hoje, elas vão estar realmente pegando esses 2 dias para estar realmente usufruindo com a família, participando, fazendo aquele lazer com os filhos. Na maioria das vezes eles vão pegar um desses dias e vão realmente fazer um extra. Essa é a realidade do Brasil.
9: Agora, o senhor particularmente, como advogado, o senhor concorda com o fim da escala 6x1?
15: Eu sou de acordo que seja feito sim a redução da jornada de trabalho, contudo no momento atual que o Brasil está passando, não seria o momento oportuno para estar implantando essa norma.
9: Por quê, doutor?
15: Porque nós temos aqui um Brasil que nós temos a maioria do varejo, principalmente as grandes magazines, estão em RJ. Eu não vou citar nomes aqui, mas nós temos grandes magazines que estão em RJ e são essas empresas...
9: RJ
15: que...
9: é?
15: Recuperação judicial.
9: Ah, recuperação.
15: Essas empresas estão em recuperação judicial. Nós também tivemos uma gama muito grande de empresas que acabaram de deixar o Brasil. Nós também tivemos outra gama de empresas que fecharam as portas. Então, se nós fizermos uma implantação neste momento, porque a medida fala que 2 meses após a publicação, já vai entrar em vigor a redução da jornada de 44 para 42. Então, nós já estamos falando de 2 horas de redução de trabalho. O impacto parece pequeno, mas não é ele, porque nós estamos passando por um momento muito crítico na nossa economia. Nós estamos, sim, acolhendo a massa que está realmente desejando que se faça a redução, até mesmo por questões políticas em decorrência da eleição, mas o momento não seria propício para estar fazendo a aprovação e a publicação dessa norma.
9: Uma pergunta para o doutor, Cíntia.
10: Então, o salário, doutor, as pessoas trabalhando menos horas por semana, continua recebendo o mesmo salário?
15: Isso, o projeto de emenda à Constituição, ele prevê que mesmo ocorrendo a redução da jornada de trabalho, porque esse é o objetivo da PEC, é fazer a redução da jornada de trabalho, o salário não pode ser reduzido.
10: Não pode ser reduzido.
15: Não
10: pode. O salário tem que ser o mesmo.
15: Exatamente. Que é uma forma de vir aqui garantir os direitos do trabalhador, né?
9: Certo,
15: eu volto a falar, o trabalhador realmente ele trabalha muito. E agora nós estamos passando por um período de muitas doenças psicossociais, que inclusive foi feita a NR1 agora, visando, né, realmente aquela preocupação com o trabalhador. E um dos projetos, realmente, um dos embasamentos para essa PEC ter sido proposta é realmente a prevenção das doenças psicossociais com o trabalhador.
9: Olha, o senhor tocou num aspecto, o transtorno mental é muito grande realmente, porque as pessoas andam endividadas, tendo que trabalhar...
10: Cansadas, esgotadas.
9: E isso é natural, que a ideia do término da 6x1 possa trazer a esses trabalhadores essa paz, ou pelo menos um pouco de paz, tranquilidade para a cabeça, possa descansar, ficar mais com a família, ficar mais em casa. Se bem que, dada a situação que se encontra, muitas pessoas endividadas... Elas, de repente, elas vão procurar um trabalho, aproveitando uma folga, penso eu, não sei, né? E aí vai continuar do mesmo jeito.
10: Vão trabalhar da mesma maneira.
9: Vão trabalhar da mesma maneira ou mais. É. Então, chegaram até a falar a respeito de alguns outros países que fala-se em banco de horas. Você define quantas horas você quer trabalhar. Eu quero trabalhar 5, eu quero trabalhar 6. Você define. Então, haveria uma jurisdição a respeito do um acordo desse sentido. Mas isso aí já é uma outra história.
10: Porque, complicado,
9: e
10: né?
9: Talvez o banco de horas pudesse ser eu quero trabalhar 8 horas por dia, eu quero trabalhar 6 horas, e aí eu negociaria com a empresa. Mas do jeito que nós estamos vendo aí, pura e simplesmente, a pessoa tem reduzido a sua jornada de trabalho sem nenhum prejuízo quanto ao salário, e aí vê o que vai acontecer, né?
15: Sim. Inclusive, é muito importante falar isso, que olha só, o trabalhador agora vai trabalhar menos, o seu salário não vai ser reduzido, contudo os encargos da empresa permanecem os mesmos. Então, automaticamente esses encargos a empresa não vai absorver. Ela vai passar realmente para o consumidor final do seu produto ou do seu serviço. Então, automaticamente, o trabalhador vai ficar mais tempo em casa, se ficar. Contudo, na hora dele fazer a aquisição daquele produto, daquele serviço, o poder de compra do salário dele já vai ser menor.
9: Agora me fale, você que é bem politizado, meu amigo Flávio Rangel, qual a pergunta que você tem para o doutor a respeito da escala 6x1?
16: Não, a pergunta que eu tenho para fazer para ele é que se ele acha que o desemprego vai aumentar.
9: Ah, tá aí, uma pergunta boa. O senhor acha que o desemprego vai aumentar?
15: Vai aumentar e nós já podemos observar isso com, por exemplo, os supermercados. São uma das áreas mais atingidas porque eles funcionam de domingo a domingo. Isso. Então você pode ir hoje no supermercado e verificar que ali em torno de 40% da operação de caixa já é feito de forma automatizada. Então realmente visando, o empresário vai querer automatizar o seu serviço e aquele robô trabalhar 24 horas por dia, ou ele vai querer um funcionário que não vai mais poder trabalhar ali 44 horas semanais.
9: É verdade. Meu amigo Francisco Zanda, qual é a pergunta que você faz ao doutor Reginaldo?
17: Oi, doutor, boa tarde.
15: Boa tarde.
17: Doutor, na verdade, para quem é CLT, isso afeta como? Como é que funciona isso? Qual é a mudança efetiva que vai ter para quem é CLT?
15: A mudança efetiva é no tocante à redução da jornada. Hoje você trabalha 6 dias e folga 1. Agora você vai trabalhar 5 dias e folga 2. Os demais serviços não vão ser afetados. Como a gente já falou aqui, o seu salário vai permanecer o mesmo, os benefícios, né, que estão assegurados pela CLT, eles vão permanecer o mesmo. Seguro-desemprego da mesma forma, 13º da mesma forma, férias também da mesma forma, férias do salário mais 1/3. Então, esses benefícios, eles continuam prevalecendo. O tocante mesmo aqui é só reduzir a jornada de trabalho de 44 para 42 nos primeiros 2 meses e após 1 ano para 40 horas semanais.
9: Muito bem.
10: E o doutor, pois o senhor citou aí o supermercado. Agora, quem trabalha em restaurante, shopping, hotel, hospital, como que fica? Essas empresas funcionam praticamente todos os dias. Como seriam essas novas escalas?
15: Ô Cintia, eu vou até um pouquinho mais longe, porque inclusive é uma das preocupações dessa PEC. Pra você ter noção, essa PEC ela já foi feita 36 propostas de emenda, porque o texto dela é omisso, tá? Não é um texto que está ali, é um texto brilhantista, não é. É um texto bem omisso. Inclusive, como foi feito 36 pedidos de emenda a esse projeto, um dos assuntos seria esse. E aqueles campos de trabalho que, por exemplo, as plataformas, que o cara trabalha, sim, 15 dias direto, folga uma semana. Então, realmente, vai ter essa oportunidade dos sindicatos fazerem

0: com cálculos de convênios, né? E assim, ela entra às 7 horas da manhã, às vezes fica até às 9, 10 da noite na empresa, quando é balanço da empresa, né? Fechamento que eles falam, que sai do dia 20 e depois do final do mês, é 2 fechamentos por mês. E não é que ela pega folga quando ela quiser, é quando a chefe dela acha que ela merece. Não é assim um banco de horas que funciona. Me desculpe, mas é muito fácil ver os países lá fora e o Brasil nada que funciona do jeito que querem copiar os países. Boa tarde.
1: Ah, então ela explicou, doutor, que na verdade não é assim, tipo, eu quero trabalhar 6 horas, eu quero trabalhar 8 horas, eu quero trabalhar 10, não é.
2: Ou ele, é porque ela se referiu ao banco de hora no tocante a horas extras. Nós estamos falando aqui da possibilidade do trabalhador poder contratar. Vou te dar um exemplo, o que seria o ideal. Uma mulher que trabalha apenas para complementar a renda do esposo, porque ela tem um filho e ela não pode trabalhar 8 horas diárias, mas ela consegue trabalhar 4, consegue trabalhar 5. Ah, vamos supor que ela consiga trabalhar 6 horas. Uhum. Então ela poderia falar para o empregador: empregador, eu consigo trabalhar 6 horas por dia. Eu sei que o salário de quem trabalha 8 horas, vamos colocar que seja 2 mil, eu trabalho 6 horas ou trabalho 4 horas e recebo metade. Então isso seria o ideal, que não a imposição legal de você trabalhar da forma que eles querem, mas sim a forma de você poder contratar a nossa
1: adaptar
2: ouvinte,
1: a tua necessidade ao trabalho.
2: Isso, exatamente, principalmente para as mulheres, que seria muito vantajoso. A mulher que trabalha apenas para complementar a renda do esposo, fala assim: olha, eu consigo trabalhar 4 horas por dia, eu sei que o salário é de 2 mil para 8 horas, então eu trabalho 4 horas por dia e recebo 1.000. Entendi. Seria uma forma complementar. Ela está se referindo ao nosso ouvinte ao banco de hora no tocante a horas extras. Porque quando você trabalha a mais do que 8 horas por dia, você pode receber a título de hora extra ou você pode pegar aquela jornada e ir para o banco de hora. Contudo, isso também tem a intervenção do sindicato. O sindicato que determina se a empresa pode fazer aquilo. Não é o empregador que vai lá e obriga. Nós temos que fazer essa diferenciação também.
1: Certo, certo. Olha, a nossa ouvinte, ela trouxe o problema e o senhor esclareceu.
3: Boa tarde, capital. Boa tarde a todos. Gostaria de fazer uma pergunta para o doutor aí. O CLT não corre risco de ser extinto, a maioria, e passarem a ser prestadores de serviço?
1: Doutor,
3: corre esse risco? Uma boa tarde.
2: Olha só, nós já temos aqui, né, um recurso, uma ADC em Brasília, que está visando realmente a legalidade da pejotização. Essa redução da jornada de trabalho, infelizmente, vai acelerar muito. Muitas empresas vão deixar de contratar o CLT, porque o CLT ele vai ter uma carga de uma jornada ali específica. Não vai poder trabalhar mais de 42 horas no início aqui, semanalmente. Já o PJ não. Quando você contrata um PJ, esse PJ ele vai fazer o horário dele, não tem uma subordinação, contudo tem uma data prevista para a entrega daquele serviço ou daquele produto. Então sim, vai acelerar sim, vai cair sim o número de trabalhadores na CLT e as pessoas vão migrar para o autônomo ou para o PJ.
1: Agora, doutor, e aí quando não tiver a contribuição de todos os trabalhadores para o INSS, como é que o INSS vai sobreviver para pagar os já aposentados?
2: É uma grande pergunta, Eli, porque não foi feito nenhum tipo de estudos para verificar se aquelas pessoas que estão trabalhando de forma autônoma, elas vão contribuir, porque uma das formas que não poderia perder a contribuição dessas pessoas seria a facilidade para abrir um MEI, que você tem uma contribuição única por meio da DAS ali, que está em torno de R$ 89,00, e você contribui com a Previdência Social. Contudo, a maioria dos profissionais são autônomos, eles não têm nenhum tipo de contribuição, que é diferente do PJ. O PJ, quando ele tem um CNPJ, ele contribui ali com a Previdência. Isso já está assegurado. Mas o autônomo não, e uma vez que esse indivíduo ele sai da CLT e passa a prestar um serviço autônomo, ele vai deixar de contribuir. Não foi feito nenhum estudo de impacto.
1: Olha, tá, esse assunto é muito importante.
4: Temos, Cíntia, mais uma pergunta.
1: Você trouxe para cá esse problema, porque vai atingir milhões de pessoas.
4: Milhões.
1: E outra, vi uma reportagem recentemente em que os mais jovens não querem estar subordinado a nenhum tipo de gerência. Os mais jovens estão querendo empreender. Eles querem fazer o trabalho deles. livres, sabe, sem nenhum tipo de... Não é aquela coisa de entra tal hora, sai tal hora, isso aqui, né? Não, eles querem

0: É aquilo que o senhor falou, que é autônomo, né? Quer dizer, já, a busca por esses mais jovens hoje é ser autônomo. Não é que não tenha aí alguns que queiram trabalhar. Querem trabalhar e precisam. Mas uma boa parte já vai pensando em não dar satisfação para ninguém.
1: É,
0: eu quero fazer o meu.
1: Chego a hora que eu quiser.
0: É, né? Chego a hora que eu quiser, faço o que eu quiser, trabalho quando eu quiser.
1: É, verdade.
0: Bom, vamos lá.
1: Temos
0: vamos
1: mais uma pergunta do ouvinte.
2: Oi, Eli Correia. Boa tarde, meu nome é Elisângela. Aproveitando que o doutor está aí, eu queria perguntar para ele. Pelo que eu entendi, e que eu fico escutando dentro do ônibus, as pessoas estão achando que elas vão folgar sábado e domingo. E não é, são folgas alternadas. O meu filho trabalha em mercado, ele folga toda sexta-feira e um domingo por mês. Então, assim, não vai ser todo... vai ser escalada essas folgas. Posso estar enganado, queria que o doutor falasse aí, mas doutor, que pelo que o meu filho falou e que eu entendi, vai ser folgas alternadas, não, quem trabalha em mercado, não seguida, tipo sábado e domingo.
0: É isso então, tá mesmo, aí, doutor? Agora,
1: pra quem trabalha,
0: boa pergunta, o senhor já chegou a pensar nesse...
3: Já, ele...
0: E aí?
3: É, realmente, ela tem razão. Tá todo mundo com a falsa sensação que vai folgar sábado e domingo.
0: Eu tô imaginando,
3: não,
0: doutor, sábado e domingo.
1: Não é isso, não?
0: Sábado e domingo,
1: não,
0: vai
1: não
0: até
1: é
0: ser
1: isso.
0: sábado e domingo.
3: A folga pode ser feita de forma alternada, você pode folgar na terça e na quarta, na quinta e na sexta, no sexta e no sábado, não vai ser sábado e domingo, infelizmente.
0: Mas eu digo assim, mas as duas folgas juntas.
3: Pode ser alternada também, desde que trabalhe apenas... Porque a norma visa o quê? A redução da jornada de trabalho de 44 para 40, de
0: certo.
3: Início 42. Então ele não pode ultrapassar 42 horas de trabalho durante a semana, salvo as previsões em lei que fala sobre a hora extra, que ele vai receber as horas extras. Aí pode prorrogar a jornada em mais 2 horas, tá? Mas realmente ela tem razão, não é assim que funciona. Não vai ser sábado e domingo, não. Pode cair na semana.
0: Eu tinha na minha cabeça, assim,
1: que era assim, né?
0: Ah, já trabalhou sexta, agora sábado e domingo na boa.
1: Em casa.
0: Sábado e domingo na
1: tem
0: boa.
1: Tem mais uma pergunta?
0: Tem
1: esse assunto está rendendo. Deixa eu fazer essa pergunta para a gente poder encerrar, né?
0: Nós temos um comercialzinho. Pode ser?
1: Já está na linha? Já está na linha, comandante?
0: Vai, então faz aí.
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0: Oi, Eli Correia, boa tarde. Pergunta pro doutor aí. Assim, por exemplo, eu sempre trabalhei e eu descansava sábado e domingo, descansava 2 dias, mas eu trabalhava as 44 horas, assim, dessa maneira. O sindicato vai lá, conversa, você já está trabalhando. Então, eles aumentam alguns minutos no seu dia de trabalho. Era assim que a gente trabalhava das 7 às 5, mas na sexta-feira a gente saía 4 horas, né? E aumentava uns minutos. A gente entrava 7 horas e, em vez de sair mais cedo, a gente saía 5 horas, aumentava os minutos ali. E eu sempre descansei 2 dias na semana, e descansava ainda o sábado e o domingo. Sempre foi assim. Na maioria das firmas era assim. As firmas privadas trabalham dessa maneira e não tem problema nenhum. Não precisa diminuir horas no trabalho, né? E depois vai só prejudicar o funcionário. Porque, olha, como você vê, ele corria, muitas lojas já estão fechando. Já dispensaram muitos empregos. O banco mesmo, o Bradesco, já mandou quase tudo embora. Fechou várias agências. Por quê? Porque não precisa, trabalha pela internet. É mais fácil do que ter um funcionário, que custa muito mais caro.
1: Então, gente, olha, ela está falando também uma coisa séria, hein, doutor?
2: Sim, o Eli, ela falou realmente, só no primeiro semestre o Bradesco fechou 196 agências.
1: Nossa senhora.
2: Então muita é muita coisa, agência, Eli.
3: Muita coisa.
2: Por quê?
1: Essa é uma empresa, agora existem outras também,
2: sim,
1: né?
2: Sim, exatamente, existe inúmeras. Como ela citou, eu acabei frisando. Mas realmente muitas empresas trabalham de segunda a sexta e faz esse ajuste na jornada. Continua com as 44 horas semanais, só que ajusta 44 horas
1: durante os 5 dias.
2: Exatamente, só que agora a jornada dela permanece a mesma, só que ela vai trabalhar nos primeiros 2 meses após a publicação da PEC, 2 horas a menos.
1: Bom, oh, Cíntia, alguma dúvida?
3: Cíntia? Você vê que o assunto rendeu tanto, né, que as pessoas começaram a participar, exatamente, a fazer perguntas. Então, para a gente fechar, doutor, se a mudança realmente acontecer, o que o trabalhador precisa ficar atento para saber se a empresa está cumprindo corretamente seus direitos?
2: Cíntia, como a PEC ela vem visando tão somente a redução da jornada, ele realmente fazia o controle pelo cartão de ponto da empresa realmente para saber se está cumprindo ali a redução da jornada em 2 horas semanais. Então, isso é o que vem modificar, porque todos os demais direitos deles continuam assegurados, né? Como eu falei, salários, férias, 13º,
3: certo,
2: contribuição previdenciária, INSS, FGTS, depósito do FGTS, multa de 40%, estão todos assegurados.
3: Tudo garantido.
1: Agora, doutor, o senhor particularmente, o senhor concorda com a extinção da escala 6x1?
2: Neste momento, não, Eli. Eu sou de acordo, sim, que isso ocorra, mas em um momento que nossa economia esteja favorável. Nós não estamos com uma economia favorável. A economia, pelo contrário, a cada dia que passa, nós vemos mais a nossa economia cair, né? Os resultados, nós temos aí um déficit muito grande, o nosso PIB.
1: Aliás, hoje acho que foi publicado. O Brasil está com uma dívida de 10 trilhões, sei lá o que, o negócio
2: assim, 10,9 trilhões, Eli. Meu pela Deus. Primeira vez na história, desde a promulgação da Constituição de 1988, nós conseguimos atingir esse déficit. Tá?
1: Uma dívida de 10 trilhões.
2: 10,9 trilhões, nós estamos chegando nos 11 trilhões.
1: Nossa senhora.
3: Olha, a gente vai encerrar, mas nós temos mais uma pergunta, por favor.
4: Boa tarde, Eli Correia, boa tarde, Cíntia, boa tarde, doutor. Meu nome é Solange, eu moro na parada 15 de novembro, e eu trabalho em São Miguel há 30 anos numa casa. Dia 23 de novembro vai fazer 31 anos que eu trabalho nessa casa. Dia 25 de abril de 2025 eu me aposentei, mas continuo trabalhando recitada. Eu trabalho 12 horas por dia, meus patrões são separados. Eu trabalho 3 dias com a minha patroa, segunda, quarta e quinta. É aqui em São Miguel, na Cruza Velha, e trabalho terça e sexta com ele na Jacuí, ali perto da Faculdade Cruzeiro do Sul. Eu trabalho 12 horas, porque eu não morri, não. E ainda trabalho sábado e domingo fazendo faxina para fora, porque eu tenho um apartamento que eu comprei, que eu preciso pagar, porque eu dei um de graça para o meu ex-marido quitado, e eu tenho que quitar outro, né, ele correr. Beijo, ele, beijo, Cíntia, fica com Deus.
3: Obrigada, querida. Beijo para você também.
1: Ela trabalha mais do que... Ela trabalha acho que o dobro até, coitada. E ela disse, olha, nunca morreu, não.
2: Exatamente, Eli. Eu também, como eu, além de ser advogado, eu sou empreendedor. Então, eu trabalho também, Eli. Não tenho um sábado, não tenho um domingo. Lógico que a gente para um dia para descansar, mas normalmente eu trabalho 10 horas por dia, trabalho 12 horas por dia. Estou aqui, firme e forte.
3: Pois é.
2: Enquanto uns pedem para reduzir, eu falo assim, o meu dia poder ter mais horas. Porque quanto mais eu trabalho, mais eu ganho.
3: Como dizia sua avó, né, Eli?
1: Minha avó...
3: Trabalho?
1: Ela fala assim, trabalho nunca matou ninguém. Minha avó sempre dizia assim. Então, ela pegava assim, vai trabalhar assim, porque trabalho nunca matou ninguém.
3: Até do jeito hoje você leva isso a sério, né?
1: Leva isso a sério,
3: claro, mesmo. Não quer nem folga, não quer férias, nada.
1: Até, tá aí. Aí deu uma hora que a gente morrer, né? Aí falaram um dia assim, né, que na hora que você estiver deitado, você nunca viu uma pessoa indo embora, dizer, ah, eu devia ter trabalhado mais, devia ter pensado mais nos problemas. Não, ah, eu devia ter folgado.
3: Descansado mais, descansado, devia ter viajado passeado mais, pensado na família mais, né, Eli?
1: Ai, minha nossa, bom, mas é isso aí, doutor. Tá aí. Qual o recado que o senhor deixa? Você tem mais uma pergunta
3: não,
1: a fazer?
3: Não,
1: tem mais alguém aí fazer alguma pergunta? Não? Então, doutor, eu queria que o senhor, olha, atendendo assim, o senhor que lida com muita gente, com muitos trabalhadores, quais são as questões que o senhor diria para nós termos cuidado? O que que os trabalhadores precisam pensar? A princípio, parece maravilhoso. 6x1 acabou, agora é 5x2. Mas é isso mesmo? As pessoas têm que esperar que tudo seja lindo, maravilhoso, doutor?
2: Não, ele não vai ser lindo e não vai ser maravilhoso, infelizmente. Muitas pessoas estão ansiando para que a redução da jornada de trabalho ocorra, mas não vai ser esse mar de rosas. Pelo contrário, ele, a inflação vai... A tendência é aumentar, o poder de compra vai diminuir, porque, como eu falei, uma vez que a empresa não produz a mesma carga de trabalho, a quantidade de serviço ou produto que ela fabrica, a produção dela vai continuar a mesma, não vai continuar a mesma, e vai ter um custo maior, porque a carga tributária que deveria ter sido pensada neste momento para reduzir a jornada de trabalho e também dar uns incentivos para a redução da carga tributária não foi feita. Então o poder de compra do trabalhador vai diminuir. Esse é um ponto que eles não estão frisando, porque isso é uma pauta muito ideológica e partidária, política. Não está pensando realmente no trabalhador. Infelizmente, nesse momento, não. Então o poder de compra do trabalhador vai reduzir, porque a empresa vai passar aquele custo que ela está tendo para a linha de produção dela, que vai agregar no produto. Quando você for fazer a aquisição do produto, o seu poder de compra vai diminuir, porque aquele produto aumentou o valor. Sem falar nos pequenos comércios que vão fechar ele.
3: Com certeza,
2: porque um empresário que tem ali é ele, mais um funcionário, como que ele vai ficar 2 dias fechado sem aquele trabalhador? Vai fechar.
3: Bom, muitas coisas.
1: Tá aí,
3: doutor. Então,
1: bom, a gente quer... Alguma coisa mais que alguém queira falar aí? O Flávio Rangel?
5: Não, eu queria perguntar para o doutor que... Se o fundo de garantia corre o risco de ser extinto, porque ninguém vai aguentar fazer essa carga tributária e vai chegar uma hora que não vai existir mais a CLT. Com isso, o fundo de garantia que é usado por exemplo, construções de casa, financiamento de construção, financiamento de estradas, então não vai existir mais o fundo de garantia. Você acha que corre o risco do fundo de garantia ser extinto, doutor?
2: Sim, corre o risco do fundo de garantia.
1: Mas por que, doutor?
2: Por ausência de contribuição. Porque enquanto você é seletista, você recolhe 8% mensalmente para o fundo de garantia, em cima do salário que você recebe. Uma vez que eu já não sou mais seletista, que eu não trabalho mais como CLT, eu paro de contribuir com o fundo de garantia, não vai ter mais fundo de garantia ali, infelizmente.
1: Mas... não vai chegar a esse ponto.
3: Então acho que só
1: não
3: vai piorar, né?
1: Não vai chegar a esse ponto, não. Bom, vai ter que encontrar uma saída, né, doutor? Por isso aí não foi votado ainda, vai ser votado, quem sabe, depois das eleições, né? E aí, porque agora, antes da eleição, que era o objetivo, mas parece que não vai dar tempo, né?
2: Exatamente, eu acredito que não vai dar tempo para votar até sexta-feira agora, porque as eleições já é domingo, né? E nós temos que pensar que, antes de fazer essa votação no plenário, eles visem realmente se a nossa economia suportaria, porque o projeto ele foi feito em cima de países de primeiro mundo, mas eles esqueceram de falar que quando essa norma, essa ideia foi implantada na Alemanha, a Alemanha parou a sua produção porque ficou tudo muito caro, e migrou para a Ásia, porque a produção alemã agora era feita na Ásia, porque lá não tinha redução de tempo, era feita, era trabalho por hora lá. Então, como nós fizemos um projeto em cima de países de primeiro mundo, e nós não somos países de primeiro mundo, nós estamos aqui em um país subdesenvolvido, vai ser muito difícil para a nossa economia, infelizmente.
6: Ô, doutor, mas o fundo de garantia não é cláusula pétrea? Ele pode ser extinto?
2: Na verdade,
6: pela Constituição, ele é pétrea. Não poderia ser extinto, porque isso já rodou muito em um WhatsApp de senhorinhas falando que vai acabar o fundo de garantia, mas é uma cláusula pétrea, não é?
2: O fundo de garantia ele é devido pelo trabalhador que trabalha CLT. Quem recolhe a empresa é feito 8% do salário dele é recolhido. Uma vez que não existe registro CLT, ele não vai contribuir se ele for autônomo.
1: Quer dizer, ele continua existindo, vamos dizer assim, o fundo de garantia, porém não haverá contribuintes.
2: Exatamente.
1: Ou diminuirá bastante os contribuintes.
2: Exatamente, porque poucos vão ter empregados agora no CLT. Ele não vai extinguir a CLT, é Sim. fato. Entendeu? Nós estamos aqui desde 1948 com a CLT. Então não vai extinguir, mas vai reduzir muito, vai enxugar. Porque o empresário, ele não perde. Então, é mais fácil para ele contratar, por exemplo, um caixa supermercado que vai trabalhar agora 42 horas ou 40 horas para ele, ou é mais fácil ele contratar um robô que trabalha 24 horas para ele?
1: Tá certo.
3: Bom, então vamos pensar bem, doutor, né? E a gente quer agradecer ao doutor pela participação no nosso programa, por esclarecer esse assunto de uma forma simples, para que os nossos ouvintes, para que nós todos pudéssemos entender, né, doutor? Muito obrigada pela sua participação. Eu quero agradecer também ao Tiago, seu assessor, né, que está aqui com a gente. E gostaria que o senhor deixasse o seu contato aí na rede social.
2: Óbvio. Se vocês quiserem, tiver alguma dúvida, pode estar entrando em contato pelo direct no @bernardino.advogado. No TikTok pode ser através do @advogatinhando. Lá a gente tira muitas dúvidas, tá bom, Eli?
1: Então, repetindo, doutor?
2: @bernardino.advogado. No TikTok, @advogatinhando.
1: Ok. Então, aí, muito doutor. Obrigado, doutor.
3: Um abraço, viu? Até uma próxima, se Deus quiser.
1: Obrigado. E vamos, então, agora, mais do que nunca, se interessar por esse assunto, porque verdade. Isso acaba nos afetando diretamente.
3: De cara, assim, parece legal, né? Vou ficar 2 dias a mais em casa. Agora...
1: À primeira vista, sensacional, mas não sei se na prática mesmo, no dia a dia, as coisas vão rolar dessa maneira.
3: Obrigada, okay, Tiago. Tchau,
2: obrigado,
3: tchau. Viu?
2: Obrigado.
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10: Você que sai da região da Paulista em direção a Pinheiros, descendo a Rebouças, depois do Hospital das Clínicas, a partir da Capote Valente, o caminho está congestionado até Eusébio Matoso, pouco antes da ponte, pouquinho de paciência, apenas excesso de veículos. Entre a Brigadeira e a Avenida Paulista, a subida da Rebouças está congestionado, o caminho só melhora depois da Oscar Freire. Vale a pena o caminho pela Alameda Gabriel Monteiro da Silva Paralela. 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
9: 3:45. Muito bem, eu tenho aqui um depoimento, né? Mais um depoimento para você ouvir, para você prestar atenção. Você que está se sentindo aí no fundo do poço, você que está desanimado, você acha que não dá nada certo. Olha, esse depoimento começa assim. Não sei como começar, pois quando me deparei com um grande problema no meu relacionamento, senti-me completamente perdida e sem saber o que fazer. Meu marido estava me traindo com minha prima, uma pessoa próxima a mim, que fingia estar me ajudando com meu filho para ficar perto do meu marido. No começo, percebi que meu marido ficava incomodado com a presença dela. Ele chegou a comentar algumas vezes que ela não precisava ficar vindo em nossa casa para cuidar do menino. Mas eu precisava de ajuda, principalmente depois de ter retornado ao meu trabalho. Eu não tinha ninguém para conversar ou me orientar. Eu não tinha para quem recorrer. Foi então que decidi voltar para a espiritualidade, em busca de orientação e ajuda. Através da Rádio Capital, cheguei até a Patrícia Vidal, pois eu precisava de respostas, precisava entender o porquê de tudo aquilo que estava acontecendo. Com a ajuda da Patrícia, fui capaz de enxergar o problema como um todo, compreender minhas falhas, meus erros, também os do meu marido, e encontrar a força necessária para superar os obstáculos que surgiram no nosso caminho. A Patrícia me guiou nesse momento difícil, fazendo tudo o que era necessário para trazer minha vida de volta. Hoje, graças à ajuda espiritual que recebi da Patrícia, meu relacionamento se fortaleceu. Aprendi a tomar cuidado de quem colocamos dentro de nossa casa. A Patrícia não apenas me ajudou a resolver meus problemas amorosos, mas também fortaleceu meu espírito e minha fé. Sou grata, Patrícia, por ter sido uma fonte de luz e sabedoria em minhas dificuldades. É por isso que a gente está sempre dizendo aqui, procurem pela ajuda espiritual da Patrícia Vidente. Você não vai se arrepender, minha amiga. 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
9: Muito bem, agora é a hora de você ouvir aquele sucesso, a sua música preferida, você que mandou o seu áudio aqui para o nosso WhatsApp, né? Vamos saber agora qual foi a vencedora de hoje. Francisco Zanda, vamos lá, meu chefe, 4º lugar de hoje.
0: Melhor eu ir, Péricles.
9: Bem, essa é a música de número 4. A música de número 3.
0: Dois Tristes.
9: Dois Tristes.
0: Pessoas muito tristes.
9: Simone Mendes com Dois Tristes. E o 2º lugar, hein?
0: A vice é Baila Comigo, Rita Lee.

0: Jalim e Roberto de Carvalho. Então, quer dizer, né?
1: Só sobrou uma, né, chefe?
0: Qual a campeoníssima de hoje, chefe?
1: Samarina, Wilson Simonal.
0: Tá aí.
2: Grande, Wilson.
1: Sucesso.

0: seu programa Altos Papos.
1: A gente só volta em outubro agora, né, Eli?
0: Só em outubro, hein? Só em outubro nós vamos voltar.
1: Ele tá pensando um pouco.
0: Bom, Flávio Rangel, pega as suas coisas e vamos embora. A Bruna, você também. Francisco Zanda, Chicão, vamos nessa. Cíntia, vamos nós também.
1: Obrigada, Eli, por ter me dado a honra de ficar comigo até o final do programa, né?
0: Poxa, você fala assim, vou ficar todo dia. Mas aqui às vezes eu não posso.
1: É, tchau, tchau, bonitão Francisco Zanda, bonitão Flávio Rangel, comandante, bonitinha Bruna. Tchau, gente, até amanhã. Muito obrigada pelo carinho, pela companhia aqui na capital.
0: Rosino tá lá do
1: Rosino, outro lado. Rosino, tá lá, Rosino tá lá, o Luiz, estão todos lá do outro lado, né? É. Se preparando pra assumir já a mesa de som. É, tá todo mundo aí.
0: Todo mundo a postos, porque vem aí.
1: E também chegando ele, Vini Delacarte.
0: Vini Delacarte.
1: E Pedro Casagrande.
0: E Pedro Casagrande, no programa
1: Chega pra cá. Chega.

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0: 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O nosso capital com você, o nosso rádio com imagens. Falando direto aqui da região do Paraíso. Da Avenida Bernardino de Campos, número 490. A nossa rádio maravilhosa. A rádio, hein? A nossa rádio. E vamos juntos. Vamos juntos em mais uma tarde, dessa vez ensolarada, quente, quente demais. 30 graus neste exato momento para toda São Paulo. Em certos momentos, as nuvens fecharam o sol e depois ele voltou a brilhar aqui na nossa capital de São Paulo. Passando direto agora do Toda Tarde com Eli Correia e Cíntia, nós chegamos e ficamos juntos com vocês até as 18 horas desta quarta-feira. Racha a semana no meio, meu amor. Pode rachar, porque tá voando. Tá voando. É, meu velho, você acha que eu tô brincando? Não, não tô. Esse tempo ele tá voando. A gente, amanhã já é mês que vem. Amanhã já é outubro. Hoje é o último dia desse mês de setembro e aí ele só volta ano que vem. Só volta daqui 365 dias. É, meu povo, é só ano que vem. Então vamos lá, e com um sorriso no rosto, sempre alegria junto com vocês. A você que tá no trabalho, você que tá em casa, você que tá faxinando, tá costurando, quem sabe até mesmo está cozinhando. Ah, tome cuidado, viu, minha senhora? Atrás da geladeira sempre tem aquele pozinho que fica ali chato pra caramba. E aí você tem que arrastar e fica aquele rank, puxa e vai e sobe. Aí a senhora quer inventar de ir lá em cima na samambaia, subir nas escadas. Cuidado com a escada. Acidente doméstico, vamos evitar, meu bem, evita. Evita você que tá aí, já pegando as crianças na escola, tá voltando, independente de onde você estiver, em qualquer lugar e o que estiver fazendo, nós vamos juntos com você. Eu prometo que a gente não atrapalha, tá? Eu prometo que a gente é só a sua companhia. Pode colocar a gente no banco de trás. Pode deixar o banco do passageiro ali pra vovó, pro vovô, pras crianças, pra qualquer um. Tá bom? Um beijo! 4 horas e 7 minutos. O nosso time da capital também está por aqui. Pois bem, hoje vocês sabem que quarta-feira o nosso Vini ele não vem. E aí ele tem um café com benefícios. Vocês acompanham também lá no canal no YouTube. Mas eu fico com vocês até as 18 horas. Junto com ele, que na mesa de som leva esse som maravilhoso, Carlos Rosino. Na nossa produção, a nossa Tuli Simões. Na central técnica, ele, o abençoado, hein? A 34, depois 35, depois 36, vai ficando velho, Luiz Jesus. Na nossa central técnica, direção operacional da minha estrela que brilha, hein? Ai, como brilha, o nosso titio Amauri, o maior cantor desse planeta. Cheguei aqui, ele tava cantando aquela do Moacir Franco, né? Que depois foi regravada. É, minha cara, eu mudei minha cara. Sabe? Conhece essa, Rosina? Essa aí é boa. Tava aqui, ó, a milhão cantando. É o nosso diretor operacional. Direção artística de Vini Della Carte. E direção comercial do nosso Fábio Farias. Esse é o nosso time da capital, meu povo. Hoje já atingimos a máxima, tá? Pra toda São Paulo, já atingimos a máxima. 31 graus, apesar que tiveram lugares que chegou a 32, 33, relógios marcando 34. Tudo bem que de rua não é aquela certeza, né? Tem a questão do sensação térmica. Tem a questão da sensação térmica. Então você tem a temperatura, mas tá com uma sensação mais quente. É o que aconteceu aqui na nossa São Paulo, aqui na mais paulista das avenidas. Isso porque algumas regiões chegaram a 31, outras 32, mas a mínima, fato é indispensável, que foi 20 graus na parte da noite. Lembrando que neste momento 30 graus no nosso termômetro da capital. Lembrando que o sol hoje ele vai se pôr 6 horas e 5 minutos e ele vai nascer somente às 5h46. Olha, se a gente for pegar um programa de março, abril, eu provavelmente estaria falando que estava amanhecendo 6 horas e 17. Olha só, o sol está vindo mais cedo. 5 horas e 46 minutos ele vai nascer amanhã. Ou seja, tá começando a já as noites ficarem um pouquinho mais curtas. É? Tá começando já o verão. Estamos na primavera, é primavera, meu amor. E já chega o verão aqui pra aquecer. E eu estou com medo de fato. Se estamos com 32 graus na primavera, imagina no verão. É? É primavera? É primavera? É só alegria! É

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agora, meu amor. E nós seguimos juntos todos os meses, todos os dias, em qualquer estação, em qualquer ano, em qualquer planeta. A sua rádio se chama Capital. Essa é a sua rádio multiplataforma. Esse é o nosso Chega Pra Cá até às 18 horas. É isso aí, 4 horas e 11 minutos. Olha só, no ritmo, lembrando, hein, gente, hoje ainda tem o rodízio, já já eu passo pra vocês. Tem previsão do tempo, é só na alegria, desse jeito que a gente vai junto com você até o início da sua noite, essa última tarde desse mês de setembro. Hoje tem amor e sexo, e preste muita atenção. Você aí tem uma bonitinha mais nova em casa? Eu tô falando de geração Y, geração Z, geração Alpha. E parece que o amor tá mudando pra essas pessoas. Não sei, eu sou um exemplo, eu tô aqui pra falar. Mas também é claro que a Lela vai tirar as suas dúvidas. Às vezes você vê que o bonitinho em casa tá meio, né? O filhinho fala, ai, mas o que, que será que ele tá triste? Cadê as namoradinhas? Será que tá mudando? A mão tá crescendo pelo? O banheiro, o banho tá ficando mais demorado? Pode ser, não sei. Vamos falar sobre isso no nosso Amor e Sexo já já com a nossa Lela Monteiro. Tem muita música, notícia e informação. Então vamos rapidamente naquele clima de novela, Rosina. Naquele clima de novela, porque você sabe que nessa vida tudo passa. É, na vida tudo levanta. E no clima

0: Em clima de novela, Elas por Elas e The Fevers. Estamos só começando, hein, gente? Estamos só começando. Já já tem as efemérides também. Já já nossa Lela Monteiro no nosso Amor e Sexo. Mas, aliás, são 4 horas e 15 minutos. O nosso Reclame a Fest. E nós voltamos já já aqui no Chega Pra Cá.
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4h20 desta tarde de uma quarta-feira, a última deste mês de setembro. Esse é o nosso Chega Pra Cá. É, realmente, né? Hoje dia 30, marcando no seu calendário, tá perdido ainda. Amanhã já é virado mês. Tem, é difícil, mas vai ter gente, vai receber amanhã. Tem, vai. Tem gente recebe hoje, recebe adiantado, tem gente vai receber atrasado. Quinto dia útil vai ser só semana que vem. É, opa. E vai ter que se virar nos 30 aí, dá nó em pingo d'água. É, vai ser sexto dia útil, vai ser dia 6, mais ou menos. Mas é isso aí, meu povo, esse é o nosso Chega Pra Cá, nós vamos juntos. Lembrando, hoje ainda tem amor e sexo, hoje tem previsão do tempo, tem música, notícia, você fica junto conosco aqui no nosso Chega Pra Cá, daquele jeito que você já está acostumado. Já eu vou falar da USP, cara, olha que legal. Subiu e voltou ao grupo das 200 melhores universidades do mundo, cara. A gente tá falando da Universidade de São Paulo, então assim é nossa, é muito bacana, vamos destacar isso também. Preste atenção, você aí em casa, você acha que você come muito? Você acha que você come muito, às vezes? Também rechonchuda? É, o importante é comer certo. Agora, tem um cara que ele não come certo. Esse cara é um urso. Esse cara é o urso mais gordo do Alasca. Cara, sabe quanto que ele come de salmão por dia? 45 quilos. Tá, já eu também vou falar sobre isso com você. Coisa boa demais, ó. Trânsito aumentando na nossa São Paulo. Já também a gente tem o nosso giro por São Paulo. Também passo pra vocês. Mas hoje, neste dia de número 273, essa semana 40 que já vai caminhando. E aí já, obviamente, amanhã tem a virada desse mês. Mas só semana que vem que vira a semana. Vamos às celebrações? Hoje sempre tenho que celebrar. Celebrar tudo. Celebrar a saúde, celebrar a alegria. E tem também as celebrações do dia. Efemérides no ar. Olha aí que bacana. Vamos aí. Isso aí. Ritmo. Gosto de ritmo. O VU lá em cima, hein? O VU lá em cima, hein? Parece um para-brisa o VU, hein? Ó, só bate pra um lado. É isso aí. Vamos aí, gente. Ó, hoje é um dia muito bacana. Ó, caiu em desuso. Desuso ficou feio, né? Vou usar o português correto. Não vou usar o meu paulistês aqui. Em desuso. Desuso é muito, né? O I não é E não é I. E aí quando a gente chega aqui e fala pra você, vai entender igual. Mas não fica mais fonético? Olha aqui, ó. Desuso. Caiu em desuso. Banca de jornal. E hoje é dia do jornaleiro. Hoje é dia do jornaleiro, não é jornalista. Né? É importante. Tá ali perto, né? Porque querendo ou não, o cara vai vender a notícia. Qual que é a notícia? Um jornal. Né? Entendeu? Tem a banca e tem a bancada. A bancada é de jornalista, a banca é a de jornal, que tem o jornaleiro, que é o cara, é a profissão que vende. Gostou dessa forma de pensamento? É isso aí. E aí, hoje, a gente vai. Tem muita gente que já tá se adaptando, aí começa a vender bola de futebol, começa a vender não só revista. Hoje na banca virou um negócio, virou um shopping pequeno. É um shoppingzinho. Aí você compra figurinha na época da Copa do Mundo, ficou um baita negócio. Aí você chega lá, que isso? É gato brigando? Não é. Ah, é sim. Aí, ó. Aí tem lá o jornal. Quem que é? Entendeu? É isso aí. Ó, presta atenção. É muito difícil alguém pegar e ler, né, o jornal hoje. Pega tudo pela internet, mas tá lá, cara. A gente tem uma aqui do lado da nossa rádio aqui, a banquinha de jornal. Então assim, hoje é dia do jornaleiro, esses caras que por muito tempo eram os responsáveis por ter informação. Tem uma banca na Praça da República, cara, que era de um italiano. Ou é de um italiano.

é de um italiano. Cara, chegou uma época que ele recebia jornal, década de 80, década de 90, de mais de 17 países. Todo dia, toda semana. A gente tá acostumado aqui com tantos jornais, né, que vão passando e tal. Imagina você ter lá a notícia da Itália direto, que não tinha internet, pô. Vocês sabem muito bem. Assim, parabéns pra essa profissão que é muito bacana. O jornaleiro tem que ser o dono da banca ou não é. Tá lá, tá sempre... Tem que se renovar, a grande realidade é essa. É uma profissão que precisa se renovar. Quantas não fecharam? Quantas não tem nem mais o que fazer? E aí falaram, pô, não, ninguém compra mais revista, ninguém, mas tem muita banca ainda aberta, cara. O meu Tatuapé ali, Jesus Cristo, tem um monte, tem um monte. Hoje, dia nacional do jornaleiro. Hoje também dia mundial do tradutor. Hoje é dia mundial do tradutor, cara. Então, dia internacional da tradução, os dois vão juntos. Sabe quando você compra um livro de um outro escritor? Alguém teve que traduzi-lo. Alguém tem que fazer essa tradução. E aí a gente sabe que não é fácil, né? Você tem que ser fluente naquele idioma. Imagina pegar, traduzir em árabe. Ou em alemão. Em alemão. Sabe como fala obrigado em alemão? É danke. É danke. É, não tem biquinho. Não tem. Francês é tem merci. Je ne parle pas français. Aí você faz o biquinho. E os caras, eles têm que também saber ser fluente, completamente fluente. Hoje, então, parabéns para essa outra profissão maravilhosa, que são os tradutores, que sem eles, vamos ser honestos, a gente não ia saber nada de outros lugares. Nada, nada, nada. A gente só ia ter a nossa cultura. Não ia ter nada de fora. Então precisa muito desses caras. Hoje é dia internacional do podcast. Coisa que pegou febre, tá na internet. Legal, muito bacana, mas é importante lembrar que podcast não é rádio. Tem gente que fala, não, qual que é a diferença de um rádio para um podcast? Tem muita diferença. Tem muita diferença. Podcast depende, você pode ter um assunto e tal, tal. O rádio não, o rádio tá no dia a dia, o rádio tá na hora. O rádio é notícia, o rádio é música, o rádio é brincadeira, o rádio é tom, o rádio é voz, o rádio é informação. Que não é o que acontece no podcast. A grande realidade é essa. Tem muita diferença. Tem muita diferença. Tem gente que fala, ai, mas não tem um microfone. Ai, mas... Desculpa. Ignorância. Sou honesto. Uma coisa tem nada a ver com a outra. Podem ser parecidos. Podem ser parecidos. Mas, ó, a cueca e a calça estão bem próximas ali. Você sabe de onde. E um não tem nada a ver com o outro. Entendeu? Vocês me entenderam. Vocês me entenderam muito bem. Entendeu? O zíper, sabe? Vocês me entenderam. Hoje dia, então, também internacional do podcast. É isso aí. Hoje é um dia muito importante, principalmente para os católicos, eu, inclusive. Hoje é dia da Bíblia, né? A Bíblia nada mais é do que a palavra de Deus, que até fazendo uma conexão com o dia do tradutor, precisou de alguém para traduzir, né? E esse negócio tão sagrado que a gente leva por todos os lugares, que a gente cita, que a gente fala, pra nós que somos católicos, hoje, esse dia 30 de setembro, ele é muito importante, nada mais é do que a palavra, né? A palavra do Pai, a palavra do Criador. Então, hoje eu não vou chegar e falar, olha, chegue e leia a Bíblia completa, leia a Bíblia completa, leia... Cara, tenha fé. Hoje, no dia da Bíblia, lembrando, tá virando o mês de outubro, tá vindo o dia de Nossa Senhora Aparecida. Então, assim... hoje é mais um dia que a gente tem que continuar agradecendo, que a gente tem que continuar fazendo as nossas orações, dobrar nosso joelhinho, né? Dobrar nosso joelhinho, que é muito importante. É o principal, agradecer. E claro, você ter o contato com a palavra divina, que é isso que é mais maravilhoso. Olha, um negócio que foi escrito há mais de 2000 anos atrás, e às vezes parece tão atual, né? Parece tão atual. Até porque o homem criou tudo, né? Então ele sabe o caminhar das coisas. Ele que fez. Ele que mudou. Ele que faz. E aí tem gente pedindo pro homem que tá preocupado com tanta coisa há mais de 2000 anos, há mais de 3000 anos, sei lá. Ai, meu Deus, me ajuda, porque eu não sei em quem eu voto. Para, né? Pelo amor de Deus, isso aí... Deus tem problemas muito maiores. Deus tem problemas muito maiores no nosso planeta. Mas hoje é dia de celebrar a palavra dele. É nada mais do que isso, celebrar a palavra dele. Hoje também é dia da secretária.
Alô! A todas as secretárias do nosso planeta Terra! E pra você então, secretário, secretária... esse homem, ele chegou... É catalão, né? Esse homem de catalão, ele chegou e falou... Ô moça, eu tô com medo. Mas você tá com medo de quê? Não, eu tô com medo. Vai que... E como assim? Como assim? E ele é simplesmente o homem... mais amado do Brasil, porque vem chegando ele para celebrar esse dia, o dia da secretária, Amado Batista. Ah, o mais amado. Oh, meu amor, calma, uma coisa não tem nada a ver com a outra. O Amado, explica, toma cuidado e explica bem para sua secretária. Ela

0: Calma, amado, calma. Calma, é só a secretária, né? Hoje, dia de celebrar a todas as secretárias. Ai, ai, hein? Seu amado Batista, um grande abraço pro homem mais amado do Brasil. 4 horas e 33 minutos. Olha, nossa parada é rápida e na volta a gente tem um amor e sexo com a nossa Lela Monteiro. Mas antes, tem o trânsito com Giba, porque olha, preste atenção, hoje placas finais 5 e 6 não podem circular a partir das 5 horas 26 minutos. Se programe aí, hein? Até as 8 horas dessa noite, placas finais 5 e 6 não podem circular pelo centro expandido de São Paulo. Então, com a informação direto das ruas, fala Giba, ele que está na nossa viatura de frequência modulada da capital.
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3: Comecinho da Anchieta no Sacomã tem congestionamento da saída das juntas provisórias até a aproximação a professor Vilalva Júnior. Um trecho curto, excesso de veículos, com paciência dá para seguir a partir do quilômetro 10. A Anchieta vai bem em direção a São Bernardo e em direção ao litoral. Rodovia dos Imigrantes, também boas condições na saída de São Paulo em direção à Baixada Santista. Do litoral para a capital, sistema Anchieta Imigrantes com pouco movimento. Lembrando que chegando à capital, logo mais, hoje quarta-feira, no centro expandido, tem rodízio para carros com placas finais 5 e 6. 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
5: Já com 20 para 5, popular, 4 horas e 40 minutos, pelo nosso horário oficial de Brasília, esse é o nosso Chega Pra Cá, em AM 1040, no nosso FM 77,5, Capital, com você em qualquer lugar. A Capital é a sua rádio multiplataforma, e no nosso Chega Pra Cá, você sabe muito bem, hoje é quarta-feira, né? Quarta-feira, metade da semana, quarta-feira. Legal, muito bom, e vocês sabem que sempre tem a nossa doutora Lela Monteiro aqui no Amor e Sexo.

0: Muito boa tarde, muito bem-vinda mais uma vez, Lela.
1: Um prazer estar aqui, obrigada pelo carinho, pela confiança.
0: Gente que agradece.
1: Cumprimento em seu nome, Pedro, toda a equipe. Josino, Tuli, Vini, enfim.
0: Toda a nossa família aqui da nossa capital, que faz também, óbvio, para chegar até você, tem que passar. São uma série de coisas. Tem a galera do transmissor, tem a galera do sinal, tem a direção artística, tem todo mundo, obviamente,
1: aqui fazendo. Eu vou falar até o senhor que abre a porta para a gente entrar.
0: Claro!
1: Não é? Não é
0: nosso controlador de acesso.
1: Isso, exatamente. Então é uma equipe para funcionar, o pessoal da limpeza, do cafezinho, o tio Amauri, que sempre me oferece um café. Então é uma honra.
0: Olha, estar aqui. Eu falei aqui, quarta-feira tem?
1: Deveria ter.
0: Amor e sexo não chega pra cá, né?
1: Não só isso. Quarta-feira, quando eu era criança, era dia de feira.
0: Aí,
1: próxima à casa da minha mãe, tinha dia de comer pastel na feira.
0: Quarta-feira.
1: Mas eu acho que é dia de carimbar o passaporte pra quem tem namorado, quem tá ajuntado, pra não ficar só aquela pressão pro final de semana, né? Então já aproveita, dá os beijinhos com mais vontade, assistiu Amor e Sexo, deixa o companheiro no outro dia embora e você também embora. Falo que não existe sabedoria melhor do que a pessoa que sai de casa de saco vazio, né, assim, relaxado.
0: Como que é de saco vazio?
1: Exatamente, é. Sabe o que quer?
0: Não tá com o saco cheio, já, não tá estressado, tá de saco vazio, né?
1: É a pessoa que sai de saco vazio, sai de boa, deixa o outro que tá cortando no trânsito passar na sua frente.
0: Tá beleza, não quer guerra com
1: ninguém. Não quer guerra com ninguém, escuta aquela chamada no trabalho e fala...
0: Tá tudo bem.
1: Tá tudo certo, vou melhorar.
0: Que Deus te abençoe, chefe. Tá tudo bem, tá tudo certo.
1: Então fica aí pra você que fica com onda, gente. Antes de sair para trabalhar, dá uma sapecada ali, nem se for uma rapidinha, porque sabedoria de avó é essa. Só vá trabalhar de saco vazio.
0: Olha, Lela, a gente não vai falar se tem, se quarta-feira tem pastel, tem caldo de cana.
1: Caldo de cana também é bom, né?
0: Também caldo de cana.
1: Traz uma energia.
0: Caldo de cana, cana de açúcar, viu, gente? Cana de açúcar, que é bom na feira, bom demais. Mas hoje a gente vai falar de outras gerações, né? Hoje a gente vai falar de um... Eu posso falar que é uma ligação, né? Cada um tem a sua geração, cada um tem o seu momento, cada um tem a sua vivência e a sua época. A gente tem a geração Y, a gente tem a geração Z, a gente tem a geração alfa, né, também. E, independente disso, está mudando. Uhum. O que muda? A forma de falar, as gírias, as roupas e também a forma de amar. Cada um tinha um jeito. Lela, na sua época era diferente. Na época do Rosino, as moças se encontravam... no ponto, às vezes, da charrete que passava. O Rosino é do começo de São Paulo. 1936.
1: Rosino também não é assim, né?
0: 1936, o Rosino com a sua bela cartola. Boa tarde, bela dama. Gostaria de saber, entendeu?
1: Se, mas eu achava tão elegante isso. Boa então, tarde, sua bela dama.
0: Então, entendeu? Mas isso aí é muito antigo. É muito antigo. Aí tem a passagem, a época do Rosino fica pra trás, fica muito pra trás. Aí tem a galera da década de 80. Tem a galera de 80, a década de 90, o pessoal que vai crescendo. Exatamente, os carnavais até que chegou hoje. Hoje parece que a forma de amor, ela tem que ser mostrada. Ela tem que ser exibida. E exibida onde? Onde se vê. Onde que se vê?
1: Nos stories do Instagram?
0: Stories, Instagram,
1: tem que
0: Facebook.
1: Ser marcado e compartilhado?
0: Exatamente, senão parece
1: e
0: que não há amor.
1: O status está lá, status comprometido, se é casado com a aliancinha ali.
0: Exatamente. Agora vamos falar dessa... Primeiro vamos começar dessa geração mais nova. Virou isso mesmo? Precisa da rede social? Precisa estar nela para estar amando?
1: Claro que não, né? É lamentável a pessoa ter que... É igual cachorro, né? Mijar no poste, né? Pra marcar o seu território,
0: não
1: né? É lamentável isso, é lamentável esse controle. Às vezes, atendo casal que a mulher vem reclamando, falando, olha, eu preciso ligar o celular pra falar que estou na academia, ou o contrário também, né? A mulher liga pro companheiro pra saber se ele está mesmo no futebol, no happy hour da empresa. Isso é uma total falta de respeito, de insegurança, de invasão de privacidade, de excesso de controle. Eu acho que... não pode ser desse jeito, não. Acho que a gente tem que estar numa relação aberta. E acho que tem uma confusão, sim, do que fala, o que é amor, do que é a insegurança da pessoa.
0: Era isso que eu ia falar de insegurança. Eu sou da geração mais nova, né? Eu vejo muitos amigos meus, vejo muitas pessoas próximas. Às vezes você vê, você tá num bar, você tá num restaurante, você tá numa festa, alguma coisa. E é uma insegurança arrebentante, que não tem, né? Mas o pessoal mais novo. É. Você tem que, às vezes, pedir pro amigo que é mais arrojado, conversar, falar, oh, vai lá, tenta conversar com a menina lá, se ela gostou de mim, porque tudo começa com a aparência, né? Mas perdeu a coragem? Tá faltando essa história da conquista? Virou uma coisa mais, sabe, superficial?
1: Eu acho que sim, acho que as pessoas estão com tanto medo de relacionar que preferem pelo aplicativo, né? Faz aquela descrição no aplicativo, coloca as melhores fotos.
0: Porque no aplicativo
1: fotos.
0: É importante a foto.
1: Exatamente.
0: Depois você vai ver quantos fotos. Anos tem, onde que mora.
1: Exatamente. E aí, é uma enganação aquilo, né? Porque às vezes é a foto mais retocada, você mais feliz, encontra a pessoa na vida real, a pessoa é uma chata, a pessoa já tá 10 anos mais velha que aquela foto, né? É foto só de rosto, quando vai...
0: Foto editada na inteligência artificial.
1: É, aí quando você vai pra praia com a pessoa, fala, senhor, né?
0: Era... Cadê aquela barriguinha tanquinho?
1: É isso aí.
0: É só tinha pra foto, né?
1: Exatamente, não, isso foi alguns anos atrás, né?
0: Essa época eu tinha 23, quantos anos você tá hoje? 44.
1: Exatamente, antes do meu segundo divórcio.
0: Exatamente. Mas olha lá, hoje ficou... mais difícil construir uma relação? Tanto a gente pode colocar nessa pergunta para as pessoas que também já são mais experientes e estão solteiras, mas ainda em busca, né? Sempre abertas a conhecer novas pessoas. Sim. Quanto para as pessoas mais novas, tá mais difícil você construir um vínculo, tá mais difícil você ter respeito. Hoje eu posso falar, tem muita gente que não tem respeito pelo pai e pela mãe, quem dirá pela pessoa que está do lado.
1: Eu acredito sim. Eu acho que hoje em dia está mais difícil porque as pessoas não estão verdadeiras nem com elas, né? Então, assim, elas se projetam do jeito que não são e querem também algo idealizado do jeito que não estão encontrando, né? Então, está mais difícil porque as pessoas querem um ideal que não consegue se sustentar. E falando nisso, Pedro, eu vejo que a maioria hoje em dia não consegue mais flertar na rua, nem sabe às vezes o que é flertar, acha que tudo é tudo assédio, e na verdade assédio é quando você troca um olhar e o outro não retribui e você insiste. Agora paquera, eu te olho, você me olha e a gente continua nesse olhar, aí é sinal verde para os dois começarem uma conversa, enfim, uma troca de telefone, mas as pessoas estão, acho que destreinadas e com muito medo de serem rejeitadas.
0: A gente não tocou a secretária. Tudo bem que era um ambiente de trabalho, tá? São situações completamente diferentes. Mas às vezes pra acontecer isso, cara... E isso eu tô falando de gente solteira, sim, tá, sim, gente? Sim. Calma, gente solteira. Aí tá lá no trabalho, tá lá em outro lugar, tá lá na festa, aí você chega, olha a pessoa, te olha, aí tem aquele sorriso, tem aquela arte da conquista. Sim. E às vezes pode até passar por isso. E aí você chega, você vai pra uma rede social, você conversa com a pessoa e parece que... Do nada. Enquanto vocês estão conversando, parece que tá tudo maravilhoso. Ela some. Ela não responde. Ela não fala mais nada. Você parece, sabe, aquele negocinho de oxigenação do hospital, que ele fica pi, pi, pi, pi. E parece que uma hora ele vai fazer... Tsi, sumiu. Morreu. Arlindo Orlando, volte, né? Mais ou menos nesse... E a pessoa não desaparece.
1: Isso aí. Você sabe que eu escuto pessoas no dia a dia falando assim, né? Então a pessoa vinha numa toada de 30 mensagens pro dia, aí de repente tem um encontro mais caliente num próximo encontro, e depois, infelizmente, o que eu escuto mais são das mulheres dizendo que depois que teve lá, além do primeiro beijo, a pessoa, em vez de 30 mensagens num dia, é 3 mensagens a cada uma semana. E aí fala, o que aconteceu? Né? Então, tem essa aflição, essa ansiedade, né? Por que mudou? E tem também aquela falta de falar direto, né? Poxa, o que aconteceu com você? Aconteceu alguma coisa? Perdi alguma coisa da conversa? A gente conversava tanto? Então, isso tem gerado relações de muita cobrança, de muita ansiedade, de muita insegurança. Hoje em dia, eu escuto, e aí mais uma vez das mulheres ainda, que não sabem se estão namorando, se estão ficando. Estão ficando
0: se
1: há 6 meses.
0: Se é um
1: meses.
0: Ficante Pro Max Premium, que agora o pessoal tá assim, o pessoal da minha idade. Fala, não, mas o que ele é? Ele é meu ficante Pro Max Premium.
1: É um ficante tá. sério.
0: Não, é mais do que isso. Tá bom, mas o que, que você faz? Não, às vezes a gente sai e ficamos juntos à noite. Tá bom, mas e o outro? Não, esse aqui é meu ficante Pro. Aí você fala, tá, e qual que é a diferença do próprio Pro Max Premium? É não, porque esse aqui a gente sai dorme. Pra jantar.
1: É, um dorme, um fica um pouco mais e vai pra sua casa, e o outro só janta, e um outro talvez toma café à tarde.
0: É, aí tá bom, mas, é não, mas agora esse aqui, ele é meu ficante. Mas aí qual que é a diferença? Não, às vezes a gente vai no shopping. Às vezes a gente vai no shopping, a gente toma um sorvete, dá um beijinho aqui, um beijinho ali, depois a gente vai pra casa. Eu falei, caraca, cara, qual que é... Sabe, né? Não tem diferença.
1: Haja tempo, né? Haja conversa, meu Deus.
0: Cara, eu não tenho tempo, às vezes, pra tomar uma cerveja no final de semana. Imagina tomar dor de cabeça dessa.
1: Mas aí a gente mostra mais ainda uma insegurança. E a pessoa se perde nisso. Então a pessoa ela vai lá girando vários pratinhos, conversando com várias pessoas. E aí fala, não, mas eu não vou deixar de falar com o ciclano ou com a beltrana. Porque vai que não dá certo, eu já tenho esse engatilhado aí. Então o que estava um pouco além, se desentende, o que estava abaixo já sobe o patamar. Eu acho isso lamentável, isso é uma falta de comunicação, uma falta de honestidade consigo próprio, né? Então, assim, se posiciona, porque antigamente o que era o namoro? Eu tô namorando pra conhecer. Hoje em dia, exato. Se fica pra saber se vai namorar.
0: E olhe lá.
1: E olhe lá.
0: E às vezes, quando você acha que tá indo, vai embora. Some.
1: A pessoa desaparece.
0: Exato.
1: Aí você fica até preocupado. Será que a pessoa morreu? Não chegou em casa?
0: Eu falei alguma coisa, né? Fica mais ou menos essa história.
1: Então, e gera mesmo... volto a falar, uma geração de pessoas inseguras e com medo de se relacionar e com uma grande ansiedade, isso gera uma doença mental, sim, por essa não clareza no relacionar-se, né? Essa coisa meio confusa, né? E aí tem uma pergunta que eu acho que é importante para quem está nos ouvindo, né? Por que você aceita ficar nesse lugar que não te leva a nada, né? Se posicione.
0: Olha, são 4 horas e 53 minutos, a nossa parada é bem rápida aqui no nosso Amor e Sexo e voltamos já já, ainda falando desse assunto. O moço sumiu? A mocinha? Calma, a gente vai continuar falando sobre isso, pra você saber também o que fazer nessa situação, que calma, tudo nessa vida tem jeito. A nossa parada é rápida e voltamos já já.
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4: De volta na capital, da região central até o aeroporto de Congonhas, você que tem voo marcado, o corredor tá congestionado a partir do Paraíso, viaduto Santa Generosa na 23. Excesso de veículos até o acesso à Avenida Washington Luiz. Dá para encarar, mas está melhor entre o centro e o aeroporto. Caminho pelo corredor Liberdade, Vergueiro, Domingos de Moraes e Jabaquara. Entre o aeroporto e a ligação Leste-Oeste, Moreira Guimarães, Rubem Berta e 23 de maio com pouco movimento. Tá valendo no centro expandido das 5 às 8, hoje quarta, rodízio para carros com placas finais 5 e 6. 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

0: 4h59 aqui no nosso Chega Pra Cá, na nossa Rádio Capital. Quarta-feira, dia de amor e sexo, está rolando. Estamos falando dessas novas gerações. Talvez, quem sabe, você que é de uma geração mais passada, mas está se envolvendo, não é, com uma geração mais nova. Tem gente que chama de mucilon, tem gente que fala, tô pegando zero quilômetro, né? Depende, cada um. E cada um tem seu jeito, tem o seu estilo, e cada época tem a sua época, né? Tem a sua forma. E agora, lembrando, tem o nosso WhatsApp, você envia a sua pergunta. 11 98334-5777.
1: Boa tarde, pessoal da Rádio Capital.
0: Boa tarde. Silene
1: de Tupã.
0: Alô.
1: Sobre o que o Pedro e a Lela tá dizendo, o cachorro mijar no poste para poder marcar, para poder dizer que é seu.
0: Sim.
1: Eu acho tudo isso também uma falta de respeito. Eu, logo no começo, quando eu casei, meu marido, eu tinha que falar pro meu marido que eu cheguei no serviço, no orelhão que tinha em frente o meu serviço, na hora que eu tô indo embora. Eu tinha que avisar para ele também que eu estava indo embora. Ele falava que era cuidado, porque em São Paulo é um lugar muito perigoso. Aí aquilo foi me enchendo, gente. Foi me enchendo. E eu falei para ele, chega, para.
2: Muito bom.
1: Eu vi que aquilo era um controle. Ele estava me controlando, não cuidando de mim. Então, se quiser confiar em mim, vai ser desse jeito. Se não quiser... Cada um na sua. E eu tenho dó dessas meninas que deixam ser controlada por esses homens, sabe, machista, que não tem segurança em si mesmo. É muito triste. E esse negócio de Instagram também, redes sociais, é muito triste você ter que expor a sua vida. Triste demais, gente. A gente, essas pessoas não têm história para contar, porque tudo tá na rede social. Tudo, tudo, tudo, tudo. É triste. Eu não faço parte dessa geração e tenho muita dó dessa geração.
2: Perfeito.
0: Um beijo, muito obrigado pela sua mensagem. Ô, Lela, foi o que ela falou. Existe uma linha muito tênue, muito próxima entre controle e preocupação.
2: É isso aí. A gente fala que... Ah, é o que ela trouxe. Ah, São Paulo é uma cidade muito perigosa.
0: Tá.
2: Mas a pessoa vai todo dia pro trabalho, vai e volta, né? Meu filho chega de madrugada, hoje saiu antes das 6, e tem que confiar, não vou falar, ó, fulano, você tem que chegar lá e ligar, mandar mensagem pra sua mãe, eu volto, não, gente, que isso, então acho que tem, e isso em todas as esferas, né, na afetiva, eu acho que é pior ainda, olha, avisa quando você chegar em tal lugar, avisa quando estiver saindo, e eu acho que é muito antigo, sabe que o meu marido, ele fazia muito isso, olha, avisa quando você chegar, aí eu comecei a falar, se eu lembrar quando eu chegar, eu vou te avisar, senão você vai me ver no ar, senão você vai me ver eu chegando em casa, né, e pronto. Agora, se você tiver uma necessidade de falar comigo, me liga, e se eu puder atender, eu te atendo, né, eu acho que também tem o nosso posicionamento, mas a nossa ouvinte falou de uma forma muito sábia, Pedro, às vezes as meninas não querem se indispor, ou ainda gosta desse lugar, desse homem que... Falar, me manda uma mensagem para eu saber que você chegou, né? Você trouxe talvez até de um, né, um conhecido, um colega, que a namorada fala, olha, quando você chegar na sua casa, você me liga. Então, assim, também é um controle. Então, para saber que o rapaz chegou em casa cedo e ela já estando em casa, ou aquelas chamadas de vídeo que eu acho uma tristeza, meu Deus do céu.
0: Aí, né? Já não confia nada.
2: Deixa eu fazer uma chamada de vídeo, em outras palavras, né? Ah, pra eu ver você.
0: Deixa eu ver você.
2: Tô com saudade. Na verdade, a pessoa quer ver se a pessoa tá na casa sozinha.
0: Não, e detalhe. Ó, gente, estou na cama. Aí aparece na cozinha e fala, ué, você não falou que tava na cama?
2: Isso. Entendeu? Aí tem que mostrar o quarto, que está, né, a pessoa
0: vazio.
2: Sozinha. E se a pessoa quiser fazer, bota a pessoa embaixo da cama, né? Atrás da porta.
0: Só não tem jeito pra morte, né? Só não tem jeito pra morte. Então,
2: e parece, Pedro, que quanto mais insegura a pessoa é, mais ela vai levar. Porque parece que atrai, né?
0: Mas, assim, tem essa questão, São Paulo é muito perigosa. Sim, sim, São Paulo é muito perigosa. Eu acho, assim, importante em questão de horário. Saímos de madrugada, por exemplo. Vou chegar em casa 1h30. Me avisa quando você estiver em casa. Sim. Motorista de aplicativo, você às vezes não sabe se vai pegar um metrô, vai pegar um ônibus, aí já é aquele negócio.
2: Isso,
0: mas você pode conversar com a pessoa, tudo bem, questão de segurança, a gente sabe que mesmo assim é complicado. Sim. Você ficar digitando no celular em qualquer lugar, né? Tá difícil, uhum. Tá difícil. A turma do ombrinho, a turma do cotovelo tá aparecendo por tudo quanto é lugar. Nem no trânsito tem paz mais. Mas às vezes você tá conversando com a pessoa e passa. Ou você chegou na sua casa, vai fazer as suas coisas e fala, ó, me avisa quando você chegar. Esse eu acho a linha da preocupação. Questão de horário. Agora, que hora você saiu de casa? Ah, mas você já chegou? Não, ainda não chegou. Aí você fala, peraí, então você tá me controlando. Você não tá preocupado, você não quer saber se eu já cheguei, se tá tudo bem, se tá tudo seguro. Você só quer colocar a sua regra na minha vida.
2: Eu acho que tem um limite tênue aí. Eu já ouvi de casais falando isso, comecei a lembrar de muitas histórias, né? Eu lembro de um casal que eu atendo, que a esposa foi viajar com a irmã e com as amigas, e aí o marido queria ligar toda noite, tinha uma diferença de fuso, e aí fica difícil, né, porque às vezes é um fuso, né, maior, a pessoa, se ela tá dormindo com as colegas ali no quarto, ter que sair para atender o telefone, né, talvez mandar uma mensagem de texto e falar, olha, tô viajando, né,
0: não dá,
2: o avião chegou, então cruzei o Atlântico, o avião chegou, olha, chegamos bem. E pronto, não precisa toda hora estar falando, não está viajando junto, vai ficar mais distante, vai, ou vai junto, ou espera, a pessoa se ocupa. Eu acho que tem sempre, mesmo quando tem essa coisa do cuidado, eu fiquei sozinho, sozinha, sinto saudade, vai sentir saudade mesmo, quem foi vai se divertir. E vai esquecer muitas vezes da outra pessoa, porque essa é a proposta mesmo, é se divertir. E quem ficar tem que segurar a onda e quando voltar, né? Então, assim, se ocupa de outras coisas. Vai estudar, vai mais pra academia, vai dormir, enfim. E se os dois combinaram que cada um vai viajar pra um lado, mas eu acho que ainda, Pedro, é um tema pra gente conversar muito. Porque tem muita fala que é de preocupação, que no fundo, sim, fala de controle e fala de insegurança.
0: Realmente acaba complicando os casais de modo geral, né? Porque por ser tão próximo, aonde é controle? Tá bom, não. Nossa, ele é muito preocupado comigo. Ah, é? Mas, assim, o que que ele faz? Não, ele pergunta que horas que eu saí de casa, que horas eu levantei, o que que eu fiz, quanto tempo eu fiquei na academia. Você fala, opa.
2: Peraí,
0: então é mais fácil, não é nem casar, né? Até pessoa casada você vai chegar e falar, peraí.
2: E a pessoa quer saber
0: como foi. Por que de noite você não me pergunta?
2: A pessoa quer saber como foi seu dia, mas também não fala direito como foi o dia dela.
0: Exatamente.
2: Né? Então é mais cruzada. Tendencioso por um lado. Falar de relacionamento é um tema muito complexo, muito amplo e talvez não exista uma regra, mas eu acho que tem um alerta para falar para nossas ouvintes, o quanto que as pessoas, e isso é uma coisa que todo mundo sente, a gente sente uma intuição mesmo quando que, peraí, foi além. Até aqui foi ok, olha, cheguei bem. Mas quando que a pessoa começa nessas perguntas, toda vez que você sai, que a pessoa não tá com você, precisa sinalizar, né? Eu acho que precisa dar um corte e falar, olha, peraí. Às vezes cabe, às vezes não cabe. Às vezes eu vou te responder e às vezes eu não vou te responder. Não te responder não é porque eu tô te traindo, envolvido com outra pessoa. Às vezes eu tô com amigos mesmo. Às vezes eu tô trabalhando e às vezes não vou poder te dar atenção, né? Então, assim, é que o outro, Pedro, às vezes quer ser sempre o maior centro de atenção. E isso não é possível na humanidade. No momento do apaixonamento, parece que mas daqui a pouco já não é mais.
0: O planeta até tudo gira em torno
2: da
0: de
2: pessoa.
0: Você,
2: isso, né? É uma grande mentira que se conta, né? Fala, nossa, você é a minha vida. Que mentira. A gente não é vida de ninguém. Se a gente cuidar...
0: Se você não vivo.
2: Se a gente cuidar bem da própria vida, talvez a gente possa amar o outro melhor. Porque a pessoa que só se ocupa com o outro é uma chata. É uma pessoa pegajosa. É uma pessoa cheia de medos. E quando a pessoa ela é constituída... ela deixa o outro livre. E quanto mais livre a gente fica, mais a gente quer voltar para a pessoa. É o contrário do que se imagina do controle.
0: Às vezes a gente quer, né? Eu tô solto demais, preciso de alguma coisa me prendendo. Parece que pede, né?
2: Exatamente. A pessoa que tá muito de boa fala, não, deixa eu dar uma atenção ali, porque eu acho que tô muito ausente. E quando o outro fica marcando demais o território, aí você tem vontade de voar.
0: Olha, são 5 horas e já 9 minutos aqui para o nosso horário de Brasília. Ô Lela, quero te agradecer mais uma vez, mais uma quarta-feira junto conosco. Semana que vem você volta, mas antes eu quero as redes sociais para passar para todo mundo que ainda não te segue seguir e também o número do consultório.
2: Vamos lá. É lá pelo Instagram, Lela com você ou Lela Monteiro, igual aqui da rádio, toda quarta-feira ao vivo aqui lá no Instagram, Lela Monteiro te falei, ou Lela com você, mas lá no YouTube é Lela Monteiro, toda quarta-feira aqui, e o WhatsApp que é o 11 917 17 0405, 917 17 0405.
0: 917-170405 é o WhatsApp da Lela, que você pode mandar a sua mensagem para ela e também nas redes sociais. Lela, tem o YouTube, que é Lela, Lela, Lela Monteiro. Lela Monteiro. Lela Monteiro. É. Lela Monteiro, Lela com você, você encontra a nossa doutora Lela em qualquer lugar.
2: Coloca o Google que vai aparecer, acho que não tem outro homônimo, graças a Deus.
0: É a única, e Lela com H, viu, isso, gente? Lela com H no
2: porque
0: final.
2: Porque Lela com H é abençoada. É verdade?
0: É
2: quando
0: claro.
2: Quando a gente colocou isso, falei, bom, é desse jeito, fica com H, porque o H era o mais...
0: É o famoso assim será.
2: Exatamente, amém.
0: E todas as quartas-feiras aqui, no Amor e Sexo, no nosso Chega Pra Cá. Lela, ótimo continuar de semana, nos encontramos obrigada. Na semana que vem. Até mês que vem, né?
2: Até mês que vem, amanhã já é outubro, gente. Um beijo, fiquem bem.
0: Essa é a nossa doutora Lela Monteiro, no Amor e Sexo.

Beleza, 5 horas e 11 minutos depois da nossa Lela Monteiro. Tchau, Lela, ótima semana. Até semana que vem. No nosso Chega Pra Cá, nós vamos juntos com vocês, hein? 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Essa é a sua rádio multiplataforma até as 18 horas aqui na nossa capital. Lembrando, hein? Rodízio já está no ar, 5 horas e 11 minutos, 30 graus pra toda a nossa São Paulo, cidade ensolarada, cidade abençoada, que por falar em bênção, hoje também é o dia da Bíblia, mas quem vai fazer uma reza especial? A nossa saudosa Rita Lee, a nossa beata, a nossa freira, com reza. Eu não sei o que fizeram pra essa mulher, mas ela tá pedindo afastamento.

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5h18 aqui no nosso Chega Pra Cá. Essa é a sua rádio multiplataforma e nós vamos juntos aqui no Chega. Vamos dar um giro por São Paulo? Vamos girar por São Paulo? Já começou o horário de pico, você sabe muito bem. Já tá saindo do seu trabalho, e aí? Vai direto pra casa? Não vai. Hoje quarta-feira é dia de ir direto pra casa, então toma cuidado. Olha, preste muita atenção, mas principalmente vamos destacar o trânsito por aqui. E quem cede a informação é a Companhia de Engenharia de Tráfego, a popular CET ou CET, como diria aí os cariocas. Hoje, marcando aqui, ó, para a região norte, 88 quilômetros de lentidão, ou seja, até que mais pesado. Região oeste, já mais equilibrado. Lembrando, lugar do estádio do Palmeiras, não temos campeonato brasileiro, ainda estamos em data FIFA. Tá tudo certo, tá tudo em ordem, ou seja, só para a outra semana que teremos a volta do Brasileirão, ou seja, o trânsito nas regiões, por exemplo, Zona Leste, onde temos em Itaquera o estádio do Corinthians, também Zona Sul, onde temos o estádio do Morumbi, Zona Oeste, onde temos o estádio do Palmeiras, seguem ainda com o trânsito mais tranquilo, sem nada de futebol para hoje, hein? Ei, torcedor, o coração fica dilacerado. Região Oeste, 148 quilômetros de lentidão. Centro com 54, região leste marcando aqui 107, já elevado, lembrando que ainda

linha 8, diamante da mesma forma, 9, esmeralda, 10, turquesa, 11, coral, 12, safira, 13, jade e 15, prata. Prestou atenção? Pode você já se dirigir aí, quem puder. Tá tudo tranquilo, tudo rolando normal. Agora, linha 17, ouro, a partir de hoje, que já informamos ontem e hoje já começa neste dia 30 de setembro a operação transitória, ou seja, operação que agora vai das 6 da manhã até as 10 horas da noite, de segunda a sábado, para a linha 17 ouro, para a nossa São Paulo. Então você aí que precisa caminhar com ela, caminhar não, né? Você que vai pegando e obviamente vai precisar voltar para sua casa, lembrando que ela passa em algumas regiões, e de fato muito importante, Morumbi, Chucri Zaidan, Vila Cordeiro, Campo Belo, Vereador José Diniz, Brooklyn Paulista, Aeroporto de Congonhas, Washington Luiz, também da mesma forma você aí da linha 17 ouro, agora das 6 da manhã até as 10 horas da noite. E São Paulo segue muito movimentada, a grande realidade é essa. E vamos falar então do aeromóvel de Guarulhos, isso porque ampliou a circulação na nossa grande São Paulo, que passa a funcionar no mesmo horário dos trens da CPTM, o sistema que liga a linha 13 Jade aos terminais do Aeroporto Internacional de São Paulo, agora passa a operar das 4 à meia-noite. Mais de 450 mil passageiros já utilizaram o serviço, que é gratuito. 5 horas e 21 minutos. Ô Rosindo, só me dá um jornalismo, porque o que que acontece? A gente está falando de trânsito, estamos falando, obviamente, dessa movimentação em São Paulo. Porém, a frota de motos supera de carros aqui na nossa cidade. E a capital tem mais de 6,4 milhões de veículos. Bem, essa mudança é muito importante e a gente vê ela crescendo a cada dia que pisamos fora de casa. Ao menos quase 5% a mais de motos em relação a carros. Além dos impactos no trânsito, o aumento da circulação desses veículos também pesa no bolso, claro, dos motoristas. Isso porque o maior volume de veículos nas ruas eleva o consumo do tal combustível, né? Não criaram um carro ainda que vai a água ou a ar. Tudo bem, tem os elétricos que já funcionam dessa forma. Mas isso porque o volume de veículos nas ruas, ele eleva o consumo de combustível e também os custos de manutenção. E no caso de taxistas e entregadores, pode resultar em menos corridas e, consequentemente, menos dinheiro no fim do dia. E segundo dados do Detran, a frota ativa de veículos na capital é mais de 6,4 milhões, não é brincadeira, é um número expressivo. E na comparação do ano passado, 2025, com 2026, o número de automóveis, ele caiu. No ano passado eram mais de 3,9 milhões, agora são mais de 3,8, ou seja, praticamente 100 mil veículos aí, tivemos uma queda. É muita gente que vende o carro, é gente que não usa mais o carro, é gente que prefere ir de transporte público. Ah, mas esse horário, por exemplo, 5h23, começa já a ficar cheio. Mas, e é um exemplo meu, para eu chegar em casa de carro, eu demoro uma hora. Para eu chegar em casa de transporte público, eu demoro 40 minutos. São 20 minutos. No final, é importante, depende. Não sei se você vai trabalhar, vai fazer alguma coisa, se tem alguma aula, se tem... Isso aí, esses 20 minutos podem fazer diferença. Você vai pegar um metrô cheio? Vai. Mas você vai ficar parado no seu carro também. Então, assim, existem essas mudanças. E já o número de motocicletas, ele aumentou 5%. A maioria desses veículos entre 10 e 20 anos de uso. E é de propriedade particular e utiliza álcool e gasolina nos combustíveis. Lembrando que quando a gente fala de trânsito em São Paulo, a gente não pode citar recorde, né? E neste ano registrou o maior congestionamento desde 2020. Às vezes parece que o jornalismo, parece que é notícia só ruim, né? A gente vem para passar informação e aí vem trânsito e não sei o quê. Mas em 24 de junho, uma hora e meia antes do jogo do Brasil, claro, tivemos a Copa do Mundo contra a Escócia, a cidade ela atingiu 1.532 quilômetros de lentidão. 5h30 da tarde, que é o maior índice do ano e o recorde dos últimos 6 anos que se passaram. E depois, às 18 horas, bateu um novo recorde, 1.690 quilômetros. Os dados, claro, eles são

0: Ditos pela CETE, a Companhia de Engenharia de Tráfego, que é o mesmo que passamos a informação agora da lentidão da nossa São Paulo, que vai caminhando. É a tarde que vem chegando e você vai ficando junto conosco. Lembrando, hoje, quarta-feira, tem uma estrela no ar com a nossa cigana Dona Eliana, que vem e fica aqui logo depois. Mas você sabe que a nossa programação ela é 24 horas. Eu adoro falar isso porque é a grande realidade. Se você liga o seu radinho, vou te falar, liga o seu radinho, você pode deixar ele o dia inteiro. Pode deixar. Deixa ele no canto da casa, vai ouvindo. Porque da meia-noite às 5, a gente tem uma programação, uma playlist especial. Tem uma playlist especial, que eu roubei uma música. Eu vou falar só da programação e eu roubei uma música da nossa playlist. Só pra você entender mais ou menos o que toca. Na nossa madrugada. E aí depois, logo de manhãzinha, chega o nosso Fernando Riquetti com o Brasil Caminhoneiro. Ele vai das 5 até as 6 da manhã. Das 6 às 7, vem o Padre Jader com a Viola e a Fé. E aí em seguida, vem o Se Joga, né? Que aí o Se Joga é aquela alegria. É pra você levantar da cama, é pra você ouvir, sabe o galo cantando? O nosso Reinaldo Alves, ele faz até o barulho do galo. Ele faz. Porque ele junto com a Ângela Matos e com a Dedê, é uma festa na manhã. É pra você se jogar no dia, se jogar na alegria, se jogar sempre com um sorriso no rosto e, claro, se joga na capital. Isso até as 9 da manhã, porque das 9 às 11, vem o nosso João Grandão, meu irmão, meu parceiro, nosso João Ferreira, com Tamo Junto, o programa da família brasileira. Esse é o nosso João, e aí ele segue junto com você até as 11 da manhã, porque ela chega, a nossa Nani Venâncio, das 11 até a 1. Quando troca tudo, vira o lado do disco, sabe? Tem lado 1, lado 1, lado A, lado B, lado A, lado B. E aí você vira o disco, porque ele chega junto com a Cíntia Correia, o Toda Tarde, com
1: Eli Correia,
0: o Homem Sorriso do Rádio. E aí é o Alconcurso do rádio, né? Aí esse cara é espetacular, nosso Eli Correia, ele vai até as 4 horas da tarde, quando nós chegamos. E aí, o Chega Pra Cá, ele vem, ele chega na sua vida, e você também chega pra cá, e nós seguimos aqui nesta última tarde deste último dia, ou seja, nós vamos fazer a passagem para a última noite, fechamos a última tarde e vamos abrir a última noite deste mês de setembro. Olha só como é importante você estar junto conosco. São as coisas da vida, tudo que troca, tudo que se renova. E lembrando, 6 horas tem uma estrela no ar com a cigana Dona Eliana, quando a história muda. Porque aí nós vamos à bola, porque chega o capitão da bola com o Raul Machado, Basílio Pé de Anjo, o nosso Rogério Rocha e o nosso Luciano Fatioli, para pintar aqui na nossa capital, para levar tudo a você que acontece no mundo esportivo. A bola rola e os meninos falam. Olha só que elogio, depois eles têm que pagar um café. Meninos, o mais novo já é avô. Os meninos ficam por aqui na nossa capital das 6. Das 7 às 8, porque das 6 às 7 vem hoje uma estrela no ar com a cigana Dona Eliana. Então agora, preste muita atenção, porque eu roubei, estava ouvindo, eu falei, essa vai tocar, só pra você entender o que toca na nossa madrugada. Ô Rosino, ajeite o radinho, coloque, sintonize capital, AM 1040, FM 77.5. Porque agora nós vamos voltar no tempo. CYK.

0: Ah, meu Deus do céu, Roberto Collection, cara. Claro, você pode achar que talvez você caiu de paraquedas aqui, a gente é meio louco assim mesmo, mas esse não é Roberto Carlos, tá? Esse é Ricardo Braga, cara, que era conhecido por ser o sósia de voz do grande Roberto Carlos, ele que faleceu em 2025, aos 73 anos, mas, porém, contudo, todavia, a sua marca ficou lá na época da Jovem Guarda, né, 1973, por aí, cara, a gente não pode deixar de destacar, é igual, né, cara? Não é igual a voz? É igual! A gente acha que é o próprio Roberto, cara. E, aliás, uma curiosidade. Acho que o Roberto não gostava, hein? Roberto não gostava. Imagina, alguém vai ficar copiando? Não, nada, Nina, não. Mas o rei, ele é o rei. E essa é uma música que roubamos da nossa playlist da madrugada. Porque por lá, a gente também volta no tempo como a gente volta aqui no Chega Pra Cá. São 5 horas e 35 minutos. Nesse clima gostoso, a gente vai dando boa tarde a você, vai ficando junto até as 18 horas. Aquele fivela com fivela, sabe? Mijador com mijador, sabe? Só alegria. E fica junto aqui no nosso Chega Pra Cá. É isso aí, é lá em cima. No clima de Roberto Collection, é o rei, entre aspas. Tocando aqui na Capital, a sua rádio multiplataforma.
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3: Transporte público sobre trilhos e linhas de ônibus na capital operando normalmente. Falo da Marginal do Pinheiro, se você vai em direção a Castelo Branco, trecho mais complicado da Estaiada até Eusébio Matoso, depois boas condições. Para quem vai em direção a Interlagos, o pior trecho depois da passagem pelo acesso a Bandeirantes, tem lentidão da Estaiada até a chegada a Guido Calói, excesso de veículos, dá para insistir. 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

0: Quase 39 minutos, gente, olha que bacana, eu falei pra vocês e é legal a gente destacar essas coisas e principalmente é uma conquista, né, é uma conquista nossa, é uma conquista de toda uma universidade, cara, toda uma São Paulo, todo um país, acredito. Claro, vão ter aqueles que vão querer se vangloriar, mas também isso parte muito dos alunos, né, parte muito das pessoas que estão lá. Isso porque a Universidade de São Paulo, né, a USP, ela voltou ao grupo das 200 melhores universidades do mundo no ranking The THE, do Times Higher Education, em 2027, divulgado nesta quarta-feira hoje. E a instituição, ela parece empatada na 74ª. É mais fácil eu falar pra vocês que é na posição 141, né? E após ter ficado na faixa entre 201 e 250, o lugar na edição anterior. Então olha só quantas posições, cara. Que legal que a USP subiu. 250 e 201, praticamente aí 60 posições. É muito importante pra gente, né? E com o resultado, o Brasil, ele voltou a ter uma universidade entre as 200 primeiras, né? Nas primeiras colocações do ranking, a gente destaca quesito de informação, mas é a Universidade de Oxford, que fica no Reino Unido, que manteve a liderança pelo 11º ano consecutivo, né? 11 anos seguidos não é mole, não. A instituição, ela fica à frente do MIT, do Instituto de Tecnologia de Massachusetts, nos Estados Unidos, por uma diferença apenas de um décimo ponto na pontuação geral. As universidades de Princeton e Stanford, também americanas, aparecem empatadas na terceira posição. É muito legal, né? E meio a gente sabe que se é uma notícia dessa em meio de uma eleição, vão ter pessoas que vão se aproveitar e também, enfim. Mas o mais importante é a gente destacar todo o trabalho que é feito na USP, e principalmente os alunos, porque isso parte dos alunos e também dos professores, né? Porque uma instituição, ela se faz pelos alunos. Porém, a educação vem e o resultado, ele, para chegar de uma forma boa para os alunos, precisa muito dos professores da USP, que ainda é uma referência aqui para São Paulo. Agora, pois bem, com 5 horas e 41 minutos, parabéns para todo o pessoal, claro, isso é muito importante. Eu tinha falado mais cedo do ursinho, lembra? Não dá, tocamos ontem, aí o pessoal já fala, nossa, mas vai tocar de novo. Mas o ursinho blau blau, que aliás, e que ursinho, a realidade é um ursão. O Backpack, cara, o Backpack, ele é nada mais conhecido que o urso mais gordo do Alasca. Por que que me olharam com essa cara? Ele é o urso mais gordo do Alasca. Que ele é conhecido pelo seu comportamento tranquilo. E ele foi eleito campeão da Fat Bear Week, a Semana do Urso Gordo, na tradução livre. Que é uma espécie de competição de peso, cara. Que acontece em todos os anos no Parque Nacional do Katmai, no Alasca. E o animal, ele conquistou o título na última terça-feira, né? Ontem, após receber mais de 100 mil votos e vencer o urso 910, seu principal concorrente, uma margem apertada com pouco mais de 50% da votação. Bem, a competição, ela está em sua 12ª edição e celebra cerca de 2.200 ursos pardos, sabe? O urso pardo é esse marrom, né? Que a gente tá acostumado a ver em filmes tudo, e que vivem na reserva localizada na península do Alasca. Olha só que maluquice, cara. O urso mais gordo, né? E agora foi o que eu tinha falado mais cedo. Imagina, se a gente já reclama. Olha só, imagina se isso fosse no Brasil. Quanto tá um quilo de salmão? 50, 60? O ursão aqui come 45 quilos de salmão por dia, pra acumular a gordura antes da hibernação. Gente, é muita coisa, cara. É muita coisa. Queria eu ser um urso para hibernar? Chegar, né, capotar no sono, não acordar durante muito tempo, ter que fazer nada. Mas olha aí, então parabéns pro Backpack, o urso mais gordo do Alasca. E tá tudo bem também, tá tudo certo, olha só. Mas tem gente que vai falar, não, você não pode chamar ele de gordo, você quer que eu chame ele de quê? O urso tem quantos quilos, pô? Quantos quilos? Cadê os quilos do urso? Se ele participou do negócio, é o urso mais gordo. É pesado pra caramba. Se a gente já reclama desse Golden, quanto pesa o Golden? Não pesa 30 quilos, pesa mais. Pesa mais. É mais, Rosinha. Pesa mais. Pô, se o bicho come 45 de salmão por dia, ele no mínimo deve pesar uns 200 quilos, pô. 200, 300 quilos. O seu Golden deve pesar uns 50. Uns 50. O Golden do meu amigo pesa mais ou menos isso. O Golden é aquele cachorro bonito, maravilhoso, todo amarelinho, sabe? Porque você olha e você fala, ai meu Deus do céu, esse aqui é maravilhoso. Um urso desse aqui não é pesar mais de 200 quilos. Pelo amor de Deus, 45 é só de salmão por dia, velho. Imagina, você joga o sal, você joga aqui, au, ele pega no ar, igual cachorro, igual cachorro. Pois bem, vamos falar de coisa séria, vamos falar agora isso porque, olha, preste muita atenção. A gente falou do Alasca, aqui lá é muito frio, aqui não vai ficar igual Alasca, tá? Aqui não vai ficar igual Alasca, mas nós teremos uma mudança de temperatura e é isso que eu passo pra vocês agora no Chega Pra Cá.
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0: Como ir de 0 a 100 mais rápido do que uma Ferrari? Nós falamos do urso mais gordo. E agora nós vamos falar de previsão do tempo. O que uma coisa tem a ver com a outra? A troca. Um tem a troca de temperatura. Um tem aqui também. Tem coisa que é melhor a gente não explicar. Porém, vamos ao tempo e temperatura, que é o que de fato importa. Preste muita atenção. Lembrando que hoje o sol ele vai se pôr às 6 horas e 5 minutos, nessa tarde quente de uma quarta-feira, e vai nascer somente 5 horas e 46. Lembrando que a lua que estará nessa noite no céu será a lua minguante. Nossa, o moço está de ponta cabeça ali. E aí pintará a lua minguante no céu. Mas preste muita atenção, porque olha só, não há... Para hoje, não há chuvas pela nossa cidade de São Paulo, porém, entre o meio da tarde e início da noite, neste momento que estamos agora, há previsão para pancadas isoladas de chuva com forte intensidade por toda a nossa capital. Há o potencial para uma formação de alagamentos e rajadas de vento que podem superar os 50 quilômetros, tá? Ou seja, regiões de São Paulo que vão ter, obviamente, essa chegada. Num vento mais forte, a gente viu por diversos momentos 70, 80, não, agora é um pouquinho mais tranquila, entre também diversas aspas, essa questão dos ventos para a nossa capital. Agora preste muita atenção, porque hoje foi muito quente, amanhã a temperatura cai um pouco, na sexta-feira aí temos uma virada de fato. Olha, a propagação de uma frente fria que muda o tempo amanhã, principalmente na quinta-feira. As primeiras pancadas de chuva acontecem ainda pela manhã. E à tarde, a previsão também para chuva generalizada com até forte intensidade e formação de alagamentos. Isso para quinta-feira, amanhã, dia 1º de outubro. E durante a noite, as precipitações continuam, porém, com menor intensidade. Os termômetros, eles oscilam entre mínima de 20 graus e máxima de 24. Agora, virando para a sexta-feira, ainda há previsão de chuva fraca entre a madrugada e o período da manhã. No restante do dia, o sistema frontal se afasta do litoral fluminense, ou seja, Rio de Janeiro. E os ventos que sopram do mar facilitam a entrada de umidade e da queda da temperatura. O céu fica encoberto e a garoa será ocasional. Sexta-feira, máxima de 19 e mínima de 15 será observada na parte da noite. Então, entendeu? Hoje, muito quente. Amanhã, dá uma diminuída, dá uma amenizada e na sexta-feira de fato cai. Então para a quinta-feira, amanhã, mínima de 20 graus e máxima de 24 para toda a nossa capital.
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0: Beleza, olha, 5 horas e 48 minutos. Vamos então dar uma volta por São Paulo, porque vem chegando o nosso Giba com mais informações. Lembrando, já já, em 12 minutos, teremos uma estrela no ar com a senhora dona Eliane, junto com ela, aqui na nossa capital, além de assumir os microfones para toda a nossa São Paulo, vem o tal horário de pico. E é para isso que o Giba está na rua, para nos passar a informação do que rola, o que rola nessa cidade chamada São Paulo, Giba.
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4: De volta na capital, de olho na rodovia Castelo Branco. O trecho entre Alphaville e Itapevi está bem congestionado. Está pior para quem sai de São Paulo a partir de Barueri. No quilômetro 23, tem redução de velocidade até o 32. Acesso a Itapevi. Paciência e cuidado nesse pedaço. Depois do 32, caminho livre. Em entre o 32 e o 26. Para quem segue na direção das marginais, esse pedacinho da Castelo também bastante complicado. Depois do 26, só volta a ter redução de velocidade no trechinho final, principalmente no acesso à marginal do Tietê. 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
0: Valeu, Giba! Muito obrigado pela informação. Valeu, meu velho. Toma cuidado, já você volta. Já ele volta aqui, né? Numa estrela no ar com a segunda Dona Eliana, no meio dos intervalos ou não? Ou não? Já chegou? Não. 6h30 exatamente, você volta. Valeu, meu velho, obrigado pela informação, bom trabalho por aí, sempre muito obrigado. E nós seguimos aqui em AM 1040, FM 77,5, essa é a sua rádio multiplataforma, esse é a nossa capital. A nossa parada é rápida e voltamos já.
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0: Lojinha quase ajeitada. A lojinha já fica aqui, tudo certinho, a lojinha tá em ordem, né, tá em ordem, e aí já pega e a gente vai embora, porque ela está chegando, a nossa cigana Dona Eliana com uma estrela no ar, como já é comum, toda quarta-feira, logo depois do Chega, a partir das 6 horas, hoje vai começar um pouquinho mais cedo, hein, senhora, se prepare, com certeza, eu tô olhando aqui no cronômetro, eu sou mãe de Ná. Eu sei bem. E cê também tem, como Caetano ser, Veloso.
6: Tem que ser Dona Eliette.
0: Dona Eliette também. Então eu sou Dona Eliette, eu sei que hoje vai começar mais cedo. Eu tô olhando aqui o cronômetro brilhando. Olha, 5h52, hoje, quarta-feira, tem uma estrela no ar com a nossa cigana Dona Eliana. Ótima tarde a você.
6: Ótima tarde. Olha, gente, respondendo hoje a Dona Eliette ali, eu sou filha dela, tá?
0: Ah, viu? Pronto.
6: O Pedro hoje tá de férias, viu, gente?
0: Hoje eu não vim.
6: Não veio. Olha, gente, boa tarde a todos, a Túlia, ao Rossini, a toda a equipe. Tô muito feliz de estar aqui toda quarta-feira com você aí, ouvindo o programa, depositando confiança em mim e na minha maravilhosa falange espiritual, principalmente na minha cigana. E hoje tem história cigana maravilhosa, tem um trabalho, gente. Sabe aquele marido mão de vaca, ou aquela esposa que trabalha, mas que não ajuda em nada, ou aquele namorado que não dá nem uma flor, ou dá uma flor logo de plástico, né? Nem plástico.
0: Ou aquela que dura 5 anos.
6: Que é pra nunca morrer. Então, assim, o trabalho é pra fazer o bichinho ou a bichinha abrir a mão.
0: Tirar o escorpião no bolso.
6: É, tirar o escorpião, mas a junta aqui, ó, vai ficar tão concretada que só vai andar com a mão aberta, viu, gente? Então fica atenta aí, viu?
0: Ó, preste atenção, hein?
6: Chegando aí final de ano, precisa de dinheiro, então vamos fazer ele ou ela abrir a mão e não conseguir dobrar. Vamos tirar essas divisórias dos dedos aqui, vai ficar retinho.
0: Vai precisar comprar presente, hein? Papai Noel vai precisar passar.
6: Sim, e não esqueça de nós aqui da Rádio Capital. Nós, né, Pedro? A gente gosta de ganhar presente.
0: É, claro, com certeza.
6: Final de ano, então a gente fica feliz demais.
0: E muito. Então, ó, vocês não podem perder agora. Coladinha, é só deixar o radinho ligado, nosso YouTube aberto, porque no Capital com você, em AM 1040, também no FM 77,5, nós seguimos juntos aqui na nossa Capital. Sempre lado a lado. E agradecendo pela sua audiência, pela sua paciência e pela sua companhia junto conosco. Muito obrigado. Não se preocupem. Amanhã nós voltamos aqui na nossa Capital. no mesmo horário, na mesma rádio e na sintonia, sempre com vocês. Amanhã nós voltamos. De cara nova? Não, cara não, cara não. Mas, dessa vez, de mês novo. Ô setembro, tchau, hein? Até ano que vem, meu amor. A gente se encontra, hein? Você deixou a primavera. Ô, filho da primavera, hein? Mas você só volta em 2027. Muito obrigado, agradeço. Dobre seus joelhos, agradeça por esse mês que está acabando. E amanhã nós voltamos aqui na capital com o nosso Chega Pra Cá. Tchau, gente!

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Boa noite! Ainda tá claro, né? Mas já é boa noite, hein, gente? Boa noite a todos meus amigos e amigas. Eu sou Dona Eliana, cigana, taróloga e conselheira espiritual. E estou aqui novamente com o meu, com o seu, com o nosso programa. E já peço permissão, hein, gente? Já peço licença para adentrar em sua casa, entrar em seu trabalho, adentrar em hospitais, asilos, escolas, enfim, adentrar onde você permitir, tá bom? Eu e meu povo espiritual. Bom, gente, hoje teremos oração de cura através da água. Então já vá providenciando aí, hein? Já vai providenciando água filtrada ou fervida, porque já já vamos fazer esse maravilhoso benzimento. Também teremos trabalhos, curiosidades ciganas. Ah, gente, o trabalho hoje está esplêndido, viu? A maioria das pessoas que vai no consultório fala: olha, eu preciso que abra a mão do meu patrão, da minha patroa, do meu marido, da minha esposa. O trabalho hoje é daqueles que a mão vai ficar assim, ó. Não vai mais. O cara ou a mulher vai tentar fechar a mão e não vai conseguir, ó. Sabe aquelas doencinhas, aquelas doenças que dá no nervo? Vai atrofiar, tá bom? É bom que aí é só chegar, a mão já tá assim que nem uma bandeja, né? Mas é já já, hein, gente? Fica esperta aí, tá? Também teremos curiosidade cigana, ouvinte no ar. Aliás, você já pode estar entrando em contato aí na rede social da Rádio Capital, fazendo sua pergunta de forma objetiva, coisas possíveis, tá bom? Sempre com data de nascimento, nome completo, se envolver empresa ou outra pessoa, também preciso do nome da empresa ou da outra pessoa, tá bom? E tem que ser pergunta direta, não adianta perguntar assim, quero saber da minha vida toda, não tenho tempo. Aí tem que ligar lá no consultório, o horário reservado para você, aí a cigana vai te responder o que você quiser saber, tá bom? Aqui tem que ser de forma bem objetiva, porque você já sabe. O tempo aqui não passa, ele voa. E agora que a gente tem que ceder também horário gentilmente aos nossos maravilhosos e amados políticos, o programa fica menor ainda, né? Tá bom? Então vamos lá. E teremos também assuntos diversos, né? Que vai surgindo aqui, a gente vai comentando. Se der tempo, a gente vai comentar sobre a história da padroeira. Gente, que absurdo, a que ponto chegamos, né? Mas enfim, né? Se você não ouviu, já já você vai entender do que eu tô falando, tá bom? E a partir desse momento, né? Convido a todos a fecharem os olhos, elevarem os pensamentos, respirarem bem fundo, para que juntos possamos fazer uma linda corrente de amor e fé. Senhor, fazei de mim um instrumento de vossa paz. Onde houver ódio, que eu leve o amor. Onde houver ofensa, que eu leve o perdão. Onde houver discórdia, que eu leve a união. Onde houver dúvida, que eu leve a fé. Onde houver erro, que eu leve a verdade. Onde houver desespero, que eu leve a esperança. Onde houver tristeza, que eu leve a alegria. Onde houver trevas, que eu leve a luz. Ó Mestre, fazei que eu procure mais consolar que ser consolado, compreender que ser compreendido, amar que ser amado, pois é dando que se recebe, perdoando que se é perdoado, e é morrendo que se vive para a vida eterna. Amém.

0: gente, agora vamos a um breve intervalo, mas eu volto rapidinho, hein? É assim, piscou, voltou. Não saia daí.
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0: Já voltei. Não falei que era rapidinho, gente? Agora, ouça esse depoimento de uma pessoa que passou em consulta com a minha cigana. Bom, é melhor ela falar para você.
17: Eu sou a Érica, da Zona Sul de São Paulo. Fiz uma consulta com a Dona Eliana. Em seguida, eu já fiz uma iluminação espiritual para mim e para o meu filho. Nessa iluminação, a gente foi muito bem assistido. Teve uma mudança importante na nossa vida. Eu estava meio desanimada, chateada. Hoje eu estou uma pessoa mais disposta, mais feliz, confiante e tô mais calma, tranquila. Fez muita mudança na minha vida essa iluminação. Minha vida financeira tá melhorando muito e meu filho também. Meu filho saiu de uma companhia que não tava boa para ele e o serviço dele, que ele trabalha por conta, o serviço dele deu uma levantada, a saúde dele tá boa. Então, eu só tenho a agradecer a Dona Eliana, o trabalho dela com a entidade de luz dela, com a cigana, que foi muito válido para mim, para minha família. E eu gosto muito do trabalho dela E é muito satisfatório e verdadeiro. Liliana, um abraço, fica com Deus e obrigado por tudo.
0: Gente, também quero falar para vocês que você que está tentando fazer uma iluminação espiritual para abrir os seus caminhos, trazer tudo de bom para você, bom emprego, para você, união com família, enfim, para tudo, tá? Essa iluminação espiritual, ela é um trabalho maravilhoso. Ela é feita na cachoeira, na mata e também é feita no mar, tá bom? Então, não perca mais tempo. Ligue e já vá fazendo a sua, tá bom? Não deixe de ligar, informe-se. De repente, tem alguém doente dentro da casa? De forma alguma, nenhum médico consegue resolver? O local aí pode tá pesado, pode ter negatividades, pode ter eguns no local. Esse trabalho, ele limpa tudo. Para a saúde, para a prosperidade, para tudo, gente. É um trabalho simplesmente maravilhoso. Quem faz não fica sem. 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Quem sabe, daqui a pouquinho é você que vai estar dando o seu depoimento porque já conseguiu o que almejava, né? 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Também já memoriza aí o meu telefone, hein?

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Fale e conheça minha maravilhosa cigana e toda a falange espiritual que me acompanha, gente. Olha, tem pessoas que vai lá no meu consultório e tem mediunidade, logo de cara, na porta do meu consultório, já enxerga um caboclo alto, lindo, lindo, lindo. Tem uma cliente que vai lá toda semana porque ela vem, então ela vai lá porque ela tá paquerando o meu caboclo, viu? Já falei pra ela que não pode, mas ela vai toda semana pra visitar ele. Ele fica lá na porta fazendo a ronda de um lado pro outro, então você já é recepcionado lá na porta por um caboclo. Entrou, é recepcionado pelos meus ciganos. Teve um sábado que minha cigana desceu na recepção, já incorporei, ela fez todo mundo dançar, acredite, até quem não conseguia se mexer dançou, porque ela fez dançar. Foi muito legal, assim. Ela dançou bastante, atrasou todas as consultas, mas não teve problema. Ficou todo mundo feliz e o melhor, ela deu nome para as pessoas, coisas que ela nunca fez. E pediu sigilo para quem estivesse ali. Então, aquele dia, quem estava lá sabe o nome da minha cigana, tá bom? Olha, gente, a minha casa é assim, tá? O meu templo é um local de luz. É um local muito gostoso, onde você é muito bem recebido, onde você se sente em casa. Então, se você tiver oportunidade, vá lá também, vá sentir esse clima de aconchego, de acolhimento. É muito bom, viu, gente? E além disso, você sabia que no meu consultório não é simplesmente uma consulta? Além de você estar se consultando, você também vai ser descarregada. Ou descarregado. Você sabia que às vezes você passa encruzilhada, que é aquelas ruas de cruz, e ali é cheio de eguns, né? Sem luz nenhuma, e você tá passando, eles te acompanham.

0: casa, porque o bom de ser espírito é que não tem barreira, eles vão até onde você está. Então, na sua casa, você também é descarregada, tá bom? Não perca mais tempo, não, tá? Ligue agora, agende sua consulta e eu e minha cigana e o meu povo cigano vamos ter o maior prazer em te receber. Olha, gente, estou recebendo aqui muitos pedidos de alô, tá? Vocês me desculpem, não vai dar para falar todos, mas vou falando, tá bom? Alô especial para Maílson. Já vai se posicionando que em seguida vai ter ouvintes no ar, tá bom? Então, alô para Maria de Mairiporã, Solange, é Deise. Gente, a Deise é incrível. Ela tem um galo que parece um cachorro. E o galo é limpinho, só faz as necessidades num tapete higiênico. E ontem ela fez a festa de aniversário dele. Se der a semana que vem ela autorizar, eu vou pôr aqui, tá bom? É que eu não pedi autorização, então eu não posso pôr, né, Deise? Esse galo, ele é tão ciumento que ele não deixa ela falar comigo. Quando ela tá no telefone, ele começa a cantar, ele grita. É um negócio incrível. E esse galo, ela, como ela não tem filhos, esse gato é como se fosse. É, galo não. É, galo, isso. Esse galo, ele é branquinho, mas é aqueles galos que ela dá banho, ela perfuma, ela cuida, dorme na cama com ela. E pior, é melhor, né? É ela e o marido, é o filho dos dois. É lindo de ver. Depois as pessoas falam que galo não tem sentimento. É claro que tem. Se galinha tem, por que que galo não vai ter, né? Gente, vocês que pensaram besteira, o Rocino e a Tuli tá aqui rindo. Eu tô falando galinha mesmo de pena, tá? Então, gente, olha, mais alô também aqui, ó. Alô pra Neide Maria, pra Jana 38, pra seu Joilson, pra Joelma e pra todos os ouvintes da Rádio Capital. Já já eu vou mandar mais alô, viu, gente? Porque agora o ouvinte já tá ali aguardando. Será que é você? Vamos para a primeira pergunta?
1: Isso mesmo, maravilha. Boa noite para quem está ouvindo aqui uma estrela no ar na Rádio Capital. Manda mensagem aqui no 983345777. E a gente, eu vou ler aqui uma mensagem que chegou pelo WhatsApp. A mensagem é o seguinte: boa tarde, dona Eliana. Me chamo Cristina Menezes dos Santos Marinho. Nasci no dia 25/9 de 78 e gostaria de saber da minha vida amorosa. Sou casada, meu marido bebe muito, não sou feliz, tenho dois filhos e não está dando certo. Me ajude, não tenho vontade de viver.
0: Menina, você vai perder a vontade de viver por causa do casamento. Olha, vocês vivem num tempo tão maravilhoso. Se vocês vivessem na minha época, eu sou centenária, então você já imagina quanto tempo lá atrás. Os pais que escolhiam o casamento pra gente, a gente feliz ou não, achando bonito ou não, gordo ou magro, feio ou lindo, a gente tinha que viver a vida inteira e não tinha nem direito de opinar. Hoje em dia vocês têm livre-arbítrio, ainda reclama, não tá bem. Vida que segue, gente. Continua, trabalha ali, abre seu caminho, cria seus filhos. É claro que o pai tem obrigação, mas a vida é tão assim, é tão rápido na terra que não vale a pena ficar protelando. Se a pessoa bebe, não te faz feliz. Você está infeliz, está esperando o quê? Mas vamos lá ver aqui na carta, apesar que a resposta eu já te dei, tá? Normalmente eu nem preciso olhar aqui porque eu já te dei a resposta. Aqui mostra que você precisa colocar para fora a força que você tem. Você tem medo? Medo do quê, menina? Encara. Fácil não vai ser, não, mas é possível. Eu vou te ajudar, tá bom? Vou pôr seu nome na oração. É claro que você vai se programar direitinho, não vai fazer a besteira de sair com o filho agora, mas vai se programar. Quem sabe o ano que vem você já consegue seguir sua vida com ou sem companheiro, gente. Por que que as pessoas acham que para ser feliz é necessário ter um companheiro ou uma companheira do lado, né? Não precisa. Olha, homem cigano, às vezes. Não, assim, aqueles que são boêmios, eles não casam, não. Eles têm todos e todas. E é feliz. Só que, é claro, não tem aquela pessoa ali 24 horas por dia. Mas cada um sabe adaptar o seu jeito de ser feliz. Então, pensa nisso, tá? Não tô brigando, não tô julgando. Se você achar que tem que ficar assim, na esperança de que amanhã ele vai parar de beber e que vai se tornar outra pessoa. Eu vou deixar bem claro que parar de beber até pode, mas mudar a personalidade é ilusão, porque a personalidade vem ali cravada na alma, não muda não, tá? Então esse negócio de mudar e você se apaixonar de novo pelo mesmo homem, eu acho complicado, tá? Se você quiser uma consulta mais específica, liga, eu te oriento melhor, tá bom? Mas aqui já fica a dica, você pode,

0: você deve e eu vou te ajudar. Vai procurar ser feliz, menina. Filhos crescem, seguem a vida deles. E a sua? O que você vai fazer? Você vai passar nessa vida só cultivando infelicidade? De jeito nenhum, tá bom? Permita-se viver, permita-se ser feliz. E eu vou te ajudar com certeza absoluta.
1: Eu quero aproveitar, obrigada por ter respondido, né, Liane? Espero que ela tenha ouvido bem, né?
0: Sim.
1: Eu quero mandar um beijo e agradecer quem tá aqui na live, pra Júlia, pra Laudicélia, pra Juliane, pro Biel, pra Maria Conceição, pra Daniele Pissoleto, pra Júlia novamente. E chegou uma outra pergunta aqui que a gente vai colocar no ar.
2: Boa tarde, Tuli. Boa tarde, dona Eliane. Boa tarde, pessoal da Rádio Capital. Agradeço desde já. Meu nome é Luzia, sou do dia 20/6/1968. Gostaria de ver com a dona Eliane se esse ano ou ano que vem eu volto a morar em São Paulo. Por favor, vê pra mim.
0: Eu não entendi. Morar onde? Em São Paulo? Tá. Vamos lá. Olha, essa não é bem uma pergunta espiritual, tá? Vamos lá. Se você tiver vontade e condições, é claro que você vai, tá? Mas eu vou ver aqui, espiritualmente, se vai dar certo, tá bom? Vamos lá. Olha, você tá falando de vir, mas você tá um pouco com receio, medo. Engraçado, a maioria das pessoas estão querendo sair de São Paulo, né? Ela quer fazer o reverso. São Paulo é uma cidade maravilhosa, mas não é qualquer um que aguenta aqui, não. Porque nós, paulistanos, da hora que colocamos o pé no chão até a hora de dormir, que muitas vezes é madrugada, tem que matar muitos leões por dia. É uma cidade cara, é uma cidade super lotada, cheia de carro. Eu não sei onde você está, mas de repente você quer viver aí nessa muvuca? Ok, aí você vem, vai ser muito bem recebida, porque minha São Paulo é cheia de problema, é uma cidade cara, mas nós paulistanos somos muito acolhedores, tá bom? Agora sim, eu tô vendo você com a cabeça girando demais, parece que você não tem essa certeza que você quer vir. E se você vir nesse momento, não vai dar certo. É melhor se preparar um pouquinho mais, tá bom? Quiser mais detalhes, me procura que vamos descobrir por que que apareceu isso aqui. Alguém bloqueando o seu caminho, tá bom? Dá tempo de fazer mais uma pergunta,
1: dá, eu sim.
0: Acho.
1: Eu só queria só mandar um recadinho pro pessoal que tá ouvindo a gente pelo rádio, acompanhando pelo YouTube. A dona Eliane, ela faz os atendimentos rápidos aqui, né? Uma coisa rápida aqui, sim, na Rádio Capital. E o pessoal que tá entrando em contato, né? Para poder ter um atendimento um pouco mais aprofundado, o pessoal tá mandando mensagem pra dona Eliane e fazendo questionamento no telefone dela. Gente, se alguém tiver interesse, ter aquela consulta um pouco mais assim para ter umas respostas mais assertivas, não que ela não dê, mas ter aquele espaço só para você, entre em contato com a dona Eliane e agende a sua consulta. Tá bom?
0: Na verdade, não seria nem mais assertiva, porque o que eu falo aqui, eu cigana, eu falo com certeza absoluta.
1: Isso.
0: Mas com mais tempo para tirar dúvida, explicar com detalhes, tá bom? Então, aí, ouça minha amiga Tuli, liga, faça sua consulta com total privacidade. Enquanto você tiver dúvida, tiver alguma pergunta para fazer, minha cigana não vai deixar você sair lá de dentro, tá bom? Enquanto ela não te descarregar. Então, liga e marca, viu?
1: Vou colocar uma pergunta. Obrigada, dona Eliane.
3: Boa tarde, dona Eliane. Boa tarde, Tuli. Boa tarde, família Capital. Dona Eliane, estou passando aqui somente mesmo para agradecer. Semana passada eu não consegui entrar na live, só consegui ouvir mesmo. Mas estou passando aqui para agradecer que eu consultei aqui na rádio, né, com você e com a sua cigana sobre a audiência trabalhista que eu teria no dia 17. E a senhora pediu para acender uma vela para a cigana, uma vela laranja, uma vela branca para o meu anjo da guarda. E pedi para a sua cigana me acompanhar que daria tudo certo. E sim, realmente, deu tudo certo. Gratidão tanto para você quanto para a sua cigana. E sou grato por isso. Por poder contar com esse apoio, essa ajuda, tanto da senhora quanto da sua cigana. E eu gostaria também de saber como é que eu faço para fazer umas doações para a senhora de ração. Não é pagamento, e sim uma pessoa ajuda a outra, né? Fazer uma doação de ração para a senhora, se tem alguma ração específica, ou mesmo algum pix que eu possa estar mandando para poder ajudar a senhora com os animaizinhos, porque são seres humanos que precisam da gente, né? Não é pagamento, estou falando, não é pagamento. E sim uma ajuda que uma pessoa ajuda a outra. E assim a gente segue a vida. Muito obrigado, dona Eliane, cigana. e ao Gabriel Vieira, do Campo Limpo. Beijos, bom programa para nós.
0: Gabriel, eu que agradeço demais por você ter dado um retorno. Eu já sabia, minha cigana já tinha vindo e falado para mim que você tinha tido êxito, tá bom? Mas eu gosto que vocês falem, porque às vezes você, meu amigo, minha amiga tá em casa, tá tão descrente das coisas, não tem mais fé. Então ouça que nem o Gabriel, olha como é bom. Quando tem fé, meu povo ajuda, você consegue. É claro que não adianta pedir coisas impossíveis. Não tá trabalhando e perguntar, amanhã eu vou comprar uma mansão? Vou viajar pro exterior? Aí é óbvio que não, né? Mas quando são coisas possíveis, é claro que meu povo ajuda. Então muito obrigado. Gabriel, liga lá no consultório, porque aí é as minhas colaboradoras que vão estar te orientando, tá bom? 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E desde já eu agradeço em nome de todos os meus pets. Gente, tá muito difícil. Olha, mal começou a primavera, eu já tô ficando maluca. Eles já começaram a ficar cheio de pulgas. Faz uns 6 meses eu comprei aquela coleira, não posso falar a marca, e coloquei em todos os cachorros e não são baratos. Não foi meia hora, os cachorros comeram a coleira. Além de eu ficar no prejuízo da coleira, ainda fiquei no prejuízo de veterinário. Ficaram intoxicados, então não adianta mais eu pôr essa coleira. Você sabe, filhotinhos, até um ano brinca demais. Eles picotaram, ainda entrei em desespero, falei, eu vou colar essas coleiras, não tive como. Aí minha irmã conseguiu salvar uma. Ela sabe fazer tricô, ela fez aquele negócio bonitinho, com linha em volta, para eles não comerem, né? O que aconteceu? Um cachorro arrancou o dente, porque ele foi pegar, colher o dente dele. Ficou ali, arrancou. Então, não sei mais o que fazer. Só resta eu pedir ajuda para vocês, me trazer comprimido, ou aquele de pôr... Eu prefiro comprimido, tá? Que eles comem sem problema nenhum. Aquele que põe atrás da nuca, eu tenho medo, porque como eles comem coleira, é óbvio que um vai lamber o pescoço do outro, né? Então, no que vocês puderem ajudar, ração, qualquer outra coisa, eu agradeço demais. Gabriel, já agradeço muito, porque você já me deu oportunidade aqui de eu já contar a história dos meus bichos. Não são brincadeira, viu? Eu falo que às vezes eu resgato o problema para mim, mas é um problema que vem com pelo, com rabinho balançando, com um sorrisão largo. É um resgate de amor. E enquanto eu for viva, eu vou fazer isso. Mas se puder ser com a sua ajuda, com a ajuda de todos, né, os ouvintes aqui, eu vou ficar muito feliz. Eu prefiro que você ligue lá, para mim não tá fazendo propaganda de marca nem nada, já que eles não me dão nem 100 gramas de ração, tá bom? Então liga lá que as meninas vão estar orientando. Muito obrigada, viu? Olha, gente, o convite para você participar do balaio de São Cosme, São Damião e Doum continua aí na ativa, tá bom? Porque eu não dou oferenda mais no dia de São Cosme e Damião, porque eu fico em oração. E porque a gente tem medo de estar distribuindo docinhos ali e a gente precisa pedir para a prefeitura auxílio para fechar a rua e tudo mais, eu tenho medo das crianças sofrerem acidentes, tá bom? Então eu vou fazer o balaio sim até o dia das crianças. Então essa semana ainda dá tempo de você levar bala, doce, Maria Mole ou mesmo contribuir com Pix para que eu compre o que estiver faltando, tá bom? Fez Pix, liga lá no consultório, fala, eu fiz um Pix de doação, não interessa quanto, eu quero, anota aí meu nome, o nome do meu filho, que eu quero no balaio, tá bom? 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Gente, eu preciso entrar na propaganda agora, mas é rapidinho, eu volto logo mais, tá bom?
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7: Motorista ligado na capital, caminho muito difícil da Marginal do Pinheiros até o aeroporto de Congonhas e segue difícil até a rodovia dos Imigrantes. Vale a pena o caminho paralelo até o aeroporto pela jornalista Roberto Marinho, apesar de caminho intenso também. E para chegar no Jabaquara, vale a pena a Pedro Bueno. entre a Rodovia dos Imigrantes e a chegada à Marginal do Pinheiros. A Avenida dos Bandeirantes tem boas condições, com lentidão apenas no trechinho final, no acesso à Marginal, reflexo do grande movimento na Marginal em direção a Castelo Branco. Transporte público sobre trilhos e linhas de ônibus na capital operando normalmente. Lembrando, boa notícia aí para o usuário da linha 17 Ouro, a operação transitória segue até às 10 da noite, de segunda a sábado, entre 6 da manhã e 10 da noite. 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
5: Gente, já voltei. Olha, vou responder rapidinho aqui uma pergunta, tá? Ângela pergunta se seu esposo vai conseguir trabalho. Olha que carta linda que saiu, menina. Vai sim, tá bom? Agora sim, quando tiver intervalo, eu vou tentar responder algumas perguntas para vocês, tá bom? Olha, gente, já anota aí rapidinho, porque eu começo a olhar o relógio, eu começo a ficar apavorada, porque o tempo é curto e a gente precisa correr, né? Anota aí já o trabalho, tá bom? Já vou passar para vocês o trabalho dessa semana. Trabalho é uma curiosidade cigana ou um pequeno trabalho para o marido, patrão ou qualquer outra pessoa que você queira abrir a mão. Então é assim, ó, tá vendo essa mão linda? Aqui é a minha. Aqui, ó. Você vai pegar uma folha de sulfite, vai colocar a mão direita em cima, vai passar um lápis ou uma caneta em volta e vai recortar. Recortou, vai ficar aqui, ó. Desenha até a unha pra você ver que é uma mão, tá bom? É a minha mão direita, tá? Aí você vai fazer o seguinte, vai escrever um Pai Nosso em cima, tá? Pode escrever da forma que você quiser. Escreveu o Pai Nosso em cima, você vai fazer o seguinte, vai escrever 7 vezes o nome do mão de vaca ou da mão de vaca em cima, tá? Vai escrevendo assim, ó, de baixo para cima, tá bom? Que é para trazer evolução, prosperidade, abrir o caminho da pessoa, tudo no sentido de abrir a mão, tá bom? Desenhou a mão, recortou, escreveu o Pai Nosso, escreveu 7 vezes o nome do mão ou da mão de vaca, você vai pegar uma tigelinha branca ou um prato branco de louça, não tem problema. Vai dobrar, vai colocar, vai deixar aqui de lado a tigelinha, aí você vai despejar mel para adoçar bastante a pessoa. Eu não vou despejar aqui para não fazer uma lambança, tá bom? Você vai despejar bastante mel. Colocou bastante mel sem dó, você vai pegar o pó feitiço cigano. Esse pó você adquire lá no meu consultório. É preparado pela minha cigana. Não existe em outro lugar, tá bom? Se alguém vender, não é o pó feitiço cigano. Despeja em cima do mel. Despejou, você vai pegar azeite. Óleo de azeite, tá? Aqueles que a gente usa em salada. Vai também despejar por cima. Despejou, vai pegar essa mão, vai dobrar da forma que você quiser, né? Direitinho, para não cair o que você colocou. Aí você vai colocar dentro da tigelinha branca. Aí você joga mais mel, mais pó feitiço cigano, mais azeite em cima, da forma que você quiser. Aí você vai num cantinho da casa, do quintal, acende uma vela amarela de 7 dias. Acendeu, deixa ela queimar por 7 dias. Acabou de acender, faz o pedido. Eu quero que o fulano ou a fulana abra a mão, deixe de ser mão de vaca, tá, tá, tá. E aí você vai pedir pra minha cigana e pra Oxumaré te ajudar, tá bom? Terminou de queimar a vela, você vai pegar o resto da vela, vai colocar no pé de uma árvore. Quanto à tigelinha, você vai pegar a tigelinha que já vai estar consagrada, do jeito que tá, com tudo dentro, vai colocar em cima do armário ou em algum local que ninguém veja e deixa lá por tempo indeterminado. Pronto, aí depois é só ligar aqui e avisar pra gente que a pessoa já abriu a mão, tá bom? Agora vamos lá também, a partir desse momento eu quero que você ouça a história, a lenda cigana. Vamos lá? Conta a lenda que há muitos anos, na cidade de Sevilha, nasceu num acampamento cigano uma menina que deram o nome de Sandra Rosa Madalena. Muito bonita e prendada, cresceu e foi seduzida por um conde casado, vindo a engravidar. Grávida e sem marido, a cigana Sandra Rosa Madalena foi expulsa de sua tenda, porque diz a tradição cigana que as mulheres precisavam casar virgens, não admitindo-se em seus acampamentos mães solteiras. E no encontro do seu amante, o conde casado, para pedir-lhe ajuda, a cigana Sandra Rosa Madalena assinou a sua própria morte, pois com medo de escândalos, o conde casado ordenou a sua morte. Depois de sua morte, a cigana Sandra Rosa Madalena apareceu em sonhos para o seu povo, que orava por sua alma. Milagres em seu nome aconteceram, enfermidades foram curadas. O cigano Sidney Magal, cantor e ator, em 1979, fez um filme contando a vida do povo cigano, cuja música tema é uma canção que enaltece a bela e prendada cigana Sandra Rosa Madalena. Esta foi a história, esta foi a lenda da cigana Sandra Rosa Madalena. Vamos curtir essa música?

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1: Gente, você viu a história, hein? Às vezes a pessoa se propõe a ser amante e na hora H acontece isso aí, hein? Ó, fica a dica, viu? Aproveita que você tá com papel e caneta na mão aí, já anota, tá? A vela, o banho e o incenso da semana. Vamos lá? Esse ano a indicação é de transmutação, intuição e espiritualidade. Olha que legal. Aí você faz seus pedidos, recebe a intuição através de sonho ou de pensamentos, tá? Então a vela é na cor violeta ou lilás. O banho é com alfazema, pode ser a erva ou pode ser aquele líquido que você compra em casa de artigos religiosos, tá bom? E o incenso é de 7 ervas. Você pega uma varetinha, passa por todos os ambientes da casa, ou da empresa, ou da onde você quiser. Ou, se preferir, acenda uma em cada cômodo. E tenha uma semana com certeza absoluta, com muita intuição e muita espiritualidade, hein, gente? E agora eu quero perguntar para você. Você tem acendido velas?
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Vai fazer com que você volte a acreditar que você pode e que você vai conseguir. 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Olha, se você perdeu alguma coisa do programa de hoje, não se preocupe. Sábado às 8 horas da manhã tem um reprise. Então você pode ouvir e anotar tudo direitinho. Se não conseguiu anotar também no reprise, entra nas redes sociais e aí você também ouve o programa todinho na íntegra, tá bom? Olha, gente, mais alô, hein? Alô pra Vera, pra Renan e sua mãe, Dona Fátima, Maria de Osasco, que vai fazer uma cirurgia agora e eu tenho certeza, minha cigana já me orientou aqui, vai dar tudo certo. Gente, o microfone resolveu dormir, eu tô aqui falando, se vocês estão enxergando, vocês devem estar rindo, né? Eu falando, o microfone caindo, eu baixando a cabeça, mas eu falo assim mesmo, hein? Tá bom? Agora eu coloquei ele bem alto, porque eu estiquei o pescoço que nem girafa, se ele for caindo, eu vou baixando aos poucos, dá tempo de falar, viu? Olha, mais alô para Márcia, que está curtindo o programa lá do Aeroporto Internacional, hein, gente? Já ela vai estar embarcando para a Suíça. Poxa, leva eu, tô louca para ir passear, apesar que lá tá um frio danado, né? Mas mesmo assim, se tiver me levando, eu vou dentro da mala, tá bom? Para seu Luiz, para o Cláudio e seu filho Pedro, lá de Extrema, Minas Gerais. Rafael e Leia, de Olímpia, São Paulo, um grande beijo para vocês, hein? E Antônio de Luxemburgo, e a todos os ouvintes da capital. Gente, fico feliz demais, olha, o mundo inteiro, todos os estados e tudo mais, ouvindo a Rádio Capital e prestigiando a mim e a minha maravilhosa cigana. Você já está com a água aí separadinha, tudo pronto? Vamos fazer o benzimento de cura a partir de agora. Segura com fé aí a água, hein? Benzimento de cura através da água em nome de Deus. Com o poder de Deus, todo mal desconhecido sairá do teu corpo e cairá por terra, assim como caiu por terra o poderoso e precioso sangue de nosso Senhor Jesus Cristo, na hora da sua crucificação. Que a partir de agora, todo mal do sangue, que a partir de agora, todo mal da pele, que a partir de agora, todo mal dos ossos, que a partir de agora, todo mal da carne e todo mal do cérebro, todo mal de feitiçaria, bruxaria ou magia negra, assim como todo mal material ou espiritual,
dos órgãos do teu corpo, vá para as profundezas do oceano e fique preso nas correntes do mar sagrado para sempre. Senhor, pela cruz que padecestes, os olhos mal se fecharão. Pela cruz que padecestes, as bocas malvadas emudecerão. Pela cruz que padecestes, os maus pensamentos e desejos fugirão. E com a fé que tenho em Deus, com esta água eu te defendo. Com a fé que eu tenho em Deus, com esta água eu te livro de todo mal. Com a fé que eu tenho em Deus, com esta água eu te curo. Louvado e abençoado sejam os espíritos iluminados que, com a permissão do Senhor Deus, afastarão todas as enfermidades e malignidade do teu caminho. Salve o teu anjo da guarda, salve os espíritos de luz, salve o Senhor Deus, o maior poder do universo. Amém. Gente, agora pegue essa água todos os dias de manhã, tome um copinho. Ou então, se tem alguém enfermo, leve. Se a pessoa não pode beber porque está no soro, alguma coisa assim, molhe um algodãozinho, passe em volta da boca da pessoa, nos lábios. Se as pessoas da casa não têm muita fé, coloque no bebedouro para que todos tomam e na sua fé vai dar resultado, tá bom? 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Você tá achando aí que sua casa tá sombria, tá pesada, tá carregada, tá vendo vultos, não tem nem vontade de entrar na casa e quando entra não tem vontade de fazer nada? Cuidado, hein? Essa casa aí tá pesada, tá carregada. Tem um líquido que você põe na água e passa na casa inteirinha. O nome é Líquido Poderoso, vai deixar a casa mais leve. Ou então você faça defumação, pode ser com fumaça ou líquida. Não deixe de cuidar da sua casa para que o ambiente fique gostoso, para que você tenha vontade de voltar e quando estiver em casa, esteja tão feliz dentro da casa que não queira nem sair, tá bom? Faça defumação, ligue lá no consultório e informe-se, viu, gente? Olha, eu adoraria colocar mais ouvintes no ar hoje, mas não é possível, fica para semana que vem. Quem quiser mais consulta é só ligar lá no consultório, tá bom? E agenda com total privacidade e sigilo. Espero que vocês tenham gostado do programa de hoje, pois ele foi preparado todinho para você e pensado em vocês, tá bom? Vou ficando por aqui, mas semana que vem estou aqui de volta. Tenham uma semana maravilhosa e até quarta-feira que vem. Beijos de luz, até lá!

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0: Muito boa noite para você que tá ligado aqui na Capital, no FM 77.5, no AM 1040, Capital com você. Este é o Capital da Bola com Basílio Amigos, o programa do Basílio Pé de Anjo, diariamente aqui na Capital, de segunda a sexta, das 19 às 20. Olha, 30 de setembro, hein, Rosine? Estamos fechando o mês ainda em data FIFA. Brasil volta a campo no sábado, mas os clubes já se movimentando para a volta do Campeonato Brasileiro, da Copa do Brasil, Sul-Americana e Libertadores. Na sexta-feira já vamos ter aí a volta do futebol aqui em São Paulo com o clássico São Paulo e Santos. E você participa com a gente no 11 98 334 5777, WhatsApp da Capital. E quem está assistindo no YouTube Capital com você pode interagir com a gente aqui, enviando perguntas para o Luciano Fatioli e para o Basílio Pé de Anjo, com o Carlos Rosino na mesa de som, a Túlio Simões aqui nas telas, no atendimento ao ouvinte, na live, enfim, vamos juntos. Basílio Pé de Anjo, muito boa noite. Estamos na quarta-feira. Os clubes começam a se movimentar e depois de amanhã já temos a volta aí do futebol, com a realização dessa partida atrasada entre São Paulo e Santos. E a seleção segue com os preparativos para o terceiro e último jogo desta data FIFA, com o técnico italiano Carlo Ancelotti prometendo mais mudanças no time. Muito boa noite, Baza, tudo bem?
1: Boa noite, Raul, boa noite, Rogério, Rosino, Atuli, Túlio Simões, né? Alfatioli, a todos aqueles que nos acompanham das 19 às 20 horas. Hoje eu estive conversando, batendo um papo lá, muito amigável, muito gratificante, gostoso, com o Fernando Diniz, né?
0: Opa!
1: Ele está sabendo entender o momento que está atravessando. Ele tem fé e acredita que tudo isso vai ter que ser mudado e tem que ser mudado dentro de campo, né? Então, todas essas críticas que estão sendo feitas, ele está absorvendo até com muita tranquilidade. Alguns estão pegando muito pesado de uma forma que já não está sendo mais profissional, né? Mas ele tem demonstrado tudo aquilo que, infelizmente, a carreira do treinador e até do próprio jogador é dessa forma. São com altos e baixos, com elogios e com críticas. Críticas, principalmente, quando ela é para crescimento seu, é melhor do que qualquer coisa. E tem que saber entender que o elogio você tem que saber administrar, porque ele é gratificante, tudo aquilo que você está fazendo no seu trabalho. É um reconhecimento, e um reconhecimento do lado positivo. Agora, quando vem as críticas, também tem que saber absorver, tem que saber superar, porque você sabe que de um momento para outro as coisas poderão mudar. Mas mudar para o lado positivo, sem procurar querer rebater de uma forma irônica e às vezes até pesada. Então, por isso que eu tenho certeza que, pela cabeça, pela inteligência, ele saberá como absorver tudo isso.
0: Daqui a pouco, então, o Basílio Pé de Anjo traz essa informação que deixa aqui os nossos ouvintes já aqui agitados no YouTube. Daqui a pouco o Basa vai contar mais detalhes dos bastidores dessa conversa com o Fernando Diniz, que vive um momento delicado antes da pausa para a data FIFA. Corinthians com uma sequência muito ruim, de muitas derrotas, e precisa virar a chave, porque de hoje a uma semana é a grande decisão, hein? Corinthians Internacional, Internacional e Corinthians lá no Beira Rio. Alô, Luciano Fatioli, boa noite, Fati!
2: Oi, fala, Raul, grande abraço, alô, Baza, grande abraço, Basílio, gratidão por estar na equipe Capital da Bola com Basílio e amigos, alô, Rogério, Rosino, enfim. É nosso time, que calor aqui em Santos. Meu Deus do céu, que dia de verão. Abafado pra dedéu, dia quente. Não tava aquele solão, estava sol. Mas nada assim de um dia de solão, mas um calor, hoje é quarta, é uma quarta-feira abafada por aqui. Ave Maria, agora à noite também. agora à noite também. Olha, o técnico Cuca tem praticamente o time definido para o jogo de sexta-feira, hein? Praticamente. O Santos que continua devendo para tudo e para todos, agora é o Cruzeiro que está cobrando o Santos pelo nefasto Zeivaldo, zagueiro que está lá no Remo. Péssimo jogador, que Deus me livre, o Santos ainda tem essa bucha aí para pagar. Está acumulando ou juntando 3 meses de vencimentos dos jogadores de direito de imagem, que é o grosso da bufunfa, né? Da grana da buleirada. Não sei o que o Marcelo Teixeira vai fazer, o presidente, quantos coelhos ele vai tirar, de qual cartola para pagar essa situação. Mas daqui a pouquinho eu falo qual... tosse chata. Qual é o provável Santos, não é? Mas que vai ter o Barreal, provavelmente, como titular. O William Arão voltando. E Everton Cebolinha também no ataque. Muito provavelmente Neymar não. Mas Felipe Coutinho no banco. Podem ser essas as novidades. Daqui a pouco eu falo mais. Ao vivo. Até já, pessoal.
0: Até já, Luciano Fatioli. Boa noite, Rogério Rocha.
3: Oi, Raul, boa noite a você, tudo bem? Boa noite a Basílio, ao Fatioli, ao Rosina, a todos nossos ouvintes. Ontem tivemos alguns jogos amistosos de manhã e tivemos também os jogos à noite. Por exemplo, Estados Unidos 4, Chile 2 e México 1, Peru 1. Ontem também, pela Série B do Campeonato Brasileiro, Botafogo de Ribeirão Preto 2, Ponte Preta 0. A Ponte, daqui a pouquinho, vamos passar aqui a tabela, Raul, continua lá embaixo na lanterna, bem provável que deva ser rebaixada para a Série C do ano que vem. E do São Paulo tem novidades, hoje teve votação de novo contrato, daqui a pouquinho vamos falar sobre o São Paulo e eu falo sobre o que aconteceu na votação hoje com relação a Ticketmaster.
0: Perfeito, e a gente começa com a polêmica do dia, nos fala em outra coisa no futebol mundial, que é a polêmica Cristiano Ronaldo e Jorge Jesus. Rosino, por favor, coloque aí o Jorge Jesus. Começou a coletiva falando sobre essa polêmica. Vamos ouvir.
4: Então, se ele se recusou a treinar ontem pela Seleção Nacional.
5: Bom, é verdade que eu combinei com ele. Como combinei? Não combinei só com ele, combinei. Criámos um plano. Como também fiz com o Bruno Fernandes. E disse ao Cris que o jogo na Noruega e o jogo da Dinamarca, ele não iria jogar. Não iria jogar porque eu achava que ia jogar. Porque eu trabalhei um ano com o Cris, não é? Eu não cheguei há 3 meses à seleção e conheci o Cris. Eu estive a trabalhar um ano com o Cris. Eu conheço completamente as condições físicas do Cris e sei, porque já o fazia na Arábia Saudita, quando havia jogos 3 em 3 dias, raramente o Cris jogava. Para além disso, o Cris nunca treina, nem no primeiro dia, nem no segundo dia, após o jogo. Nunca. Teve um ano comigo. Nunca. E, portanto, eu combinei isso com ele. No jogo, disse-lhe, e ele também, quando tivemos a primeira conferência de imprensa em Portugal, ele também falou sobre isto, aquilo que o Mister quiser, se é para chegar jogos, se é para estar no banco, eu estou no banco. E, portanto, ele nunca se negou a nada. E foi exatamente isso que aconteceu. Só que eu, né, eu não vou, eu sou um treinador que não vou para o banco a pensar que daqui aos 60 minutos vou ter ao Carlos Daniel. Aos 70 minutos vou ter não é assim que eu funciono no banco. O jogo é que me vai dizer o que é que eu vou fazer. E eu pensei que se calhar até tinha combinado com ele que não jogava os 2 primeiros jogos. Mas que se calhar até ia precisar dele nos últimos minutos. Mas o jogo ditou-me outras coisas, começou-me a dizer outras coisas, e eu não o coloquei no jogo. Este é o ponto verdadeiro. E já que estou a falar do Cris, vou-vos dizer. Eu tive um ano a trabalhar com o Cris. Isto parece que há aqui um caso entre mim, onde não há caso nenhum, pá. Já tive casos com muitos jogadores. Pois não queiram fazer disto um caso que não existe, cara. Isto foi uma opção de treinador, né, que tinha planeado um plano, se quiserem eu vou-vos dizer também do Bruno, o Bruno, no jogo com a Noruega, e eu disse, Bruno, o Bruno veio depois do jogo da... Tudo igual. Isto é para vos dizer o quê? Para vos dizer que ele há bocadinho fez a pergunta do jogador ter estatuto, não é? O estatuto é uma coisa, não é? As regras é igual para todos. Agora o estatuto permite ao jogador a que o treinador, pelo menos eu faço isso, pelo passado da carreira deles, não é? ter algum cuidado naquilo que pode ser as suas decisões antes do jogo acontecer. Depois do jogo acontecer, é a mesma coisa, o treinador tem de decidir, é assim que eu penso, e decido sempre em função de um objetivo que é o melhor para a equipa e respeito sempre pelos jogadores. Mas eu estava-vos a dizer, eu disse ao Bruno a mesma coisa, Bruno Fernandes, depois do jogo de Alves, ele queixou-se, ele já vinha, eu não sabia, ele vinha tocado do jogo daqueles jogos do Night.
0: Bom, aí, só para vocês entenderem quem está perdido aí, o Cristiano Ronaldo anunciou que deixou a concentração da seleção de Portugal exatamente depois dessa entrevista, tá? Ele tomou a decisão na véspera do jogo contra a Dinamarca, jogo que acontece amanhã. Mas olhem só, vocês, aliás, olhem, não escutem, né? Porque é rádio, o que o Cristiano Ronaldo disse há uma semana atrás, que na verdade já estava antecipando o que aconteceu hoje. Vamos ouvir.
6: Se o Mister não contar comigo, eu posso sair já hoje, não tem problema nenhum. Ou o Presidente também. Quando eles não quiserem contar comigo na seleção, eu sou o primeiro em conversa, em conjunta. Quando eu sentir que não estou aqui a fazer nada, que não dou nada dentro de campo, não faça golos, faça um mau ambiente, ou que eles não queiram que eu esteja aqui, eu sou o primeiro, eu agarro, não agarro nas minhas botas, que já não agarro na minha mala e vou-me embora.
0: Basílio pé de anjo e a imprensa de Portugal está cravando que ele não joga mais com a camisa da seleção portuguesa. Ele até estava no estádio Parken para participar do treino, deixou o local, inclusive aí confirmado já. O Jorge Jesus, no áudio anterior, admitiu que o Cristiano se irritou por não ser escalado para o jogo contra a Noruega. Basílio pé de anjo, você que já foi treinador, já teve que fazer escolha, só jogam 11, sempre alguém fica descontente, mas no caso de Portugal, é um astro aí, simplesmente, talvez não, um dos maiores da história. Como você vê esse imbróglio aí?
1: Eu vejo com tristeza, mas ao mesmo tempo falando para você que nada muda entre jogadores e treinadores, nada vai mudar, porque são atitudes e atitudes, né, que são tomadas pelos jogadores. Tem treinador, eu já passei mais ou menos com essa mesma identidade, e que a gente tem que tomar algumas decisões. As decisões, ela tem que ser revista com respeito, com carinho, referência até, de repente, de você ir querer saber o porquê que você tá de fora, que você não vai ser usado naquilo que, de repente, deveriam ter sido combinado antes. Tudo aquilo que o futebol, nada muda, gente, nada muda. São atitudes e atitudes. E uma das coisas que me chamou muita atenção, até o Raul aqui, a gente estava conversando, que às vezes o dirigente coloca um treinador que esteja um pouco mais de pulso para tomar algumas atitudes, e ele toma e ele vai ter o resguardo da própria
0: federação.
1: Mas eu vejo com tristeza que é pela história do Ronaldo, ele deveria ser respeitada, né? Deveria ser respeitada no aspecto de, olha, nós vamos completar algumas coisas que a gente sabe que você está atrás, de fazer o milésimo gol, essas coisas todas. Só que seleção a gente está tentando fazer algumas mudanças. E diante dessas mudanças, você, Ronaldo, está chegando também ao ponto de... de ser coerente também, que a gente tem que fazer alguma mudança. E eu vou aproveitar agora, você vai ficar comigo no banco, ou você acha também que tem que tomar alguma decisão, conversa de homem para homem e pronto, e toma algumas atitudes. É, mas, infelizmente, isso daí não muda, Raul. Ela não vai mudar nunca, porque você... É igual a pé de cobra, você já viu? Então, eles te dão um tapa, mas também você não vê a mão.
0: Ó, eu quero ouvir o Fatioli, quero ouvir o Rogério, mas a gente tem que fazer aquela pausa. É rapidinho, voltamos já, 19h19.
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5: 19h22, voltamos ao vivo, Capital da Bola com Basile e Amigos. Eu quero ouvir o Luciano Fatioli, o Basile vai completar também. O CR7, Cristiano Ronaldo, foi titular na estreia do Jorge Jesus há uma semana. Os dois trocaram elogios públicos, não é? Só que, naquela entrevista...
6: tudo nota de 15.
5: Essa resposta do Cristiano Ronaldo aí, que todo mundo ouviu antes do intervalo, foi na coletiva da semana passada. O Mister elogiou o camisa 7, disse que ele é símbolo de Portugal, mas meio que antecipando o que ia acontecer numa outra pergunta, ele respondeu que decisões sobre a escalação caberia apenas a ele. E ele até falou no outro momento aí que o dirigente pode mandar no clube, o presidente pode mandar na federação, mas no time mando eu. Ou seja, ele não vai aceitar nenhum tipo de ingerência no trabalho dele, a menos que ele seja demitido. Como é que você está vendo essa queda de braço? O mesmo Jorge Jesus, Fatioli, que disse aí meses atrás que uma época falou para o Neymar, finish, você acabou. Agora ele está falando praticamente a mesma coisa para o Cristiano, Fatioli.
7: Olha, falta um Jorge Jesus na seleção brasileira? Opa, falta um Jorge Jesus na seleção brasileira no lugar de Ancelotti? Será que o Ancelotti terá um dia, se necessário for, ou se assim entender, ou se assim for visto pelo mundo, o Vini Júnior estar mal, ele ir para a reserva, por exemplo? Lógico que o Vini Júnior não engraxa as chuteiras do Cristiano Ronaldo, na minha modesta opinião. Na comparação, não engraxa as chuteiras do Cristiano Ronaldo. Mas o Vini Júnior, que mais joga mal do que joga bem na seleção, será que um dia Ancelotti vai ter um espírito de Jorge Jesus penetrando em seu corpo e vai deixar o Vini na reserva? Quantos jogos é necessário for, será? Eu duvido. Olha, Jesus está certo no que ele entende, no que ele tem como princípio de trabalho, no que ele entende, tem como forma de trabalhar. Está correto. O Cristiano Ronaldo, estou bastante decepcionado, poxa, com um dos astros do futebol mundial, não português apenas, na minha opinião, dos astros do futebol mundial. Poxa vida, essa atitude de ir embora da concentração, da delegação, dos jogos amistosos, enfim, nossa, uma decepção. Ele não é o dono do time, ele não é o pai do menino mimado, que compra a bola, compra os uniformes e fala, todo mundo vai usar o uniforme, vai usar essa bola, mas meu filho tem que jogar. Ah, para, pô. Nossa, pelo amor de Deus, pô, decepcionante. Eu sou fã de Cristiano Ronaldo, principalmente pela maneira profissional, como ele se cuida, né, como ele se mantém, como ele se cuida aos 42, né, não é isso que ele tem de idade? Mas essa postura dele hoje é triste. Enquanto ao Jorge Jesus, é a maneira dele trabalhar, ele é pragmático nas ideias e nos posicionamentos dele, tá de parabéns. Não pipoca para presidente de federação, não pipoca para Nike, sei lá qual é o patrocínio da seleção, não pipoca para ninguém. Palmas para o português Jorge Jesus e vaias para o português Cristiano Ronaldo, na minha opinião.
5: O que você falou antes do intervalo, eu comentei com o Basile aqui. Eu falei, olha, eu gostaria muito de ter visto o Jorge Jesus na seleção brasileira, justamente para ter uma atitude como essa. Mas aí o Rogério já me desanimou, que é o seguinte: Muricy, foi aquele rolo todo? Não foi. O Abel, que muita gente pediu,

0: a CBF sequer pensou em convidar. Vai. E eu também acredito que o Jorge Jesus entra na mesma prateleira, porque eles não vão querer alguém que queira... que vá bater de frente com questões que muitas vezes
1: influenciar no trabalho, né?
0: Não vai agradar, não vai agradar a televisão, patrocinador,
2: isso,
0: enfim.
2: Isso aí, Mas essa parte de jogador que às vezes passa da idade de parar, né? Ele se sente bem e tal, mas às vezes não consegue. Seu São Paulo teve aqui com o Hernandes, que tentou um monte, que também depois não conseguiu, foi pro Sport, depois parou. E teve outros casos também. O Cristiano Ronaldo, será que não já tá passando um pouquinho do ponto de pensar já em realmente parar?
0: E como treinador, como você que foi treinador, como conversar com o jogador? Porque você já foi os dois. Você já foi jogador e teve que parar, cada um para por um motivo. E também tem o lado do treinador que percebe que o jogador, por mais que a cabeça dele pense, e o JJ não quis desistir do Cristiano, ele ia ficar no banco, igual o Neymar ficou na Copa. Como é que fica esse lado, Baza? Você que viu os dois lados, como jogador, que você quer jogar pela questão financeira, pela questão do prazer, da satisfação de jogar futebol, e também como técnico, no qual você é cobrado para entregar o resultado, você até sabe que aquele jogador é diferente dos 11 que estão em campo, mas o futebol hoje dinâmico, muito físico, muito sanguíneo, ativo... Você sabe que aquele jogador, não sendo desumano, mas na peça, no tabuleiro do jogo, ele não tem mais a mesma habilidade de outros tempos. Como ficam os dois lados dessa questão?
3: Ela fica simples. Primeiro que o jogador, ele acredita e pensa que ele nunca vai envelhecer. Ele acha que ele está praticamente iniciando novamente uma carreira, porque são várias equipes que ele passa, né? Então ele tem sempre isso com ele, e essa demonstração a gente está vendo. Mas não é só ele, viu, Raul? O ser humano está sendo assim. Eu acho que essa retrospectiva que a própria Poderosa vai colocar agora, como e por que você vai envelhecer, é o natural da vida. Tem muita gente que se foi e não viu muitas coisas e gostariam de estar vendo. Infelizmente, eu estou falando com propriedade, porque eu estou vendo alguns jogadores que pararam há 10 anos, que estão no meio, estão como comentarista, outros estão como treinador, outros continuam trabalhando, mas eles não veem que tudo isso é uma mudança de profissão. E essa passagem, ela é muito rápida. Agora, só voltando ao Cristiano Ronaldo, eu tô achando que faltou jogar um pouquinho com a verdade. Você mesmo disse. Com o Neymar, o Jorge Jesus foi mais autêntico com ele, né? Foi muito mais autêntico. Então, tudo isso é dentro de uma normalidade daquele que vê o trabalho do dia a dia. E aquele que tem o nome, você sabe que ele é diferenciado, mas só que ele não está acompanhando, porque houve uma mudança muito grande, brusca dentro do próprio futebol, que é muito dinâmico, né? É muita ocupação de espaço, muita correria, muita preparação. E às vezes a pessoa acha que o seu nome vai ainda segurar você a andar em campo. Porque se você for ver, eu vi alguns jogos do Ronaldo, tenho visto até na Arábia. Não é aquele Ronaldo não. Que eu vi no Manchester, no Real Madrid.
0: E na própria seleção.
3: E depois no Manchester também. E na seleção nem se fala. Tem jogadores que chegaram bem depois dele, que a gente vê que em certos momentos pega uma bola que é muito mais dá para ele fazer o gol, porque sabe da importância dele. Mas só que na dinâmica do jogo, ele não acompanha. E muitos não querem aceitar. E isso, eu falo por mim, isso é uma decisão que Deus que te dá, entendeu? Você tem que procurar, dentro da sua própria religião, ser sabedor de como você vai... jogar, de como você vai parar e de que forma você vai parar, de que forma você vai produzia ou querer continuar no meio. Infelizmente está sendo isso, mas isso é do próprio ser humano. Hoje, eu falo por mim, eu faço um levantamento de uma matéria que eu fiz com o Luiz Carlos Quartarolo. Eu passei isso para ele e fiz ele ver de quando ele trabalhava também, qual o número de colegas dele que ele tem hoje. Uma grande parte já parou também, mas isso é o normal da vida, que nem todos estão preparados e fica muito mais aí, muitos querendo que a sua história continue, mas deixa ela acontecer de uma maneira normal, não se impondo, não prejudicando. Eu acho que o Ronaldo está se prejudicando sozinho. Ele vai fazer seus gols, o milésimo gol, mas deixa a coisa acontecer sem explorar, sem prejudicar alguém, que eu acho que esse pontapé inicial já foi dado novamente com o Jorge Jesus.
2: Eu vi uma entrevista uma vez com o Jorge Mendonça, e ele falou que, Baza, que ele não se preparou e não estava preparado para o futebol, para acabar com o futebol, né? Ele achou que era eterno.
3: Sim.
2: E aí ele teve que parar, porque não aguentava mais, né? Se entregou na bebida, na depressão, acabou morrendo.
3: É porque a bebida, eu fuga, falo, né? Porque a gente acumula. Porque tem momentos que a bebida deixa o ser humano forte, rico e bonito, entendeu? E ele não quer aceitar, até quando a sua esposa, seu filho, sua filha, seu parente vai buscar você, porque você não está em condições de sair do lugar, e eles vão buscá-lo porque você não está no estado sóbrio. E, infelizmente, isso é do próprio ser humano.
0: Pois é, 19h33, olha, dentro desse assunto Cristiano Ronaldo, que até o Fatioli falou aí na primeira participação dele, de tirar ou não tirar jogador, de ter coragem ou não para determinada alteração, olha só esse trechinho aqui do Denilson com o Sobis na GETV conversando. Vamos ouvir, depois eu trago o debate para cá.
4: O Vini é aquele jogador, Sobis, que você não pode substituir? Ou porque pode acontecer alguma coisa, ele pode fazer uma jogada do nada? Ah, tô muito mal na partida, mas o craque você não tira de campo. O Vini tá dentro dessa prateleira?
5: O que faz um jogador ir pra seleção é o que ele faz no clube. O Vini não tá vivendo um bom momento agora no Real Madrid. Mas o que faz o jogador se manter na seleção é o que ele produz na seleção. Eu acho que ele tá aquém do que ele pode, ele tá muito longe.
4: Ele foi bem.
5: Mas eu acho que ele...
4: Guimarães,
5: exato.
4: Os dois mais...
5: Mas eu ainda acho que ele pode mais. Eu tô comparando o Vinícius Júnior com o que ele pode, com a qualidade do jogador. E pra seleção, eu acho que ele ainda não vestiu a camisa do cara.
4: Do protagonista.
5: A seleção depende muito dele pra próxima. Esses atletas que aí estão chegando, hoje ele começa a ser o espelho.
4: Concordo.
5: Então eu acho que tá faltando ainda. Não é fácil, não é uma coisa que seja tão natural, vai de jogador pra jogador. Mas preciso mais dele. E hoje eu não vejo ele como titular absoluto da seleção.
0: Olha, o Romário fez críticas ao Vini Júnior antes da Copa. Depois o Vini teve aquela sequência boa até o jogo da eliminação. O Romário até ali deu uma reconsiderada. Mas Fatioli, principalmente no primeiro jogo, teve muitas críticas do torcedor e também da imprensa sobre Vini Júnior. E nesse último jogo também, do meio do jogo para frente, que ele deu uma despertada. Na sua opinião, Vini Júnior é intocável? Não pode ser substituído? Ou você pensa como Rafael Sobis, Luciano Fatioli?
6: Não, eu penso como Carlo Ancelotti, que para ele é insubstituível. Muda qualquer jogador, mudem os demais 10, mas não mude ele. Como penso, o Ancelotti pensa assim. Meu Deus do céu, se nesses jogos agora amistosos, com todo o respeito contra essa babaiada que o Brasil está enfrentando, mas são seleções razoáveis. Tudo bem, mas isso não deixa de ser uma babaiada, na minha opinião. Se nesses amistosos, nessa retomada de trabalho, para tentar se achar uma luz no fim do túnel, para tentar se colocar o trem, né, que está totalmente desgovernado nos trilhos. Se ele não fizer isso agora, em jogos que ele mesmo fala, o que menos importa é o placar, o próprio Ancelotti falar isso, que menos importa o placar. Então, se nessas partidas que não valem absolutamente nada, caramba, se ele não fizer isso agora, se é que ele entende que deve ser feito, colocar o Vini na reserva, deixar ele fora, para colocar quem ele entenda que tem que jogar. Se ele não está fazendo agora, ele nunca vai fazer, e ponto final, pô.
0: Basílio, o Vini Júnior pode ser substituído, pode estar mal, vou sacar ele no intervalo. Ou 10 minutos do segundo tempo, eu vou tirar ele, vou colocar o Hendrick, ou vou colocar o Pedro do Flamengo, ou por ser o nome mais vencedor, não na seleção, mas na carreira da atualidade, tem que ter cadeira cativa, porque ele pode, numa bola, definir o jogo. Qual a sua opinião?
3: Minha opinião é que aqueles grandes talentos também tiveram o mesmo privilégio e tiveram até mais acima do que o Vini Júnior está mostrando. E tiveram que suportar, às vezes, uma cobrança de repente, nem no banco ficar. Então, tenho vários jogadores, é que a gente vai ficar até amanhã aqui para me te dar o nome de jogadores que tivemos. A única pergunta também que eu faço para vocês é: quem é protagonista dessa seleção desde a Copa do Mundo? Ninguém. Me dá uma referência. Você tem jogadores que foram destaque nas suas equipes, mas protagonista, como é Mbappé, como é o Messi, me aponte um dentro da seleção brasileira. O Neymar, que é o Neymar, ficou no banco e todo mundo se rendeu perante aquilo que ele não teve a condição de mostrar. Então eu não vejo ninguém hoje, se o Vini Júnior sair de biquinho tudo, deixa ele. Ele vai ficar pelos cantos lá de biquinho, mas ele vai ter que se render que o que ele está apresentando não é aquele Vini que nós vimos quando o Romário fez uma crítica e que dali por diante ele começou a ser o Vini Júnior mesmo, do Real Madrid, puxou para si essa responsabilidade. E eu já tinha dito antes, ele só cresceu no jogo depois que ele deu o passe, não o pênalti, depois que ele deu o passe que saiu o gol do Brasil, que aí ele pegou confiança, ele começou a ser mais atrevido, a gente viu ele gingando, tentando a jogada, porque aí eu não sei se ele mesmo falou, não, eu tenho que ter essa confiança. Mas para mim, pode mudar a hora que quiser, porque para mim eu não vejo ninguém
0: com cadeira cativa
3: como uma referência que você possa falar, esse jogador tá no banco, pô, mas pra fulano ou pra ciclano, eu vou fazer igual o Romário já fez, né, uma vez. O Edilson também.
0: Foi.
3: Edilson falava assim, pô, eu não vou ficar no banco pra fulano. Uhum. Aí foi perguntar pro Romário, o Romário falou, não, você tem razão, mas... E você, ô Romário, o que você pensa? Eu penso assim, eu não fico no banco nem pra ele, nem pra você.
0: É outros tempos, né? Agora, eu falo aqui que o Vini foi bem na Copa, mas a gente não pode esquecer que o Brasil estreou contra Marrocos, foi aquele 1-1, ficou todo mundo assustado.
2: Perdendo o jogo.
0: Que o Brasil achou o gol ali. Depois, ganhamos, somos brasileiros. Ganhamos do Haiti, da Escócia e do Japão. Aí, quando veio a Noruega...
2: Buf.
0: E por falar em técnico que tem personalidade, o Basílio, como técnico, já... fez várias substituições que muitas vezes desagradaram os jogadores e até a torcida. É que aí é do jogo, evidente, né? Se dá certo, o treinador é um gênio. Se deu errado, o treinador é burro. Eu não tenho como não citar. O Baza tirou o Neto no Pacaembu, esse jogo. Sim. Eu vejo direto. E o Neto acabou fez fazendo um golaço. Mas o Basílio, a convicção dele, naquele momento, a fotografia do jogo, é que o cara tava mal. Mas o jogador, na sua genialidade, pode a qualquer momento, dentro de campo, numa bola, mudar tudo. O que não significa que a substituição foi errada. Aí é uma circunstância do jogo. Tanto que aí o Neto tira a camisa, é expulso, fala um monte de groselha, mas aí no outro dia foi pedir desculpa, mas aí já tinha ido, né?
2: Já foi.
0: Já tinha
3: sido. Porque às vezes o...
0: É o calor, né?
3: O super-homem, né? Os homens que são, né? Que machão... que quebra a sua cara, que faz tudo, quando você está frente a frente com ele, você perde uma explicação as respostas são totalmente diferentes. Eu vou até contar desse jogo. Com 10 minutos de jogo, até o nosso massagista foi jogar água. Tinha um torcedor que não gostava do Neto. E o Neto, o cara xingando o Neto se irritando, pediu para ser substituído. Eu falei, não, quem joga é você, não é ele. Continua. No intervalo, conversei com ele também. Tivemos algumas atitudes com esse torcedor lá, que eu falei, gente, o cara pagou, é direito dele. Ele faz o que ele quiser.
0: Vamos calar agora, a boca dele.
3: Vai, quem tem que calar a boca dele são é vocês, o Neto. É. Porra, Neto, joga aquele futebol que a gente sabe que você tem como potencial e você vai. Só que eu mandei o pessoal que estava comigo no banco viraram para mim e falou, Basílio,
0: não dá mais.
3: Não, tá, não dá mais.
0: Não tá rendendo.
3: Ele não tá acreditando nem naquilo que você deu de moral para ele no intervalo, nem nada. Aí eu falei, Viola, aquece. Aí o Viola aqueceu e aí ele fez o gol. E aí o Viola tava aquecido e falou assim, bom, e aí? Eu falei, não, ele fez o gol, mas você pode entrar, você vai ficar, vai, pode entrar no lugar
0: você
3: dele.
0: Você manteve a substituição,
3: claro. Deixa ele sair aplaudido, deixa ser burro o Basílio. Então,
0: só que aí ninguém, porque ele foi expulso, ele tira a camisa e é expulso.
3: Sim,
0: né?
3: Mas eu não tinha visto.
0: Foi antes.
3: Aí depois o Viola vem e fala, ele foi expulso. Falei, então senta aí.
0: Ah, isso que eu queria saber, porque eu já vi várias vezes no YouTube, aí o Viola não entra, você teve que mudar a substituição, né?
3: Não.
0: Ele foi expulso, é verdade.
3: Como é que
0: vai entrar? Idiota que eu sou. E engraçado que nesse ano...
2: Na época eram só dois,
0: né? Não, e tá no YouTube isso, pode procurar. O alto-falante do Pacaembu anuncia a substituição antes do gol. Eu tava esperando a bola sair. Anuncia, vai substituição no Corinthians. Sai Neto, entra Viola. Só que a bola, na continuação, cruzamento,
3: no e sai cruzamento, gol. Ele fez um gol de meia bicicleta. E aí ele sai, tira a camisa, gesticula. Aí o meu irmão, como acompanhava a minha carreira, o meu irmão, como tinha um acesso com diversos jogadores... e até alguns da comissão técnica, falou, olha, ele falou que ia jogar a camisa na sua cara. Aí ele falou, tá bom, amanhã eu converso com ele, porque agora não adianta, porque eu tô chegando em casa. Então eu cheguei em casa, mas não vi o dia de amanhecer e fui conversar com o rapaz.
0: Ô Fatioli, você, se estivesse lá, empunhando um microfone de alguma emissora de rádio, e eu também, se voltasse no tempo, nossa, ia ser incrível. Vestiário, primeira pergunta pro Basílio tem que ser essa, né? E pode procurar, tem na internet, o Basílio, com a mesma calma que ele tá aqui, ele não, lógico, né, habilidosamente, ele não tocou no assunto até falar com o Neto no outro dia. Então o Basílio falou do jogo, você pensa, acontece uma situação dessa, todo mundo foi em cima, era a pergunta a ser feita na coletiva, mas com calma o Basílio saiu pela tangente, porque não quis conversar com o Neto naquele dia, deixou pro outro dia. Aí
3: Eu também nem sabia, eu sei que ele saiu vibrando por um lado, e eu estava preocupado com o aquecimento do Viola, e aí um dos professores falou, e aí? Eu falei, permanece a mudança, só isso. Deixa eu ser chamado de burro, não faz parte de tudo aquilo que você está fazendo ali.
0: Eram outros tempos, Fati. Inclusive, o Neto sai expulso e 4 ou 5 repórteres vão com o microfone na boca dele. Ele fala um monte de groselha lá e o Basílio não falou nada. É tempo bom, hein, Fatioli?
6: Ah, hoje é palestra, né? Hoje é sem graça. Hoje é um negócio, ó. Ai, Deus me livre. Hoje é totalmente sem graça. Hoje não tem mais aquele, no bom sentido, embate mesmo de perguntas e respostas e questionamentos, de quem quer responder, responde, quem não quer, não responde, mas não se tem mais essa liberdade. Ah, hoje perdeu a graça, hoje, infelizmente, perdeu a graça. Deus continue me ajudando, me protegendo a ficar longe dos estádios de futebol e do trabalho, principalmente em transmissões. Pelo amor de Deus, me ajude, por favor, continue me ajudando, viu?
0: Ó, rápido intervalo, voltamos já, 19h46.
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4: 19 horas e 48 minutos, Capital da Bola com Basílio e amigos. Ô Luciano Fatioli, o Santos para sexta-feira. Quer dizer que Neymar praticamente descartado, Coutinho no banco e Cebolinha no ataque, é isso?
5: É, provavelmente o Santos deverá ter essas novidades, com o Ilharão também voltando, não é? Então, olha, o Ilharão voltando na zaga, com o meio-campo do Arthur como titular mais uma vez, com o Oliva, com o Rolêncer armando o jogo, com o Gabigol, com o Cebolinha, com o Barreal também voltando. Esse deve ser o provável Santos, com o Felipe Coutinho no banco de reservas, viu? Existe essa possibilidade, sim, vem treinando, treinando bem. Aliás, me parece, pelo menos acompanhando assim, que ele sempre se cuidou, então, mesmo sem jogar uma partida aí oficial desde fevereiro, ele deve ser uma das novidades do banco de reservas. O Santos que vai tentar diminuir essa catástrofe financeira, esse buraco, esse rombo, usando o dinheiro da venda do JP Sherman para o futebol árabe. Lateral que está no Coritiba, estava no Coritiba emprestado, foi vendido ao futebol árabe. E o Santos vai antecipar um valor que deveria repassar ao JP para poder quitar parte dos vencimentos, provavelmente na sexta-feira, durante o dia, porque essa é a única alternativa que o Santos tem, que deve, repito, para Deus e para o mundo, não tem onde buscar dinheiro, a situação está complicadíssima. Fora de campo, dentro de campo até que está indo bem. E a comissão técnica, lógico, sempre otimista, óbvio que sim, mas para o jogo dessa sexta-feira, viu?
4: Perfeito. E outro lado do clássico, Rogério Rocha, você que estará lá no Morumbi sexta-feira, o São Paulo sem Caleri, suspenso de novo. São Paulo precisa ganhar porque os times lá de baixo pontuaram na última rodada.
6: Sim, São Paulo tá treinando todos os dias a partir das 10 da manhã, mas sem isso, Raul, tem o clássico na sexta-feira, estamos com 4 meses de imagem atrasado. Só que tem uma notícia boa. São Paulo ontem fez uma reunião, né, entre ontem e hoje, de votação com o Conselho para aprovar o contrato com a Ticketmaster, foi aprovado. É um valor de... a partir de 2027, que vai tomar conta tanto só dos ingressos, como também do sócio-torcedor. E esse contrato vai antecipar para São Paulo 110 milhões de reais 45 dias após a assinatura do contrato. Isso vai dar um gás para São Paulo está precisando de dinheiro e tudo que realmente se resolve nisso, né? Então, eu espero que isso já se resolva o mais rápido possível. Como a gente já falou agora, assinando o contrato, depois de 40, 45 dias, o São Paulo recebe um montante de 110 milhões de reais, contrato que vai ser por 10 anos.
4: Perfeito. Treino do Corinthians hoje, Gabriel Paulista iniciou a transição e o Bidu também voltou a campo no CT. Basílio Pé de Anjo, você que esteve por lá, o torcedor está com saudade de ver o time de perto, sabe que tem um jogo decisivo, esse jogo é fora de casa. O que você sentiu, o que mais você pode contar? Você falou na abertura, muita gente aqui pedindo para o Basílio falar mais, o que você sentiu do Diniz, se ele abriu algo para você do ponto de vista técnico, tático, se essa parada foi boa para que ele pudesse conversar com os jogadores, enfim, conte para a gente, Basílio, não esconda nada, o que você sentiu da sua visita?
7: Bom, o ambiente bom, um ambiente de muito respeito, a gente vendo quem foi liberado dos treinos depois que ele fez a sua parte. Alguns pararam para conversar comigo, inclusive o Yuri Alberto foi um daqueles que mais eu tenho assim, intimidade. Fiquei lá durante uns 20, 25 minutos conversando com ele. Ele falou, é o primeiro treino que eu faço e não senti nada e estou voltando normal. E aí ficamos conversando mais alguns outros assuntos, falamos até a respeito da situação incômoda. Vocês mesmo fazem a pergunta, né? Ah, e o jogador como é que tá? Ele mesmo desabafou. Ele falou, olha, nós temos que mostrar um pouco mais de interesse e não tropeçar daqui para frente mais. E as buscas deles são coisas maiores ainda. Então, eles sabem que isso já aconteceu e que eles vão procurar buscar e sair dessa situação incômoda. Ambiente bom, sadio. Eu acho que o mais importante é a diretoria agora vir dar um respaldo maior por causa dos atrasos que tem, mas dentro desses atrasos, quem sabe o Marcelo hoje, eu procurei por ele, mas ele não estava lá, ele estava no Parque São Jorge conversando com o presidente, deve tá indo para resolver algumas situações, justamente dessas pendências que estão. Porque hoje encerra o mês, né, Raul? E são 2 meses que vão para 3. Amanhã já são 3 meses. Então, a gente notou que estão todos imbuídos em superar a diretoria de buscar os valores necessários para fazer o pagamento desses atrasados. Os jogadores todos voltados por essa situação que estão. E eles também têm esse interesse de buscar sair dessa situação incômoda. E o Fernando Diniz está sabendo receber essas críticas, está sendo feita com equilíbrio, tudo. Até no momento foi citado algumas coisas lá com alguns jogadores sobre as críticas do Neto. Falei, mas ali o Neto está fazendo o papel dele. Vocês são 6 partidas que vocês não ganham. Vocês não podem ter elogio. Ali ele está fazendo o papel, o programa é ele que comanda e ele tá vendo aquilo que até agora não deu o resultado. Então que muitas coisas têm que ser mexidas. Mas ele está fazendo o papel dele. Agora vocês têm que fazer o papel dele. Que ele quer que vocês continuem e nesse primeiro confronto vocês façam a diferença para pelo menos dar uma esperança que vocês têm condição de sair dessa situação.
4: É o que mais incomodou o elenco na fala do Neto, que saiu disparando mais uma vez, é o fato de que eles fizeram uma pesquisa lá, que todas as vezes que o Diniz entrou nessa onda negativa de 4, 5, 6 jogos sem vencer, que ele nunca saiu dessa situação. Aí acho que mexeu com ele e ele vai poder provar agora se sai ou não. Levantaram lá que todos os times que ele passou, que ele entrou nessa onda, não areia movediça, não conseguiu sair. Vamos acompanhar. Fati, o seu destaque final, Fati!
5: Tô vendo aqui uma publicação da Elma Aveiro, que é irmã do Cristiano Ronaldo. Ela postou no seu Instagram o seguinte: TR7 merecia mais respeito, a seleção merecia ter mais estrutura. O jornalismo português merecia mais competência e menos especulação. Em relação aos portugueses, bem, não merecem ter o melhor em coisa alguma. Somos, segundo a irmã do Cristiano Ronaldo, numa publicação no seu Instagram. Ela escreveu, somos invejosos, ignorantes, desdenhosos e merecemos voltar à mediocridade que sempre fomos no futebol antes do Cristiano Ronaldo. Ave Maria, não sei se é essa irmã, se é a única que ele tem uma irmã que mora em Fortaleza, no Brasil, não sei se é a mesma pessoa, mas de qualquer maneira, é a irmã do Cristiano que fez esse resultado, chamou o Hugo para falar do que aconteceu com o seu irmão. Boa noite, até amanhã.
4: Fati!
5: Eu!
4: Amanhã aqui no estúdio com a gente, Paulo Serdã, presidente da Mancha Verde, escola de samba, um nome muito histórico da torcida Mancha Verde, estará aqui com a gente ao vivo no estúdio.
5: Leila também?
4: Vai ser a primeira pergunta que você vai fazer. Voltamos amanhã. Abraço, Fati!
5: Até amanhã.
4: Baza, vamos embora?
7: Vamos embora, até amanhã, mas... até foi bom você citar essas coisas do Neto aí, mas eu tenho um maior carinho, respeito por ele, Porque foi momentos que aconteceram.
4: Sim, claro.
7: E todo mundo entra aí, vai ver o que foi, que houve, o que não houve. Mas o importante é que cada um continua com o respeito que tem que ser feito pelos profissionais, por aqueles que estavam comandando, por aqueles que estavam sendo comandados. Mas o importante é que a gente, quando se encontra, tem carinho e tem respeito um pelo outro e até amanhã.
4: Dia sim, dia não, ele cita o Baza lá. Boa noite, Rogério.
6: Abraço, Raul.
4: Tchau, Tuli. Tchau, Rosino. Tchau, gente. Até amanhã.
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3: Meus amigos de todo o Brasil, quem os cumprimenta é o Padre Jader Pereira. E daqui a pouquinho a gente vai ouvir música bonita. Daqui a pouquinho eu vou responder as pessoas na tribuna dos aflitos. E no fim do programa tem o momento de reflexão e paz. A maior corrente de fé do rádio brasileiro. Gente, aproveite agora, chame um amigo, um parente, um vizinho, para ouvir o nosso programa. A Viola e a Fé está começando, aqui pela Rádio Capital. Música.

Muito bem, meus amigos, como é bom estar aqui mais uma vez, falando com você, com o senhor, com a senhora, que está sempre ligadinho aí na Viola e a Fé, ouvindo música bonita, participando aqui do programa, não é? Deixando os nomes para oração. Tem pessoas que me ouvem por todas as partes do Brasil e a cada dia que passo eu me espanto com a distância, não é? Tem pessoas de todos os lados. Gente, tem pessoas que me ouvem até fora do Brasil. Olha, onde quer que você esteja me ouvindo, receba o meu abraço e o meu aperto de mão. E que nosso Senhor Jesus Cristo, no seu imenso amor, abençoe você e abençoe toda a sua família.

0: Bom, deixa eu pegar aqui a minha caixa de promessa. Vou puxar aqui uma lâmina. Vamos ver qual mensagem vai sair. Aqui já saiu, olha. Saiu Salmos, capítulo 25, versículo 14. O Senhor é amigo do que o temem. Ele lhes ensina a sua aliança.
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0: Gente, vamos ouvir uma música muito bonita agora. Daqui a pouquinho eu volto.

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0: Padre Jair Pereira, peço oração pelos meus três filhos que se encontram atrás das grades. O nome deles é o Wallace, Igor, Vinícius.
1: Amém, filha. Vamos rezar sim por você, pelos seus filhos. Conte sempre com as nossas orações.

Bom, eu tenho mais nomes aqui para colocar na oração. São nomes que chegaram no nosso WhatsApp. Deixa eu abrir aqui. Aqui, ó. Padre Jader Pereira. Eu sou de São Paulo, capital. Por favor, coloca o nome de Inês Câmara Dias na oração. Tá na oração, viu? Tem mais? Deixa eu ver aqui. Deixa eu abrir esse aqui, vamos lá. Aqui, ó, Padre Jader Pereira. Peço oração pela minha família. Amanda, Bernardo, Fátima, Aldenora, Leandro. Eu sou de Diadema, padre. Amém, vamos rezar, viu? Um abraço a todos aí de Diadema. Gente, estes nomes estão na nossa oração de hoje.

0: Muito bem, meus amigos. Eu sei que neste momento há muitas pessoas me ouvindo que se encontram no fundo do poço, tristes, desanimadas, pois tudo tem dado errado na sua vida, em todas as áreas. Sabe, são muitas as pessoas que me procuram, e essas pessoas, elas falam isso para mim. E são muitas as pessoas que dizem que seus caminhos estão trancados, que as portas estão fechadas, que nada mais dá certo. Há muitas pessoas que dizem assim: padre, a minha vida do nada virou de ponta cabeça, da noite para o dia. Quantos que me ouvem agora, que se sentem desta maneira? Por mais que você tente, você não consegue encontrar uma solução. Você não consegue encontrar uma luz no fim do túnel. Esses dias, uma mulher, ela veio aqui no santuário, chegou pertinho de mim e disse assim: padre, eu estou tão desanimada, tão descrente. Eu falei: por quê, filha? Ela falou: já bati muitas portas, já fui em muitos lugares, já fiz tudo o que me mandaram, mas eu nunca recebi nada. Talvez você que está me ouvindo agora se encontre desta maneira. Você já bateu em muitas portas, já fez tudo o que lhe mandaram e nada. Pois eu quero dizer uma coisa para você. Não se desesperes. Pois seja qual for o seu problema, existe solução. Pode ser que você não esteja encontrando a solução do seu problema, porque por detrás do seu problema pode ter um problema espiritual. Quer dizer, pode ser algum mal espiritual que está na sua vida, colocando este problema que você está atravessando. E os males precisam ser tirados. Por isso que eu faço aqui no santuário as missas poderosas com libertação, através das novenas poderosas. Eu quero que você ouça agora depoimentos de pessoas que já vieram nas missas, pessoas que foram muito abençoadas rezando aqui com o padre, e você também será abençoado. Vamos ouvir.
1: Seu nome?
2: Doralice.
1: Doralice, mora onde?
2: São Miguel Paulista.
1: Foi a graça alcançada no Santuário do Bom Jesus, participando das novenas com o padre Jader Pereira?
2: São muitas graças, mas a última é que quando eu entrei na igreja 7 anos atrás, eu tinha entupimento de veia do coração, estava 50%, e arritmia cardíaca. E a semana passada eu fiz exame, eu não tenho mais nada, eu estou curada.
1: Está feliz?
2: Estou muito feliz, graças a Deus.
1: Graças a Deus.
0: Graças a Deus. Obrigado, meu bom Jesus. Obrigado, minha Nossa Senhora, por tantas bênçãos. Atenção, meus amigos. Domingo agora, domingo que vem, o padre estará dando a bênção do Santo Sacramento. Jesus Cristo vivo no meio de nós. Domingo que vem o padre vai descer do altar e vai andar no meio do povo, abençoando pessoa por pessoa. Traga objetos, documentos, para estender na direção do Santo Sacramento. Porque quando estendemos nossas mãos na direção do Santíssimo, as bênçãos de Deus descem sobre nós. Domingo que vem, em 3 horários, 7 horas da manhã, ou 9 horas da manhã, ou 3 horas da tarde, aqui no Santuário do Bom Jesus. Tá? Domingo que vem, bênção do Santo Sacramento.

0: Ar no metrô Pedro II. Você desce, você sai pela saída da Rua da Figueira. A Rua da Figueira é a rua do metrô. A nossa rua é na rua de trás da Rua da Figueira, em frente ao portão principal da Congás. Então atenção, gente, domingo agora, bênção do Santo Sacramento, a maior bênção de todas, 7 da manhã, 9 da manhã ou 3 da tarde. Eu estarei aqui nos 3 horários e espero por você e por toda a sua família.
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0: Gente, vamos ouvir uma música bonita? Daqui a pouquinho eu volto!

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13: Muito bem, meus amigos, estamos de volta. E olha, você também pode participar aqui da Tribuna dos Aflitos. E é bem fácil. Para você participar da Tribuna dos Aflitos, você precisa mandar uma mensagem de voz, tá? Uma mensagem de áudio, contando o seu problema. Ah, e diga seu nome também, não esquece. Conte o seu problema, porque o padre vai ouvir, vai analisar, vai responder você. Tá? Então mande uma mensagem de áudio para o nosso WhatsApp, para passar aqui na Tribuna dos Aflitos. O nosso WhatsApp é o 9 4030 7365. 9 4030 7365. O código de São Paulo é 11. Mande a sua mensagem. Vou incluir a sua mensagem na Tribuna dos Aflitos.
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0: Bom, gente, eu já tenho aqui uma mensagem de voz. Quem mandou a mensagem foi a Maria José, da Vila das Belezas, aqui em São Paulo. E ela mandou a mensagem para o padre, eu quero ouvir com você. Vamos ouvir?
1: Bom dia, padre Jardim Pereira. Eu gostaria que o senhor falasse com meu filho Leandro, de Paula Bonifácio, o que está acontecendo com ele. Ele é uma pessoa, ele saiu daqui de São Paulo, está morando no interior de São Roque, e ele está muito desanimado no trabalho, vive doente. Eu gostaria que o senhor me falasse o que está acontecendo com o Leandro. Meu nome é Maria José de Paula, aqui da Vila das Belezas. Um bom dia, padre.
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1: Oh, minha amiga Maria José, ouvi com muita atenção a sua mensagem de voz. Enquanto eu ouvia a sua mensagem de áudio, eu senti uma coisa muito negativa. Você pede pelo seu filho, Leandro. Você diz que ele está desanimado no trabalho, não é? Só vive doente. Você pede o padre, me diga o que está acontecendo com meu filho. Ô, minha amiga, preste atenção no que eu vou lhe dizer. Tem problema espiritual com ele. O que acontece é que o seu filho é uma boa pessoa. Sim, ele é um bom rapaz. Uma pessoa inteligente. Mas ele é muito invejado. E há pessoas aonde ele trabalha que está fazendo o mal para ele. Sabe, mandando forças negativas. Aí quando ele sai do trabalho, que ele vai para casa muito carregado. E isso consome muito a energia dele. Tanto é que ele vive cansado, não é? Vive nervoso, não é verdade? Parece até que vai dar um troço nele, não é assim? E isso afeta a saúde dele. Ô, minha amiga, o seu filho tem portas abertas para o mal. Ele precisa de proteção, fechar essas portas. E nós vamos ajudar o seu filho, viu, filha? Pode ficar tranquila. Pode ficar tranquila. Eu vou ensinar você o que você vai fazer por ele. Isso vai tirar todo o mal que foi lançado contra ele e vai dar proteção para ele prosseguir. Então, olha, faça o seguinte, minha filha. Venha domingo agora falar com o padre. Escolhe o melhor horário para você. 7 da manhã, ou 9 da manhã, ou 3 da tarde. Tá? Venha, porque eu vou ensinar a novena de exorcismo, de libertação, que você vai fazer pelo seu filho. Traga uma foto dele. Se você tiver peça de roupa dele, traga também. Porque é sempre bom, quando a gente vai representar alguém, a gente levar algo da pessoa. Uma foto, uma roupa, alguma coisa. Isso ajuda muito, não é? Então traga e venha neste domingo. Tá bom, Maria? 7 da manhã, ou 9 da manhã, ou 3 horas da tarde. E eu vou ensinar você a fazer a novena forte para libertar o seu filho dessas forças negativas e trazer proteção para ele. Você quer ajudar seu filho, não quer, filha? Então venha neste domingo, tá? E nós vamos te ajudar. E olha, eu posso te dizer uma coisa. Quando você iniciar a novena aqui com o padre, você vai começar a perceber que o seu filho vai começar a ficar mais forte. E aí essas coisas que ele tem no físico vai parar, essas doenças, esse nervoso, isso vai parar. E ele vai se levantar, vai se sentir bem, animado para trabalhar. Mas filha, precisa tirar os males que estão sobre ele, tá? Porque senão as coisas podem até piorar mais. Então venha neste domingo. Você sabe o endereço? Vou dar o endereço, anote aí. O santuário está aqui na rua Capitão Faustino Lima, número 101. Tá bom? Anotou? Rua Capitão Faustino Lima, número 101. Ao lado da estação do metrô Pedro II. Quando você chegar no metrô Pedro II, desce pela saída da Rua da Figueira. Tá? É atrás da Rua da Figueira, é em frente ao portão principal da Congás. E atenção, domingo que vem vão vir pessoas de todo o Brasil. E eu espero por você, tá bom? Pode ter certeza que o seu filho vai sair da tribuna dos aflitos e vai subir a tribuna dos vitoriosos.
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1: É, agora, gente, a gente vai ouvir uma canção bonita. Daqui a pouquinho eu volto.

0: Padre Jarbas, eu quero que o senhor ponha o nome do meu sobrinho na oração, Matheus Francisco Rodrigues e Breno Francisco Rodrigues. Eu quero que o senhor ponha o nome deles na oração aí para mim, por favor, tá? Um beijo, um abraço e fica com Deus. E eu tenho muita fé com o senhor, muita fé mesmo, tá?
1: Amém, filha. Vamos rezar sim. Conte sempre com as nossas orações.

Bom, eu tenho mais nomes aqui para colocar na oração. São nomes que chegam aqui no nosso WhatsApp. Deixa eu abrir aqui. Aqui, Padre Jader Pereira. Bom dia. Peço oração para mim e para minha família. Me chamo Raul Nivaldo Inácio de Moraes. Amém. Vamos rezar, viu? Tá na oração. Deixa eu pegar mais um. Deixa eu abrir aqui. Aqui, ó. Padre Jader Pereira, bom dia. Meu nome é Sônia Maria. Por favor, peço oração para mim, para o meu esposo José Ferreira e para minha mãe Maria José. Amém, tá na oração. Estes nomes estão na nossa oração de hoje.

0: Muito bem, meus amigos. Domingo que vem, eu estarei realizando aqui no Santuário do Bom Jesus uma missa muito especial. Uma missa forte, viu? Forte. Com libertação. Para ajudar as pessoas que sofrem com problemas físicos ou espirituais. Porque tem pessoas que têm problemas físicos, né? Nem tudo é espiritual. Às vezes eu atendo pessoas que o problema dela não é espiritual. Então tem pessoas que têm problemas físicos, problemas naturais que acontecem durante a vida, e tem outras pessoas que o problema dela é de ordem espiritual. E quando as pessoas procuram o padre, o padre sabe dizer para a pessoa se é ou não é espiritual. E geralmente as pessoas sentem. Geralmente elas sentem que tem alguma coisa errada, sabe, sente coisas ruins. Geralmente quando uma pessoa tem um problema espiritual, elas sentem isso porque muitas vezes o mal, ele vai se manifestando para a pessoa, sabe? Tem pessoas, por exemplo, que ouvem vozes, aí quando ela vai ver, não tem ninguém. Tem pessoas que às vezes vê vultos passando em casa, sabe? Pessoas andando, pessoas paradas, assim, some. Tem pessoas que não dormem, tem pesadelos. E aí o mal aparece, né? No pesadelo para a pessoa. Tem pessoas que sentem a presença de alguma coisa ruim. Uma senhora um dia me disse que toda vez que ela ia dormir, ela sentia que alguém deitava na cama junto com ela. E ela olhava, não tinha ninguém. Passava a mão, não tinha ninguém. Então tem pessoas que sentem, sabe? Agora, nem tudo é um problema espiritual. Um dia um senhor chegou perto de mim ali na igreja e ele falou assim: padre, quando é espiritual, o mal ele é afastado. Quando a pessoa tem um problema físico, a pessoa também alcança bênçãos? Eu falei, claro que sim, porque para Deus não tem nada impossível. Você pode ver que às vezes as pessoas que dão depoimentos e que nós passamos aqui na rádio, tem pessoas que falam que foram curadas de doenças, né? Que coisas assim extraordinárias aconteceram. Então, quando a pessoa não tem problema espiritual, através da novena forte que eu rezo aqui, ela também pode conseguir bênçãos, graças. É o que Jesus ensinou, né? A fé remove as montanhas, todas elas. Basta ter fé. Então, olha, você que está me ouvindo, tenha fé, não desanima. Talvez o seu problema seja grande, não é? Você já pensou aí em desanimar? Você não está encontrando saída? Você não está vendo a luz no fim do túnel? Olha, não desanima não. Erga sua cabeça, olhe para o alto. Porque enquanto a fé é a esperança. Então, olha, tenha fé. Ouça pessoas que já vieram nas missas e que foram muito abençoadas.
1: Seu nome?
2: Meu nome é Lusa.
1: Você mora aonde?
2: Eu moro no Jardim Donária.
1: Qual a bênção alcançada aqui no Santuário do Bom Jesus, rezando as novenas com o padre Jader Pereira?
2: Primeira vez que eu vim aqui, eu sentia muitas agulhas pelo meu corpo e eu não conseguia dormir, eu tinha muita perturbação. Aí a primeira vez eu me incorporei, aí aquelas agulhas sumiu, nunca mais eu senti.
1: Hoje você recebeu essa bênção de libertação, você está completamente curada?
2: Estou sim, em nome de Jesus. Jesus.
1: E você está feliz?
2: Estou muito feliz, que eu já tirei vários lugares e não saí as agulhas do meu corpo.
1: Graças a Deus.
0: Graças a Deus. Então atenção, meus amigos. Domingo que vem, o padre estará realizando a missa do Santo Sacramento. Jesus Cristo vivo no meio de nós. Domingo que vem, o padre vai descer do altar e vai andar no meio do povo, abençoando pessoa por pessoa com o Santíssimo Sacramento. Jesus Cristo vivo, do nosso lado, na nossa frente, traga peças de roupas, objetos para estender na direção do Santíssimo, fotos de pessoas que estão sofrendo, doentes, pode trazer. Vamos estender na direção do Santíssimo e receber as suas bênçãos. Domingo agora, 7 horas da manhã, ou 9 horas da manhã, ou 3 horas da tarde, aqui do Santuário do Bom Jesus. Domingo que vem vou continuar as nossas novenas poderosas e você pode iniciar conosco, tá? É Rua Capitão Faustino Lima, número 101. Rua Capitão Faustino Lima, número 101, ao lado da estação do metrô Pedro II. Quando você chegar no metrô Pedro II, sai pela saída da Rua da Figueira. É atrás da Rua da Figueira. A Rua da Figueira é a rua do metrô, em frente ao portão principal da Congás. Domingo agora, bênção do Santo Sacramento. O padre vai fazer a libertação forte, os exorcismos. Eu estarei aqui e espero por você e por toda a sua família.
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0: Muito bem, daqui a pouquinho eu volto.
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0: Filho da Santíssima Virgem Maria, Santo das causas perdidas e dos males desenganados, olhai por nós neste momento. Aumentai o nosso amor e a nossa fé. Abençoai a nossa casa e a nossa família. Prosperai o nosso trabalho e as nossas mãos. Fortificai a nossa saúde e o nosso corpo. Ó meu bom Jesus, Santo protetor daqueles que em vós confiam, sei que serei atendido, pois igual ao teu nome, mais poderoso não há. Meu bom Jesus, rogai por nós. Abençoe-vos o Deus Todo-Poderoso Pai, o Filho e o Espírito Santo. Amém.
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0: É, o nosso programa vai ficando por aqui. Mas amanhã eu volto, neste mesmo horário, e espero por você. Muito obrigado pela sua companhia, pelo seu carinho. Que Deus abençoe a todos. Fiquem todos com Deus. E até amanhã.
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